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0: som de Post Malone aqui na número 1 do Brasil, Circles, rolou também Pitch, Capital Cities e Chopper Run. Noitada de segunda-feira, aqui na Jovem Pan, você pode pedir o seu som no 11 994 11 8221. Sou Dinho Oliveira, vamos juntos até meia-noite, horário de Brasília.
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0: número 1 do Brasil. Na sequência teve Lol Young e também Skank Resposta.
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0: Estamos de volta, mais um Conexão Jovem Pan chegando pra você. Enquanto prepara com carinho as músicas do seu próximo álbum, a Rihanna anda ocupada aí com uma outra forma de arte. Dessa vez, a estrela pop foi um dos destaques da passarela na Semana de Moda de Paris, onde desfilou com a coleção Primavera-Verão da Dior. Que elegância, hein, menina? E depois de todo o barulho envolvendo a saída forçada da turnê do Ed Sheeran, o rapper Macklemore pegou carona na hype da política para anunciar a Free Palestine Tour, com datas esgotadas em Dublin, Paris e Londres. Segundo o cantor, toda a renda das apresentações será doada para ONGs que atuam na faixa de Gaza. Conexão Jovem Pan está de volta a qualquer momento na número 1 do Brasil.

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Aqui na Pan, Lady Gaga e Bruno Mars, Eye of Your Smiles. Rolou também Rihanna, Benzambu e a parceria de Vitor Clay e Samuel Rosa. Não sai daí, break rápido. Na sequência tem Lighthouse Family.

É mais um Clássicos da Punk, tá no ar pra você que tá curtindo a programação aqui. Aqui da número 1 do Brasil. Abrindo com Madonna, Papa Don't Preach. Seguindo com Simple Red, Stars e muito mais. Men at Work, Thompson Twins, Tears for Fears, Human League e muito mais. Por aqui, Pri Oliveira, no comando da brincadeira.

Galáxia Jovem Pan número 1 no Brasil com Tears for Fears, Everybody Wants to Rule the World. E os fãs brasileiros na expectativa deles virem pro Brasil. Aqui no Clássicos da Pan, voltamos para 89. Curtiu o som do New Order, Blue Monday.

a Jovem Pan número 1 do Brasil com Santana, The Game of Love. Se relembrando tudo que tocou na Jovem Pan dos anos 70 até os anos 2000. Logo mais, você vai curtir mais uma edição do Uma Atrás da Outra.

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0: 4 horas.
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0: 4h59. Olá, bom dia para você. Hoje é terça-feira, dia 6 de outubro de 2026. Seja bem-vindo à programação da Jovem Pan. O Jornal da Manhã, a primeira edição, está só começando com os principais assuntos que movimentam o Brasil e o mundo. Vamos aos destaques da edição de hoje. Lula afirma estar carregando nas costas a promiscuidade da Suprema Corte. Em reunião com aliados, o presidente buscou se desvincular de ministros do STF acusados de envolvimento com o Banco Master. Flávio Bolsonaro se reúne com Nicolas Ferreira e Tarcísio de Freitas para discutir a estratégia para o segundo turno. Em entrevista à Jovem Pan, o governador reeleito de São Paulo citou responsabilidade depois do que chamou de eleição histórica. Donald Trump elogia Flávio Bolsonaro por grande vitória no primeiro turno. Em entrevista, o republicano previu que a disputa no segundo turno no Brasil será muito acirrada. Romeu Zema, do Novo, declara apoio a Flávio Bolsonaro no segundo turno. O senador se encontra hoje em Goiânia com o ex-governador Ronaldo Caiado, que também vai anunciar adesão à chapa do PL ao Planalto. No pregão, depois do primeiro turno, a Bolsa de Valores de São Paulo sobe mais de 7% e tem recorde histórico acima dos 200 mil pontos. O dólar cai mais de 4% e fecha cotado em R$ 5,00. Antony Garotinho desiste de candidatura e TSE aguarda parecer da Procuradoria-Geral Eleitoral para decidir sobre eleição no Rio de Janeiro. Caso a corte aceite o pedido, Douglas Ruas, do PL, vai ser considerado governador eleito no primeiro turno. Agora são 5 horas e 1 minuto. A edição de hoje do Jornal da Manhã começa destacando para você que com a campanha presidencial chegando ao segundo turno, os candidatos Lula e Flávio Bolsonaro disputam agora os votos que Augusto Cury, Romeu Zema, Renan Santos e Ronaldo Caiado receberam no primeiro turno. E nessa corrida, o senador também saiu na frente. Acompanhe aqui na reportagem do Misael Mainet.
1: A disputa pelos votos dos candidatos que ficaram fora do segundo turno começou um dia depois das eleições. Romeu Zema, do Novo, anunciou nesta segunda-feira apoio a Flávio Bolsonaro, do PL, na disputa contra o presidente Lula, do PT. Em um vídeo publicado nas redes sociais, o ex-governador de Minas Gerais afirmou que não pretende ficar em cima do muro e declarou voto no candidato do PL.
2: A mensagem que o brasileiro mandou nas urnas nesse último domingo está muito clara. Precisamos tirar os intocáveis de Brasília. E com o avanço que a direita teve no Senado e na Câmara, ela já tem um número de parlamentares suficiente para poder pedir o impeachment. O partido ao qual eu pertenço, o Partido Novo, avançou muito. Elegeu 10 deputados federais e 3 senadores que vão estar lutando por um Brasil melhor. Mas nós ainda temos uma grande batalha agora, dia 25, derrotar o Lula e o PT. Eu não vou me omitir nem ficar em cima do muro nesse momento tão importante. Voto contra o PT. Voto no Flávio Bolsonaro. O Brasil não aguenta mais 4 anos de Lula, nem mais 4 ministros nomeados pelo Lula. Tamo juntos no dia 25. Conto com você.
1: O anúncio ocorre depois de um desempenho abaixo das expectativas do Novo na disputa presidencial. Zema terminou o primeiro turno em 6º lugar, com cerca de 326 mil votos, o equivalente a apenas 0,27% dos votos válidos. Em Minas Gerais, estado que governou por 7 anos, Zema recebeu apenas 0,82%. Flávio venceu no estado, com 48% contra 43% de Lula. Durante a reta final da campanha, Zema enfrentou pressão dentro da própria direita para abandonar a disputa e apoiar Flávio ainda no primeiro turno, numa tentativa de concentrar o chamado voto útil no candidato mais bem colocado contra Lula. Zema, no entanto, manteve a candidatura até o fim. A movimentação dos candidatos derrotados ganhou importância diante da diferença apertada entre os dois primeiros colocados. Flávio Bolsonaro terminou o primeiro turno com cerca de 56 milhões de votos, ou 47% dos válidos. Lula recebeu cerca de 53 milhões de votos, o equivalente a 45%. O terceiro colocado, o escritor Augusto Cury do Avante, recebeu mais de 3 milhões de votos, o equivalente a 2,89%. Cury afirmou que não vai apoiar nenhum dos dois candidatos no segundo turno e que pretende permanecer em silêncio durante a nova etapa da campanha. Disse ainda que suas propostas estão disponíveis para quem quiser aproveitá-las e que ninguém está autorizado a usar o nome dele ou do candidato a vice para anunciar apoio a Flávio ou a Lula. Quem também descartou apoio aos dois candidatos foi Renan Santos, do Missão. Quarto colocado, Renan conquistou cerca de 2 milhões de votos, o equivalente a 2,24%. Em uma transmissão depois da apuração, criticou tanto Lula quanto Flávio Bolsonaro e liberou seus eleitores para escolherem como votar no segundo turno. Renan afirmou que não fará campanha nem mesmo pelo voto nulo. Já Ronaldo Caiado, do PSD, caminha para apoiar Flávio Bolsonaro. O ex-governador de Goiás terminou a eleição em quinto lugar, com mais de 2 milhões de votos, ou 2,18% dos válidos. O PSD decidiu não adotar uma posição nacional e liberou diretórios, parlamentares e filiados para escolherem quem apoiar no segundo turno. Nesta terça-feira, Caiado deve receber Flávio Bolsonaro em Goiânia.
3: O governador reeleito de São Paulo, Tarcísio de Freitas, vai a Goiás junto com Flávio.
4: É justamente para os eleitores dos candidatos que ficaram fora do segundo turno que as duas campanhas devem voltar parte da atenção agora. Juntos, esses nomes receberam mais de 9 milhões de votos no primeiro turno. Um contingente muito superior à diferença de pouco mais de 2 milhões de votos que separou Flávio Bolsonaro do PL do presidente Lula do PT. O apoio dos candidatos não significa uma transferência automática de votos, mas a escolha desse eleitorado pode ter peso importante na disputa do segundo turno.
1: Fora do grupo que disputou a presidência, Flávio Bolsonaro também recebeu, nesta segunda-feira, o apoio do ex-presidente Michel Temer, do MDB. Temer declarou voto no candidato do PL e afirmou que o resultado das urnas indicou um desejo de mudança por parte de parcela do eleitorado.
5: As urnas falaram. O povo brasileiro, autoridade única da democracia, deixou claro que deseja mudança. Quer atenção, respeito. Quem entendeu isso foi reeleito. Com os demais, deu-se a renovação. Renovação que apareceu fortemente na composição do Congresso Nacional e na força da candidatura à presidência da República, que chegou ao segundo turno em primeiro lugar. A sociedade não quer fórmulas repetidas e discursos grosseiros. Quer novas ideias, novas atitudes, novos projetos e um caminho diferente. Quer, portanto, reconexão. E reconexão é Flávio.
1: O MDB, partido ao qual Michel Temer pertence, reúne diferentes correntes políticas e não definiu até agora uma posição nacional única para o segundo turno. O apoio de Temer também chama a atenção pelo histórico do ex-presidente com o Supremo. Foi Temer quem, em 2017, indicou Alexandre de Moraes para uma vaga no Supremo Tribunal Federal.
0: E depois de ser surpreendido com a vitória de Flávio Bolsonaro no primeiro turno das eleições, Lula participou de duas reuniões de avaliação ontem. Uma mais reservada, apenas com coordenadores da campanha, e outra com aliados do PT e de outros partidos. Sem rodeios, o presidente que tenta a reeleição deu uma ordem para a equipe: mudar tudo. A reportagem é do André Anelli.
6: O presidente Lula reuniu aliados neste hotel de luxo na Asa Sul, região central de Brasília, no que foi o único compromisso de campanha do dia pós primeiro turno. Durante discurso, ele avaliou que é preciso intensificar atos junto a eleitores nas redes sociais e nos veículos de imprensa.
7: Eu acho que eu tenho que fazer mais rádio. Eu fiz muito pouco rádio nessa campanha. Vou ter que fazer mais rádio. Eu vou ter que fazer mais selfie. Vou ter que conversar mais.
6: Lula também prometeu participar dos debates na TV, algo que evitou no primeiro turno, mas que agora acredita fazer sentido diante do confronto direto com Flávio Bolsonaro.
7: E eu quero ganhar as eleições fazendo as mesmas coisas e fazendo mais coisas. Eu agora sim, agora é importante ter debate na televisão, porque agora é tete a tete. Agora é um contra um, é cada um poder te explicar qual é o debate.
6: O presidente ainda citou a reforma do Poder Judiciário como uma das necessidades não apenas de um eventual governo, mas como tema a ser discutido durante a segunda etapa da campanha presidencial. Lula afirmou ser o principal afetado pelo desgaste no Supremo Tribunal Federal junto à opinião pública.
7: Estamos carregando nas costas, sabe, uma coisa muito grave, que é a promiscuidade que ficou estabelecida na Suprema Corte Brasileira depois dessa denúncia. Nós precisamos definir concretamente como é que a gente vai escolher o ministro da Suprema Corte. É de interesse pessoal do presidente da República? É de pressão do Congresso Nacional? É de interesse do poder econômico? Não. Nós vamos ter governador da Paraíba. Nós vamos ter que conversar, João, a discutir com a sociedade qual é o critério que a gente vai escolher para indicar um candidato a ministro da Suprema Corte que o presidente da República manda para o Senado.
6: Após o fim da reunião, o ministro das Relações Institucionais, José Guimarães, afirmou que o Partido dos Trabalhadores vai reforçar a campanha no Nordeste do país na tentativa de virar votos.
8: A reunião para definir metas, ampliar a votação, sobretudo naqueles ambientes que nós temos grandes chances, como no Nordeste brasileiro. Exemplo, o Ceará nós tivemos 60% e poucos. Vamos chegar a 70%.
6: E seguindo o tom já antecipado pelo presidente Lula, afirmou que a participação nos debates será prioridade.
8: O presidente informou que a disposição dele é participar de todos os debates. Tete a tete, é hora da onça beber água, eu acho que nós vamos arrancar essa vitória por conta do que os dois candidatos representam. O país conhece o Lula e o país não conhece o adversário.
6: Horas antes, o próprio ministro das Relações Institucionais havia avaliado que a eleição presidencial está empatada e depositou confiança na votação da proposta de emenda à Constituição, a PEC 6x1, que deve ser votada nesta terça-feira no Senado e pode viabilizar a redução da jornada de trabalho. De Brasília, André Anelli.
0: São 5 horas e 11 minutos ainda em relação à eleição. Nesta segunda-feira, Tarcísio de Freitas falou com exclusividade à Jovem Pan. No Palácio dos Bandeirantes, o governador de São Paulo citou responsabilidade depois do que chamou de eleição histórica. Destacou ainda os próximos passos no estado e os planos ao lado de Flávio Bolsonaro. Acompanhe.
9: Então, ao meu lado, governador agora reeleito de São Paulo, Tarcísio de Freitas, que nos atende aqui hoje no Palácio dos Bandeirantes. Governador, boa tarde, obrigada por nos atender. Já queria começar perguntando para o senhor um pouquinho dessa grande votação. Foi uma votação expressiva, né, com uma vantagem ali que poucos governadores tiveram, ultrapassando, inclusive, Alckmin e José Serra. Se o senhor tinha essa expectativa e para próximos 100 dias, primeiros 100 dias do segundo mandato, quais seriam as prioridades para o senhor?
10: Bom dia, Márcia, obrigado aí. E um cumprimento a todos que nos acompanham na Jovem Pan. A gente tinha uma boa expectativa em função daquilo que foi feito, em função da aprovação que nós tínhamos. Claro que o resultado foi extraordinário, um resultado recorde, a maior votação da história da redemocratização aqui em São Paulo, mais de 62% dos votos válidos, 14,5 milhões, né, de eleitores nos depositaram esse voto de confiança. Então, a gente, ao mesmo tempo que fica muito feliz, entende o senso de responsabilidade. A gente está renovando a nossa aliança, nosso compromisso com a população de São Paulo. Eles podem esperar de nós a montagem de um time técnico, muito trabalho, muito empenho, a manutenção daqueles projetos que estão dando certo, o olhar para aqueles projetos que precisam de melhorias, porque quando a população resolve reeleger alguém, é porque ela acredita que alguma coisa está dando certo e que alguma coisa pode ser melhorada. E a gente tem essa consciência, a gente sabe que tem muita coisa também para melhorar, para caminhar, a gente quer entregar mais, a gente quer fazer a diferença. E nos primeiros 100 dias, a gente vai estar dedicado a dar curso ao nosso plano de governo, porque um governo bem sucedido é aquele que consegue fazer entregas em cima do plano que foi estabelecido. A gente tem um plano, a gente está estabelecendo indicadores, metas, governança, para fazer com que esse plano se torne vivo e faça a diferença na vida das pessoas. Então é já começar a tratar dos centros TEA Paulista, dos ambulatórios médicos especialidades, da entrega de obras importantes. A gente já começa agora a planejar o ano letivo do ano que vem, para que a gente possa ter um ano mais leve, mais efetivo, preparando melhor os nossos jovens, ampliando o ensino técnico profissionalizante, ampliando as escolas de tempo integral. A gente entrega mais escolas do futuro daqui até o final do ano, que já vão estar disponíveis para as mães já no ano que vem. Então é esse trabalho que começa agora, começa ano que vem, já começa desde já.
9: Ontem o senhor elencou segurança e saúde como principais temas nesse segundo mandato. O senhor pretende, por exemplo, trocar secretários dessas pastas específicas?
10: Essa questão de secretários eu vou avaliar só um pouco mais na frente, porque a gente precisa esperar o desfecho da eleição presidencial. Acredito muito na vitória do Flávio Bolsonaro e claro que a gente vai estar sempre pronto aqui para indicar quadros aqui que fazem parte do governo de São Paulo. E o Flávio já tem me falado que tem interesse de levar alguns quadros que estão aqui conosco para o governo federal. E a gente montou aqui um grande time, um time técnico, então um time que vai poder ajudá-lo. E aí depois disso, tendo isso um pouco mais claro, é que a gente vai poder pensar em equipe. Obviamente é um governo que a gente vai manter boa parte dos quadros, mas nós vamos fazer algumas substituições em áreas que eu entendo que a gente ainda pode andar melhor.
9: Tem um exemplo?
10: Não, ainda não.
9: Governador, falando no Flávio, já que o senhor citou, hoje o senhor tem reunião com ele em Brasília, vão traçar estratégias, o senhor já se colocou à disposição para viajar com ele, já tem algo pensado nesse sentido, sei que não dá para adiantar a estratégia, mas na capital, por exemplo, o Flávio ficou um pouco atrás do presidente Lula, diferente no resto do estado. O senhor acredita que é mais foco na capital, mais viajar mesmo pelo país?
10: É claro que a gente vai ver onde as diferenças ou os resultados não foram aqueles que a gente esperava, para poder trabalhar justamente esses territórios, né? Se a gente pegar a eleição de 2022, o Jair Bolsonaro teve 10 pontos a mais que o Lula. Agora, em 2026, o Flávio Bolsonaro teve quase 14 pontos a mais que o Lula aqui no estado de São Paulo. Na capital, a diferença dele para o Lula foi menor do que foi a diferença do Lula para o Jair Bolsonaro em 2022. Então, também houve um avanço. E, claro, onde a gente sente que tem possibilidade de entrada para levar o argumento, a gente vai fazer isso. A gente já tem feito isso, levamos bastante argumentos para as pessoas aqui ao longo desta campanha, mostrando quanto a gente ganha com o alinhamento do governo federal com o estado de São Paulo, como a gente pode ter aí um restabelecimento da esperança, com um governo que cuida das contas, com um governo mais institucional, um governo menos revanchista, um governo que está olhando para as pessoas que estão endividadas, para os carrinhos que estão mais vazios, para as empresas que estão passando por dificuldade, um governo que tem mais compromisso em reduzir impostos e não em criar impostos, um governo que vai restabelecer o equilíbrio entre os poderes, que vai, né, restabelecer o sistema de freios e contrapesos. Então, eu estou muito otimista que as pessoas estão acolhendo essa mensagem, tanto é que houve um crescimento expressivo do Flávio na reta final e esse crescimento gera aquela onda. Olha, eu não tenho muita dúvida que o Flávio vai ser eleito presidente da República.
9: Com essa sua passagem para Brasília, tem algumas reuniões também agendadas de partidos para apoiar ou não Flávio, do próprio Republicanos. O senhor deve participar? Como é que está o termômetro para esse segundo turno?
10: Olha, eu tenho levado a minha posição para a executiva do partido. Obviamente, a executiva do partido, ela sempre toma a decisão de uma forma muito democrática, ouvindo os diretórios. Agora, para mim, é um erro não estar com o Flávio Bolsonaro, até porque ele vai ganhar a eleição. E segundo, é a pessoa que pode nos reconectar com a esperança. O PT não tem nada para oferecer. Então, com certeza, o Republicano não vai estar com o PT. Declarar neutralidade é, para mim, um erro. Então, a gente tem que realmente embarcar com o Flávio Bolsonaro.
9: Sobre os senadores, o senhor conseguiu eleger a sua chapa, os dois. Muito da onda, inclusive, de crescimento do Flávio veio na esteira também desse sentimento do anti-Supremo Tribunal Federal, de algumas crises. Essa é uma pauta prioritária para o senhor no ano que vem, para esses senadores?
10: Não creio que seja a pauta prioritária. A pauta prioritária é reformas que o Brasil precisa. O presidente vai estabelecer uma série de reformas. Tem que fazer reforma fiscal, tem que cuidar das contas, tem que fazer uma reforma política que é a mãe das reformas, porque a partir daí a gente precisa restabelecer o equilíbrio, né, político, a forma da política se organizar. Se a política estiver desorganizada, as instituições se desorganizam juntos. Isso vai permitir o estabelecimento de consenso. Então tem outras reformas que são mais importantes. Agora, é importante a gente ter um parlamento alerta em condição de startar, inclusive, processos de apuração de crimes de responsabilidade, se isso for necessário. É o que está previsto na lei de crimes de responsabilidade, na nossa Constituição. E o Senado, sobretudo, tem esse papel de funcionar como grande elemento desse sistema de freios e contrapesos, porque hoje o sistema não está funcionando. Isso passa uma sensação de impunidade. Então, restaurar a força do Senado Federal é restaurar também o sistema de freios e contrapesos, que é muito importante para o equilíbrio entre os poderes. Hoje, os poderes atuam de forma desequilibrada. Então, é uma pauta, se for necessária, e é um botão que pode e deve ser acionado no caso de necessidade. Então, hoje, nós temos questões graves que envolvem o Supremo Tribunal Federal. Essas questões precisam ser discutidas e não cabe empurrar nada para baixo do tapete. Cabe apurar e responsabilizar, caso seja o caso.
9: Governador, para a gente encerrar, sei que o senhor já deu algumas declarações sobre o assunto, mas editoriais dos jornais, diversas matérias hoje já pintaram com essa boa reeleição do senhor um cenário para 2030. O senhor pensa já sobre isso, planeja algo no sentido? Flávio defende o fim da reeleição, isso pode abrir um caminho, de repente, para o senhor?
10: Olha, é natural que um governador de São Paulo seja presidenciável pelo tamanho do colégio eleitoral. Agora, o foco vai ser entregar resultado para as pessoas, o foco vai ser caminhar junto do cidadão, entregar projetos, né? O demais não importa. Eu não só quero trabalhar para o Flávio ser presidente, como eu quero trabalhar para o Flávio fazer um grande mandato. O Brasil merece isso, e isso está acima de qualquer interesse individual, qualquer interesse pessoal. Eu acho que a gente tem que colocar o interesse das pessoas acima do interesse dos partidos, acima do meu próprio interesse. Então, é isso que importa. E é assim que a gente vai trabalhar. O resto é consequência e é depositar a confiança nas mãos do Senhor. Que o Senhor é o Senhor do tempo, dos projetos, e é Ele que manda, e é Ele que vai dizer o que vai acontecer no futuro. A gente não tem governança sobre isso.
0: Esse, portanto, o governador de São Paulo, Tarcísio Gomes de Freitas, em entrevista a Beatriz Manfredini, aqui da Jovem Pan. Agora são 5 horas e 20 minutos.

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5: Jornal da Manhã, 5 horas e 23 minutos. Está na hora da gente conferir aqui a previsão da meteorologia para esta terça-feira no país. E quem participa com a gente? Camila Yunis.
6: Oi, Nonato, muito bom dia para você, bom dia a todos que estão com a gente aqui no Jornal da Manhã. Tem chuva, especialmente aqui na capital paulista, então quem está saindo de casa neste momento, principalmente ali no fim da manhã, essa chuva deve apertar e deve ser um dia chuvoso aqui na cidade de São Paulo. Vamos dar uma olhadinha aqui no nosso mapa, porque não só na capital paulista, mas a gente tem muitas instabilidades na atmosfera, atuação de um cavado meteorológico, tem também umidade muito disponível em áreas do sudeste e do sul do país. Praticamente todo o território paulista em alerta para as precipitações, mas tem um alerta importante para alguns municípios aqui do interior de São Paulo. Sorocaba, Itapetininga e Botucatu podem concentrar os acumulados mais elevados. A gente está falando daquela chuva muito volumosa, com rajadas de ventos mais intensas, então atenção para esses municípios. Mas no dia de hoje chove também aqui no norte do Rio Grande do Sul, Santa Catarina, Paraná, centro-sul de Minas Gerais, boa parte da região centro Oeste e tem condição também de temporais para o norte do país. Vamos dar uma olhadinha no próximo mapa? No interior nordestino, o tempo continua mais firme, as temperaturas por lá ficam mais elevadas, mas pode chover aqui na faixa leste do Nordeste, desde o Rio Grande do Norte até o litoral sul da Bahia. Vamos falar de umidade relativa do ar, porque a gente tem todas essas instabilidades, então no centro-sul do país essa condição do ar ela é melhor, só que aqui no interior nordestino, onde a gente tem essa secura predominando, olha só, atenção aqui para o Piauí, áreas do Ceará, também Pernambuco e norte da Bahia, alerta para a baixa umidade relativa do ar. E tem atenção também pegando até o norte de Minas Gerais, então reforçar a hidratação nesses locais. Temperaturas para o dia de hoje, as máximas vão avançando um pouquinho, vão aumentando aqui na capital paulista. Para o dia de hoje, máxima de 24 graus em São Paulo. Lá em Porto Alegre, máxima de 21. Na capital federal, em Brasília, máxima de 28 graus e 36 em Palmas, com temperaturas mais elevadas. Esses são os destaques da previsão do tempo, Nonato. E claro, a gente vai seguir monitorando, porque ainda tem condição de bastante chuva para o dia de hoje aqui na cidade de São Paulo. Bom dia para você e até amanhã.
5: Essa Camila Yunis participando com a gente do Jornal da Manhã. A gente volta a falar aqui a respeito da eleição. Com o resultado do primeiro turno, o Senado Federal terá 2/3 dos integrantes com um discurso a favor da cassação de ministros do STF. A reportagem é do Matheus Dias.
7: 54 das 81 cadeiras ao Senado estavam em disputa esse ano. Com o resultado do domingo, o PL vai ocupar 28 delas. E a primeira meta desse grupo, logo no início dos trabalhos desse novo Congresso, é avançar com o impeachment de ministros do Supremo. Como explicou José Medeiros, senador eleito pelo PL de Mato Grosso, em entrevista ao Direto ao Ponto.
8: Em Direto ao Ponto, eu digo o seguinte, essa pauta tem que ser a número um, e não se trata de vendeta, não se trata de fulanizar o debate. Se trata de uma coisa que eu já falava quando eu ainda estava no Senado, e falava sobre a forma como alguns ministros estavam utilizando-se de argumentos para se arvorar de mais poderes. O ministro Barroso, à época, ele dizia que o poder do STF era contramajoritário, que era iluminista e era representativo. E na época eu já dizia, ainda na época do jornal de papel, eu falava, ministro, isso não compete ao STF. E de lá para cá só piorou.
7: Principal alvo é o ministro Alexandre de Moraes, relator do processo que condenou Jair Bolsonaro por tentativa de golpe, que é alvo de dezenas de pedidos de impeachment que nunca avançaram por resistência do atual presidente do Congresso, senador Davi Alcolumbre. Hoje são necessários 54 votos para aprovar o afastamento. Com o resultado de domingo, chega perto de 50 o total de senadores, entre eleitos, reeleitos ou em meio de mandato, que já declararam voto a favor do início do processo de impeachment. O deputado Domingos Sávio, eleito senador pelo PL de Minas Gerais, é um deles.
0: E hoje a gente vive uma vergonha no STF brasileiro e até na Procuradoria-Geral da República. A gente vê a nossa Constituição ser vilipendiada, ser rasgada, né? O judiciário brasileiro e o próprio Ministério Público ser humilhado vergonhosamente por alguns que preferem se associar ao crime e desrespeitar a Constituição para seguir uma linha ideológica do que cumprir a missão tão relevante que lhe foi delegada em nome do povo brasileiro.
7: Além do impeachment, o senador Carlos Portinho, reeleito pelo PL no Rio de Janeiro, também defende como prioridade a votação da anistia aos condenados pela trama golpista após as eleições de 2022.
9: O eleitor não aguenta mais isso, essa insegurança jurídica que o país vive. E para isso, o primeiro ato, se Deus quiser, com o presidente Flávio Bolsonaro eleito, será, eu espero, a anistia. Depois vem todo o resto, né? A gente tem que investigar crimes de corrupção, todo crime de que ninguém vai passar mão para corrupto, passar pano para corrupto.
7: O novo elenco que integra o Congresso Nacional e que inicia os mandatos já no início do ano que vem pode ter uma tarefa um pouco mais fácil. Afinal, figuras carimbadas tanto na Câmara dos Deputados quanto no Senado Federal, dessa vez acabaram ficando de fora. Pessoas que por duas décadas integraram o Congresso, participaram de votações importantes para o país, dessa vez não conseguiram apostar na tradição e talvez na experiência para se reelegerem por mais um mandato. O resultado foi mais duro ainda para aliados do Planalto. Um dos principais nomes que estarão fora do Senado é Randolph Rodrigues, líder do governo Lula no Congresso e senador desde 2011. Randolph perdeu a disputa no Amapá em uma derrota para Davi Alcolumbre. Também não se elegeram a ex-presidente do PT, Gleisi Hoffmann, que foi senadora entre 2011 e 2018. Dessa vez, acabou na quarta colocação na disputa ao Senado pelo Paraná. E as ex-ministras de Lula, Simone Tebet e Marina Silva, que perderam a eleição em São Paulo. Outro derrotado na disputa ao Senado foi o deputado Paulo Pimenta, rejeitado pelo eleitor gaúcho, que fala agora em buscar uma virada de Lula no segundo turno para evitar o que chama de retrocessos de um eventual governo Flávio Bolsonaro.
10: Mais importante é as pessoas se darem conta do que significa e o risco para o Brasil de um governo que tem relações com o crime organizado, com a milícia do Rio de Janeiro, que representa aqui os interesses internacionais, a ingerência externa dentro do Brasil, as políticas sociais que estão em risco, o desmonte do SUS, das universidades públicas, dos institutos federais, tudo aquilo que representa a agenda do Flávio Bolsonaro. Nós vamos mostrar para o povo brasileiro quem é o Flávio Bolsonaro, o que, que ele representa e a importância de impedir que esse retrocesso possa ocorrer e que o Brasil pode continuar avançando, e para isso é fundamental a vitória do presidente Lula.
7: Após reunião com o presidente, Pimenta negou mudanças no comando da campanha petista e disse que nomes antes envolvidos nas disputas estaduais vão se engajar na busca de votos para Lula.
5: E durante o programa Pânico aqui da Jovem Pan, o deputado federal reeleito por Minas Gerais, Nicolas Ferreira, agradeceu pelo apoio que recebeu durante a campanha e voltou a criticar os ministros do Supremo Tribunal Federal. Acompanhe com o Misael Mainetti.
11: Reeleito deputado federal por Minas Gerais com mais de 3 milhões de votos, Nicolas Ferreira, do PL, saiu das urnas como deputado federal mais votado da história do país. O parlamentar de 30 anos superou o próprio desempenho de 2022, quando havia recebido cerca de 1,5 milhão de votos, e também ultrapassou o antigo recorde de Eduardo Bolsonaro com mais de 1,8 milhão votos em 2018. Em entrevista ao Pânico nesta segunda-feira, Nicolas comemorou não apenas a votação pessoal, mas o desempenho de candidatos apoiados por ele em diferentes estados. O deputado afirmou que ajudou a construir uma nova bancada conservadora e também disse que pretende cobrar explicações sobre pesquisas eleitorais de intenção de voto divulgadas durante campanha.
12: Vou fazer uma CPI dos institutos de pesquisa, porque a quantidade de pessoas são enganadas e induzidas por esses institutos, alguma coisa está errada aí, não é inconsciente. É de forma muito consciente. E lá em Minas, e não só no Brasil, diferentemente das outras eleições, eu, há 4 anos, a gente estava formando jovens, pessoas capacitadas, para poder a gente conseguir fazer aquilo que o nosso professor pedia.
13: Claro, puro.
12: Que era trabalho de base.
11: A influência de Nicolas foi além de Minas Gerais. Candidatos que receberam seu apoio conquistaram vagas nas assembleias e na Câmara. Entre eles, Lucas Pavanato, do PL de São Paulo, que também superou os 3 milhões de votos. O PL terminou a eleição fortalecido e elegeu a maior bancada da Câmara. O deputado também comemorou o avanço do PL no Congresso e afirmou que a nova composição do Legislativo pode aumentar a pressão sobre integrantes do governo e do Judiciário. Nicolas citou temas como cobrança de tributos e impunidade e voltou a fazer críticas aos ministros do Supremo.
12: A pressão, não somente nas ruas, mas vai estar muito grande. Está todo mundo ansiando o dia que vai soltar foguete para quando alguns dos ministros caírem. Assim, esquece, é papo de eu não dormir. E eu não tenho dúvidas que o Brasil espera por isso, porque é o senso de impunidade. Quando você faz o seu imposto de renda, você errar uma vírgula, você está lascado. A empresa, quando ela vai fazer lá o fechamento da empresa, se ela erra qualquer coisa tributária, a receita vai cair em cima de você. A primeira propaganda que a

0: distante, segundo ele, dos problemas enfrentados pela população.
1: Com toda certeza, mostra de que eles vivem num mundo paralelo, essa é a realidade.
2: Mas você acha que vão ficar com medo? Porque não deixa de ser expressivo.
1: É difícil falar medo, porque eu acho que esses caras têm um ego tão grande que eles olham isso e se sentem uns semideuses. Mas eles vivem numa realidade paralela. Eles realmente acreditam que, assim, eles vão daqui a pouco mexendo para um lado, mexendo para o outro, e vai acabar como acabou antes. Eu sei que eles fizeram isso com vários casos e várias pessoas. E estão tentando fazer isso agora com os escândalos que estão aparecendo.
0: Ao falar sobre o Nordeste, Nicolas Ferreira disse que parte do eleitorado é resistente a mudanças. Ele utilizou a Bíblia para falar sobre o assunto, nessa que ainda é uma das regiões mais importantes para a base eleitoral do presidente Lula.
1: Se Jesus não conseguiu converter todo mundo, porque é uma decisão pessoal de cada um, quiçá nós. Então, para mim, a questão do Nordeste, ela passa primeiro pelo um olhar de nós brasileiros com o Nordeste. Porque, querendo ou não, Emílio, o que acontece? Ah, porque o Nordeste é do PT. Tá, mas quem que vai para lá de forma enganosa ocupar esse espaço? Eles.
0: Mesmo comemorando o crescimento do próprio partido, Nicolas disse que pertencer ao PL não significa concordar automaticamente com todos os integrantes da legenda. Defendeu uma coesão de ideias dentro da direita e aproveitou para criticar o PSOL.
1: Posso falar uma coisa? O PSOL, cara, com 4 mulheres lá, eles conseguem parar aquele trem. É impressionante, eles botam lá...
3: Barulho que faz.
1: Assim, é uma coisa inacreditável. Por quê? Conhece muito bem o regimento, tem também o apoio também da casa, eles podem fazer tudo, né? Eu vi deputado do PT dando tapa na cara, de deputado na minha frente, meu e Deus. Não aconteceu nada com ele. É, pô, Quaquá do PT. Sim. Deu um tapa na cara do Messias lá do Espírito
4: Santo. Quaquá é o carioca, né?
1: É do Rio, carioca. Que é um petista diferente, inclusive, quando se diz sobre segurança pública, ele é Bolsonaro, sim, né? Sim, é. Mas enfim. Então, eu acho que essa turma que tá entrando é uma galera mais ideológica e firme, e principalmente mais nova, que não tem esse veja bem, porque, cara, eles se elegeram através... Eu tô sem meu celular aqui. Através do celular, irmão.
3: Sim.
1: Tipo, não tá devendo nada a ninguém.
0: O deputado também usou o resultado das urnas para provocar adversários que não conseguiram se eleger.
1: Lista dos desempregados 2026, tá? CLT. Vai vendo aí. Soraya Tronic.
5: Importante.
1: Rau!
5: Eu gosto.
1: Elisiane Gama. Ei. Fiz questão de, assim, de na CPM do dia 8, falou: ó, você vai perder o Senado.
5: Eu falei, por
1: que inclusive,
5: a entrava,
1: o Senado também, que nós apoiamos também lá no Maranhão, que é do Novo, ganhou. Velho, o Brasil, pausa. O Brasil é muito bizarro. No Maranhão, um senador do Novo ganhou. Só isso.
5: Exatamente.
1: Que vamos lá, continuando a lista dos empregados. Simone Tebet, essa foi boa demais. Marina Silva.
5: Eu falei também, porra, vocês me devem desculpa.
1: Gleisi Hoffmann, Benedita da Silva, dois direitos ganharam lá no Rio de Janeiro. Érica Cocai, Renan Calheiros, Aécio Neves, Dirceu, Jean Willis,
3: rapaz.
1: João Campos, Paulo Pimenta, isso, e Manuela Dávila. E eu tenho aqui o último, que é o mais importante, Randolph.
2: E o Janones. Então.
1: Quando eu fui lá no Amapá, eu falei: Amapá, hoje, dia 13 do 9, vai ser o dia que você foi, é o dia histórico que vocês se emanciparam do Pará. E dia 13 do 9 vai ser o dia de 2026 marcado que vocês se libertaram da velha política.
0: O deputado deve participar da mobilização pela candidatura de Flávio Bolsonaro no segundo turno contra Lula.
6: A comentarista Dora Kramer analisa agora o tempo e as estratégias das campanhas de Lula e Flávio Bolsonaro na reta final da eleição. Acompanhe.
7: As campanhas dos dois finalistas da eleição presidencial têm pressa para definir estratégias, corrigir rumos e preparar para o embate que, a partir de agora, é direto, na base do mano a mano. O tempo é curto. Erros e acertos terão efeito imediato e qualquer escorregão pode ser fatal. A pressa se justifica porque quanto mais cedo os blocos forem para a rua, maior a chance de atrair o eleitorado. O PT tem tradicionalmente uma militância mobilizada, além de mobilizada, uma grande militância. Não se sabe se ainda essa militância funciona como antigamente, mas o presidente Lula conta com isso para tentar compensar a desvantagem na quantidade de governadores, senadores e deputados federais já eleitos. Nessa contabilidade de vencedores, a gente viu a direita de Flávio Bolsonaro ficou muito na frente. E para aproveitar o entusiasmo dessas

0: vitórias é que esse pessoal foi chamado pelo senador para discutir estratégias desde ontem, a partir de ontem e ao longo de toda essa semana. Agora, sobre a ida aos debates, que foi um assunto polêmico, agora quem está mais interessado em ir é justamente o presidente Lula, que no primeiro turno se recusou a ir a todos. Por que ele se recusou? Porque ele não queria perder o que ele acreditou na época que seria uma vantagem garantida.
1: Após se tornar a candidata mais votada para a Assembleia Legislativa de São Paulo nas eleições de 2026, a vereadora de Praia Grande, Eduarda Campo Piano, do PL, se colocou à disposição para ajudar Flávio Bolsonaro no segundo turno das eleições presidenciais. Acompanhe com o Matheus Dias.
2: Aos 23 anos, Maria Eduarda Campobiano, vereadora de Praia Grande pelo PL, foi a candidata a deputada estadual mais votada de São Paulo nas eleições desse ano. Ela recebeu mais de 1 milhão e 900 mil votos e deixou para trás nomes tradicionais na política paulista. Nas redes sociais, Eduarda ganhou projeção com um discurso conservador e alinhado ao bolsonarismo. Depois das eleições, Eduarda também se colocou à disposição para ajudar o candidato Flávio Bolsonaro na disputa pelo segundo turno contra o presidente Lula.
3: Eu estou à disposição, eu quero caminhar junto, quero ajudar a fortalecer o Flávio para garantir que ele seja nosso presidente. E eu tenho certeza que todas as bases novas vão estar junto com ele. A direita surpreendeu de formas que, assim, a gente sabia que a gente ia chegar com força, mas eu acho que ninguém sabia que a gente ia chegar com tanta força.
2: Para Eduarda, o resultado das urnas também revela uma mudança no perfil do eleitorado.
3: A gente vê dois tipos de pessoa. Eu tenho falado muito isso nas entrevistas que eu estou dando. A gente vê o adolescente de 16 anos falando que tirou o título para votar na gente pela primeira vez. E a gente vê. Eu recebi mensagem de uma senhora de 83 anos que falou: estou saindo para votar porque dessa vez eu quero fazer diferente. Sabe? A gente não tem mais como a gente manter os mesmos caras que estão lá desde sempre prometendo as mesmas coisas e entregando o mesmo nada. Desde sempre. Então, existe um eleitorado novo surgindo, uma geração nova querendo participar da política, mas as gerações que já estão participando há muito tempo, que já votam há muito tempo, estão mudando de ideia, estão percebendo que muitas vezes eles foram enganados por muitos anos.
2: A vereadora também fez críticas ao que chamou de família política. Na opinião dela, o brasileiro se acostumou a ver familiares seguindo os mesmos caminhos na vida pública.
3: A gente se acostumou com famílias políticas, né? Eu não tenho nenhum político na minha família. O meu pai é caminhoneiro, a minha mãe é artesã. A gente não tem nenhum histórico de político na minha família. Óbvio que a minha família me encorajou muito desde que eu decidi que eu ia começar essa caminhada, mas nós não temos ninguém assim junto com a gente.
2: Aos 23 anos, Eduarda chega à Assembleia Legislativa com uma atuação construída principalmente nas redes sociais. Na campanha, as principais bandeiras foram pautas conservadoras, como a defesa da família, da vida desde a concepção e de princípios cristãos na política.
1: Jornal da Manhã, 5h42.
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5: Jornal da Manhã, 5h44. Temos destaque internacional porque o presidente dos Estados Unidos, Donald Trump, elogiou o candidato Flávio Bolsonaro pela vitória no primeiro turno das eleições aqui no Brasil, mas alertou para a reta final. A reportagem é do Fabrício Neitzke.
6: Questionado por repórteres na saída da Casa Branca, Donald Trump deu uma resposta curta, comemorando a vantagem de Flávio Bolsonaro contra Lula. Mas o presidente dos Estados Unidos alertou para uma disputa em aberto para o segundo turno.
7: É uma vitória muito, muito grande, incrível, excelente. Acho que vai ser uma eleição muito apertada. Essa será uma eleição muito apertada. Acho que o Brasil terá uma eleição muito apertada.
6: Na última semana, antes das eleições, o republicano chegou a afirmar que acompanharia a disputa brasileira muito de perto e classificou o pleito como muito importante. Mas diferente de outras disputas pela América Latina no último ano, Trump evitou declarar apoio abertamente a Flávio Bolsonaro antes do primeiro turno. A avaliação é de que um eventual endosso ao candidato possa repercutir negativamente entre eleitores mais moderados e afastar votos. Já o secretário de Estado, Marco Rubio, comentou sobre o resultado de domingo antes de embarcar em viagem para a Islândia. O diplomata afirmou que o segundo turno já era esperado e que irá aguardar o final da disputa. Rubio havia sido pressionado por congressistas democratas para reconhecer o resultado das eleições independentemente do vencedor. Os parlamentares também acusaram a Casa Branca de realizar uma campanha de interferência e desestabilização do Brasil. Ao longo da segunda-feira, Flávio Bolsonaro recebeu elogios de aliados ideológicos pelo mundo. O presidente da Argentina, Javier Milei, disse que a liberdade avança no Brasil e falou em aprofundar as relações entre os países. O presidente recém-empossado da Colômbia, Abelardo de la Espriella, publicou uma mensagem com abraços a Flávio Bolsonaro e escreveu que a verdadeira mudança é derrotar a esquerda. Já o primeiro-ministro de Israel, Benjamin Netanyahu, desejou sorte no segundo turno e disse buscar restaurar a extraordinária amizade do país com o Brasil.
5: Na economia, o Ibovespa renovou a máxima histórica de pontuação no dia seguinte ao primeiro turno das eleições. Já o dólar fechou em R$ 5,00 com queda de 4%. A reportagem é do Rodrigo Viga.
8: Um dia após o resultado do primeiro turno das eleições presidenciais aqui no Brasil, o mercado financeiro literalmente bombou nesta segunda-feira. O dólar chegou a operar abaixo dos R$ 5,00 e o Ibovespa, o índice da Bolsa de Valores de São Paulo, a Bolsa do Brasil, bateu na sua máxima mais de 9%, se aproximando dos 210 mil pontos. Ao longo do dia, foram feitos alguns ajustes e o dólar encerrou cotado a R$ 5,00 por real. Trata-se da menor cotação desde meados de 2018. Recuo de 4,12%. O Ibovespa cresceu 9,1%, atingindo 209.606 pontos, mas encerrou o dia com um avanço de 7,7%. Segundo analistas especialistas, As perspectivas ficaram mais animadoras por conta da possibilidade de Flávio Bolsonaro derrotar o presidente Lula no próximo dia 25 de outubro. Antônio Patros, CEO da Bossa Invest, analisa essa segunda-feira mágica no mercado financeiro brasileiro.
0: Nessa segunda-feira a gente viu uma movimentação bastante forte dos ativos, que demonstra a influência e a força que o resultado das urnas tem sobre o mercado, né? Então, de fato, o mercado ele agora está tentando entender se o próximo governo vai ter espaço ou não para controlar dívida, gastos e melhorar a confiança do mercado, ou se dívida e inflação vão continuar pressionando e manter um ciclo mais lento de redução das taxas de juros.
8: O mercado financeiro ficou tão atiçado, oriçado com o resultado das urnas que o Tesouro Nacional precisou interromper as negociações no Tesouro Direto, aquela plataforma do governo federal que compra e vende títulos públicos. Lucas Segu, sócio fundador da Ciano Investimentos, analisa aqui na Jovem Pan essa segunda-feira pós primeiro turno das eleições presidenciais.
3: O que o investidor tem que se preocupar é que esse euforismo pode ser ainda uma percepção de mercado que ainda não se concretizou, porque as eleições ainda não se concretizaram. Então é muito importante a gente ficar de olho aí, porque pode acontecer uma correção nas próximas semanas. Então esse é o mais importante aí para o investidor de maneira geral.
8: Se por um lado o mercado financeiro entende que Flávio Bolsonaro pode cortar gastos, despesas, promover o tão aguardado ajuste fiscal que teria impacto inevitavelmente na taxa de juros, o governo do PT é olhado com certa desconfiança por analistas e especialistas do mercado, principalmente pelo histórico gastador que acaba pressionando a dívida pública nacional. Do Rio de Janeiro, Rodrigo Viega.
5: A comentarista de economia Denise Campos de Toledo avalia a movimentação da Bolsa Brasileira, que disparou depois do resultado do primeiro turno das eleições. Acompanhe.
9: Como já se podia antecipar, o mercado teve uma reação extremamente favorável ao resultado de primeiro turno das eleições. Recorde de pontos da Bolsa, maior queda diária do dólar em 8 anos. Não é novidade que há uma torcida grande pela mudança de governo, na expectativa de execução de um amplo ajuste fiscal que consiga frear o avanço da dívida pública. Dívida que já chegou ao recorde de 82,9% do PIB, avançando cerca de 10 pontos no atual governo. Boa parcela dos analistas vê mais chance de uma correção de rota das contas públicas com Flávio Bolsonaro, embora ainda não haja maior detalhamento das propostas nesse sentido. Mas a referência da gestão Lula não tem agradado, ainda mais com medidas recentes como o reajuste do Bolsa Família, que terá maior impacto orçamentário em 2027. Se houver, de fato, um ajuste das contas, fica aberta a possibilidade de performance ainda melhor do mercado, inclusive no que se refere à curva de juros, que nesta segunda já registrou queda das taxas em prazos mais longos. A curva reflete as apostas quanto ao que pode acontecer com a Selic, a taxa básica de juros. Foi um dos motivos da alta acentuada da Bolsa. Maior equilíbrio fiscal ainda pode favorecer o fluxo de investimentos para o país e colaborar para um ambiente mais propício à queda da inflação. Agora, além da necessidade de um ajuste se confirmar, sempre tem as influências externas, outros fatores de pressão sobre os preços, por exemplo, e mesmo na disposição de investimentos. E o próximo ano deve vir com uma desaceleração maior da atividade econômica, seja qual for o governo, pelo impacto represado dos juros elevados, a inflação ainda acima da meta. Desaceleração que pode ter o reforço da esperada contenção dos gastos públicos. Mas a confiança e um ajuste pode, sem dúvida, estabelecer expectativas melhores para a economia.
5: Ao menos 15 dos eleitos para a próxima legislatura ainda têm a candidatura indefinida e correm o risco de ter os votos anulados. Entenda essa história aqui na reportagem da Camila Yunes.
10: O primeiro turno passou, mas centenas de candidaturas ainda enfrentam processos na Justiça Eleitoral. Um dos casos é de Deltan Dallagnol, que foi eleito para a segunda vaga no Senado pelo estado do Paraná com mais de 2.880.000 votos. Ele é contestado no âmbito da Lei da Ficha Limpa. Quando era promotor, Dallagnol passou por processos disciplinares e pediu exoneração do cargo. Essa saída, no entanto, é questionada, como explica o advogado especialista em direito eleitoral Marcos Jorge.
11: Existe um dispositivo na Lei da Ficha Limpa, o artigo 1º, inciso 1, a linha Q, né, da Lei da Ficha Limpa, que ele impõe, né, a inelegibilidade àquele, né, àquela pessoa que renuncia ao cargo para não ser condenado em um processo administrativo ou um processo legislativo, caso esteja no cargo de deputado. Então, como o Deltan renunciou, né, entendeu-se que essa linha específica, a linha Q, do artigo 1º, inciso 1º, incidiria no caso dele.
12: Recentemente, o ministro do TSE, Floriano Azevedo, determinou o encerramento da condição subjúdice, determinando também a anulação dos votos, ao que Deltan Dallagnol recorreu, afirmando que essa decisão precisaria ser tomada pelo plenário da corte.
10: O presidente do TSE, ministro Cássio Nunes Marques, decidiu manter a candidatura, mas ainda na condição de subjúdice.
11: Pelo que nós temos conhecimento dos autos até aqui, e considerando a decisão que a Justiça Eleitoral já se avaliou do caso nas eleições de 2022, tudo que sobrepõe o caso, eu acredito, na minha opinião pessoal, técnica como advogado de direito eleitoral, que muito possivelmente o Tribunal Superior deve manter o indeferimento do registro de candidatura do Deltan. Caso vá para o registro de candidatura pela inelegibilidade, o TSE decida pela inelegibilidade, eu acredito que ele não assuma mesmo o cargo de senador.
10: Se isso acontecer, os votos serão anulados e, portanto, o terceiro colocado assume a vaga. No terceiro lugar está Alexandre Cury, do Partido Novo. A diplomação dos senadores acontece no final de dezembro e, até lá, o TSE pode decidir sobre o caso.
5: Jornal da Manhã, são 5 horas e 55 minutos.
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11: Ao da manhã, 5h59. Nós já estamos próximos aqui de entrar na segunda hora do Jornal da Manhã, edição desta terça-feira. Hoje, dia 6 de setembro, aliás, 6 de outubro de 2026. Seja bem-vindo, bem-vindo aqui à nossa programação, você que está chegando agora para conferir os principais assuntos que movimentam o noticiário nesta manhã de terça-feira. A PEC do fim da escala de trabalho 6x1 começa a ser analisada no Senado Federal. Depois do primeiro turno das eleições, a aprovação agora está cercada de dúvidas. Acompanhe aqui na reportagem da Beatriz Souza.
12: O destino da escala 6x1 ficou indefinido após o primeiro turno das eleições. A proposta, que já está na reta final no Congresso, agora enfrenta um novo cenário político. A definição das bancadas e vantagem de Flávio Bolsonaro na disputa à presidência da República pegaram de surpresa a base governista, que tem a PEC 6x1 como prioridade. Para ser aprovada, a proposta precisa de pelo menos 49 votos favoráveis no Senado e precisa passar por 2 turnos de votação. Antes do primeiro turno, são necessários 5 sessões de discussão, que já estão na pauta desta semana. Na Câmara dos Deputados, a PEC foi aprovada em maio, com ampla maioria. Foram 472 votos favoráveis e apenas 22 contrários no primeiro turno. No Senado, porém, a tramitação ficou travada por meses, em meio ao conflito político entre o presidente da Casa, Davi Alcolumbre, e o presidente Luiz Inácio Lula da Silva. O impasse foi superado durante a campanha eleitoral. Alcolumbre firmou um acordo com Lula para que a proposta fosse pautada somente depois do primeiro turno. Apesar de Alcolumbre manter a proposta na pauta, o resultado das urnas mudou o cálculo. Com o Partido Liberal se consolidando com uma bancada de 28 senadores e a oposição ganhando força na casa, o futuro político de Alcolumbre entrou em xeque. O senador pretende ser reeleito presidente do Senado e, para isso, precisa construir uma maioria e passa a depender também do apoio da oposição e do Centrão. Ao mesmo tempo, partidos do Centrão já sinalizam apoio à candidatura de Flávio Bolsonaro no segundo turno e já discutem o futuro comando da casa no Senado, com o senador Rogério Marinho sendo o nome favorito do campo bolsonarista. Outro fator é que, com a eleição para o Congresso definida, os senadores também deixaram de sofrer a mesma pressão da opinião pública, que exigia às vésperas da eleição. Parte da oposição defendia que a discussão da escala 6x1 acontecesse somente depois do pleito, mas acabou votando a favor da proposta diante da pressão popular. Agora, esse novo cenário eleitoral pode dificultar ou atrasar a votação da PEC. A proposta precisa cumprir 5 sessões de discussão antes do primeiro turno, mas esse prazo pode ser reduzido por meio de um acordo entre os líderes partidários. A senadora Tereza Leitão se reúne hoje com integrantes da base governista e com o ministro das Relações Institucionais, José Guimarães, para discutir se o governo vai pedir a antecipação dessas sessões numa tentativa de aprovar a PEC do fim da escala 6x1 antes do segundo turno das eleições.
11: Ainda no cenário eleitoral, como fica a situação de quem não compareceu às urnas? É preciso justificar a ausência e ainda é possível participar do segundo turno? O Marcelo Matos explica tudo isso para a gente.
0: Quem não votou e também deixou de justificar sua ausência no primeiro turno das eleições tem até o dia 3 de dezembro para regularizar a sua situação. Explica a advogada Amanda Guimarães, que ressalta que o eleitor poderá votar normalmente no segundo turno.
13: Quem por acaso não votou no primeiro turno das eleições ou que não vai votar no segundo turno das eleições, não tem automaticamente o seu título eleitoral suspenso. Há um prazo da Justiça Eleitoral de até 60 dias para você regularizar e justificar a sua ausência. Se você não regularizar neste prazo, você ainda pode sanar a sua pendência com a Justiça Eleitoral, pagando a multa por não ter comparecido e nem justificado a sua ausência.
0: No dia da eleição, se você estiver ausente da cidade da sua votação, o requerimento da justificativa pode ser feito pelo e-título no celular ou presencialmente por meio de formulário em qualquer cartório eleitoral e uma sessão de votação, como uma escola que recebe justamente aí os eleitores.
13: Existem duas formas para você regularizar sua pendência com a Justiça Eleitoral caso você não tenha ido votar. A primeira delas é por meio do próprio aplicativo e-título, em que você justifica ali a sua ausência. Passado esse prazo, esse momento em que você pode fazer pelo e-título, você deve se direcionar ao cartório eleitoral, a uma vara da Justiça Eleitoral na sua cidade, preencher um requerimento e aí fazer a justificativa da sua ausência.
0: A justificativa é necessária para cada turno. O eleitor que não votou no primeiro turno e também no segundo turno deverá se justificar 2 vezes, dentro do prazo limite de 60 dias depois da data da eleição. Pela internet, no site do Tribunal Superior Eleitoral, no autoatendimento eleitoral, você acessa justificativa de ausência ou nova justificativa. E serão necessários os dados pessoais, o turno da eleição e a declaração do motivo, anexando a documentação digitalizada. Após a solicitação, o eleitor recebe um protocolo para acompanhar a decisão. Caso a justificativa não seja deferida ou não seja realizada dentro do prazo, o eleitor deverá pagar uma multa no valor de R$ 3,51. A multa é referente a cada turno em que o eleitor não compareceu e nem justificou. É possível realizar o pagamento por meio de Pix ou cartão de crédito.
14: O voto é obrigatório no Brasil, mas a partir dos 70 anos ele é facultativo. Hoje, as pessoas que possuem mais de 70 anos representam 17 milhões de votos. Houve um crescimento de 15% em relação às eleições de 2002. E numa prova de que cada voto importa, a diferença entre Flávio Bolsonaro e Lula no primeiro turno foi de 2,2 milhões de votos.
0: A abstenção em 2026 atingiu 21% maior para um primeiro turno, com 33,4 milhões de eleitores que não foram votar, de um total de 158 milhões de brasileiros aptos para o pleito.
11: E com a campanha presidencial chegando ao segundo turno, os candidatos Lula e Flávio Bolsonaro disputam os votos que Augusto Cury, Romeu Zema, Renan Santos e Ronaldo Caiado receberam no primeiro turno. E nessa corrida, o senador também saiu na frente. Acompanhe na reportagem do Misael Mainetti.
15: A disputa pelos votos dos candidatos que ficaram fora do segundo turno começou um dia depois das eleições. Romeu Zema, do Novo, anunciou nesta segunda-feira apoio a Flávio Bolsonaro, do PL, na disputa contra o presidente Lula, do PT. Em um vídeo publicado nas redes sociais, o ex-governador de Minas Gerais afirmou que não pretende ficar em cima do muro e declarou voto no candidato do PL.
16: A mensagem que o brasileiro mandou nas urnas nesse último domingo está muito clara. Precisamos tirar dos intocáveis de Brasília. E com o avanço que a direita teve no Senado e na Câmara, ela já tem um número de parlamentares suficiente para poder pedir o impeachment. O partido ao qual pertenço, o Partido Novo, avançou muito. Elegeu 10 deputados federais e 3 senadores que vão estar lutando por um Brasil melhor. Mas nós ainda temos uma grande batalha agora, dia 25, derrotar o Lula e o PT. Eu não vou me omitir nem ficar em cima do muro nesse momento tão importante. Voto contra o PT. Voto no Flávio Bolsonaro. O Brasil não aguenta mais 4 anos de Lula, nem mais 4 ministros nomeados pelo Lula. Tamo juntos no dia 25. Conto com você.
15: O anúncio ocorre depois de um desempenho abaixo das expectativas do Novo na disputa presidencial. Zema terminou o primeiro turno em 6º lugar, com cerca de 326 mil votos, o equivalente a apenas 0,27% dos votos válidos. Em Minas Gerais, estado que governou por 7 anos, Zema recebeu apenas 0,82%. Flávio venceu no estado, com 48% contra 43% de Lula. Durante a reta final da campanha, Zema enfrentou pressão dentro da própria direita para abandonar a disputa e apoiar Flávio ainda no primeiro turno, numa tentativa de concentrar o chamado voto útil no candidato mais bem colocado contra Lula. Zema, no entanto, manteve a candidatura até o fim. A movimentação dos candidatos derrotados ganhou importância diante da diferença apertada entre os 2 primeiros colocados. Flávio Bolsonaro terminou o primeiro turno com cerca de 56 milhões de votos, ou 47% dos válidos. Lula recebeu cerca de 53 milhões de votos, o equivalente a 45%. O terceiro colocado, o escritor Augusto Cury do Avante, recebeu mais de 3 milhões de votos, o equivalente a 2,89%. Cury afirmou que não vai apoiar nenhum dos 2 candidatos no segundo turno e que pretende permanecer em silêncio durante a nova etapa da campanha. Disse ainda que suas propostas estão disponíveis para quem quiser aproveitá-las e que ninguém está autorizado a usar o nome dele ou do candidato a vice para anunciar apoio a Flávio ou a Lula. Quem também descartou apoio aos 2 candidatos foi Renan Santos, do Missão. 4º colocado, Renan conquistou cerca de 2 milhões de votos, o equivalente a 2,24%. Em uma transmissão depois da apuração, criticou tanto Lula quanto Flávio Bolsonaro e liberou seus eleitores para escolherem como votar no segundo turno. Renan afirmou que não fará campanha nem mesmo pelo voto nulo. Já Ronaldo Caiado, do PSD, caminha para apoiar Flávio Bolsonaro. O ex-governador de Goiás terminou a eleição em 5º lugar, com mais de 2 milhões de votos, ou 2,18% dos válidos. O PSD decidiu não adotar uma posição nacional e liberou diretórios, parlamentares e filiados para escolherem quem apoiar no segundo turno. Nesta terça-feira, Caiado deve receber Flávio Bolsonaro em Goiânia.
17: O governador reeleito de São Paulo, Tarcísio de Freitas, vai a Goiás junto com Flávio. É justamente para os eleitores dos candidatos que ficaram fora do segundo turno que as duas campanhas devem voltar parte da atenção agora. Juntos, esses nomes receberam mais de 9 milhões de votos no primeiro turno. Um contingente muito superior à diferença de pouco mais de 2 milhões de votos que separou Flávio Bolsonaro do PL do presidente Lula do PT. O apoio dos candidatos não significa uma transferência automática de votos, mas a escolha desse eleitorado pode ter peso importante na disputa do segundo turno.
15: Fora do grupo que disputou a presidência, Flávio Bolsonaro também recebeu, nesta segunda-feira, o apoio do ex-presidente Michel Temer, do MDB. Temer declarou voto no candidato do PL e afirmou que o resultado das urnas indicou um desejo de mudança por parte de parcela do eleitorado.
18: As urnas falaram. O povo brasileiro, autoridade única da democracia, deixou claro que deseja mudança. Quer atenção, respeito. Quem entendeu isso foi reeleito. Com os demais, deu-se a renovação. Renovação que apareceu fortemente na composição do Congresso Nacional e na força da candidatura à presidência da República, que chegou ao segundo turno em primeiro lugar. A sociedade não quer fórmulas repetidas e discursos grosseiros. Quer novas ideias, novas atitudes, novos projetos e um caminho diferente. Quer, portanto, reconexão. E reconexão é Flávio.
15: O MDB, partido ao qual Michel Temer pertence, reúne diferentes correntes políticas e não definiu até agora uma posição nacional única para o segundo turno. O apoio de Temer também chama a atenção pelo histórico do ex-presidente com o Supremo. Foi Temer quem, em 2017, indicou Alexandre de Moraes para uma vaga no Supremo Tribunal Federal.
11: É o primeiro assunto aqui para a gente trazer a análise do Túlio Nassa com a gente nessa manhã de terça-feira no Jornal da Manhã, primeira edição. Túlio, bem-vindo aqui à programação da Jovem Pan. Queria te ouvir a respeito desse cenário que agora, em segundo turno, tem essa busca por votos daqueles que ficaram para trás. É claro que, como o Misael destacou, não quer dizer automaticamente que o apoio leve os votos para o candidato apoiado. Mas, sem dúvida nenhuma, é melhor você ter do lado do que não ter. E nessa história, quem é que leva vantagem? É o Flávio, novamente, em cima do Lula. Bom dia para você. Bem-vindo, meu caro.
19: Bom dia, Nonato. Obrigado pela recepção. Sempre muito gentil. Bom dia também à nossa audiência. Sempre muito qualificada aqui no Jornal da Manhã da sua primeira edição. Olha, Nonato, quem leva vantagem é Flávio Bolsonaro. Isso é óbvio, o lulante e não lulante. Por quê? Porque os eleitores da chamada terceira via são eleitores mais inclinados ao campo da direita, né? Nós temos ali Caiado, Zema e Renan Santos, que são candidatos que levam muito as pautas da direita, bandeiras da direita. Vamos lembrar que Caiado falou que era a favor da anistia aos envolvidos no 8 de janeiro. Renan Santos tem pautas muito fortes, por exemplo, na reforma do judiciário. Zema também vem criticando o judiciário a todo momento com a questão dos intocáveis e, portanto, seus eleitores devem migrar, em sua maioria, para Flávio Bolsonaro. Já em relação ao candidato Cury, Augusto Cury, deve haver aí uma migração paritária de votos, porque ele é um candidato mais moderado, ele não pega pautas muito radicais nem de um lado nem de outro. Então, por essa razão, esses 9 milhões de votos devem migrar mais para Flávio Bolsonaro. Aí o que cabe a Lula? Cabe a Lula correr atrás do abstenceísmo, né? Dos abstenceístas, aqueles que não foram votar nas eleições. São mais ou menos 21% dos eleitores. Só que a média histórica dá entre 20% e 21% nas últimas eleições. Então Lula está disputando apenas 1% para mais, para menos. Isso dá mais ou menos 1 milhão de votos, Nonato. Então é muito difícil a tarefa de Lula. Agora, política, como diria o ex-governador de Minas Gerais, Magalhães Pinto, é igual nuvem. Você olha, num momento está de um jeito, depois você olha de novo, já está de outro jeito. Então pode ser que aconteça algum fato imprevisível, alguma situação inesperada, e aí sim Lula pode tentar reverter. Eu acho que Lula aposta nisso, e também nas críticas, né, que fará aí a Flávio Bolsonaro. Eu acredito que ele vai subir muito o tom, mas é muito difícil a tarefa do presidente Lula para tentar um quarto mandato, o que levaria 16 anos de mandato, ficando apenas 2 anos atrás de Getúlio Vargas, que ficou 18 anos, né, aqui na nossa presidência da República. A ver, meu caro, mas a tarefa não é nada fácil.
11: É isso, e a gente vai acompanhando de perto aqui na programação da Jovem Pan, trazendo para você todos os detalhes nessa busca por apoios, busca por votos daqueles que não compareceram às eleições também, tudo isso na programação da Jovem Pan. São 6h16, olha, São Paulo permanece hoje em atenção para novos temporais, hein? A previsão, inclusive, é de chuva intensa, rajadas de vento, granizo, alagamentos e até enxurradas em diferentes regiões do estado de São Paulo. Nós temos a participação ao vivo da Danúbia Braga com informações para a gente a respeito desse cenário todo para São Paulo. Oi, Danúbia, bom dia para você. Bem-vinda, ainda sem chuva, né?
20: Ainda tem chuva, viu, ô Nonato? Bom dia para você, bom dia a todos. Eu não entendi se no final você disse ainda sem chuva ou ainda tem chuva. Agora não tá chovendo, mas choveu a madrugada toda, tá? Agora não tá garantindo. Você falou sem chuva ou tem chuva?
11: Ah, eu disse sem chuva, viu, Danúbia?
20: Sem chuva, tá certo. Sem chuva ainda. Choveu só durante a madrugada. A rua, a calçada tá bem molhada ainda, mas sem chuva. Previsão para hoje é de muita chuva, e não necessariamente só na capital paulista, mas principalmente no interior do estado de São Paulo. E MET, então, emitiu um alerta já na segunda-feira para esse potencial de tempestade. Para ontem, a gente tinha uma previsão de chegar ali a 30 milímetros de chuva por hora, um acumulado de 50 milímetros. Já para essa terça-feira, pode em algumas regiões chegar a 100 milímetros no acumulado, e aí rajadas de vento que podem ultrapassar 100 quilômetros por hora no interior do estado. Assim como já foi o fim de semana, no final de semana, em algumas regiões, por exemplo, Dracena, chegou a 112 quilômetros por hora. Também a gente teve ali duas pessoas que morreram no estado no fim de semana, uma morte em Araçatuba causada justamente por conta de desabamento de uma residência, de um imóvel. Quatro pessoas ficaram feridas, uma não resistiu aos ferimentos e morreu, outras três foram socorridas. Em Jaboticabal também uma árvore caiu em cima de um carro, a pessoa ficou presa na ferragem e não resistiu aos ferimentos. E para essa terça-feira a gente tem previsão de muita chuva. Agora na capital faz 17 graus, a máxima prevista para hoje é de 23, então não deve fazer aquele calorão, a temperatura fica amena, dá para sair com um casaco um pouco mais leve, mas não dá para esquecer o guarda-chuva, porque no período da tarde tem previsão de chuva mais intensa. E aí sempre aquela recomendação por parte da Defesa Civil, de evitar essas áreas de possível alagamento, como vem chovendo há alguns dias, esse chove para em algumas regiões, o solo já está mais encharcado, então existe um risco de deslizamento de terra, cuidado em locais onde a gente sabe que tem ali potencial de enxurrada. Então, com esses alertas do IMET, da Defesa Civil, é bom também ficar de olho no celular, porque eles enviam aqueles alertas. Então, evitar esses locais onde já é conhecido de que a chuva causa estragos. Então, para essa terça-feira, previsão também no período da tarde e noite de chuva intensa, rajadas de vento de forte intensidade e potencial para granizo também, Nonato. Volto com você.
11: É isso. Obrigado, Danúbia Braga, com informações para a gente em São Paulo, né? A gente está em outubro, né? Já pensando aí nessas chuvas fortes que podem vir também no verão, a partir do mês de dezembro. Já temos chuva forte para hoje, como a Danúbia descreveu, mas a gente fica sempre nessa expectativa de, infelizmente, ter um verão mais chuvoso também. Vamos falar de saúde? No quadro Viva Bem de hoje, Márcio Atala explica aqui para a gente a importância da atividade física para regular e melhorar a qualidade do nosso sono. Confira.
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22: Olá, ouvintes e espectadores da Jovem Pan News. Hoje eu vou falar por que todo médico, inclusive o médico do sono, fala que é fundamental fazer atividade física para você ter uma noite reparadora, uma noite de sono reparadora. Existe um sistema que controla o nosso sono, e esse sistema é baseado em uma substância. E quanto mais dessa substância a gente tem, o nosso cérebro entende que é hora de dormir, é hora de descansar. E como que a gente acumula essa substância que chama adenosina? Fazendo movimento, gerando energia. Quanto mais energia a gente produz ao longo do dia, mais dessa substância eu vou ter no corpo e mais meu cérebro vai entender que é hora de dormir. Então, se você é uma pessoa fisicamente ativa, que faz bastante exercício, você vai ter mais dessa substância. Por isso que o especialista de sono, o médico do sono, sempre vai pedir para você se exercitar. Tá bom? Tem dúvida? Vai lá no meu Instagram e deixe seu comentário. @MárcioAtala.
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11: Jornal da Manhã, 6h22.
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6: Jornal da Manhã, são 6 horas e 25 minutos. Depois de ser surpreendido com a vitória de Flávio Bolsonaro no primeiro turno das eleições, o presidente Lula participou de duas reuniões de avaliação ontem. Uma mais reservada, apenas com coordenadores da campanha, e outra com aliados do PT e de outros partidos também. E sem rodeios, o presidente que tenta a reeleição deu uma ordem para a equipe: mudar tudo. Acompanhe na reportagem do André Anelli.
7: O presidente Lula reuniu aliados neste hotel de luxo na Asa Sul, região central de Brasília, no que foi o único compromisso de campanha do dia pós primeiro turno. Durante discurso, ele avaliou que é preciso intensificar atos junto a eleitores nas redes sociais e nos veículos de imprensa.
8: Eu acho que eu tenho que fazer mais rádio. Eu fiz muito pouco rádio nessa campanha. Vou ter que fazer mais rádio, eu vou ter que fazer mais selfie, vou ter que conversar mais.
7: Lula também prometeu participar dos debates na TV, algo que evitou no primeiro turno, mas que agora acredita fazer sentido diante do confronto direto com Flávio Bolsonaro.
8: E eu quero ganhar as eleições fazendo as mesmas coisas e fazendo mais coisas. Eu agora sim, agora é importante ter debate na televisão. Porque agora é tete a tete. Agora é um contra um, é cada um poder te explicar qual é o debate.
7: O presidente ainda citou a reforma do Poder Judiciário como uma das necessidades não apenas de um eventual governo, mas como tema a ser discutido durante a segunda etapa da campanha presidencial. Lula afirmou ser o principal afetado pelo desgaste no Supremo Tribunal Federal junto à opinião pública.
8: Estamos carregando nas costas, sabe, uma coisa muito grave, que é a promiscuidade que ficou estabelecida na Suprema Corte Brasileira depois dessa denúncia. Nós precisamos definir concretamente como é que a gente vai escolher o ministro da Suprema Corte. É de interesse pessoal do presidente da República? É de pressão do Congresso Nacional? É de interesse do poder econômico? Não. Nós vamos ter governador da Paraíba. Nós vamos ter que conversar, João, a discutir com a sociedade qual é o critério que a gente vai escolher para indicar um candidato a ministro da Suprema Corte que o presidente da República manda para o Senado.
7: Após o fim da reunião, o ministro das Relações Institucionais, José Guimarães, afirmou que o Partido dos Trabalhadores vai reforçar a campanha no Nordeste do país na tentativa de virar votos.
9: A reunião é para definir metas, ampliar a votação, sobretudo naqueles ambientes que nós temos grandes chances, como no Nordeste brasileiro. Exemplo, o Ceará nós tivemos 60% e poucos. Vamos chegar a 70%.
7: E seguindo o tom já antecipado pelo presidente Lula, afirmou que a participação nos debates será prioridade.
9: O presidente informou que a disposição dele é participar de todos os debates, tete a tete. É hora da onça beber água e eu acho que nós vamos arrancar essa vitória por conta do que os dois candidatos representam. O país conhece o Lula e o país não conhece o adversário.
7: Horas antes, o próprio ministro das Relações Institucionais havia avaliado que a eleição presidencial está empatada e depositou confiança na votação da proposta de emenda à Constituição, a PEC 6 por 1, que deve ser votada nesta terça-feira no Senado e pode viabilizar a redução da jornada de trabalho. De Brasília, André Anelli.
6: Túlio Nassa segue conosco analisando os principais assuntos. Queria te ouvir, Túlio, a respeito desse é preciso mudar tudo que o presidente Lula diz, depois de não ter ido em debates, como ele mesmo destacou, não ter participado tanto assim de entrevistas em emissoras de rádio e TV, e por aí vai. Na questão do debate, precisa combinar com o adversário, precisa saber se o Flávio vai querer participar de debate também, como o presidente dispensou no primeiro turno. E, por outro lado, ele disse que o jogo está empatado, falou que a gente vai para uma prorrogação no fim de semana. O problema é que o adversário está ganhando por um bom saldo de gols, aparentemente. E mudar isso é muito complexo, não?
10: Pois é, Nonato. Presidente Lula agora quer mudar a linguagem política no segundo turno, né? O problema é que a linguagem política tem um grande inimigo, que é a insinceridade. Já diria George Orwell, lá em A Política e a Língua Inglesa. O que que acontece? Lula está deixando de lado aquele discurso genérico da democracia, da soberania, viu que isso não dava em nada e agora está tentando enfrentar os problemas cotidianos do eleitor brasileiro. É isso que o eleitor quer ouvir, realmente. Só que aí fica um pouco a falta de sinceridade nesse discurso, nesse atual momento. Veja, quando Lula quer falar de reforma do Supremo Tribunal Federal, por que que ele não fez antes essa reforma? Aí ele diz que ele fez lá em 2005, com a tal da primeira reforma do Judiciário. Só que em 2005 ele criou o CNJ e colocou mais influência política ainda nas questões do Judiciário, porque ali a alta cúpula dos poderes é que indicam as pessoas do CNJ. Tirou o poder das corregedorias que funcionavam por juízes de carreira nos tribunais estaduais. Então, aquela reforma foi uma reforma para inglês ver. Ele quer falar de segurança pública, mas foi muito pouco o que ele fez em termos de segurança pública. Quer falar de economia, tem que falar de corte de gastos, que ele não fez essa lição de casa, e por causa disso os nossos juros estão nas alturas. Tanto é que após o resultado aí do primeiro turno, a Bolsa já teve recorde, o dólar caiu. Por quê? Porque o mercado enxerga e quer alguém que efetivamente faça um ajuste fiscal. Então, o problema do discurso do presidente Lula nesse segundo turno será a falta de sinceridade, porque ele pode dizer, faço o que eu falo, mas será que faço o que eu fiz?
6: Esse é o Túlio Nassa trazendo o comentário dele aqui para a gente no Jornal da Manhã. Vamos falar de destaque internacional agora que são 6h31, porque a guerra no leste europeu parece longe do fim, infelizmente, hein? A Rússia realizou uma nova ofensiva aérea, desta vez contra a Ucrânia, e o nosso correspondente internacional, Luca Bassani, tem aqui os detalhes para a gente a respeito dessa ação russa em território ucraniano nesse conflito que não termina. Oi, Luca, bom dia para você, bem-vindo aqui ao Jornal da Manhã.
11: Bom dia a você também, Nonato, boa terça a todos que nos acompanham. Pois é, depois do anúncio do Kremlin na semana passada que o orçamento para o setor de guerra, de defesa, em 2027 vai ser mais de 200 bilhões de dólares, aí mais de 1 trilhão de reais, as ofensivas russas aéreas têm chegado no território ucraniano com maior frequência e atingindo locais cada vez mais estratégicos. Durante a última noite, os russos atacaram data centers dentro da Ucrânia, centros de dados e também responsáveis pelas telecomunicações dentro do país. Depois desses ataques, inclusive, muitos ucranianos relataram falhas no sistema de telefonia e também de internet. Lembrando que por ser um país atacado e por viver um momento muito difícil há 5 anos, grande parte das pessoas utiliza os telefones celulares e a internet para se comunicar, para receber notícias do governo, saber onde está tendo o ataque. Inclusive, quando estive cobrindo a guerra da Ucrânia durante os últimos anos, há um aplicativo que fala exatamente onde está mais seguro, onde está mais perigoso naquele momento. Então, sem essas ferramentas, obviamente que o número de casualidades, o número de baixas pode ser muito maior. Além disso, novos ataques aconteceram na região de Kharkiv, essa que é uma das principais cidades ucranianas na fronteira com a Rússia, aí quase 30, 40 quilômetros, onde pelo menos 5 pessoas morreram. Os russos se aproveitaram nas últimas horas de falhas, de lacunas na defesa aérea ucraniana, que segundo o presidente Zelensky tem tido dificuldades para fazer uma operação de defesa ou até mesmo uma contraofensiva por conta da falta de armamentos, o que mais uma vez repetiu o apelo do presidente Zelensky para que os aliados ocidentais da OTAN, os países europeus e os Estados Unidos os enviem sistemas de defesa antiaérea que neste momento em que as temperaturas começam a baixar na Europa são extremamente importantes. Lembrando que a Rússia durante esses quase 5 anos de conflito sempre se aproveita do momento do inverno para atacar pontos essenciais, cruciais da infraestrutura ucraniana, sobretudo a energia.

0: Neste momento, já que as reuniões trilaterais prometidas na Assembleia Geral da ONU pelo presidente Donald Trump ainda não se concretizaram, já que o mandatário norte-americano tem questões internas, como as eleições de meio de mandato a se resolver e a própria guerra do Irã ainda não concluída. Ou seja, o leste europeu vai se transformando em uma das grandes catástrofes humanitárias de uma guerra extremamente violenta dentro do século XXI e também aqui no continente europeu, a mais violenta desde o final da Segunda Guerra Mundial.
1: Luca Bassani, atualizando para a gente aqui as informações sobre o conflito Rússia e Ucrânia. Jornal da Manhã, são 6h35.
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0: Jornal da Manhã, 6 horas e 40 minutos. Está na hora de mais uma edição do É da Sua Conta. 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Renata Flores já está aqui com a gente para a gente fazer mais uma edição. E hoje, Renata, vamos propor aqui falar do crédito do trabalhador? Então, vamos embora. E eu queria que você começasse para a gente relembrando o que é esse crédito do trabalhador. Renata, bem-vinda.
1: Oi, Nonato. Olá para quem nos acompanha. Crédito do trabalhador é aquela modalidade de empréstimo para que as pessoas que trabalham com carteira assinada possam usar. O que, que é isso? É como se fosse um financiamento, Nonato. Normalmente tem aquelas taxas de juros menores que outras modalidades de empréstimo. Por isso que é bastante popular. O crédito do trabalhador atende mais de 9 milhões de profissionais no Brasil e te digo que são quase 40 milhões de CLTs que estão aptos a essa modalidade de crédito.
0: Ô Renata, e como funciona para pagar as parcelas desse financiamento, hein?
1: É uma pergunta importante, porque no crédito do trabalhador as parcelas são descontadas automaticamente do salário. Justamente por isso as taxas são mais atrativas. Então não tem aquela preocupação de fazer o pagamento manualmente todo mês e o trabalhador pode acompanhar todos os descontos vendo ali a folha de pagamento ou então o holerite dele.
0: Esse é um ponto importante porque você acompanha então as saídas, né? E você pode também se organizar. Agora, uma outra questão, quem é que pode contratar o crédito do trabalhador e como é que isso é possível de ser feito, Renata?
1: Qualquer trabalhador CLT tem direito ao crédito do trabalhador e é possível contratar, por exemplo, direto pelo app do PicPay na área de empréstimos ou também via WhatsApp. Fácil, é só mandar uma mensagem para o número 11 95665 1293. Vou repetir, 11 95665 1293. O sistema vai pedir alguns dados do trabalhador, vai fazer uma análise de crédito natural e aí, se a proposta for aprovada, esse dinheiro cai na conta em até um dia útil.
0: Ou seja, me parece aí, né, bem fácil, né, de ser contratado, só que vale a pena a gente relembrar aqui para quem nos acompanha, Renata, alguns cuidados na hora de se fazer um financiamento. Afinal de contas, você vai comprometer ali parte da sua renda. É preciso organização, atenção também na hora de fazer a contratação de um empréstimo, né?
1: Eu concordo com você, Nonato. Eu acho que talvez essa seja a parte mais importante. Um empréstimo é para situações de emergência ou então para aquelas compras planejadas, seja lá um imóvel, um equipamento, um carro, né? São exemplos bons. Mas você precisa planejar e organizar, como você bem disse. Outra coisa, Nonato, ficar atento às taxas de juros. Calcular com muito cuidado os valores das parcelas para não prejudicar o seu orçamento durante o mês.
0: É isso, falamos de crédito do trabalhador com a Renata Flores hoje aqui no É da Sua Conta. Amanhã a gente volta com mais um tema. Renata, obrigado e até lá.
1: Até amanhã, Nonato.
0: Valeu. Agora temos 6h44. A nova composição da Câmara dos Deputados terá uma das menores taxas de renovação dos últimos anos, hein? Acompanhe com Karine Hillary.
2: Os 513 deputados federais eleitos no domingo vão assumir os mandatos no dia 1º de fevereiro do ano que vem. E a renovação da casa será de cerca de 35%, uma das menores comparada com as últimas eleições. 301 nomes conseguiram a reeleição. Outros 183 vão exercer o primeiro mandato na Câmara. Na nova configuração, partidos de direita e centro-direita ampliam o espaço na casa. O PL, partido de Flávio Bolsonaro, será a maior bancada, com 121 deputados. São 24 cadeiras a mais do que o partido conquistou nas eleições de 2022. A federação formada por PT, PCdoB e PV aparece em segundo, com 88 deputados. Logo depois vem a União Progressista, formada por União Brasil e PP, com 87 cadeiras. Também terão bancadas expressivas PSD, com 43 deputados. Republicanos, com 41, MDB com 36 e Podemos com 27. PSOL Rede e PSB terão 15 deputados cada. O tamanho das bancadas é importante para a formação de maiorias, escolha dos principais cargos da casa e força dos partidos nas votações de projetos.
3: Essa nova correlação de forças também aparece nas votações individuais. Dois adversários políticos, que já protagonizaram diversas discussões na Câmara, conseguiram resultados históricos nesta eleição. Nicolas Ferreira, do PL de Minas Gerais, e Érica Hilton, do PSOL de São Paulo, estão entre os deputados mais votados do país.
2: Nicolas foi reeleito com 3.119.318 votos. Ele se tornou o deputado federal mais votado da história do Brasil. Em seguida, aparece Lucas Pavanato, do PL de São Paulo, que também passou dos 3 milhões de votos. Érica Hilton, por sua vez, aparece em terceiro, com 1.596.472 votos, e se tornou a mulher mais votada da história da Câmara dos Deputados. Entre os 20 deputados federais mais votados do país, 8 são do PL, 4 do PSOL e 2 do Podemos. PT, Missão, PSB, Novo, PP e MDB aparecem com um candidato cada.
0: Segue trazendo para você aqui os reflexos dessa eleição. O coordenador da campanha de Flávio Bolsonaro à presidência, o senador Rogério Marinho, vai se reunir hoje com o presidente do Supremo Tribunal Federal, o ministro Edson Fachin. O encontro deve servir para o grupo de Flávio reforçar a posição contrária às interferências do judiciário na eleição. Acompanhe com o Paulo Edson Fiore.
4: O presidente do Supremo Tribunal Federal, ministro Edson Fachin, abriu a Semana da Constituição, que comemora os 38 anos da Carta Magna, promulgada em 5 de outubro de 1988. Fachin ressaltou a importância da Corte após os ataques de 8 de janeiro de 2023 e disse que nenhuma pretensão de poder pode se sobrepor à democracia.
5: O Supremo desempenhou papel essencial na preservação do Estado Democrático de Direito diante da tentativa de ruptura institucional em 8 de janeiro de 2023, exercendo com independência e observância do devido processo legal sua missão de guarda da Constituição e de proteção das instituições democráticas, reafirmando-se que nenhuma pretensão de poder pode prevalecer sobre a soberania popular, a ordem constitucional e a democracia. Guardar a Constituição, porém, não é possuir nem se assenhorear. Guardar é interpretar com razões compreensíveis, é decidir com independência, é construir a jurisprudência com a colegialidade que nos define, e reconhecer que a jurisdição constitucional serve à democracia precisamente quando permanece fiel ao espaço que a Constituição lhe concedeu.
4: O magistrado reforçou que os servidores do Supremo permaneceram vigilantes em relação à preservação da democracia. Em meio à crise no STF e à pressão pelo impeachment de integrantes da corte, Edson Fachin garantiu que o tribunal vai permanecer, seja qual for o momento vivido pela sociedade.
5: Conjunturas se alternam, gerações se sucedem, os desafios mudam. Mas o tribunal é maior do que tudo e do que todos, e o tribunal permanecerá.
4: Fachin discursou um dia após o primeiro turno, que terminou com o senador Flávio Bolsonaro à frente do presidente Lula, resultado de uma campanha com duras críticas do senador contra a atuação do STF. Nesta terça-feira, o presidente do Supremo tem uma reunião com o senador Rogério Marinho, coordenador da campanha de Flávio. Segundo Marinho, a ideia é manifestar a insatisfação da campanha com as interferências do STF nas decisões da Justiça Eleitoral.
6: Nós queremos fazer um debate de propostas, Queremos fazer um debate em que os modelos de gestão sejam comparados e que o governo que está no exercício do seu mandato possa prestar contas à sociedade sem subterfúgios, sem narrativas e sem se esconder ou buscar como muleta integrantes do Poder Judiciário brasileiro.
4: Marinho confirmou que a crise no STF vai continuar sendo abordada por Flávio no segundo turno.
6: Então, infelizmente, essa discussão é a discussão que está cada vez mais presente no Brasil em função da ação, eu diria, desvirtuada de alguns dos integrantes do Supremo Tribunal Federal.
4: Rogério Marinho é o principal cotado para assumir a presidência do Senado em eventual governo, Flávio. O cargo é considerado vital, já que cabe ao presidente da Casa abrir o processo de impeachment de ministros do Supremo, uma prioridade da direita. Marinho, no entanto, disse que ainda não é hora de debater o assunto.
6: Olha, isso é um assunto para a gente debater após o segundo turno. Tá? É evidente que pelo tamanho da bancada do PL no Senado e do PL na Câmara, né, uma das duas casas até naturalmente vai ter a aspiração do partido de presidi-la. Agora, isso é um processo em que há uma necessidade de uma convergência, de uma transigência, de uma negociação com outros partidos, que o PL... por maior que seja a bancada, sozinho não vai eleger ninguém.
4: O senador agradeceu o apoio declarado por Romeu Zema ao candidato do PL e espera para hoje o mesmo gesto de Ronaldo Caiado. Nesta semana, Marinho vai se reunir com o presidente do Republicanos, Marcos Pereira, para discutir o endosso à campanha. Principal nome do Republicanos, o governador reeleito de São Paulo, Tarcísio de Freitas, e o senador eleito Guilherme de Hitt, do PP, se reuniram com Flávio Bolsonaro e discutiram estratégias para o segundo turno.
0: Está na hora da gente conferir aqui assuntos de capa dos jornais que já circulam nesta manhã de terça-feira, começando pelo Estado de São Paulo. Flávio atrai apoio de Zema e Caiado. Lula determina guinada na comunicação. O jornal destaca ainda que a perspectiva de novo governo leva a bolsa a recorde, com o dólar caindo 4,12%. Agora a Folha de São Paulo, com os destaques do dia de hoje. Juros e dólar despencam e bolsa bate recorde com Flávio à frente no primeiro turno, diz aqui a Folha. Cássio quer julgar soltura de Bolsonaro após o segundo turno, também é tema de capa da Folha. E para a gente fechar, Jornal O Globo, editado no Rio de Janeiro, a manchete principal está aqui, ó. Onda bolsonarista, urnas deixam direita perto de maioria para aprovar PECs. E Garotinho desiste de recurso, TSE vai definir se haverá segundo turno no Rio. São temas dos jornais que você acompanha diariamente na programação da Jovem Pan. Jornal da Manhã, 6h53.
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3: O próximo presidente da República terá pouco espaço no orçamento para executar promessas de campanha. Assunto de Daniel Lia.
4: O vencedor da eleição presidencial que ocupará a cadeira no Palácio do Planalto em 2027 terá pouco acesso no orçamento para executar as promessas do programa de governo. Lula ou Flávio Bolsonaro terão um expressivo desafio pela frente, já que dos 2,826 trilhões de reais previstos em despesas primárias, 90% estão comprometidos com aposentadorias, salários, benefícios sociais, entre outras despesas obrigatórias. Os números fazem parte do raio-x da projeção orçamentária do próximo ano, elaborado pela Consultoria de Orçamento e Fiscalização Financeira da Câmara dos Deputados, com base na proposta enviada pelo governo ao Congresso Nacional. O economista Bruno Lavieri indica que, independente do candidato, seja o da situação ou da oposição, terá que ficar atento às contas públicas.
5: A gente sabe que muitos dos aumentos de despesa desse ano, eles vieram para ficar, né? Por exemplo, o aumento do Bolsa Família. A gente sabe que o próximo presidente, seja ele quem for, ele não vai voltar atrás, né? Ele não vai cortar esse aumento de benefício. Então, o que ele pode fazer é tentar limitar a expansão para o número de famílias, né? Ou seja, impedir que isso continue aumentando. Agora, reduzir o valor do benefício, ele certamente não vai. Então, essa é uma despesa que, de fato, veio para ficar. E aí, ele vai ter que cortar de algum outro lugar para alcançar o mesmo resultado que já era insuficiente. Então, enfim, é um desafio muito grande e é por isso que esse aumento de despesa de agora, ele, enfim, é um desafio adicional.
4: O próximo presidente praticamente ficará de mãos atadas porque não poderá cortar ou redirecionar os gastos que são obrigatórios para financiar novas políticas públicas. Para conseguir alterar essas despesas, é preciso modificar a legislação. Aí entra em cena o Congresso Nacional, que é a peça que pode aprovar essa permissão para a mudança. Para o professor da FIA, Fundação Instituto de Administração, Paulo Feldman, um dos caminhos é colocar de vez a reforma administrativa na pauta, mas adianta que o tema enfrenta forte resistência.
6: Eu acho que um presidente, em começo de mandato, deveria lançar uma bandeira nacional pelo fim dos cargos de confiança, e para que isso entrasse na reforma administrativa, que está sendo discutida agora. Mas não entrou. Então, há possibilidade de fazer isso. Mas veja, não é fácil fazer essa mudança, porque os deputados, para eles, é muito importante poder indicar pessoas que vão ocupar cargos de confiança. Mas isso acaba onerando o país. Então, precisa de uma campanha nacional pelo fim dos cargos de confiança.
4: O orçamento para 2027 é de aproximadamente 7,5 trilhões de reais e abrange despesas como juros, pagamentos de parcelas e renovação da dívida. Os valores estão sujeitos a alterações até a aprovação definitiva pelo Congresso, prevista para dezembro deste ano.
3: 7h01, a primeira edição do Jornal da Manhã fica por aqui. A segunda já está chegando com Evandro Cine e Beatriz Frenner.
7: Oi,
3: Noni.
7: Bom
3: dia para vocês, gente. Bom trabalho, hein?
8: Valeu, Noni.
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0: Começando mais um Jornal da Manhã, nessa terça-feira, dia 6 de outubro de 2026, são 7 horas e meia. Estaremos juntos até as 8h30 da manhã. Eu tenho a frente da bancada já. Carlos, que é meu amigo, que é o mestre Costa, a Júlia Azevedo e a Ana Lúcia, né, nas redes sociais. A Ana Barros, o nome da Manhã.
1: Muito bom dia, João Mouzinho. Bom dia, meu querido ouvinte. Estamos começando mais um dia aqui, né? Mais uma terça-feira. Terça-feira bonita, ensolarada, pra gente começar ela muito bem informado. Muito obrigada pela sua companhia, obrigada pela sua audiência, pelas mensagens que vocês nos mandam e nos ajudam tanto a pautar o nosso Jornal da Manhã. Vamos seguindo, vamos começando, que tem muita notícia para cá, para trazer para vocês. E a gente segue aqui firme e forte fazendo o nosso trabalho, hein? Camila Bibiano, muito bom dia. Como é que você está hoje?

Messi, Neymar.

0: Câmara de Maceió tem renovação com a saída de Tecanelma e Leonardo Dias.
1: Renan Filho reconhece resultado das urnas, agradece eleitores e deseja sabedoria e equilíbrio aos vencedores.
2: Maioria de políticos citados no caso Masta consegue se eleger.
0: Vamos trazer ainda que o Senado terá pelo menos 49 congressistas a favor de impeachment no Supremo Tribunal Federal.
1: PSD é quem mais perde no Senado em meio à vitória do PL.
2: E candidatos derrotados adotam posições diferentes para o segundo turno entre Lula e Flávio Bolsonaro.
0: Essas e outras manchetes, outras notícias, você vai verificar aqui conosco no Jornal da Manhã pela Jovem Pan em 100,7.
1: É isso aí, João Mouzinho, Camila Bibiano, meu querido ouvinte, está começando mais um dia de notícias nesta terça-feira. Então você fica aqui com a gente, fica sintonizado que tudo isso e muito mais você confere aqui no Jornal da Manhã.
2: E olha, ouvinte, a sua participação aqui com a gente é muito importante. Você pode enviar sua mensagem aqui para o WhatsApp do Jornal da Manhã. Mande para a nossa produção a sua sugestão, o seu reclame, as suas dúvidas ou também perguntas, né? E tudo isso você faz pelo número 829-9932-7591.
0: Repete aí, Camila Bibiano, por favor.
2: É o 999-32-7591.
0: Tá aí, né? Esse é o contato do nosso WhatsApp aqui do Jornal da Manhã. Então você que tá ligadinho na Jovem Pan 100,7, manda uma mensagem de texto, manda uma mensagem de voz, faz um vídeo de como anda a sua comunidade, a sua localidade. É sempre importante essa troca, esse feedback de você que tá aí do outro lado, sempre nos auxiliando. Vamos agora nos conectar com ele que tá sempre atento às demandas das ruas, sempre ligadinho à nossa população. Bom dia, Mailson Franklin. Onde você se encontra neste exato momento?
3: Bom dia, João Mouzinho. Bom dia, Natália Barros. Bom dia, Camila Bibiano. Bom dia a você, ouvinte do programa Jornal da Manhã. Hoje é terça-feira, dia 6 de outubro de 2026. Semana abençoada para todos. Que seja uma terça-feira de muita luz, de muita paz. Estou passando nesse exato momento aqui pelo bairro do Jaraguá, pela Avenida Cícero Toledo, João Mouzinho. Falando de Cícero Toledo, eu começo a minha participação passando informações no trânsito aqui da nossa capital alagoana.
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3: Olha, a Avenida Cícero Toledo aqui no bairro do Jaraguá, essa avenida aqui que passa ao lado do estacionamento, né, aqui do Jaraguá. Trânsito um pouco tenso aqui, um pouco engarrafado, devido a esse semáforo aqui do cruzamento da rua da Praça Marcílio Dias, né, com cruzamento com a Sá e Albuquerque no bairro do Jaraguá. É comum todos os dias esse engarrafamento aqui nessa região do bairro da Jaraguá. Do bairro do Jaraguá aqui, bem próximo a Cesal, tá bom? Nessa região aqui da parte baixa de Maceió. Você que vem pela Orla, pela Avenida Antônio Gouveia e a Álvaro Otacílio, o trânsito flui normalmente, né, sem registro de engarrafamento. Mesma coisa acontece na Avenida do Valdo Góes Monteiro e a Avenida Fernandes Lima, sentido centro da nossa capital. Via Expressa também, sem registro de acidente. A Leste-Oeste, há registro de trânsito intenso, principalmente naquela descida para quem vem para o bairro da Cambona, para quem vai descendo também para sentido rodoviária, para quem vem ali do bairro do Feitosa, há registro também de trânsito. Então, uma semana, uma terça-feira, né, muito movimentada no trânsito. E também gera aquela expectativa porque é feriadão, né? Na próxima segunda-feira, Padroeira do Brasil, 12 de outubro, Dia das Crianças, é uma segunda-feira, então muitos alagoanos, maceuenses, na expectativa para chegar ao final de semana para poder viajar. Então, lá para quarta-feira, amanhã no caso, quinta, o trânsito dá aquela diminuída porque muita gente acaba viajando para o interior e para outros estados, tá bom? Essa foi a informação do trânsito aqui de Maceió.
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3: Olha, Maceió está fazendo 25 graus, tempo predominantemente ensolarado, a mínima é de 24, a máxima é de 28 graus. As rajadas de vento estão a 25 km por hora. Choveu na manhã de hoje, início da manhã, aquela chuvadazinha, né? O tempo está parcialmente nublado, há uma previsão de 20% de chuva daqui a pouco às 8 horas da manhã, né? Mas o sol vai aparecer entre as nuvens, né, aqui na nossa capital e também em boa parte do estado. Lembrando que estamos na primavera, então a gente sabe como é esse tempo. O verão oficialmente só começa, né, no mês de dezembro, tá bom? São essas as informações. Eu sou Maílson Franklin, trabalho ao lado do Geraldo Salgueiro, e daqui a pouco eu volto com mais informações pelas ruas da cidade. Eu volto com vocês aí no estúdio. Camila Bibiano, Natália Barros e João Mozinho.
0: Natália Barros, Camila Bibiano, a gente tratou no início do programa sobre uma pequena análise, né, da questão da Câmara, do Senado Federal. Outra questão é a face numérica que se deu das abstenções no primeiro turno nas eleições Brasil afora. O número é gigantesco. Mais de 33 milhões de brasileiros não foram votar ou não conseguiram votar. Eu conheço, por exemplo, pessoas que foram para as suas sessões eleitorais e quando se depararam com as filas gigantescas, com os horários já avançados para a questão da votação, realmente desistiram, voltaram para suas casas, não exerceram a cidadania e ficaram realmente sem o voto. Porém, há um segundo turno à vista, já agora no final de outubro, disputa presidencial e disputa para governador em outros estados da federação. E o número que pode definir as eleições é um número muito robusto. Nós temos 33 milhões de eleitores que se abstiveram ou não conseguiram votar. Nós tivemos mais 6 milhões de votos brancos e nulo. Nós temos 3 milhões e meio de votos junto ao Augusto Cury, 2 milhões e meio de votos para o Renan Santos e 2 milhões e meio de votos para o Caiado. Ou seja, está em jogo, está em discussão pelo menos aí 47 milhões de votos. É um número assim gigantesco. É outra eleição no segundo turno. Zera o game. Aqueles que se sentiram favorecidos, se sentiram vitoriosos, agora vão ter que gastar sola de sapato, terão que fazer militância digital, terão realmente que tomar as ruas do Brasil afora, porque é outra eleição. Ninguém tem mais nenhum voto. Está 0-0. Agora é o mata-mata das eleições, como a gente fala no futebol, né? Ou seja, e é o jogo agora de uma rodada só. Vamos ver agora quem vai vencer o pleito das eleições aqui no nosso país. Ou seja, 47 milhões de votos em jogo, o que não significa nada em relação à vantagem do Flávio Bolsonaro, aí de 1,5 milhão dos votos. Lembrando que na eleição passada, o próprio Jair Bolsonaro achatou essa diferença entre o Lula no segundo turno. Ou seja, se o Lula não tivesse aquela gordura em relação ao Bolsonaro, aquela gordura de eleitores, o Bolsonaro fatidicamente seria eleito presidente da República. Se a gente fizer uma projeção, se o Lula avançar o que o Bolsonaro avançou há 4 anos, o Lula torna-se pela quarta vez presidente eleito da República. Ou seja, as cartas estão na mesa, a disputa é acirradíssima do campo de vista nacional. Desde ontem já tem uma movimentação muito intensa na capital federal. Várias lideranças regionais já estão em Brasília, já estão discutindo um plano de ação local. As redes sociais no dia de ontem já concentraram, né, muita militância, muito engajamento, desde o Flávio, do Lula, outras pessoas que foram muito exitosas também nas ruas, outros derrotados também já se colocaram à disposição. Ou seja, vai ser uma verdadeira batalha campal, do ponto de vista de ideias, claro, do ponto de vista de posição política, de campos ideológicos distintos. Isso é a graça do campo democrático, essa é a graça das eleições. A cada 2 anos temos eleição, um perde, um ganha, e assim se dá a democracia. Importante ressaltar também o papel, né, da Justiça Eleitoral, do Tribunal Superior Eleitoral, das urnas eletrônicas. Que apuração célere brasileira, que apuração coerente brasileira. E aí a gente vê um campo da política, né, a partir do momento que ele sai vitorioso, ele não questiona o papel das urnas, o papel da Justiça Eleitoral, já que o Flávio Bolsonaro saiu justamente vitorioso no primeiro turno. E caso saia derrotado no segundo turno, com certeza vai ter toda aquela conversa de que a urna eletrônica não funciona, que o voto impresso tem que se dar novamente, enfim, toda aquela conversa que a gente parece que a gente não supera mais, não tolera
2: até
0: mais.
2: Eu ia falar Trump isso, Natália, que eu vi o elogio dele.
1: O processo eleitoral brasileiro, veja só, parece que um milagre aconteceu, né?
0: Eu acho que esse sistema brasileiro eleitoral, ele é tão bom, ele é tão eficiente, que ele poderia ser um modelo global, inclusive. Assim, nós somos um país continental, somos milhões e milhões e milhões de eleitores, haja vista o quantitativo de 47 milhões de votos que estão aí em discussão para esse segundo turno, mas é um modelo eficiente, célere, que já diz o momento, quem ganhou, quem perdeu. E assim, desde quando foi instituído o papel das urnas eletrônicas, a gente não vê a hegemonia de um grupo político. Ele tem se alternado no nosso país, algo que também demonstra, né, toda a lisura do papel da Justiça Eleitoral aqui no nosso país, como a gente tem visto também em outros países que vêm aqui no Brasil olhar o nosso sistema, tentar copiar o nosso sistema eleitoral. Organismos internacionais vêm validar também o que é feito aqui no nosso país, ou seja, com muita tranquilidade, muito equilíbrio, e a gente espera ter um segundo turno em todo o Brasil, um pouco mais célere, um pouco mais rápido, algo que já é na prática, e que esses 47 milhões de brasileiros, que eles possam ir às ruas, e o próximo presidente da República possa falar com toda a legitimidade do mundo que foi o presidente mais votado da história. É isso que a gente espera, ou do Flávio, ou do Lula, a gente espera sinceramente. Agora, que o game zerou, que está 0-0, é algo que está posto. Ou seja, 1 milhão de votos no país continental como o nosso realmente não é nada, não significa nada do ponto de vista eleitoral. Natália Barros, Camila Bibiano, dando sequência aqui no Jornal da Manhã, vamos falar, né, sobre a questão da renovação na Câmara de Maceió, que tradicionalmente sempre tem elegido deputados estaduais, deputados federais. A cada 4 anos, realmente a Câmara tem dado essa contribuição, né, para outras câmaras mais altas ou para outros executivos aqui no estado de Alagoas, seja em Maceió ou em outras regiões de Alagoas. E a Câmara elegeu, né, 2 vereadores para o cargo de deputado estadual neste ano. Traz mais detalhes para a gente, Natália Barros.
1: É isso mesmo. E aí a Câmara vai sofrer alteração no seu quadro político já a partir do próximo ano, né? Com a saída dos vereadores Teca Nelma e Leonardo Dias, a Teca Nelma do PT e o Leonardo Dias do PL, que foram eleitos no domingo para a Assembleia Legislativa de Alagoas. Os dois assumem o mandato em fevereiro de 2027, seguindo o calendário do Legislativo Municipal. Assumem os mandatos dos 2 vereadores, os suplentes Charles Ebert, do PCdoB, natural de Campina Grande, e Caio Luiz dos Santos Teixeira, ele que é conhecido como Caio Bebeto, do PL. O vereador já exerceu mandato na casa no período de setembro de 2025 a abril deste ano, durante a licença do vereador Eduardo Canuto. No primeiro turno das eleições 2026, a vereadora Teca Nelma foi eleita com 44.619 votos. A vaga dela já é atualmente ocupada pelo vereador Charles Ebert e ele entrou como primeiro suplente da coligação no dia 13 de agosto deste ano, após o pedido de licença da parlamentar, né, para sair, para fazer campanha. Já Leonardo Dias, do PL, recebeu 17.178 votos para deputado e também vai assumir o mandato na Assembleia em 2027, João.
0: É, a gente vê essa questão de correlação de forças na Câmara Municipal. E o que chamou a atenção justamente nessa última legislatura foi sempre um embate muito polarizado entre a Teca e o Leonardo Dias, que são de lados opostos do ponto de vista ideológico. Eles polarizam também no campo do pensar. De um lado, Leonardo Dias, ligado à direita, ligado ao campo liberal. Do outro, a Teca Nelma, né, do Partido dos Trabalhadores, do campo social. Enfim, a Teca Nelma, que teve mais de 44 mil votos, e Leonardo Dias, que teve mais de 17 mil votos, e foi arrastado, puxado, né, literalmente, aí pelo Cabo Bebeto, com a sua votação assim estupenda, né, quase beirou aí os 100 mil votos, uma votação maciça, o deputado estadual mais votado da história de Alagoas, e levou de fato aí o Leonardo Dias, né, que dormiu vereador e acordou deputado estadual na Assembleia Legislativa do Estado de Alagoas. Todos os especialistas cravaram, nenhum disse que o PL faria dois deputados estaduais, até aqueles que vivem se vendendo, né, nas redes sociais, dizendo que acertam os números em todas as eleições. Enfim, ninguém colocou o Cabo Bebeto com essa votação maciça, né? Esse efeito realmente bolsonarista veio muito mais forte na região Nordeste, veio muito mais forte nas casas legislativas, na Câmara, no Senado Federal da República, haja vista a política, né, a política partidária que ocorreu aqui no estado de Alagoas nesses 45 dias, elegendo esse campo da direita maciçamente. Por outro lado, Natália, Camila, há também outra correlação de forças que aqui a gente tem que destacar no Jornal da Manhã, que tem a ver também com a Câmara, né? Dois vereadores da Minhota tiveram muito destaque nessas eleições do ponto de vista numérico. Tanto o Chico Filho quanto o Kelman Vieira, eles abraçaram a campanha do JHC, ambos foram candidatos a deputado federal, ambos disputaram pelo PSDB e juntos, né, juntos aí tiveram uma votação que realmente colocou o Gilvan Barros aí, ajudou muito ao Gilvan Barros a se eleger deputado federal. Com a saída da Marina Caldas da disputa da Câmara Federal, todos diziam que o PSDB não iria fazer deputado federal, porque imaginava-se que a Marina era uma candidata com potencial para ter mais de 100 mil votos, e aí, juntando todos os números da chapa, aquela conta de padeiro, né, que realmente se faz, né, nos cafezinhos aqui de Maceió, dentro dos gabinetes, ah, esse vai ter 20, esse vai ter 15, esse vai ter 10, aquelas projeções sem nenhum cunho científico, né, apenas aquele achismo. E aí, realmente, o Chico Filho e o Kelman Vieira, juntos aí no PSDB, tiveram votações que, de fato, elegeram o Gilvan Barros a chegar à Câmara Federal. O Kelman, inclusive, né, ficando na primeira suplência. O Kelman teve 55.668 votos, ou seja, uma votação gigantesca. Já o Chico Filho também teve outra votação, a maior da sua história, dos cargos que ele já disputou, 34.871 votos. Ou seja, nessa correlação de forças, está em questão, pode ter certeza, a disputa do Legislativo, o comando do Legislativo Municipal. Fica a interrogação, quem será o próximo presidente da Câmara? Será que esse grupo ele segue unido? Será que vai ter uma disputa interna? Será que o Câmara vai se colocar como um candidato a presidente da casa, futuro presidente da casa? O Chico é natural candidato à reeleição do Legislativo Municipal, naturalíssimo que isso aconteça. Claro que a gente vai estar visualizando também o cenário do João Henrique Caldas, governador do estado de Alagoas. Será que algum desses vereadores, alguma dessas pessoas que ajudaram justamente o PSDB a compor essa votação, esse massacre eleitoral do ponto de vista legislativo, será que essas pessoas terão espaço em secretarias, em segundo escalão, em autarquias? Enfim, a gente vai estar observando isso tudo de muito perto a partir de agora, o que vai estar acontecendo nos bastidores da política brasileira, da política estadual também.
2: É, João, você falando sobre isso, né, da questão da votação do PSDB, inclusive durante mesmo a apuração a gente observava, né, a Natália, que em momentos eles tinham a vaga, em outros momentos não tinham. Então era realmente uma...
1: Entrava e saía todo momento, né?
2: Então realmente foi ali no detalhe que eles conquistaram a vaga, muito também pelo trabalho que fizeram, né, obviamente, votações muito consolidadas para conseguir pelo menos uma vaga para o grupo, e aí o mais votado, Gilvan Barros, ficou com essa vaga. E outro detalhe que eu estava olhando aqui também, João, você falando da votação do Cabo Bebeto, na última eleição de 2022, ele teve 51.721, ou seja, ele teve 44 mil votos a mais de um pleito para o outro. Isso é realmente impressionante para um candidato conquistar.
0: É, e se a gente for avaliar essa questão numérica, né? Ele elegia dois Leonardo Dias aí, pelo menos, no mínimo, né, com essa votação a mais nesse ano de 2026. Natália Barros, traz mais detalhes aí sobre a fala do senador Renan Filho em relação ao pleito desse ano.
1: Olha, o ex-governador que perdeu, né, as eleições para o JHC, para governo, ele se manifestou ainda no domingo, após o resultado da eleição. Numa publicação no Instagram, o Renan Filho agradeceu aos familiares, apoiadores e eleitores e afirmou reconhecer a decisão tomada pelos alagoanos nas urnas. Lembrando, como eu falei, que Renan Filho foi derrotado por JHC na disputa pelo Palácio República dos Palmares. E, segundo a apuração divulgada pelo TSE, o JHC foi eleito no primeiro turno. Na mensagem publicada após a eleição, Renan adotou um tom de reconhecimento do resultado e agradecimento à população. E, segundo ele, a democracia significa respeitar a escolha feita pelo povo. Ele acrescentou que recebeu o resultado com serenidade e humildade, reconhecendo a vontade expressa pelos eleitores, e também dirigiu uma mensagem aos candidatos eleitos e afirmou que o futuro de Alagoas deve estar acima das diferenças políticas. Ele desejou aos vencedores sabedoria, equilíbrio e responsabilidade para honrar a confiança recebida e ressaltou que o futuro do Estado deve estar acima de qualquer disputa. Na mensagem, Renan iniciou agradecendo a família, destacando que os parentes enfrentaram ao seu lado as ausências, a saudade e os desafios da caminhada eleitoral. O candidato também agradeceu individualmente aos eleitores que o receberam durante a campanha e afirmou que fez uma campanha limpa, propositiva e alegre, destacando que percorreu Alagoas, ouviu as pessoas e apresentou suas ideias com verdade e dedicação. O ex-governador afirmou ainda que encerra essa etapa da vida política com a consciência tranquila e ressaltou que seguirá presente na vida pública. Segundo ele, deixa a disputa de cabeça erguida e com gratidão por tudo que viveu. Ao final, agradeceu novamente ao Estado e afirmou que continuará ao lado dos alagoanos com fé, respeito e amor por Alagoas. A manifestação foi a primeira mensagem pública de Renan Filho após a confirmação de sua derrota para a JHC e teve como eixo principal o reconhecimento democrático do resultado das urnas e o agradecimento aos eleitores que participaram da sua campanha.
2: E olha, Natália, quem também, né, se manifestou foi o senador Renan Calheiros na tarde de ontem sobre o resultado das eleições. Em uma publicação nas redes sociais, o parlamentar agradeceu aos eleitores que votaram em sua candidatura e afirmou que continuará trabalhando por Alagoas até o fim do mandato. O senador também destacou a participação de familiares, de prefeitos, vereadores, lideranças políticas e apoiadores que estiveram envolvidos na campanha. Renan agradeceu aos alagoanos que confiaram em sua candidatura e ressaltou que cada voto recebido representa uma história, uma esperança e um pedido. Segundo o senador, a caminhada eleitoral foi construída de forma coletiva, com a participação de pessoas que contribuíram de diferentes maneiras para a campanha, desde a distribuição de material e o envio de mensagens até a defesa do seu nome em feiras, igrejas e grupos familiares. Ao comentar o resultado das urnas, Minas, Renan Calheiros destacou a importância da democracia e afirmou que o voto popular deve ser respeitado tanto nas vitórias quanto nas derrotas. O senador lembrou que passou a vida pública defendendo a democracia, inclusive em momentos de ameaça, e reforçou que a vontade expressa pelos eleitores deve ser respeitada em qualquer circunstância. Renan Calheiros também afirmou que permanecerá no Senado até o encerramento do atual mandato e reafirmou o compromisso de continuar atuando politicamente em defesa de Alagoas. João.
0: A gente vai para o intervalo comercial e daqui a pouco a gente volta com mais Jornal da Manhã pela Jovem Pan em 100,7.
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1: Estamos de volta com o Jornal da Manhã pela Jovem Pan 100,7. Eu tenho comigo aqui na bancada jornalistas Natália Barros, Camila Bibiano, nosso querido Wesley aqui sempre na técnica, nos auxiliando, a Ana Luísa Leão e a Júlia Azevedo nas redes sociais. Vamos nos reconectar agora, né, com o Maílson Franklin, direto das ruas da capital alagoana. Bom dia, Maílson, onde você se encontra neste exato momento?
2: Bom dia, João Mozinho, bom dia, ouvintes. Mais uma vez eu falo ao vivo diretamente do EMOA, o Hemocentro de Alagoas, aqui na unidade do bairro do Trapiche, ao lado, né, do HGE, porque o EMOA está inclusive com uma coleta externa nesse exato momento lá no bairro do Tabuleiro do Martins. E a gente sabe que coleta de sangue sempre é importante em qualquer lugar do estado, e principalmente quando se aproxima, né, de um feriadão, e nós estamos próximos, né? Sexta-feira que vem já começa o feriadão, muita gente viaja, muita gente vai para casa de praia, vai para outros estados, e lamentavelmente acidentes acontecem. E o estoque sanguíneo do Hemoal, ele precisa estar cheio, ele precisa estar com bolsas suficientes para que, caso alguém precise, o Hemoal possa fazer essa transferência sanguínea. Vou conversar com a Renata Ferreira, ela que é assistente social aqui do EMOAL. Renata, bom dia. Qual o objetivo mesmo dessa coleta que acontece na área externa do EMOAL hoje? Bom dia.
3: Bom dia a todos os ouvintes. O objetivo é exatamente tentar abastecer o nosso estoque para podermos atender toda a demanda transfusional. Estamos com um estoque muito crítico, precisando de doadores de todos os tipos sanguíneos, e a preocupação é exatamente essa, o feriadão, né? Foi um final de semana passado muito violento, onde teve vários acidentes de carro. Eu tive uma situação que eu precisei ir no HGE, onde eu pude presenciar a área vermelha lotada, vítimas de arma de fogo, vítimas de acidente, e aumentou, né? Com essa demanda, aumenta também a demanda transfusional. E com o feriado, com certeza a gente vai precisar, né, aumentar também para poder atender toda a demanda transfusional que possa surgir.
2: A coleta de sangue aqui, ela é realizada todos os dias aqui, não fecha para almoço nas três unidades, né? Que é aqui no ao lado do HGE, no Trapiche, lá no Hospital Metropolitano e na unidade ali do Hospital Veredas, né? Não é isso também?
3: O Hospital Veredas agora no momento não está tendo as coletas internas, mas as coletas elas podem ser realizadas tanto aqui no Hemoal do Trapiche, como você falou, de segunda a sexta, de 7 até às 18 horas, e no sábado de 7 às 17. E no Hospital Metropolitano, de segunda a sábado, de 7 até às 17 horas. Até às 18. Mas a coleta externa hoje está funcionando no grau técnico, né? Aí na parte alta, todos os ouvintes.

0: que tiver no entorno e quiser, né, ajudar a aumentar o nosso estoque nesse gesto de solidariedade, cidadania e amor ao próximo, pode procurar. Hoje, até às 16 horas.
1: Esse grau técnico é uma escola técnica que fica ali na Avenida do Valdo Góes Monteiro, né, Aline?
0: Isso mesmo. A coleta externa está sendo realizada lá.
1: Renata, o estoque sanguíneo aqui do Hemoal, ele nunca pode ficar baixo, né? Nunca pode ficar vazio, né?
0: Nunca. Infelizmente, ele vive crítico, né? Ontem estava com o estoque muito abaixo do esperado, hoje ainda não recebemos, mas com certeza não deu para a gente abastecer de ontem para hoje. Por isso que a gente faz esse apelo e convida toda a população para comparecer em uma das unidades mais próximas do Hemoal e realizar a sua doação.
1: Houve mudanças para novos critérios agora para doação de sangue, né? Eu gostaria que você explicasse, por favor.
0: Isso, houve mudanças. Essas mudanças foi exatamente na tentativa, né, de aumentar o número de doadores aptos. Já está valendo em todos os hemocentros do Brasil. Hoje, pince, tatuagem, exames de endoscopia, colonoscopia, deixa o doador inapto durante um período só de 4 meses. Vale lembrar que pessoas que colocaram pince, que fizeram tatuagem em um estúdio, onde esse estúdio ele trabalha com toda a segurança, né, de contaminação, ele trazendo isso documentado como uma declaração, ele só fica inapto durante um período de 7 dias. Ele não tendo essa documentação, a inaptidão dele estende até os 4 meses. Menores de 16 e 17 anos, né, eles podem comparecer em uma das unidades do Hemoal, trazendo apenas agora uma autorização por escrito do pai, da mãe, e é necessário também a cópia do documento.
1: É importante, são mudanças, né, que sempre é importante, né, para os doadores. Aproveitando, né, a gente faz até convida aos doadores de sangue, que é inclusive uma colega nossa, que é a Clarice Uchoa Veiga, acho que ela é jornalista, né, Natália? Ela está precisando, né, de sangue, né? Nesse caso aqui, né, ela precisa de sangue, o local de doação é lá no Hemopac, no bairro, né, do Farol, né? A Clarice Uchoa Veiga, tipo sanguíneo B positivo, B negativo, O positivo e O negativo. Então, você que é doador, se puder fazer essa doação específica para Clarissa Uchoa Veiga, é importante, né? Você vai lá no Hemopac, é na rua Itatiaia, né, número 96, no bairro do Farol, né, ali bem próximo à praça do Parque Centenário. E aí você dá o nome, Clarissa Uchoa Veiga. É uma utilidade pública porque ela especificamente está precisando, está internada, está precisando de sangue com urgência. E se você puder fazer essa doação, você vai ajudar a Clarissa, vai ajudar a família dela. Repito, Clarissa Uchoa Veiga está precisando de doação de sangue. Pode ser B positivo, B negativo, O positivo e O negativo. Então compareça lá no Hemopac fazer essa doação. Os outros doadores podem comparecer aqui também no Hemoal para fazer essa doação. Lembrando, né, que uma bolsa salva quantas vidas, Renata?
0: Uma bolsa são 4 vidas salvas. Os doadores eles podem comparecer em qualquer uma das unidades, né, com o documento original. É necessário estar bem de saúde, alimentado, peso superior a 50 quilos. A gente orienta que evite comer comidas gordurosas, frituras, chegando em uma das unidades ou até esse pedido que você fez para a colega que está precisando, né, os doadores da recepção. Apresenta o documento, depois passa por 2 triagens. Uma triagem é uma triagem hematológica, onde é feito o teste de anemia, verifica peso, altura, e uma segunda triagem clínica. E nessa triagem que é avaliada algumas situações da saúde do doador, e se ele estiver bem apto, ele encaminha para a sala da coleta, e com uma única doação, são 4 vidas salvas.
1: 4 vidas salvas. Tá certo, Renata Ferreira, muito obrigado, assistente social aqui do Hemoal. Doe sangue, salve vidas, e você é um herói, você pode fazer isso, tá bom? Salvar a vida de uma pessoa. Compareça até o Hemoal. Eu sou Maílson Franklin, volto com vocês aí no estúdio.
2: Aí o Mailson Franklin, né, trazendo essa reportagem extremamente importante, né, falando sobre doação de sangue, doa sangue é doa vida, ou seja, faça esse movimento, né, importante de doação para ajudar justamente o banco de sangue do Hemoal aqui no estado de Alagoas. Natália Barros, Camila Bibiano, a gente encerrou o bloco passado, né, falando do posicionamento político do senador Renan Filho, e a gente assim não esperava outro movimento político que não fosse esse. O Renan Filho é um democrata, é um político extremamente vitorioso, foi prefeito duas vezes de Murici, foi deputado federal, duas vezes governador do estado, foi eleito senador da República, fez um trabalho exemplar no Ministério dos Transportes. Ele enfrentou, né, grandes desafios, como a questão lá do Rio Grande do Sul, das enchentes do Rio Grande do Sul, parou, né, destravou centenas de obras que estavam paradas no governo Bolsonaro por falta de investimentos. Realmente foi uma gestão realmente que chamou muita atenção, está com certeza no ranking dos três melhores ministros do governo Lula, e a gente não esperava outra posição, outra postura do Renan Filho, né, desse jovem político alagoano, Renan Filho, que vai ter toda uma vida pela frente, toda uma estrada pela frente, tem tranquilamente a possibilidade de governar Alagoas em outras oportunidades. O JHC também é um político muito jovem, foi prefeito de Maceió, foi deputado estadual, foi deputado federal, ou seja, os dois com bagagem política de fato, e a gente espera o melhor para o nosso estado. Isso é que a gente espera, que seja o melhor para o nosso estado, que o próximo governante possa agir com maturidade, possa agir, sobretudo, honrando os seus compromissos firmados, que a palavra dada seja a palavra cumprida, porque o que a gente viu na gestão aqui de Maceió, justamente nos últimos anos, foi algo bem diferente do que foi dito, do que foi colocado, para o que foi posto na prática em relação aos acordos políticos, em relação ao que foi prometido, em relação ao que foi acordado. E a gente viu que o governo Renan Filho, os 6, 7, 8 anos do governo Renan Filho, foi um governo exemplar aqui no estado de Alagoas. Nós tivemos índices muito positivos em relação à redução da criminalidade, a questão da saúde pública, a construção de hospitais que foram vitais no período da pandemia da Covid-19. Realmente foi um governo que tem marcas, que tem legado. E agora o Renan Filho volta para o Senado Federal da República, vai se recompor politicamente, vai se voltar para suas bases, vai se voltar para suas alianças políticas, e a gente vai saber se permanecerá no ministério até o final do ano, se o Lula ganhar a eleição, que posição irá ocupar, se permanece no Senado Federal fazendo uma política de base. Enfim, a gente vai estar acompanhando de perto todos esses cenários, e com certeza, tudo isso, a gente vai ter um cenário muito mais lúcido, muito mais real a partir do momento que a gente tiver as eleições postas, o resultado do segundo turno eleitoral aqui no nosso país. Natália Barros, Camila Bibiano, dando sequência aqui no Jornal da Manhã. Camila, vamos tratar de um ponto polêmico, né? Que a maioria dos políticos citados na roubalheira do escândalo do Banco Master, eles conseguiram se reeleger. Traz mais detalhes pra gente, Camila Bibiano.
3: Pois é, João, a maioria dos políticos que foram citados, né, nessas apurações envolvendo o Banco Master conquistou um mandato nas eleições desse domingo. Entre os eleitos estão Jax Wagner, do PT da Bahia, Hugo Mota, do Republicanos da Paraíba, e Antônio Rueda, do União Brasil do Rio de Janeiro. Ciro Nogueira, do PP, que tentava a reeleição ao Senado pelo Piauí, e ACM Neto, do União Brasil, candidato ao governo da Bahia, ficaram entre os derrotados. também foram eleitos Hugo Mota, do Republicanos da Paraíba, Antônio Rueda, né, como a gente já falou, do União Brasil Rio de Janeiro, e Nicolas Ferreira, do PL de Minas Gerais, para a Câmara dos Deputados. Os vínculos com o banco e seu ex-controlador, Daniel Vorcaro, têm naturezas diferentes, incluem contratos de prestação de serviços, contatos pessoais e suspeitas de favorecimento investigadas pela Polícia Federal. A menção a um nome nos registros não significa, por si só, que tenha cometido irregularidades. Na Bahia, ACM Neto foi derrotado pelo governador Jerônimo Rodrigues, do PT, reeleito no primeiro turno. Durante a campanha, o ex-prefeito de Salvador foi cobrado por pagamentos do Master e da gestora Reage para a sua empresa de consultoria. Ele afirmou que os valores eram lícitos e correspondiam a serviços prestados. Jacques Wagner, por sua vez, conquistou um novo mandato após ter sido alvo de buscas na Operação Compliance Zero. A PF apura se ele recebeu vantagens em troca da defesa de interesse do banco, incluindo o apartamento e transferências para uma empresa ligada à sua família. O senador nega irregularidades. A outra vaga baiana ficou com Rui Costa, do PT, cujo nome apareceu até em uma proposta de delação de Vorcaro. A proposta foi rejeitada pela PF e pela PGR por falta de elementos suficientes para sustentar os relatos. Rui Costa nega favorecimento ao banco. No Piauí, Ciro Nogueira foi superado por Marcelo Castro, do MDB, e Júlio César, do PSD. Presidente nacional do PP e ex-ministro da Casa Civil de Jair Bolsonaro, ele foi alvo de buscas em maio sob suspeita de receber vantagens para atuar em benefício do Master. A investigação reuniu também registros de viagens que teriam sido costeadas por Vorcaro e Ciro também nega irregularidades. Na disputa pela Câmara, Hugo Mota foi reeleito, apesar da divulgação de mensagens com o empresário sobre encontros. Entre os diálogos estão referências a uma sociedade envolvendo um terreno em João Pessoa. O presidente da casa negou irregularidades e afirmou que a interlocução com o empresário faz parte da atividade parlamentar. Antônio Rueda, presidente do União Brasil, conquistou uma cadeira de deputado federal pelo Rio de Janeiro. Escritórios ligados a ele receberam pagamentos do Master e Rueda nega irregularidades e as alegações integram a proposta de colaboração rejeitada pelas autoridades. Outro reeleito está Nicolas Ferreira, que apareceu em um áudio pedindo ajuda a Vorcaro em uma questão relacionada a um ativo de mineração de interesse de um ex-assessor. O deputado mineiro confirmou o contato, mas negou qualquer ato ilícito ou repasse financeiro entre os dois. Elmar Nascimento, do União Brasil da Bahia, e Mário Frias, do PL de São Paulo, também renovaram seus mandatos. Elmar foi mencionado em reportagens sobre conversas com Vorcaro. Frias aparece em registros sobre o apoio do empresário do filme Dark Horse sobre Jair Bolsonaro e nega irregularidades relacionadas à produção. O financiamento do filme também envolve Flávio Bolsonaro, que avançou ao segundo turno presidencial. O senador aparece em mensagens negociando recursos com Vorcaro e sustenta que solicitou patrocínio privado sem oferecer contrapartidas. Ele nega as irregularidades. Ser citado no caso Master não impediu, portanto, a vitória de vários candidatos, João e Natália. Também não é possível afirmar que as revelações determinaram as derrotas, por exemplo, de Ciro e ACM Neto, e a apuração das suspeitas segue independentemente do resultado das urnas. Eleito ou não, se tiver algo ali, algum rabinho, né, preso, vai ser investigado. E pode aí também sofrer algumas consequências, quem sabe um pedido, né, de perda de mandato ao ser confirmado a participação nesses casos envolvendo o Banco Master.
2: É, a gente, Natália, Camila, a gente tem que se reportar à história para a gente entender alguns cenários que a gente vivencia atualmente. É, quem era o ministro da Justiça do presidente Jair Messias Bolsonaro? Vocês se recordam quem era o ministro da Justiça? Do Jair Messias Bolsonaro, primeiro ministro da Justiça, que foi convidado, ele que era um juiz federal, que deixou a magistratura para ser justamente ministro da Justiça. Vocês se recordam quem era esse ministro da Justiça? Diga aí o nome deles.
4: Eu tô esquecida.
2: Sérgio Moro, muito Sérgio bem. Moro. Bingo, bingo, muito bem, Camila. Bingo, Bibiana.
3: Eleito, né?
4: Eleito.
3: Não, primeiro turno, mas porque, sem muitos problemas.
2: Por que eu tô tratando dessa questão? O Sérgio Moro era ministro da Justiça e denunciou em entrevista coletiva a interferência do então presidente da República, Jair Messias Bolsonaro, na Polícia Federal. Ele disse em alto e bom tom, o então ministro da Justiça, atual governador eleito do Paraná, disse bem assim, que o Jair Messias Bolsonaro estava justamente interferindo na Polícia Federal para que seu filho, Flávio Bolsonaro, não fosse investigado em esquemas de corrupção. Quem disse isso foi o governador eleito do Paraná, o senhor justamente Sérgio Moro. E aí, como é que a gente imagina que um governo de Flávio Bolsonaro, que deveria ter sido investigado por rachadinha, corrupção, lavagem de dinheiro, como é que a gente imagina que a Polícia Federal, a partir de janeiro de 2026, com o comando de Flávio Bolsonaro, terá autonomia para investigar essa picaretagem, essa roubalheira do Banco Master? Tem um escândalo aqui em Maceió, do Iprev. 100 milhões, os caras roubaram na moral, na cara dura. Roubaram, simplesmente roubaram. Desapareceram com 100 milhões de reais do dinheiro dos aposentados e pensionistas. O ACM Neto dava consultoria. O Jacques Wagner tem relação lá com o esquema também. A gente vê no Rio de Janeiro R$1 bilhão o Castro, né? Tanto é que não concorreu a nada. Olha, vou mergulhar aqui, já roubei meu R$1 bilhão.
3: Tá caladinho.
2: Tô fora. O Ruas vai, parece que é o que parece, aí vai governar o estado do Rio de Janeiro. A gente vai tocar nesse assunto daqui a pouco. Enfim, a gente vê um estado realmente caótico do ponto de vista para a Polícia Federal, para setores da Polícia Federal, setores sérios independentes da Polícia Federal, caso o Flávio Bolsonaro se eleja. Porque vai ter autonomia, vai ter interferência. Quem vai ser o comandante-geral da Polícia Federal?
3: E, João, já falam, né, dessas mudanças que ele pretende fazer em vários órgãos, Polícia Federal, Banco Central, e o pessoal até fala dessa descrença, porque são cargos de altamente técnicos que garantem isonomia para todos os envolvidos. E já se fala, né, dessa mudança, dessa realmente reorganização que o Flávio quer fazer em vários órgãos.
2: Aquele picareta, aquele ladrão, aquele corrupto do Mário Frias, ele foi eleito agora deputado estadual na Lesp, ou seja, ele é deputado estadual pelo estado de São Paulo. Esse cara foi pego com batom na cueca. Ele tava no esquema do Dark Horse, desse filme aí, dessa picaretagem.
4: Ele que viabilizou, né? E sempre falou com muito orgulho que ele quem produziu, ele que escreveu.
2: Roteirista.
4: Roteirista.
2: O ator
3: daquela. Artista.
4: E aí ele sempre, né, se vangloriou muito disso. E inclusive, está sendo investigado, né, um esquema altamente... O próprio Flávio Dino pediu investigação sobre as emendas, porque ele também é suspeito de ter enviado dinheiro público para ser aplicado no filme e fazer aquela velha lavagenzinha, né? Passa pelo filme e volta para ele, talvez seja até por isso que ele foi eleito.
2: Não, e assim, parece que a sociedade está anestesiada. O Flávio Bolsonaro estava cobrando do Daniel Vorkaro dinheiro roubado para poder fazer o filme. Meu amigo, envia aí dinheiro aí. Tá, tem áudio, tem zap, a sociedade tá anestesiada. Peraí, ninguém tá vendo o que tá acontecendo, não. Eu parto do prisma, sabe, Natália, Camila, nossa cara audiência, que nós temos um governo que nós merecemos. A soberania popular, ela tem que se dar nas urnas. A gente vai às urnas, exerce o nosso papel cidadão. E se nós somos uma sociedade corrupta que defende o banditismo, é o reflexo de um povo. Se você está apoiando um cara que liga por um banqueiro corrupto, cobra um dinheiro para botar no seu bolso, você é um corrupto, você é um ladrão. E assim, as corrupções, elas são no dia a dia. É um camarada que quer levar uma vantagem aqui, quer levar uma vantagem acolá, botar um dinheiro no bolso que não é seu. Ou seja, essa é a sociedade brasileira, essa sociedade alagoana de um modo geral. Ou seja, é gente que não quer viver do próprio suor, não quer acordar cedo para ir trabalhar, quer viver de mamata, quer viver de esquema, quer viver de safadeza. Então assim, a sociedade, ela não pode ser tratada de forma ingênua. Ah, ninguém está vendo o que está acontecendo. Não, pelo amor de Deus, todo mundo sabe o que está acontecendo, todo mundo é muito bem informado. Tem rádio, tem jornal impresso, tem WhatsApp, tem Instagram, tem televisão todo dia, de manhã, tarde e noite. Tem imprensa séria ainda nesse estado do nosso país. Tem jornalistas comprometidos com a apuração dos fatos. Ou seja, e aí faça o seu crivo moral, ético, de quem você vai votar, como vai votar e por que vai votar. Agora, tá posto, tá evidente que tem um grupo que não vai querer investigar o esquema do Banco Master após as eleições. Porque ele tá por dentro disso daí em todas as esferas. Tá por dentro de todas as esferas. Tinha um filme aí, justamente do Jair Messias Bolsonaro, das aspas da sua história, que ia ser patrocinado com dinheiro roubado. O Flávio pegava o dinheiro do Daniel Vorkari e sequer pagava a produtora, botava no bolso. Ou seja, essa turma vai investigar. E quem denunciou isso, por me reportar a história, foi o Sérgio Moro, aliado de primeira ordem do Jair Messias Bolsonaro.
4: Denunciou, depois voltou a ficar de bem, depois brigou de novo e no final das contas retomou sua carteirinha de bolsonarista, né? Vale lembrar.
2: Mas assim, para demonstrar, Natália e Camila, quem é quem na história e como se dá justamente essas contradições políticas, e muita gente anda surfando aí numa onda ideológica que nem faz parte. Agora, existe a probabilidade de se eleger justamente por esse campo aqui. Ah, então vou para esse campo aqui para transformar isso aqui num grande balcão de negócios, para transformar isso aqui num grande esquema vitorioso eleitoral. Tanto é que até agora, inclusive, o João Henrique Caldas, governador eleito do estado de Alagoas, não declarou seu voto para presidente da República. E em quem esse camarada vai votar? Em quem esse camarada acredita?
4: Já está sendo sutilmente cobrado, né, por aliados.
2: Tem que ser cobrado publicamente.
4: Já tem deputado aí dando entrevista, afirmando que o JHC deve sim declarar apoio.
2: Ele está esperando
4: ao
2: Arthur Lira.
4: Bolsonaro. E é como que fosse assim, né? Quem falar primeiro, eu falo depois. Então estão os dois ali nessa meia água ali para poder falar ou não sobre Flávio Bolsonaro, mas ele já começa a ser cobrado sobre esse posicionamento, se ele vai ou não apoiar o Flávio Bolsonaro.
2: Né? A gente vai estar acompanhando todos esses bastidores, muita coisa vai ter desdobramentos aí, justamente nessa reta final de eleição, principalmente presidencial, e ao que parece também outras informações vai vir à tona em relação ao Banco Master e outros esquemas de corrupção aqui no nosso país. Natália Barros, Camila Bibiano, nossa cara audiência, a gente vai para mais um intervalo comercial e daqui a pouco a gente está de volta com mais Jornal da Manhã pela Jovem Pan em 100,7.
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2: Estamos de volta com o Jornal da Manhã pela Jovem Pan 100,7. Eu tenho comigo aqui na bancada as jornalistas Natália Barros, Camila Bibiano, a Júlia Azevedo e a Ana Luísa Leão nas redes sociais. Nosso querido Wesley Costa aqui na técnica nos auxiliando. Vamos agora nos reconectar com o Maílson Franklin, direto das ruas da capital alagoana. Bom dia, Maílson, é com você.
14: Bom dia mais uma vez, João Mozinho. Eu falo ao vivo diretamente aqui da rua Cabo Reis, no bairro do Trapiche, e essa reportagem até mesmo de prestação de serviço aqui para os motoristas. O que é que acontece? Desde a semana passada está acontecendo uma obra aqui da BRK, da troca da tubulação. Então, esse trecho aqui da Cabo Reis, logo depois aqui da UPA, né, da UPA do Trapiche, ele está interditado devido a essa obra, né, de saneamento aqui da BRK. Máquinas estão aqui, tratores, né, tem caçamba. Então esse trecho ele foi bloqueado. A previsão dessa obra para finalizar é em novembro, de acordo com a BRK. A BRK passou essa informação, inclusive, para que a imprensa pudesse, né, divulgar. Então é uma obra demorada, mas segundo, né, a BRK, as pessoas vão trabalhar aqui tanto pelo dia como pela noite, né? A gente sabe que é um problema antigo aqui na BRK, são tubulações antigas, né, tubulações de ferro, constantemente aparecia vazamentos aqui na Cabo Reis. A gente já tinha aqui várias vezes mostrando isso para os ouvintes aqui do programa, e aí essa tubulação ela está sendo substituída, de acordo com a BRK, é uma tubulação de águas pluviais. Então a máquina está aqui, tem uma retroescavadeira, a cratera foi aberta, tem bomba, então todo um aparato aqui, né, de equipamentos da BRK que faz esse saneamento aqui na Cabo Reis. Então todo esse quarteirão aqui, logo depois aqui da UPA, ele foi bloqueado, ele está bloqueado. Então os motoristas, tanto quem vem aqui no sentido Rei Pelé, beira da lagoa, para quem vem no sentido contrário, o motorista, ele obrigatoriamente, ele tem que fazer desvio pelas ruas transversais aqui da Cabo Reis. A obra continua, está aqui, né, inclusive
15: para quem vem do Trapiche, para quem vem da Siqueira Campos, sentido UPA, antes da UPA ali tem um posto de combustíveis da Petrobras. Então você obrigatoriamente você tem que entrar ao lado do posto, pegar a primeira rua à esquerda e dar o quarteirão e ir por trás para sair lá na frente depois, né, do cruzamento ali do para quem vai do terminal do Joaquim Leão. Então isso é um ponto de referência porque a obra acontece justamente no meio aqui da BRK. Então serve de alerta aqui para os motoristas, né, que estão transitando aqui por esse trecho da Cabo Reis. A obra até então, a data prevista é novembro, não tem uma data específica. Pode ser que atrase, pode ser que termine antes, pode, mas a BRK deu esse prazo limite aqui para os motoristas e para comunidades, comerciantes aqui da Cabo Reis, né, porque é uma obra grande, é uma obra que leva tempo, então há esse prazo limite. E a gente sabe que teve uma obra que foi feita aqui que passou anos, né? Passou mais de um ano para a BRK concluir. Mas, segundo ela, é uma obra que finaliza mês que vem, né, no mês de novembro, tá bom? São essas informações, porque o programa Jornal da Manhã é prestação de serviço, é utilidade pública, informação dos fatos que acontece aqui em Maceió, no estado de Alagoas e no mundo. Eu sou Maílson Franklin, trabalho ao lado do Geraldo Salgueiro. Eu volto com vocês aí no estúdio, João Mozinho, Natália Barros e Camila Bibiano.
2: Tá aí o Maílson Franklin trazendo mais informações aqui para o Jornal da Manhã. Camila Bibiano, vamos trazer, né, que o Senado Federal da República terá pelo menos 49 congressistas, né, que defendem justamente impeachment de ministros do Supremo Tribunal Federal. Traz mais detalhes para
3: a
2: gente.
3: João, a partir de 2027, ao menos 49 congressistas que defendem o impeachment de ministros do STF, ainda que com ressalvas, segundo o levantamento da Folha, vão e começar, né, a partir de 2027, a atuar pelo Senado. Para aprovar o afastamento de magistrados, são necessários 54 votos, ou seja, 2/3 das cadeiras da Casa. Hoje, 14 senadores que têm mais 4 anos de mandato já se posicionaram a favor da abertura de processos por crimes de responsabilidade contra ministros do Supremo. A partir do próximo ano, eles se somarão aos 35 que foram eleitos neste domingo e que também endossam a medida. É o caso, por exemplo, de Michele Bolsonaro e da Bia Kicis, ambas do PL, eleitas com recorde de votos pelo Distrito Federal, e também de Guilherme Derrite, do PP por São Paulo, e Carlos Portinho, do PL, pelo Rio de Janeiro. Entre os recém-eleitos, 29 foram apoiados pelo candidato à presidência, Flávio Bolsonaro, que terminou a primeira etapa da disputa ao Planalto à frente de Lula. O filho de Jair Bolsonaro divulgou uma lista com 48 nomes, ou seja, Flávio conseguiu emplacar 60% dos aliados. Os dados levam em consideração a troca de mandato de Cleitinho, do Republicanos de Minas Gerais, e Sérgio Moro, do PL do Paraná. Eles apoiam o impeachment de ministros do STF, mas foram eleitos governadores em seus estados e os seus suplentes não têm declarações públicas sobre o tema. O PL também terá a maior bancada no Senado a partir do próximo ano, com 28 congressistas. Elegeu 19 só neste domingo e, com isso, terá cerca de 3 vezes mais representantes na casa do que o PT, que é o segundo maior partido nessa lista, com 9 senadores, que foram eleitos 6 neste ano. João.
2: Tá aí, né? O país demonstrando que é um país voltado à direita. É um país tradicionalmente conservador, o Estado brasileiro. Isso se refletiu nas urnas. Esse reflexo ele se dá nas urnas. Então, assim, é bom entender o movimento que a gente está vivenciando atualmente, porque esse movimento ele está posto justamente na composição das casas legislativas, onde a maior pluralidade se dá aqui no nosso país, onde tem o representante do agro, onde tem o representante da Igreja Evangélica, onde tem o representante do LGBTQIA+, onde tem o representante daqueles que defendem a questão armamentista. Enfim, a Casa Legislativa onde está a pluralidade, onde está o campo das ideias, ou pelo menos onde deveria estar o campo das ideias, e saber o que essa turma defende é saber justamente o que a população defende em sua grande maioria, o que quer viver em relação a costumes, ideias, projetos, leis do seu estado de fato. E a gente tem que simplesmente, né, simplesmente observar o cenário e entender que a vontade popular, ela é soberana. É, Natália Barros, ainda falando sobre o Senado Federal da República, o PSD foi o partido, né, foi a sigla partidária mais derrotada justamente em meio à vitória do Partido Liberal. Traz mais detalhes para a gente.
4: Olha, as eleições, elas renovaram 54 das 81 cadeiras do Senado, ou seja, 2/3 da casa. O PL foi o que mais ganhou espaço, saindo de 15 para 28 senadores. E no sentido oposto, o PSD teve a maior perda. Se ao final de 2026 o partido tem 13, a partir de 2027 ele terá 5 senadores, João. Com o resultado, né, o partido de Flávio Bolsonaro vai se manter como a maior bancada da casa a partir do próximo ano. O Novo, o Partido Novo, foi o segundo que mais cresceu. Antes, a sigla tinha apenas um senador, que é o Eduardo Girão, do Ceará. Já no próximo ano, vai contar com 3, que é o Deltan Dallagnol, o Marcel Van Hatten, o Deltan Dallagnol do Paraná, o Marcel Van Hatten do Rio Grande do Sul e Laésio Bonfim do Maranhão. O PSDB encolheu uma cadeira e agora vai ter 2 senadores. O PSB e o PP também perderam 2 senadores e agora terão 4 e 6, respectivamente. MDB, Podemos e PDT perderam 1 senador. O Avante tinha 1 senador e agora não terá mais representação na Casa Alta. As principais viradas ocorreram em Santa Catarina e Mato Grosso do Sul, onde o PL não tinha cadeiras buscando a reeleição e conseguiu ganhar as 4, tirando espaço do MDB, PP, PSB e PSD. A nova correlação de forças vai favorecer a oposição e poderá dificultar um eventual novo governo Lula. Esse cenário também deixa mais complicado uma reeleição do presidente do Senado, Davi Alcolumbre, que é do União, e União Brasil, e a eleição para a presidência do Senado já está marcada para fevereiro de 2027. Então vamos ver aqui como é que vai ficar a bancada do Senado no próximo ano. O PL terá 28 senadores, o PT 9, MDB 8. É uma diferença muito grande, né? Do PL para o segundo colocado, segundo partido, que é o PT. 28 PL, PT 9, MDB 8, PP 6, Republicanos 6, PSD 5, União 5, PSB 4, Novo 3, PSDB 2, Podemos 2, PDT 1, Sem Partido 1 e Rede 1 também, João. Os 513 deputados federais eleitos em 4 de outubro que vão tomar posse em 1º de fevereiro do próximo ano e cumprem mandato de 4 anos, a renovação da Câmara Integral, todas as cadeiras estão em disputa. Tá aí só um pedacinho sobre a Câmara Federal, mas o Senado tá aí, o nosso novo contexto, né? Essa divisão entre os partidos.
2: E aqui, Natália, Camila, vamos trazer uma pincelada também do cenário nacional em relação às disputas dos estados do Brasil afora, principalmente naqueles principais colégios eleitorais. Em São Paulo foi um massacre do Tarcísio, candidato à reeleição. Foi 62% da predileção do eleitorado paulista. Beirou aí os 15 milhões de votos contra 36,42% do candidato Haddad, né, que teve pouco mais de 8 milhões de votos. O estado do Rio de Janeiro vive aí uma disputa jurídica para além da questão eleitoral. O Douglas Ruas teve 49,27% do eleitorado e o Eduardo Paes 42,76%. Ou seja, haverá segundo turno naturalmente. Porém, o candidato Garotinho, ele tinha um recurso impetrado no TSE para que os seus votos fossem válidos. O que é que o Garotinho faz no dia de ontem? O Garotinho é um artista, né? Ele simplesmente vem a público e diz assim: seja feita a vontade popular. Eu liguei para o meu advogado na manhã de ontem, né, o Garotinho dizendo, ele disse assim, para o meu advogado tirar, né, interpor a questão da ação que mantinha ele como candidato sob júdice, ou seja, retirando essa ação, os votos dele automaticamente já não são válidos. Ou seja, se esse cenário se configurar, se a Justiça Eleitoral do Rio entender que essa retirada de candidatura do garotinho é válida nesse momento, o Douglas Ruas, ele automaticamente está eleito governador do Rio de Janeiro no primeiro turno. Lembrando que o Paes, o Eduardo Paes, questionava durante o pleito, né, dizendo que a candidatura do garotinho era uma candidatura laranja, justamente para favorecer o Douglas Ruas, que é candidato do PL. Ou seja, um emaranhado jurídico, realmente muito complexa a questão eleitoral do Rio de Janeiro do ponto de vista jurídico a partir de agora, né? Assim, parece que o estado do Rio de Janeiro vive em ebulição política o tempo todo, né? Os últimos 4 governadores do estado foram presos, inclusive o garotinho está nessa lista. E assim, é realmente uma situação delicada de um dos estados, né, que deveria ser um dos grandes expoentes do nosso país do ponto de vista econômico, devido às suas belezas naturais. É o estado brasileiro onde é mais visitado internacionalmente. Assim, pena de tudo que acontece no estado do Rio de Janeiro, do ponto de vista eleitoral político.
4: E o Eduardo Paes, ele veio a público falar exatamente sobre isso, né? Ontem ele publicou um vídeo nas redes sociais falando, denunciando, né? Dizendo que a desistência do garotinho desse recurso dele no TSE teria como objetivo beneficiar o Ruas e permitir sua vitória ainda no primeiro turno. E aí ele afirmou que, segundo ele, demorou, mas hoje finalmente está todo mundo sabendo do escândalo que eu estou alertando desde o início da campanha. A armação do garotinho com Douglas Ruas para o candidato do PL vencer a eleição no tapetão. A minha campanha desde o começo denunciou que o garotinho era um candidato laranja. E aí ele publicou esse vídeo muito revoltado e falando, né, dessa suposta armação. E agora o garotinho já dá sinais desse recuo e que por conta disso o Douglas Ruas ele pode vencer, né, pode ser revisto aí esse resultado do primeiro turno. E é isso que o Eduardo Paes está tentando combater e tentando denunciar.
2: Natália, Camila, nossa cara audiência, do ponto de vista jurídico, né, as eleições, elas trazem cases, né, realmente jamais vistos, e ali pode gerar uma jurisprudência, pode gerar uma decisão, muitas delas, algumas inclusive teratológicas do Poder Judiciário, que, pelo amor de Deus, que a gente imagina que a política ela não acontece dentro justamente do campo das quatro linhas, do campo da lisura, da propositura, da transparência, sobretudo. É muito ruim esse cenário de instabilidade do estado do Rio de Janeiro. E aí a gente vai passar agora para o terceiro principal colégio eleitoral, né, Minas Gerais, onde teve uma vitória marcante, né, do Cleitinho Azevedo, o governador Chorão, né, chorou tanto que conseguiu ser candidato, né, o Republicanos queria barrar sua candidatura, ele chorou, foi para a rede social, esperneou.
4: E depois ele não queria.
2: Chorou porque não queria,
4: aí
2: chorou porque queria.
4: A ser candidato, a gente falou sobre isso domingo na cobertura, não foi,
2: mas chorou,
4: o Cleitinho era o candidato que não queria ser candidato, depois foi candidato, acabou vencendo sem querer ser candidato.
2: O governador Chorão, o Cleitinho realmente teve uma vitória marcante em Minas Gerais, o segundo principal colégio eleitoral, 55,40% da preferência do eleitorado mineiro. E aqui, Natália, Camila, nossa cara audiência, pode estar justamente um dos focos de resistência do Partido dos Trabalhadores, porque o Patros Ananias teve apenas 26,34%, porém teve 3 milhões de votos. Naturalmente, essa eleição do segundo turno é muito mais equilibrada em Minas Gerais. Ou seja, se der a lógica, Minas Gerais, mais uma vez, pode eleger o presidente da República. Por quê? Vamos lá. O Cleitinho Azevedo tem 6 milhões e 300 mil. Vamos imaginar que ele possa ampliar essa votação além de uma margem de 3, 4, 5%. E o pessoal mais progressista do estado de Minas Gerais possa ir às ruas e equilibrar essa diferença aí em pelo menos 1.800.000 votos, que é o natural do último pleito. Ou seja, eu enxergo esse cenário de Minas Gerais muito marcante, e o que pode ser algo assim comemorado do ponto de vista bolsonarista pode ser um acalento, justamente, né, um alento, aliás, da questão da turma do Partido dos Trabalhadores, onde o Patros Ananias não teve um bom desempenho, não conseguiu performar, não fez frente ao Cleitinho. E aí está a margem aí da diferença no terceiro principal colégio eleitoral, que é Minas Gerais. Por outro lado, a gente viu a Bahia, né, mais uma vez, uma demonstração de força do Partido dos Trabalhadores. O Jerônimo Rodrigues, que em alguns momentos flertava com o segundo turno, justamente com a Semi Neto. O Lula foi em quatro oportunidades na Bahia, fez um discurso mais arrojado e conseguiu, de fato, dar aquela força para o Jerônimo, que pode ampliar a vitória do PT agora no segundo turno. É bem provável que isso aconteça. O Jerônimo deu um discurso muito forte, né, após a sua vitória, como também a turma lá no estado do Ceará também, em relação após a vitória do Ciro Gomes, né? O candidato eleito do estado do Ceará disse, né, que não aceitava menos que 70% da votação para o presidente Lula no segundo turno. Eles que derrotaram o cirismo, né, que é fortíssimo no estado do Ceará, né, aquela turma...
4: E, João, numa virada histórica, né?
2: Foi uma virada
4: vale
2: realmente
4: ressaltar que... chegou a ter 19 pontos atrás do Ciro Gomes e foi se aproximando, há dois dias da votação, ele já tinha virado muito timidamente e passou aí disparado do Ciro Gomes. Foi uma grande surpresa essa vitória dele.
2: E essa conta, Natália, eu acredito a Champs-Élysées. Eu acredito essa derrota do Ciro Gomes a Champs-Élysées, porque para a gente entender o presente, essa frase tem que ser feita sempre na política e na vida também, a gente tem que se reportar ao passado. Você se recorda quando o Bolsonaro disputou pela primeira vez a presidência da República e heroicamente o Haddad chegava ali ao segundo turno, onde o Lula estava preso, aquela coisa toda, o Partido dos Trabalhadores em frangalhos nos estados da federação, e aí o Haddad consegue chegar ao segundo turno. E aí foi se juntando os cacos do campo progressista. E aí simplesmente o Ciro Gomes disse assim: eu vou para Paris. Foi para Paris o Ciro Gomes. E abandonou o campo progressista. Foi para Champs-Élysées tomar um belo champanhe, diga-se de passagem, ali naquela avenida maravilhosa francesa. E esqueceu o seu campo de batalha histórico, político. E ali flertou com o bolsonarismo até chegar justamente ao PSDB. E o Lula foi simplesmente 5 vezes no Ceará, 2 inclusive nessa reta final, e venceu contra o Ciro, né? O Ciro que ficou, né, com a pecha, né, com a marca de covarde naquele momento que mais se precisava do campo progressista, combater a força do Bolsonaro, que naquele momento tinha toda aquela questão da facada, aquela coisa toda, era o novo da política. Enfim, aquele momento era um momento importante daquele campo e o Ciro Gomes realmente ele perdeu para a Champs-Élysées nessa eleição. Isso daí já está na história, pode ter certeza. Vamos aqui para o quinto colégio eleitoral, né? Passando pela Bahia, agora chegando no Rio Grande do Sul, no sul da Bahia. Uma vitória do Zuco também, né, do campo também da direita. O Zuco teve 58,5% dos votos e nasceu uma nova força. Natália, Camila, nossa cara, disse, nasceu uma nova força progressista que se resumia muito a Manuela Dávida lá no Rio Grande do Sul. A Juliana Brizola, neta, né, do saudoso Brizola, né, ou seja, do PDT. Ela teve 31% da preferência do eleitorado, né, teve 1 milhão e 900 votos, uma grande votação, mas não fez frente ao Zuco, né, que venceu no primeiro turno. Já o Sérgio Moro, ex-ministro da Justiça, ex-juiz federal, né, venceu no estado do Paraná com 50,10% da preferência do eleitorado. E a gente chega até aqui no nosso estado vizinho, Pernambuco, onde a Raquel não declarou voto para presidente da República no primeiro turno. Foi questionada no dia de ontem como iria se posicionar e ela disse assim, simplesmente, vou manter a coerência. Ela que se sentiu abandonada pelo petismo, pelo campo progressista em Pernambuco, acreditava, por estar com a máquina na mão, que poderia justamente ter a predileção do presidente Lula, mas aí o João Campos, né, prefeito de Recife, que vinha com uma grande popularidade, tinha essa questão das redes sociais muito forte, muito engajada, não fez frente à máquina pernambucana. A Raquel foi vencedora, ela que vinha atrás desde dezembro, novembro do ano passado, vinha atrás, e aí numa arrancada também, que eu considero histórica, venceu o João Campos, que tinha todo o apoio, né, do presidente Lula. O Lula esteve lá por várias vezes. E a Raquel usou de um expediente, né, usou de um expediente muito inteligente, colocou nas cabeças das suas disputas ao Senado pessoas ligadas ao campo progressista, a exemplo do ex-deputado federal, atual deputado federal, que não conseguiu êxito, né, do Senado Federal da República. Eu não estou me fugindo do nome, Natália Camilo, esposo da Fátima Bernardes.
4: Túlio Gadelha
2: foi o candidato ao Senado, o grande candidato ao Senado da Raquel. Ela fez um movimento muito inteligente, né? Trouxe pessoas do campo progressista para estar encabeçando essa chapa, para equilibrar justamente essa disputa com o João Campos, que tinha todo o apoio. E em Pernambuco, né, Marília Raici elegeu senadora, Humberto Campos se reelegeu, Humberto Costa se reelegeu também senador da República. Ou seja, o campo progressista segue vivo ainda no estado de Pernambuco. E agora a Raquel Lira deu troco, né? Deu troco realmente do presidente Lula, dizendo assim: não, vamos ficar neutros no segundo turno. Raquel, que fez um governo exemplar desse seu primeiro mandato.
4: E ela foi, por conta disso, muito criticada pelo campo progressista, viu, João? Pelas mulheres, principalmente. E aí, talvez não tenha sido uma boa posição dela. Mas agora já confortável, né? Por ter vencido.
2: Exato.
4: Ela agora já pode marcar aí sua posição.
2: Demarcou mesmo, um campo importante.
4: Mesmo não declarando apoio ao Flávio, né? Mas numa situação como está hoje, essa disputa extremamente acirrada, como ela contou bastante com o eleitorado progressista, ela chamou esses inclusive, aliados progressistas para perto dela, e aí ela tem essa fala de, enfim, de se isentar, né, nesse momento, e aí o pessoal não curtiu muito, não, viu?
3: Até porque o eleitorado pernambucano, ele é maciçamente petista, esquerdista, progressista, exatamente. Então não tem também como você lutar contra, senão não consegue, né, manter os resultados.
4: Mas ela não enganou muito,
3: não,
4: né?
3: Ela foi coerente, né, nesse
4: claro
3: sentido.
4: Ela disse realmente que vai manter a coerência, então votou nela quem
3: quis.
4: Seguiu os ideais da Raquel. Então tá tudo certo. Escolhas.
2: É isso aí. Na Paraíba nós tivemos Lucas Ribeiro, 64%, um massacre na Paraíba em relação ao Efraim Filho, né? Assim, dois campos da centro-direita disputaram o governo federal da Paraíba. O Elmano, que a gente já citou aqui, né? Governador, passou por cima do Ciro Gomes, né, com todo o apoio do presidente Lula. E aí, no dia de amanhã, a gente vai trazendo mais detalhes sobre esses dados, sobre esses números, né, que realmente tem trazido realmente um grande cenário que mostra, de fato, essa força da direita aqui no nosso país. O senador Omar Aziz, lá no Amazonas, chegou bem, chegou firme para disputar o segundo turno. Tem 40% contra a professora Maria do Carmo, do PL, 24%. Enfim, amanhã a gente vai trazendo mais detalhes sobre essa composição política do nosso país, esse cenário, né, trazendo essa lupa para que o eleitorado, para que a população entenda como está a nossa quadra e essa correlação de forças em todo o país. Natália Barros, Camila Bibiano, nossa cara audiência, a gente vai se despedindo, marcando compromisso com a nossa audiência para estarmos juntos amanhã, nesta quarta-feira, a partir das 7 horas, se Deus quiser.
4: É isso aí, ouvinte, obrigada pela companhia nesse nosso terçou. Agora você já está muito bem informado para seguir com o seu dia. Tenha um ótimo dia, um bom trabalho. Se for para estudar, ótimos estudos. Amanhã a gente se encontra novamente. Tchau, tchau.
3: É isso, nosso encontro marcado, né? Jornal da Manhã volta amanhã, a partir das 7 horas, com muita informação para você, nosso ouvinte. Até mais. 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
4: Jovem Pan, número 1 do Brasil, pra você. Bom dia, muito bom dia. Hoje, terça-feira, dia 6 de outubro de 2026. Por aqui, Wesley Costa, vamos juntos até o meio-dia. Muita música legal, muita música bacana. E agora temos o Rock and Pop, as velhinhas que não podem faltar na nossa playlist. Aumenta o volume e vamos juntos, porque amanhã está apenas começando o dia. Está lindo hoje.

0: horinha aí, menos de meia hora, 24 minutos, 22 minutos, mas deu pra sentir o gostinho, né? Vamos agora para um rápido intervalo, daqui a pouquinho mais músicas, vem aí, uma atrás da outra, uma hora de música sem intervalos comerciais, só na Jovem Pan, só pra você, vai lá!
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0: O governador Paulo Dantas agradeceu o apoio recebido durante a campanha e afirmou que respeita o resultado das urnas. Dantas havia apoiado Renan Filho na disputa pelo governo de Alagoas. Em publicação nas redes sociais, o governador defendeu serenidade após o resultado eleitoral. Ele também afirmou que seguirá trabalhando pelo estado até o último dia do mandato.
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0: Vamos no nosso giro pelas ruas da capital. Saber como é que tá o trânsito, né? Rua do Sol. Rua do Sol, velocidade média 16 km. Trânsito lento na região. Vamos para um outro ponto, subindo mais aqui. Avenida Governador Laminha Filho é a principal do Feitosa, né? Velocidade média 25 km. Esse horário da manhã, o trânsito realmente é muito lento aí na região. Se você vai para determinado lugar, puder pegar outras vias, outras alternativas, melhor ainda, hein? Trânsito lento aí no Feitosa. Já na Orla, vamos lá, Ponta Verde, Avenida Álvaro Otacílio, velocidade média 7 quilômetros. Daqui a pouquinho tem mais dicas de trânsito para você na Jovem Pan Maceió 100,7.
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Tem a maior sequência de músicas do Brasil. Não tem pra ninguém. Por aqui o Wesley Costa, sou eu. E vamos juntos até o meio-dia, nesta terça-feira linda, maravilhosa. E aí, tudo certinho?

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2: Dica de trânsito aqui na Jovem Pan Maceió 100,7, Rua Augusta. Velocidade média 9 quilômetros. Rua Augusta fica no centro da cidade. O trânsito está completamente fechado, né? Essa rua que dá acesso aí à Rua do Sol. Vamos lá, vamos para um outro ponto aqui da capital. E agora vamos para a Avenida Almirante Álvaro Calheiros. Pista da esquerda. Ó, gente, lento, hein? Trânsito lento, sentido praia. Velocidade média de 19 quilômetros. Trânsito lento aí na região da Álvaro Calheiros. Vamos aqui, deixa eu ver. Vamos aqui para a Praia da Avenida, Avenida da Paz. Velocidade média 16 quilômetros. Para quem está sentido Praia da Avenida, Jaraguá, trânsito lento nessa região. Daqui a pouquinho tem mais dicas de trânsito para você.
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0: Número 1 do Brasil, uma ótima manhã pra você de terça-feira. Chegou aquela hora que eu particularmente adoro. As mais pedidas são as músicas mais solicitadas pelas nossas redes sociais e também pelo nosso WhatsApp. E aí você já sabe, né? Vamos conferir uma super sequência a partir de agora.
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0: Vocês estão ouvindo as mais pedidas da Jovem Pan. Vamos agora direto para o intervalo. Daqui a pouquinho mais músicas.
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0: Volta na Jovem Pan. E aí, bom dia! Uma ótima terça-feira pra você.
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1: Encerrando aqui as mais pedidas da Jovem Pan com Ella Langley, Fuse in Texas. Acabou, né? As mais pedidas de volta amanhã, a partir das 10 horas da manhã. Vem aí mais.

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0: Vamos lá, gente. Ó, Avenida Tomás Espíndola. Velocidade média 22 quilômetros. Para quem não sabe, a Tomás Espíndola fica ali no farol. Aquela rua ali, antes de chegar, é a Praça Centenário, né? Subindo o viaduto, enfim. Tá aí. Trânsito lento na região. Esse horário de pico aí, minha nossa, né? Tá chegando perto do meio-dia, aí o trânsito fica intenso mesmo aí nessa região. Vamos aqui na principal da Pajuçara, Avenida Doutor Antônio Gouveia, velocidade média 25 km. Trânsito também lento aí na parte baixa de Maceió. Avenida Fernandes Lima, trânsito lento e moderado para quem está subindo, velocidade média é de 18 km. Daqui a pouquinho tem mais dicas para você de trânsito.
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0: 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Reto para o intervalo. Daqui a pouquinho mais uma super sequência.
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2: Renan Filho, do MDB, publicou nesta segunda-feira uma mensagem de agradecimento aos alagoanos após a campanha eleitoral. O candidato falou sobre os meses de mobilização pelo Estado, citou o apoio recebido da família e dos eleitores e afirmou que encerra esse período com a sensação de ter cumprido o seu papel. Na publicação, ele também ressaltou o tom adotado durante a campanha e a importância de respeitar a escolha feita nas urnas. Ao falar sobre a família, Renan destacou os momentos de ausência e dos desafios enfrentados durante a caminhada. Para ele, o suporte dos familiares foi fundamental ao longo do período eleitoral. Segundo a publicação, Renan diz: "Quero agradecer a minha família que enfrentou comigo as ausências, a saudade e os desafios desta caminhada."

0: compartilhou suas histórias e me deu seu voto. Recebo essa confiança com emoção, respeito e responsabilidade. Declarou. Na publicação, Renan disse deixar essa etapa com a consciência tranquila. Fizemos uma campanha limpa, propositiva e alegre. Percorri Alagoas, ouvi as pessoas e defendi minhas ideias com verdade e dedicação. Por fim, o candidato falou sobre o futuro do Estado e desejou aos vencedores sabedoria, equilíbrio e responsabilidade. Renan defendeu que os interesses de Alagoas estejam acima das disputas políticas e encerrou a mensagem agradecendo pela experiência vivida durante a campanha. Reportagem Maílson Franklin.
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aí o som do Nati Roots, Liberdade pra Dentro da Cabeça. Encerrando aqui o Manhã da Pana, Jovem Pan, né? Claro. Ó, acabou, né, gente? De volta amanhã. Vamos lá?

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1: Muito bem, meus queridos, meus alucinados pelo amor. Como é que vocês estão?
2: Bom.
1: Tudo bem com vocês? Tudo bacana? Estamos de volta.
3: Pastilha.
1: É. Mais um orgulhoso programa Pânico pelas sinceras plataformas da Jovem Pan. Bem-vindos ao programa que prefere ir à festa da democracia do que às festinhas de Vorcaro. Polêmica está de volta. Com idade, como é que a idade do seu filho pode ter nas redes sociais? Com que idade o seu filho pode entrar nas redes
3: Boa
1: sociais?
3: Boa pergunta.
1: Essa é a questola que será resolvida por eles. Paulo Vieira.
3: Nossa.
1: E professor... E aí, professor?
3: Não entrou, professor?
1: Diga lá, professor. Não entrou? Não entrou? Não deu?
4: Foi quase, né? Infelizmente, as pessoas estão mais no celular do que estudando, realmente, né? Votando em forasteiros, né? Inacreditável, tal. 33 mil, uma pena. Francamente, né? Eu me pergunto o que eu estou fazendo novamente nesse pífio programete de quinta categoria. E, novamente, fiquei de fora, né? Por causa de forasteiros em desejáveis, que não sabem votar, nunca leram um livro na vida, igual o Constantino, né? Claro. Logo eu, um constituinte, um cover do Fábio Júnior, praticamente um cabeça branca, dono de lancha, claro. Sou o ser mais pensante e mais idolatrado da audiência da Jovem Pan. Todo mundo me ama aqui. E eu acredito que uma criança deva ter um celular quando ela conseguir comprar. Já começa trabalhando desde cedo e tal. Acordando cedo, diferente de outros candidatos aí ao governo. Rede social para uma criança é uma bestialidade tremenda. Dar um celular para uma criança é como dar a chave de um galinheiro para uma raposa. Criança tem que ganhar livro. Na minha época, meu tablet era uma Barça e o Almanac do Chico Bento, que eu lia 3 vezes de trás para frente. A única criança que eu dei um celular foi um trombadinha que me roubou com um estilete enferrujado. Inacreditável. Onde estão as autoridades? Agora vai lá o dublê de Tia Anastácia e puxa saco do loiro que faz doce errado.
5: Nossa, e... gente, esse tiozinho é muito bravo, gente. Olha, cuidado pra não infartar. É o velho da velha Quaker, gente. Ô, Emílio, nossa, você tá muito gato hoje. De cinza, você tá parecendo o Richard Gere, só com o cabelo pintado, porque o Richard Gere é grisalho, né, gente? Olha, deixa eu falar pra você. Eu acho que criança tem que ser criança. Criança tem que se sujar na terra, comer tatuzinho, estourar o dedão do pé quando vai jogar futebol, tomar cuidado com o padre, todas essas coisas. Mas olha, quando eu era criança lá no Tocantins, eu sou de Palmas no Tocantins, vocês não sabem, eu adorava ganhar coisa. Duas coisas que eu gostava de verdade, era pão com rapadura e biscoito traquinas. Gente, rede social faz mal, gente. Nossa, gente, é muita coisa ruim, fake news, tem artista, tem nude do fuzil. Vocês já viram nude do fuzil? Nossa, esse é chaleira mesmo. Nossa, tem conselho do Greg. Criança tem que ganhar amor, educação e um socão nas costas quando faz besteira. Agora vocês dão licença que eu tenho aula de balé e pompoarismo com coco. Beijo pro Fabinho, beijo pro Emílio e beijo pro Jalapão. Vocês precisam conhecer o Jalapão, que é muito bom. Zucker, você vai ver, você vai trocar o Latrinca pelo Jalapão.
3: Eu adoro.
5: Nossa, gente, tá, tchau, um beijo pra vocês. Vai embora.
3: Pompoarismo com coco.
1: Vamos agora pra agenda. É o melhor stand-up comedy do Brasil. Ele é conhecido no meio como o grande mafioso do filme... O gorduroso leitão. É o nosso morgadinho Rogério Morgado.
5: Baleia.
1: Diga lá.
5: Baleia.
6: Quem é esse Rocambole? Uma hora dessa. Rocambole.
5: Isso aí, Rocambole. Toda terça-feira com um fuzil aqui em São Paulo. Sabe aonde? Lá no Bahamas, cara. Sim, essa Olá. Casa que
1: Ele
5: tá...
1: Gosta.
5: É, tá de volta. E o negócio é o seguinte, o gerente ficou louco. O gerente falou assim, ó, Morgado, Não. É o seguinte. Hoje... 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
5: 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Ó. 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Ó. 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É isso aí, Emílio, que alegria.
1: Muito bem, e você, meu querido Fabito Gueré? Onde estará?
2: Garoto. Opa, Floripa.
4: Ah, Emilhão, olha só, dia 23, sexta-feira, My Fucking Comedy Club com Inutilidade Pública. 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E como o Daniel disse, Santa Catarina, logo mais eu e Morgadinho estaremos aí, porque amanhã começa a Oktoberfest.
2: Que beleza, hein?
4: Cobertura completa da Jovem Pan Blumenau, então bora lá, agradecer o pessoal aí, o Neto, toda a galera.
5: Netão,
4: da
5: parceiro,
4: Jovem Pan. O Neto comprou carteira, bagulho de Pokémon.
5: É verdade, ele foi pra Nova
4: York. Louco, olha como o cara
5: Valeu,
4: é parceiro.
5: Neto, ele é parceiro mesmo.
4: E também, pô, a prefeitura lá, Egídio, Malu, Guilherme, a galera toda lá da Vila Germânica, que sempre dá um baita apoio pra gente, Planeta Péia, Beto Nerino, Eliton Marçal, essa galera toda que ajuda a gente aí fazer uma festona bacana pra vocês.
5: Que alegria.
4: Esse final de semana, Oktoberfest. É nóis, valeu, Emílio.
1: Muito bem. E agora, muita gente bacana. O João Carlos Bertolino está aqui conosco. Temos também a presença da Silvia Leme, do Carlos Leite e do Mr. Bean de Curitola. Sim, chegou a hora de homenagear quem um dia quis muito conhecer o complexo da Churupita. É hora de nossa audiência, a Majestade.
7: A majestade de hoje vem da terra da garoa. O cara é adestrador canino e está solteirão feito um labrador no parque. O mano ainda é palmeirense e curte um futevôlei maroto. Palmas para Rodrigo Caldarelli!
1: Fala, Rodrigão.
2: Grande Rodrigão.
1: Prazer. Que você manda, enorme, meu querido?
2: Prazer enorme estar aqui, Emílio. Acompanhei o programa desde o seu Papito.
1: Desde papai?
2: Papito, conheço
5: o Papito.
2: Papito.
1: Papito está no céu.
2: Mas deixou um legado.
1: Você acha que Papito foi para o céu ou para o inferno?
2: Não, foi para o céu.
1: Eu acho que foi para o inferno.
2: Ficou no murinho, aí foi para o céu.
1: É.
2: E Emílio, em nome da audiência do Pânico aqui, você, cara, você sabe o nível, seu nível, né? Fausto Silva.
1: O meu nível?
2: Seu nível. Então, Silvio Santos. Você é épico, cara. Você é um cara.
1: Eu posso
2: épico.
1: Falar uma coisa pra você? Você sabe qual era o saldo disponível para saque de cenoura Bravanel?
2: Você tem noção?
1: Deve ser alto, né? 3 bilhões.
2: Eita. No Bradesco. Mas não é uma questão de saldo, é uma questão de
1: 3
2: vermelho.
1: Bilhões.
2: Mas é quando ele colocava para tirar o cartão.
1: Saldo disponível para saque.
2: Como é que estava investido na Selic do Sam?
1: É outro padrão, amigo. Isso não me convence.
2: Você tá ali perto.
1: O Rodrigão. Isso aí não me convence.
2: E ele é adestrador dos cachorros do Faustão. Treinei o Pelé, o Bernese.
1: Você
2: treinei o cachorro do Zuckerman. Estou treinando o cachorro do Sammy.
5: Sério?
8: O cachorro do Sancho.
2: Pai de pet, dos pais de pet aqui do Brasil.
5: Ah, eles são?
1: Você
5: são.
1: É adestrador, você é adestrador.
2: Sou. 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E, Emílio, eu vou contar um caso curioso, rapidinho. O Rodrigo, que é o normal, né?
1: Deixa o cara falar, por favor,
2: essas
1: gente.
2: Coisinhas todo mundo
1: faz. Deixa o cara falar. Pode contar a história.
2: O cliente entrou em contato comigo, Emílio, falou que estava tendo problema sério com o cachorro. Quando ele estava namorando com a esposa, se o cachorro ficasse no quarto, o cachorro subia para, né, lamber, não, tipo, subia para atrapalhar, e se ficasse fora do quarto, latia. Uhum. Aí a gente usou uma técnica enriquecimento ambiental, para você tirar o foco do cachorro para outra situação.
8: Certo. Ah, que legal.
2: Aí os donos conseguiam namorar tranquilinho, o cachorro feliz lá. Então aparece de vez em quando. Entendi. Coisas inusitadas.
1: Qualquer problema você resolve.
2: Sim. Resolvo, cara. Resolvo o cachorro. É. Dou orientação pro dono.
1: Então tá aí, ó. @ O Rodrigo Adestrador é isso. O cara dos animais.
5: O Zuckerman teve o terceiro filho por causa dele.
1: É isso aí, muito bem. O que foi, Dedê?
5: O Zuckerman teve o terceiro filho por causa dessa técnica.
2: E ele é competente.
1: O cachorro viu? Dele é
2: o preço pau, né? Dele é justo. Pau. O Sammy não sabe porque é permuta, mas... e vale muito a pena. É um dos mais competentes profissionais
1: da área. O Sammy entrou nessa,
2: ele
1: né?
2: Entrou.
1: Eu tô ligado. Olha lá, olha lá ele fazendo comercial do cachorro.
2: Oi, Emílio. E eu tenho um presente pra você.
9: Opa. Aqui, ó. Vem.
2: Isso, todo o programa aqui, tá? É simples, mas é de
8: olha,
2: coração.
8: Que bonitinho.
2: Pra abençoar todos vocês.
1: Muito obrigado. Tá aqui, ó.
2: Tudo que vocês fazem pelo Brasil, vocês estão fazendo pelo Brasil.
1: A gente faz pela nossa audiência.
10: Muito obrigado. Ele deixou 10 meses o cachorro dele na casa do Rodrigo.
1: E você está representando a nossa audiência.
5: Isso aí, boa.
1: Muito obrigado.
5: Boa. Valeu, mano.
1: O Rodrigo valeu, Adestrador valeu. Nas redes sociais. E se você quiser participar, tá aí o e-mail audienciamajestade@jovempan.com.br. Agora vamos falar de filmes, vamos falar de séries, vamos ter também as fofoquinhas da web. É, com eles, os homens com mais de 40 anos que ainda se vestem como Sérgio Malandro. Ha, iê. Hora de Linhagem Geek com Homem-Aranha, com a mobilidade de um peixe-boi. É ele, André Alba.
11: Ele gosta.
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8: Boa tarde a todos. Se inscreva no canal da Linhagem Geek lá no YouTubes. Vamos começar. Emílio, você sabe que eu fico navegando, surfando muito na web, procurando as novidades, o que viraliza, o que as pessoas estão curtindo. E, obviamente, né, depois das eleições dos deputados, dos senadores, existe uma montagem que eles fizeram, porque o brasileiro é muito criativo, né? O brasileiro é muito criativo e eles gostam de tirar sarro. Então, algum punhado de pessoas me mandaram essa montagem para você ver como o público, o povo brasileiro, ele é criativo depois das eleições. Por favor, Bernardito.
14: Que notícia.
8: Eles fizeram
1: um compilado. Ah, são os que não voltaram. Ó.
8: São um compilado com a abertura da novela, com a música triste daqueles que não entraram e estão procurando emprego. E aí, se você for ver, é uma bela de uma lista, né? De pessoas que eram grandes nomes da política e não voltaram. Isso é um meme que tá rodando aí a internet. As pessoas estão se divertindo bastante. É claro, né? O brasileiro tem esse espírito de zoar com absolutamente tudo. E aí fizeram essa montagem que tá viralizando com todos aqueles nomes nacionais que não entraram na política. E a política ainda está dando muita briga. E é só o começo dessa briga. Obviamente tem aí o segundo turno para os artistas se manifestarem as suas opiniões. E também os influenciadores, que é uma grande briga. Porque o Gregório do Vivier, que é um artista, né, que é um artista muito...
1: Você sabe que, só interrompendo um pouquinho... Algo muito bom foi que aqueles personagens não ganharam, né?
8: Sim.
1: Ah, os Tiririca.
8: É, os Caneta Azul,
1: a turma que... eu acho que as pessoas também, o voto de protesto foi diferente. Acabou, né? nessa eleição.
8: Ainda
1: não
8: bem.
1: Não foi para aqueles pitorescos, né? Tinha Tiririca, aquela coisa. Ah, vou votar no Tiririca, porque...
8: Sim.
1: Não. Vamos ver como é que essa nova geração normalmente o político decepciona a gente. Exato, né? Mas exato. Vamos ver, vamos dar uma oportunidade para essa nova geração. Muitos jovens estão lá, né? Vamos ver o que acontece.
8: Foi uma votação bem diferente, né? E esses grandes nomes, né? Nomes que se a gente voltasse no tempo ali, uns 5, 6 anos... daria certeza que entraria, né? Por conta da popularidade, por ser famoso, pelo tempo de carreira até de televisão. Mas, enfim, foi bem diferente e esses não entraram. E aí nós temos uma nova briga na internet. São duas pessoas. Uma é o Gregório do Vivier, obviamente. Ele está muito nervoso com o resultado das eleições. Tem alguns vídeos ali que estão editando de tudo que ele tem falado do Gregório do Vivier. Só que ele arrumou uma briga com um cara que eu não sei se vale a pena você brigar, meu caro do Vivier, se você tiver. Ele tá brigando com o Pilhado.
1: Com o Pilhado?
8: Com o nosso Pilhado? Com o nosso Pilhado.
1: Que você, dupla.
8: Vocês sabem que o Pilhado, ele gosta muito de das opiniões dele na internet. Só que o Gregório do Vivier comentou num post do Pilhado: por favor, meu querido Bernardinho. E o Pilhado, como ele é rápido, ele já respondeu, mas ele respondeu em vídeo. Por favor, Bernardinho.
9: Pronto. O esquerdista Gregório do Vivier resolveu comentar numa postagem minha assim, ó: já tentou arranjar um emprego? Vamos lá, Gregório. Primeiro explicar pra vocês. Gregório do Vivier, ele é um ator esquerdista, que eu sei que muita gente não conhece, porque todo o trabalho dele, ele é coadjuvante. Ele nunca foi protagonista de nada, tá? Então, o ator Gregório do Vivier, esquerdista, fez esse comentário na minha postagem. Aí, em primeiro lugar, eu botei aqui, Gregório, o número de visualizações que eu tenho nos últimos 30 dias, ó, 30 dias, 485 milhões de visualizações. Você acha mesmo que eu tenho que procurar emprego? Você acha mesmo que eu não trabalho? Outra coisa, é mais fácil você me pedir emprego. Eu com esses números aqui. E eu quero deixar uma coisinha bem clara pra você que é esquerdista. Vamos pegar a camada da população que é de esquerda e a camada que é de direita. Aí, já que você quer falar de emprego, de trabalho, vamos ver de qual lado que tem mais pessoas com carteira de trabalho assinada. Ou seja, pessoas que gostam de trabalhar, não vagabundo. Porque vagabundo, se você for pegar, eu te garanto, eu aposto quanto você quiser, vai ter muito mais do lado da esquerda.
8: Eu não sei, mas eu acho que essa briga aí do arrumou um cara que gosta de brigar. Um abraço aí pro Pilhado. Quinta-feira é nós, hein, Pilhado? Quinta-feira é nós na Vila, Santos e Flamengo. E voltando o Ney, hein? Volta o Ney. E vamos. Agora tem uma matéria, Emílio, que eu prestei muita atenção. E eu sempre prestei muita atenção. Como eu trabalho na parte da cultura pop, tem alguns perfis. Você sabe o que significa um fandom, Emílio? O que é um fandom?
1: É um fã, né?
8: Fandom. Então, o que acontece?
1: É fã.
8: Isso. A criação.
1: São palavras. Eles bolam fã. Palavras novas.
8: Fandom. É. O que aconteceu, fandom, Emílio? Com a fandom. Com a criação da internet.
1: É uma coisa meio baitolística, né? É. Fandom. Ah, o meus fandom.
10: Você já viu seu fandom?
8: Com a criação da internet, Emílio.
1: Reginaldo, é isso aí, ó.
13: Zé da Manga.
1: Fandom.
8: Com a criação da internet, Emílio, surgiram contas criadas por fãs. Por exemplo, eu chego e crio...
1: O fandom é um...
8: Fandom. Eu chego e crio...
10: É um fã-clube.
8: Eu chego e crio e faço aqui...
1: É uma coisa muito...
14: É muito baitonto,
1: né, bicho?
10: Você é do fã-clube.
14: Você tem fandom?
8: Mas presta atenção. Eu sabia. Mas...
1: Você tem fandom?
14: Não tem. Aliás, ninguém que tem fandom.
8: Não, não tem.
10: Já mexeu no seu fandom?
8: O que acontece, Emílio? Eu poderia criar...
14: Do Silvio, né?
8: Eu poderia criar Pânico Brasil. Só que assim, tenho verificado... Mas a minha conta chama-se Pânico Brasil e eu vou postando alguns conteúdos do Pânico. Aquela pessoa desavisada, ela vê, pô, Pânico Brasil, esse cara deve ser original, né? Ali é uma conta verificada, aquilo é um perfil do Pânico. E isso acaba atraindo os seguidores porque você acaba alimentando essas páginas. Por que eu tô explicando isso? Olha só o que aconteceu... E as pessoas estão percebendo na internet. Eu vou pela sua, Bernardinho, a grandona. Porque milhares de fandoms de Taylor Swift, Justin Bieber. Anitta, a gente fez um compilado, eu e o Bernardo aí, ó. Eles fizeram, e tudo isso aí são contas diferentes, da Ariana Grande, do Harry Styles. Só que aí, você vai me perguntar, tudo bem, Alba, você tá falando desses, The Weeknd Brasil, o que que tem a ver? Vamos ao texto. Todos eles publicaram exatamente o mesmo texto. Qual é o texto? Oi, Lula oficial. Nossas redes estão abertas para você e sua equipe. Estamos disponíveis para compartilhar informações de interesse público e conteúdos relacionados à sua campanha, sempre com o objetivo de ampliar o acesso do nosso público às informações. Estamos à disposição. E absolutamente todos essas fan accounts, né, que eles falam que é contas de fã, todos eles publicaram o exato mesmo texto num tempo muito perto. Fica muito difícil a gente achar que isso é uma coisa orgânica. Mas isso eu já tinha percebido, Emílio, porque os próprios perfis, tanto da Marvel quanto da DC, desses fan accounts, eles, na hora da eleição, eles sempre se colocam desse mesmo lado. Então, é um negócio a ser observado, porque, ó, aí eu tô colocando alguns exemplos para vocês lerem. É o mesmo texto. Eles marcam o Lula
1: da
8: e falam...
1: Da Beyoncé. A Beyoncé fez o L.
8: É, entendeu? Você entendeu? E outra, tem até a Elizabeth Olsen. Até contas de fãs de ator... conta fã de ator que... Será que a Elizabeth Olsen tem alguma noção de que isso tá sendo feito com o nome dela? Tem a Olivia então, Rodrigo também.
1: Mas... Que é aquela turma? Ah, essa turma entrou aqui no PAN.
8: Exato.
1: É a turma que eles agora não estão entrando mais aqui no nosso chat. Não é? Não é, Dedê? O Dedê tem o dedo no chat e ele bloqueia quem ele quer. Ele é tipo um Alexandre de Moraes. E sozinho ele fala, esse aqui não. Mas eu não estou vendo mais a turma. Essa turma é paga? Deve ser pago, né?
8: Então, é pago. Ficou muito curioso todos esses fan accounts aí, essas contas de fã, postarem o mesmo texto no mesmo momento, dando à disposição aí pro candidato.
1: Isso é da fazenda dos... Tem uma fazenda.
8: Então, pode ser, não sei.
1: Fazenda do Edson. Existe uma...
8: Há de se pensar nisso, né? Mas é muito curioso, porque você tem praticamente, você tem BTS Brasil também publicando, você tem todo o nicho ali dos artistas, desde atores, atrizes até cantores, grupos e bandas postando exatamente o mesmo texto. Então, é algo que me surpreendeu e eu gostaria de dividir com vocês tudo isso. Talvez um dia a gente vá entender se foi tudo orgânico, se todo mundo acordou, teve o mesmo pensamento, ou se foi outra coisa. Então fique ligado aí, você que segue alguma conta fã, perceba ali qual que é o... Em determinado momento, a pessoa se utiliza da marca para fazer política. Se utiliza ali da Marvel, se utiliza da DC, se utiliza de atores políticos, grupos. Então isso acaba acontecendo e vamos prestar atenção.
5: Que mais?
1: Breakzinho? Break. Então vamos fazer o break agora, o break do Reginaldo agora para todo o Brasil. Vai lá, Reginaldinho.
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1: Estamos de volta na programação da Jovem Pan para todo o Brasil. Este é o programa Pânico. Muito obrigado a você que está nos acompanhando por todo o país. 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
1: 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Começa agora.
2: Começa agora a resenha do Zuzu.
1: Resenha
2: do Zuzu. Oi.
27: Oi. Bom, vamos lá. Nós temos agora a possibilidade de ter mais um debate na Rede Bandeirantes de televisão, Emilhão. Flávio Bolsonaro versus Lula e a Band, Samidana, com muita competência, saiu na frente agora para o debate.
0: É, historicamente a Band faz o primeiro debate
1: e a Globo faz o último.
0: Isso sempre foi assim. Só que o primeiro da Band foi meio um fiasco. Não
27: Ninguém
0: por culpa
27: foi.
0: Da Band, mas porque os principais não foram. E o da Globo a gente também viu o que aconteceu. Agora, no segundo turno, será que eles toparam?
27: Vamos aguardar, por enquanto, seria no dia 11 de outubro.
0: Semana que vem.
27: Não, domingo, onde
1: domingo
27: eu faço...
1: Domingo agora.
27: Domingão. Domingo, é? No dia do meu aniversário, faço 4.3 para ver o debate. Flávio Bolsonaro versus Lula. E aí a pergunta é se eles vão. Vão ou não vão no debate? O que eles vão debater?
1: Normalmente, a pessoa que está em primeiro lugar nas pesquisas não vai no debate.
0: Ela
1: não, correto?
0: Que é mais
1: correto.
0: A perder do isso. Que a ganhar.
1: Aí, o que acontece? O Lula não queria debate. Agora ele quer o debate.
27: Exato, cara.
1: Agora ele está falando, não, o debate é
27: muito importante. É
1: muito importante
27: o debate.
1: Mas é assim.
27: É um pouco de incoerência, eu diria, porque justamente o próprio Lula falou que o debate não servia e agora ele muda a narrativa dessa história. Agora, a pergunta que é para ser feita é se for no debate... Vão voltar por alguns assuntos que a gente estava muito curioso. Inclusive, eu queria mandar um abraço muito caloroso, Emilhão, para a turma lá do Metrópolis, que ela me mandou uma mensagem no inbox.
1: Quem mandou?
27: E agora eu tenho uma amizade com ela.
1: Mandou um boleto.
27: Mandou, que para de me copiar. A própria Andressa Matais.
1: Andressa Matais, eu vou pedir desculpa, Andressa.
0: Desculpa, viu?
1: Pela grosseria que nós fazemos de roubar todas as suas. Então, eu faço questão de colocar aqui o Instagram.
27: Pode seguir.
1: Que é Matais Andressa. Para você seguir. É. Porque nós pegamos algo que ela já publicou no Instagram.
3: E ainda a gente às vezes lê errado ainda.
1: E lê errado. Então, olha só. A Andressa é uma excelente jornalista de Brasília.
27: Muito competente.
1: E ela traz todas as informações em primeiríssima mão. Ela tem muitas fontes.
27: Isso.
1: Que nós não temos, evidentemente.
27: Perfeito.
1: Porque nós não passamos de um... programa chulé da comunicação brasileira.
27: Que isso? E ao contrário.
1: Você depressivo? É um programinha de...
27: Rasteiro.
1: Isso, é um programinha fraco.
27: É. A verdade
1: então
27: é
1: a
27: essa.
1: Então a gente não tem...
27: Essa, né? Aqui a gente preserva a fonte diferente de alguns aqui. Então, Andressa Matais, muito obrigado pelo excelente trabalho. Até que enfim está me seguindo, estou seguindo, queria mandar um beijo pra
1: olha,
27: vocês.
1: Você tá seguindo,
27: tamo
0: quem
27: junto.
0: Quem é essa, papai?
27: Parabéns pelo trabalho.
0: Quem
27: abração.
0: É essa, papai?
27: Não, a Andressa, ela é muito simpática. Eu conheço o grupo Metrópolis, né? A Sofia Carelli.
1: Mandando
27: que
1: coraçãozinho.
27: Não, coraçãozinho.
0: Quem é essa, papai? Tá com muita conversinha, coração, papai. Ele pediu o pé da
27: coração, não.
0: Que isso,
27: lembra, Ivete? Olha, respeita, por favor, as nossas jornalistas. Como o Igor Gadelha e a equipe fantástica.
0: O Igor, você não falou, né?
27: Você sabe que eles fizeram uma investigação? E eu vou te falar. Agora, a gente faz muita brincadeira
0: de chacota.
3: Saiu do assunto, olha lá.
27: Que é... Não, eu sou um homem casado. Jamais vou chavecar uma jornalista. Eu respeito o trabalho
0: se
27: dela.
0: Não jornalista,
27: jornalista, se eu colocar na Globo que você tinha um grupinho lá com a turma e as alunas da FAP, você não fala também que você dava aula particular. Mas
0: vou falar quem fez câmera escondida com a babá.
27: Aula particular. Só provava que era bonita também. As barangas você deixava reprovável.
1: Aula particular. Isso é verdade.
27: Baranga reprova.
1: Bonita
27: passa. Dava aula particular.
1: As bonitinhas dava aula particular.
0: Fazia o chupla depois.
1: Da FAP. Era só as menininhas da FAP.
27: Levava na Compeaga e por
4: falava, você tá quase.
27: Emília, é o seguinte, vamos falar da Andressa Matais, o que que trouxe? Ela trouxe a informação que é, de novo, da Roberta Lussinger. E por que que eu tô trazendo a Roberta Lussinger
0: as
27: aqui?
0: Bebidas.
27: Mais um áudio da dona Roberta.
4: Mentira. Ah,
27: é muito bom. E aí, é muito difícil, porque o Lula, tanto na entrevista do Flow, quanto no Jornal Nacional, tentou descolar a imagem dele com a Roberta Lussinger, correto?
1: Ele chamou ela de...
27: Pilantra.
1: Pilantra.
27: Pilantra. Pilantra, cara.
1: É, então nós temos o áudio da pilantra.
27: Isso.
1: Segundo Lula.
27: E só pra vocês entenderem, pilantra, né? Que ela também. Ele se chamou de Vorcário Feminino e ela doou 50 mil pra campanha do Lula. Vamos ver.
1: Olha lá.
6: Oi, Rogério. Tudo bem?
27: Oi, tudo bem?
6: Como você está? Me fala o valor de cada convite, por favor, e aonde eu mando fazer o Pix, né? A gente vai comprar aí uns 10 para estar apoiando o evento e apoiando a cota do BRJ, tá bom? Um beijo.
27: Os 50 mil que ela fala no áudio foi doado para esse jantar.
1: Uma doação boa, né?
27: E ela colocou, né, segundo que era para o ministro da Saúde, você deve conhecer, o Sandenberg Barbosa. E para a curiosa parte, quando eu falo ministro da Saúde, a Roberta é uma lobista que ela estava tentando articular algumas coisas dentro do ministério, que é a tal da canabidiol, com Lulinha e por aí vai. Por isso que tem todo este imbróglio. E segundo a reportagem, Emílio, ela para fazer essas doações, ela colocava em nome do motorista, em PICs diferentes... para não ter uma veiculação do nome dela. Agora, é uma situação onde o Lula quer, obviamente, se descolar, porque tem muita bucha para ser resolvido. E para a turma saber realmente onde é a indignação aqui deste programa, é que quando a gente for fazer a rota de toda essa história, vai para o INSS. Vai para o Careca, vai para essa turma, que a gente sabe que...
1: Que é a turma do Careca, que é o que está preso. O Careca está preso, mas tem todo esse monte de gente envolvido aí no roubo dos velhinhos.
27: Isso, exato.
1: É o dinheiro dos velhinhos que está aí, ó, circulando, está circulando.
27: Circulando e por aí vai, Emilhão, e não é pouca coisa. Agora, vamos falar um pouco da política, o que vai acontecer com esse baralho agora, neste momento? Uma pequena análise.
1: Você também só é política, não. Seu programa devia ser uma hora da política.
27: Eu sou um cara que vou atrás da audiência, a audiência gosta
1: tem
27: de ficar informada.
1: Tem nenhuma outra notícia?
27: Se quiser entretenimento,
1: eu posso dar uma notícia boa.
27: Me dá, por favor.
1: Eu vou dar uma notícia boa agora para você, se vocês me permitirem.
27: Mas, claro, não.
1: Sempre é bom. Porque vão falar, você está se metendo no quadro.
27: Não, mas é Zuzu. Zuzu.
0: Você é dono.
1: Não sou dono, não. Não quero inventar.
27: Já coloca
1: ele quer
27: cara
1: inventar. Ele quer inventar para eu ir lá pagar o processo.
27: Lógico.
1: Ele fala e eu vou pagar o processo.
27: E ele fala os nomes aqui, vamos ver.
1: Cadê? Tá aqui, ó. Olha só. Olha só que notícia boa.
27: Notícia boa.
1: Exame de sangue que promete detectar ao Brasil. Peraí. Exame de sangue

0: mais precoce, tumores para os quais não há exames de rastreamento, como pâncreas e ovário.
1: Muito legal, muito cara. Bem,
0: uma notícia boa.
1: Muito bom.
0: Não é isso?
1: Sensacional.
0: Olha lá. Pronto. Tá vendo?
1: Olha, se você quiser notícia
0: uma
1: boa...
0: Uma notícia boa.
1: Mas eu posso... Emílio, é o seguinte. Eu acho que quem tá escutando e vendo a gente, eles querem as notícias pra entender o Brasil que tá acontecendo. Notícia boa eu tenho várias. É que eu coloco por último. Mas vou colocar
0: não,
1: em primeira aqui.
0: Não coloca.
1: Prêmio Nobel de Medicina foi em 2026.
0: Você só tá dando notícia
1: e foi
0: horrível.
1: Agora, na segunda-feira, temos um cientista que também tem um prêmio
0: Quer
1: Nobel.
0: Quer ver outra notícia boa?
1: Qual?
0: O dólar.
1: O dólar caindo.
0: A bolsa?
1: A bolsa subindo.
0: Por quê?
1: Porque a gente tem uma perspectiva positiva para a economia. Muito porque é uma equipe que está comandando e vai diminuir gastos.
0: Porque diz que vai diminuir 10 ministérios.
1: Isso é importante.
0: 10 ministérios.
1: Enxugar.
0: Mas eu quero ver lá para frente. Ah, se vai diminuir mesmo.
2: E a Daniela veio aqui e falou que vai. Tudo
1: Exato.
2: Que foi aumentado.
0: Tudo que o Haddad que, aumentou.
2: E criou de imposto.
0: Ela vai cortar.
3: Vai cortar,
1: eu acho que
2: ela
1: isso...
2: falou isso.
0: Aí dá uma animada na turma.
1: O Sami, que é economista, eu acho que quando a gente tem a percepção... Perspectiva, de que vem uma coisa positiva para a economia, o comércio melhora, a turma se sente melhor, você que gosta de colocar o seu dinheiro na renda fixa e sabe que o juros está muito alto para ter uma lojinha lá no varejo, melhora, o homem falência que tem tanta gente quebrando, é uma situação que a gente torce muito para o Brasil, então não tem como não ficar feliz. Vou te dar uma notícia importante e que eu acho que ela é positiva também. Quando a gente faz uma conta agora, e a gente está sempre falando aqui no programa que é importante eleger lá no Senado a turma, se você pegar agora, a pauta pode mudar o jogo político, correto? Quantos senadores agora a gente tem que mudou o cenário pensando em 2027, que é logo ali? Tem uma pesquisa que foi feita que agora a gente tem quantos senadores de direita? 49, correto?
0: Você fala o quê? De impeachment?
1: Não é só impeachment. Eu vou falar tudo que pode articular.
2: Tudo que pode acontecer.
1: Com 41 da direita, tem 27 da esquerda, 5 do centro, nós temos 81 senadores, correto? Com 41 votos, já dá, Albeta, para passar algumas PECs.
2: Oh.
1: Com 49 votos, por exemplo, você consegue mudar os jogos das emendas parlamentares. Agora a gente tem que cobrar esses caras que estão lá.
4: Sim.
1: Para não jogarem o jogo.
4: Uma coisa é você falar antes da briga. Outra coisa é a briga.
1: Exatamente.
4: Né? Falar antes, beleza. Agora ir lá no ringue e cumprir, aí é outra coisa. Mas é uma maioria boa, né? Tá fazendo uma turma boa aí.
1: A gente não gostaria que tivesse uma CPMI do caso do INSS? Com os senadores mais voltados para a direita e o centro perdendo também, né, o seu poder e a esquerda, pode ser que é uma pauta que passe.
4: Sim.
1: Agora você me fala, vai ter impeachment dos ministros? Aí vem uma situação muito interessante para a gente fazer aqui uma análise.
4: Vamos.
1: O Davi Alcolumbre é o homem que fez o jantar, que sentou por lá.
4: Certo.
1: Ele é o presidente do Senado. O que acontece em 27? Ele perde ou não a força, já que ele deu apoio para a esquerda e falou que vai votar no Lula. O que o presidente do PL falou? O que Vavá falou, Valdemar?
0: O Valdemar disse que não vai ter impeachment de ninguém.
1: Não é bem assim.
0: Ele falou isso ontem.
1: Não, então ele...
0: Falou.
1: É?
0: Falou que... Falou, ó, chegou a hora de não ficar do Brasil...
4: Paz nos estádios.
0: O negócio do Brasil é ir para frente. O que esses caras têm que entender é que o Brasil não quer impunidade.
1: Exatamente.
0: É esse que é o negócio.
3: E outra, votou na turma, não votou no Valdemar.
0: É isso aí. O povo não quer mais impunidade.
1: Votou na turma, não votou
3: não
1: no Valdemar.
3: Não votou no Valdemar.
1: Se...
3: Quando ele estiver lá, ele não pauta.
1: Pronto. Com mais senadores, onde essa pauta ela era mais coerente, a gente tem lá a possibilidade de ter uma troca do presidente do Senado, porque o Alcolumbre, acredito que não fica lá... Para mudar os ministros do STF, aí você tem razão. Com os senadores que tem lá, não dá. 41 não ganha. 49 também não. Precisa de 54 votos.
0: Então, mas diz que isso aí é meio Leonardo. Diz que o Gilmar que bolou isso aí.
1: Esse número não funciona.
0: Diz que o Gilmar bolou. Vamos fazer aqui rapidinho. Vamos. Daqui a pouquinho depois. Vem aqui. Ó, daqui a pouquinho Pavanato, quem vai estar aqui? Pavanato, hein? Pavanato levou 17 nas costas. Pra Vivi e pra vovó. Ó, aqui, ó. 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
0: 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Dito isso, breakzinho, então vamos fazer um break do Reginaldinho. Vai lá, Reginaldo. Reginaldo. Pânico.
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15: É isso que a gente quer para os próximos 4 anos, ou se a gente quer mudar o rumo, quer dar um voto de confiança, quer fazer algo diferente aí para os próximos 4 anos, né?
16: Não, o senhor não é acha que, de repente, aí, se é você não aí. Se simpatiza nem com um nem com o outro, uma pessoa 33 milhões não ir, tá tudo certo. Então, aí não muda, então.
15: Não, tá tudo certo, né? Eu acho que deve voltar porque, principalmente depois, essas pessoas vão lá e vão ficar criticando, né? Então é impossível... Se analisar um ou outro, você não conseguir encontrar aí nenhum, algo em nenhum dos dois nas propostas, no que cada um defende aí, que consegue aí fazer com que ele vote no candidato.
16: Aí, Emilio, tá vendo?
17: É isso aí, Fufu.
16: Opiniões bastante diferentes aqui. mas importantes.
6: E você achou importantes, Fufu?
17: Importante.
6: Importante?
16: Eu achei. Pra mim, a importância é sair de casa, na minha concepção. É sair de casa. Porque aqui, se eu não gosto de nenhum nem outro, eu ficando em casa, não vai mudar. Porque quem vai ganhar vai ser um ou outro. Então, assim, vai
6: mas
16: exercer
6: não é,
16: seu direito.
6: Mas não
16: vai
6: é isso,
16: querer
6: ó.
16: A mudança. Mudança. Revolucionário de pantufa não salva o mundo, Emílio.
6: Ó. Não é, Fufu. O que é o seguinte. Você sabe que aqui no Brasil nós tivemos o regime dos militares.
17: Opa!
6: Que foi de 1960. A última. Os velhos se lembram, as pessoas mais velhas. A última eleição que nós tivemos antes do regime militar foi do Jânio em 61.
17: Vai
6: 1961. Depois, ficamos 21 anos sem votar para presidente. Ficou lá uma junta militar,
17: sim.
6: Eles resolviam entre eles que faziam as coisas, tinha censura no Brasil. Só voltou a ter eleição para presidente em 1989.
17: Sim.
6: Então, essas pessoas que durante esses anos, nos anos 60, nos anos 70, nos anos 80, ficaram sem votar,
17: sim.
6: Hoje em dia dão muito mais importância, exato. Do que as pessoas que não viveram
17: que não
6: essa época.
17: Sem, né?
6: Porque... Quando a primeira eleição de 89,
17: sim.
6: Todo mundo foi votar. Por quê? Porque era muito importante,
17: exatamente.
6: Essa votação.
17: Então, valoriza o negócio.
6: A gente
17: que
6: tem que valorizar o direito de ir à urna, o direito de votar, o direito democrático. Porque, afinal de contas, eles protagonizam e a gente escolhe. Eles têm isso quatro aí. Anos para fazer. O negócio
17: nosso poder. A gente escolhe o ator desse grande filme.
6: Exatamente.
17: Que é
6: então é a única maneira que a gente tem que demonstrar ou ser da oposição ou ser da situação é agora.
17: Sim, depois não reclama, né? Se você não vai lá,
6: isso
17: você
6: aí.
17: Não tem voz de...
6: É isso aí, bicho.
17: Boa.
6: Para isso, vamos trazer um cara que foi muito bem votado nessa última. Bateu recorde. Solta a vinheta, senhoras e senhores.
18: O programa de hoje, o deputado federal eleito com uma votação recorde.
19: Por isso que hoje eu vim aqui tentar defender essas pessoas que estão aí trabalhando, buscando o próprio sustento.
18: Ó, garoto prodígio da política, que não foge da luta e nem de militante de cabelo azul.
20: Peraí.
18: Ó, insuperável Lucas Pavanato!
6: Muito bem, meu querido Pavanato, aqui está ele, senhoras e senhores.
17: É, o bichão.
6: Ele que teve 3 milhões.
21: 3 milhões, 38 mil e uns quebrados.
6: 3 milhões, 38 mil e alguma coisa. E levou 17 nas costas.
21: Pois é, eu acho que a minha votação fez 8 cadeiras.
6: É, tá vendo?
21: A minha e mais 7.
6: A sua e mais 7.
21: É, isso.
17: Você imaginava, Pavanato?
21: Né? Nem de longe, irmão. Eu fui o primeiro perdendo no bolão lá da minha equipe, né? Eu apostei que eu ia fazer de 700 mil votos a 1 milhão no
17: sério?
21: Melhor cenário. É.
17: Mas por que você não esperava tanto assim, nem 1 milhão
21: porque,
17: nas suas contas?
21: Quem que imagina 3 milhões de votos? É
17: sim,
21: surreal,
17: sim.
21: Cara. Nunca tinha acontecido. Então, eu esperava que o Nicolas fosse fazer mais de 2 milhões.
17: Sim.
21: É, por isso que eu falava assim, não, então eu devo fazer 1 milhão de votos.
17: E você acha que deve a quê esse número tão expressivo assim?
21: Eu acho que, primeiro, eu sinceramente, não é exagero, eu acho que é uma questão espiritual também, eu acho que Deus, ele está por trás de todas as coisas, ele conduz a isso, mas eu acredito fielmente que as pessoas elas estão tão insatisfeitas com o Supremo Tribunal Federal, estão tão insatisfeitas com o nosso sistema político, que elas estão procurando aqueles políticos que sempre tiveram coragem de levantar a voz contra esse sistema.
6: Você viu que o Lula falou que vai... Agora ele vai em cima do STF.
17: Agora?
6: Porque durante 4 anos ele levou nas costas o STF.
21: Entendi.
6: Falou ontem isso. Agora que eu quero ver. Agora eu quero
17: mas
6: ver.
17: Agora...
6: Eu quero ver agora como é que você vai se defender disso, né? Você que ficou sempre defendendo
17: fazendo
6: aí.
17: Vídeo na sempre, agora...
21: Contra o boy seta.
6: Xandão, herói. Agora eu quero ver. Agora eu quero ver.
21: Ligava com o boy seta.
17: Sim. É. Mas ele teve realmente. É impressionante, impactante. Como você acha? Qual foi a sua proposta, promessa que chamou muita atenção das pessoas?
21: Cara, acho que primeiro, meu discurso contra os abusos do Supremo desde sempre, um discurso que eu tentei fazer da forma mais direta possível, sem temer nem nada, Eu acho que isso marcou as pessoas, mas também as propostas de segurança pública, né? Uma das pautas principais que eu quero levar para Brasília é a redução da maioridade penal, que está parada há muito tempo lá em Brasília, e ela tem que avançar. Então, eu pretendo ser, se não o mais, um dos deputados que mais vai trabalhar para aprovação da redução da maioridade penal definitivamente. A maior parte da população é a favor. Todo mundo acha que menor de idade comete crime, principalmente crime grave, tem que ser punido. Por que essa pauta não avança?
0: Exato.
21: Por que o Congresso não dá a resposta que o cidadão espera? Então eu, enquanto um paulista, eu vou defender o interesse dos paulistas que votaram em mim e que querem uma segurança pública mais rígida.
6: Ô, Pavanato, eu lembro de você. Você é de São José dos Campos, né?
21: Na verdade eu nasci em Sorocaba.
6: Você nasceu em Sorocaba?
21: Mas eu morei em São José dos Campos a partir dos meus 11 anos.
6: Eu lembro quando você vinha aqui, era o Holiday?
21: Era o Holiday.
6: Era o Holiday. Vocês eram do MBL, isso?
21: Sim, nós fomos do MBL no passado.
6: O que você acha que o MBL se perdeu? Por que o MBL foi para um caminho e vocês foram para outro caminho?
21: Bom, só para eu saber, qual que é a câmera? É essa?
6: Não, tem um monte.
17: Se olhar para cima, tem um drone.
0: Essa aí, tá
21: essa aí. Só para não me perder.
6: Porque algumas pessoas saíram, né? O Holiday saiu, você saiu.
21: Sim, eu acho que ali tem o MBL tem diversos problemas, né? Primeiro, eu queria, antes de falar de qualquer coisa, cobrar o Kim Kataguiri, que ele prometeu que ele ia renunciar ao mandato dele, nós estamos aguardando.
6: Aquilo é zoeira.
21: Ele prometeu, ele afirmou, falou que ia para frente da Folha e que ia renunciar ao mandato. Então, Kim, nós estamos esperando para você provar que você tem palavra. Segundo, queria dizer que eu estou muito feliz de ter feito mais votos no estado de São Paulo do que o presidente deles fez no Brasil inteiro. Então, isso é realmente muito satisfatório.
6: Mas você tem treta? Isso é treta. É meio treta. Parece mágoa.
21: Muito satisfatório.
6: É mágoa, então, isso?
21: Com a Clinho Juliette, com funk, isso do mesmo. Quê? Eu fiz mais votos que vocês.
17: Mas por quê? Teve alguma coisa.
6: Eles têm treta, é treta. Eu quero saber o seguinte.
0: É provocador.
21: Sobre o que eles erraram, Emílio.
6: Não é questão de errar, é questão de... Para onde vai, né? Para onde vai? Porque eles foram muito importantes, né? Em 2010. Pô, vinham aqui no programa, não é isso?
21: O movimento que o Nicolas construiu hoje no Brasil inteiro, uma bancada de 18 deputados federais, é aquilo que eles sempre sonharam em ser. Por que que eles não conseguiram realizar o que eles sonharam? Por conta de ego. O MBL é um movimento muito sectário, que tem apenas um líder e tudo gira em torno desse líder, não existe margem para divergência. É um líder soberbo, que ataca todo mundo que está fora de lá não presta, todo mundo que está dentro de lá é maravilhoso, mesmo que cometa os maiores absurdos. Então, eles vivem desse jeito, vivem nessa bolha, se acham superiores aos outros e atacam ambos os lados. E quando eles querem ganhar a eleição, eles tentam convencer o eleitor. Depois que eles perdem, eles começam a atacar o eleitor. Ah, porque vocês não tiveram voto, então o eleitor é burro? Ou vocês que são incompetentes para convencer o eleitor? E para mostrar que o projeto de vocês é melhor. Então, assim, a questão é, não adianta atacar o eleitor se você é incapaz de convencer ele. Eu faço a minha parte para convencer o eleitor da melhor maneira possível. E eu acho que essa soberba do MBL faz com que pessoas, inclusive como Kim, que sempre foi um parlamentar que teve um potencial muito grande, fique limitado. Ele é um cara que tem uma âncora que segura ele para baixo, que é o MBL, e que faz com que ele não avance, não se torne uma figura mais relevante por conta disso.
6: Mas eles colaram lá com o Botafogo, lá, né? Lembra o Botafogo? Não, porque ali eles colaram com o Botafogo no começo. Lembra lá? Você também era de lá, não era, Alba?
21: Não,
6: o
21: Alba.
0: Eu sou Dão.
17: Graças a Deus.
6: Eu não consigo entender. O Pandinha era. Pandinha era?
21: Pandinha era. Não, mas eles falam.
6: Pandinha foi bem votado no Rio?
21: Eles não fazem aliança com o Centrão.
0: Nem para
6: o
0: vereador.
6: O Pandinha não foi?
21: Não? Não foi bom.
6: Mas é uma nova geração. A gente tem que sempre acreditar na nova geração, né? Mas o problema é que o sistema é... Você viu ontem? Já apareceu ali no 48 do segundo
17: tempo. O discurso muda, né, cara?
6: Não vou renunciar. Ele aparece ali.
17: Não renunciarei. Não
6: é, porque é assim. É um jogo muito pesado, né?
21: Pois é.
6: Sim. Eu acredito.
21: E acho que eles ficaram assustados, né? O centro tomou um baque muito grande. O Supremo Tribunal Federal tomou um baque muito grande. A esquerda não imaginava que o Flávio ia passar para o segundo turno tão na frente. Então, eu acho que realmente eles vão ter que se reorganizar de alguma forma para sobreviver, né? Então agora a questão, o Centrão não tá nem aí para ideologia. O Centrão tá aí para se manter no poder. Então, como eles viram que o cenário mudou, a maré mudou, eles vão se reajustar para isso. Da mesma forma que o Supremo Tribunal Federal. Então eu acho que o Supremo Tribunal Federal vai entregar o Alexandre de Moraes para se salvar.
17: Mas, seu Pavanato, você falou que a maré tá mudando. A maré já não é muito parecida desde 2018, porque desde 2018 a gente tá tendo aí a tomada de cadeira
0: dos conservadores, obviamente ali com o Bolsonaro, e agora você tem outras lideranças, você tem o Nicolas, você tem você, você tem o Marcel Van Hatten. É a mesma onda, não é? Só que parece que o próprio povo está dando uma filtrada. E eu queria até perguntar para você o que você atribui o diagnóstico de toda essa mudança aí desse cenário político.
21: Bom, é a mesma onda, só que ela se intensificou porque ela foi catalisada pelo Supremo Tribunal Federal. Os abusos mais recentes, que inclusive começaram a atingir os veículos de mídia tradicionais, fizeram com que as pessoas enxergassem muito nitidamente de que existe uma elite que se autoprotege, que é uma oligarquia e que atua inclusive a favor de um governo. Então isso ficou claro quando teve o debate da Globo e simplesmente eles censuram, fazem censura prévia. Aí a Globo é obrigada a dizer publicamente que está havendo censura prévia. Então isso foi para os rincões do país. E eu acho que isso, eles menosprezaram a capacidade do povo de entender o que estava acontecendo. O que foi aquela barbárie, aquele absurdo de um ministro do Supremo Tribunal Federal que é acusado de corrupção poder definir se ele vai ser ou não investigado? Então não tem brasileiro que olhe para isso e não ache vexatório. Aí você para pensar, o melhor argumento para ganhar, para convencer as pessoas nessa eleição tem sido qual? Se o Lula vence a eleição, é mais 4 a 6 ministros do Supremo Tribunal Federal.
20: Exato.
21: Imagina que democracia que sobrevive tendo uma Suprema Corte com todos os ministros praticamente de um só partido.
6: Não, isso é impossível. Isso que a gente viveu aí nesses últimos tempos é uma coisa assustadora, né? Total. Assustadora porque, porra, é um juiz que faz o contrato. Exato. De não sei quem que ele vai para lá e vem para cá.
20: É só um, né?
6: E, porra, ele tudo, cobra tudo bem, eles podem, você pode enganar o povo um pouco, mas então, desse jeito,
20: na cara, né?
6: A luz do dia é assalto à mão armada à luz do dia.
0: Eu concordo com você, mas vale lembrar, porque agora a gente tem uma possibilidade de novos senadores, principalmente mais alinhado para a direita. Mas esses senadores que estavam lá nesse momento, eles votaram para algum desses ministros do STF estarem lá. Por pressão do Centrão, para ganhar voto? Como é
6: porque
0: que
6: é o presidente que indica.
0: Eu sei que é o presidente que indica, mas você vota para o Flávio Dino estar lá, você vota para o Zanin também entrar. E aqueles políticos que são de direitas, muitos votaram a favor dos ministros do STF. Sim. Como é que você
21: avalia? Vale lembrar que a última o Lula perdeu, né?
6: Porque sim, ele não tem a maioria.
0: Entendeu? Sei, mas funciona. Eu tô falando do sistema, assim, né?
21: Então, mas a estratégia, eu acho que foi adotada lá, e que eu não tô dizendo que tá certa, era a seguinte: eles pensaram, nós não temos a maioria suficiente para vencer a votação, então vamos fazer um acordo para que a gente tenha algum espaço para trabalhar aqui dentro.
6: E a política é assim. Exatamente. Política é assim.
0: É assim, mas a hora que você
6: política entrar, não é a vontade.
21: Agora não tem desculpa. Agora nós temos maioria.
6: Então, se o Flávio...
21: Eu já vi gente de direita aí falando que não
6: Flávio,
21: tem impeachment, não. Presta tem atenção. Que tem impeachment, sim.
6: Ó, se o Flávio entrar, ele vai ter a Câmara e o Senado.
0: Perfeito.
6: E vai colocar mais 4... No... Então, quer dizer, ele vai ter uma tirou oportunidade... Centrão, vai ter uma oportunidade centrão de fazer tudo aquilo
0: e isso passar
6: que realmente o Brasil CPI... precisa. Mas aí que tá. Aí vamos ver como é que vai
0: como
6: ser.
0: Como é que o jogo é jogado. É porque eu acho que na política, como você coloca... Você vê, agora você tem muito poder. Você colocou vários políticos também na sua cola.
21: Sim,
0: E a política é feita de favores. Como é que você faz e avalia para não entrar nesse sistema? Porque é tão difícil que a política
21: faz. Bom, basicamente, é a primeira vez que a gente tem uma bancada jovem conservadora do tamanho que a gente tem agora. 18 deputados federais, aqui no estado de São Paulo, os 3 estaduais que eu apoiei foram eleitos, o Tomás Henrique, Felipe Sertanejo, eleitos, com muito bem votados, inclusive entre os 10 mais votados do PL, a Eduarda Campopiano, campeã de votos.
6: Ela vem amanhã.
21: A mais votada, tá que inclusive está sendo agora cancelada, perseguida pela esquerda, estão usando, por quê? Porque eles são intolerantes. Só existe machismo quando é com mulher de esquerda. Sim. Quando é uma mulher de direita, eles podem ofender a aparência.
6: Exatamente.
21: Da pessoa, podem inventar videozinho de IA para tentar atacar na moralidade da pessoa de direita, que não acontece nada, porque são uns vagabundos. Por quê? Tem medo do tamanho da Eduarda. Porque é uma mulher que não submete, não aceita a coleira do feminismo. Simples assim. Eles não aceitam pessoas que pensam independentemente. Então aqui, deixo aqui meu repúdio para vocês e dizer que o desespero de vocês me deixa muito feliz. Saber que vocês estão insatisfeitos com a votação da Eduarda, saber que vocês estão preocupados com a minha votação, é exatamente o que eu espero, porque realmente nós somos uma ameaça para vocês. Realmente nós temos uma bancada agora forte para enfrentar a ideologia hegemônica de vocês. Vocês são a minoria. E como minoria, a gente vai colocar vocês no devido lugar. Então, o meu papel em Brasília vai ser exatamente para enfrentar. Ele perguntou, como é que a gente vai fazer para nos compor? Agora a gente tem uma bancada. Agora a gente pode tomar estratégias em conjunto. Aqui no estado de São Paulo eu tenho 3 estaduais. O Nicolas em Minas, de 9 estaduais que ele indicou, ele elegeu 7. Você tem noção do que é isso? É muita força política, cara. Não é exagero.
1: De base, né?
6: É, a base. A base política.
17: A base vem forte.
20: Que eu sempre falava, pô.
22: Pavanato, estou muito preocupado com a economia do país. Eu sei que você tem algumas pautas como aborto, como trânsito. Não que não sejam válidas, mas eu quero saber de economia, assim, qual que é a sua pauta principal, se é que tem, de economia. Fora outros assuntos que eu acho que você já deixa bem claro.
21: Sim, eu acho que a gente tem algumas prioridades, né? Primeiro, a gente vai ter que conter o aumento da dívida pública, a trajetória da dívida, até para a gente conseguir ter uma taxa de juros mais controlada, não ter o medo e sempre aquela preocupação de um possível aumento da inflação. Isso, para ser contido, a gente tem que usar uma outra perspectiva diferente da esquerda. Qual que é sempre a perspectiva da esquerda? Ou a gente, para lidar com isso, a gente aumenta imposto. Vamos aumentar a receita. Ah, da onde vai vir mais dinheiro? E nunca pensam da onde vão cortar gasto. Então, eu acho que uma das prioridades do Flávio vai ter que ser uma reforma administrativa, que inclusive ele está prometendo. A gente precisa ter uma reforma administrativa. Não pode ser uma reforma administrativa superficial, tem que ser uma reforma administrativa profunda, para a gente tentar, pelo menos, começar a controlar a dívida e equilibrar as contas públicas do país. Então, eu acho que essa, talvez, em termos econômicos, seja a pauta principal. E, depois disso, aquelas pautas mais tradicionais, né, que vão vir em decorrência disso. Assim que você equilibra a dívida, você pode começar a pensar em controlar imposto, cortar imposto. Você pode começar a pensar em desburocratizar ainda mais o país, que eu acho que ainda tem muita coisa para resolver. As coisas ainda são muito difíceis. Você ser um pequeno empreendedor no Brasil é um desafio imenso. Então, assim, a gente só tem ainda uma economia que funciona minimamente por conta da informalidade.
6: Se facilitar a coisa, vai para frente.
22: Mas tem aí você está falando assim, primeiro vamos arrumar a conta pública. Tem alguns estudos de economia que falam que não. Que você pode diminuir imposto, porque diminuir imposto você gira mais e a arrecadação não necessariamente cai com diminuição do
6: Bolsonaro.
22: Imposto.
6: O Bolsonaro. Bolsonaro. Da época ele cortou. Você lembra quando ele cortou lá, que aumentou a arrecadação?
21: Isso aí eu acho que assim, a gente está, quando a gente fala de gestão pública, a gente está falando de um país. Então eu acho que a forma realmente mais segura é primeiro você controlar o gasto, depois, baseado em estudos, numa equipe econômica séria que eu tenho certeza que o Flávio vai ter a capacidade de montar, aí sim você pensar nesses estudos para reduzir imposto e ainda assim aumentar a arrecadação. Para quem não entende, a questão é a seguinte: quando você cobra impostos demais, o que acontece é que as pessoas deixam de pagar, elas começam a sonegar mais. Então, a arrecadação do governo, apesar de estar cobrando mais imposto, cai. Se você reduz o imposto, você traz mais pessoas para dentro da formalidade e mesmo você estando cobrando menos impostos, pode ser que a arrecadação do seu país
22: aumente. Mas não é só isso. Você tem o volume da economia. Então, se o PIB cresce, você consegue arrecadar mais em valor financeiro, verdade. Não em percentual. Então,
21: verdade, faz sentido.
22: Esse é um caminho que eu gostaria de ver, pelo menos.
21: Verdade, faz sentido. E eu acho que é por aí que a gente tem que trabalhar, né? Não dá para a gente criticar a esquerda o tempo todo por conta do discurso, muitas vezes, protecionista, de mais imposto, de mais Estado. E uma vez que a gente estiver lá, a gente fazer a mesma coisa. Eu acho que não é o caminho. Eu sou crítico de uma tentativa aí de nova direita que vem chegando, que é uma suposta nova direita extremamente minoritária e que é nacionalista. Que tem o mesmo discurso, muitas vezes, superficial, de que a gente tem que proteger a nossa economia nacional, etc. Eu sou crítico desse discurso. Eu acho que o caminho é exatamente o contrário. Há 40 anos atrás, a Coreia do Sul tinha o mesmo PIB per capita do Brasil. Hoje a Coreia do Sul é um país desenvolvido e nós
17: exatamente.
21: Não. Por quê? Porque a Coreia do Sul abriu o mercado.
6: Então... Mas o coreano é diferente do brasileiro, né? Vamos levar em conta também.
21: Mas você sabia,
6: o coreano.
21: Você sabia coreano? Que antes da Segunda Guerra Mundial, o japonês tinha a fama de preguiçoso, de um povo que não produzia, um povo improdutivo? E depois da Segunda Guerra Mundial, houve reformas econômicas no Japão. O Japão passou a ser um país mais produtivo e hoje a fama que eles têm é totalmente diferente. Então, tudo depende dos incentivos que você dá dentro do país.
17: Sim, mas de uma guerra, então.
6: Não, mas pega o agro nosso. O agro nosso, ele funciona independente de governo.
17: Sim, exatamente.
6: O nosso agro, ele...
17: Mas também tem que ter um governo também que não atrapalha, né?
6: E o governo atrapalha o agro.
17: É isso que eu tô falando.
6: E o agro sozinho... Então,
17: agora imagina se não atrapalhasse.
6: Claro.
17: Pois é.
21: O agro é atacado, né, pela esquerda.
17: Sim.
21: O agro é tratado como algo a ser demonizado, sendo que é o nosso maior trunfo. é aquilo que a gente faz de melhor, a gente devia agregar valor naquilo ali, para aí sim a gente conseguir desenvolver a economia, mas não, a esquerda opta por demonizar. Inclusive, se você para para olhar o desenvolvimento econômico agora em algumas regiões, por exemplo, do Maranhão e etc., que está acontecendo exatamente por conta do agronegócio. Uhum. Então, o agronegócio está levando, inclusive, desenvolvimento para as regiões mais pobres do país. Como que a gente vai demonizar essas pessoas? Aliás, só come produto orgânico produzido por movimento do MST, por movimento social, rico, a elite. O povão não tem dinheiro para pagar produto orgânico do MST. É. O povo é alimentado pelo agronegócio tradicional, por gente que produz de verdade e não produz para fazer teatro enquanto invade terra. Então, eu acho que a gente tem que trazer de novo. Inclusive, o brasileiro já enxergou isso, eu entendo, sabe? Tem coisas que são meio óbvias. E o discurso da esquerda é cada vez mais infantil para tentar se defender. Ameaça a democracia. Sim. Agora quer acabar com o voto feminino. Quem disse isso? Quando o Flávio falou de acabar com o voto feminino, quando que eu falei? Ninguém nunca falou disso. Mas o discurso é esse, que o Flávio vai acabar com o voto feminino. Então é infantil, não, o eleitor não compra.
6: Você vê lá, teve um negócio da Santa... Aparecida, sim, né? Não, agora Aparecida. Aparecida também. Mas isso já na época da eleição é assim.
1: Pode até pegar, pode fazer o diabo.
17: Mas perdeu a conexão com o povo, né? O discurso.
6: E vou dizer uma coisa pra perdeu você. Mesmo. E política não é jogo de bonzinho, não.
17: Não.
6: Política não tem bonzinho ali, não. E vou falar uma coisa pra você que vai pra Brasília agora. Brasília não tem tonto, hein?
1: Opa, cuidado.
6: Brasília não tem bobo, não.
22: Cuidado no colo das pessoas.
1: No colo da raposa.
6: Você que gosta
21: disso lá atrás. Férias raposa. Não fala isso aí pra mim, não, que você é praga.
6: Tá no colo da raposa.
22: Presta atenção no colo de quem você sente.
6: Não é, porque esses caras seduzem a gente, porra.
17: É quentinho o colo.
1: Ô, Pavarato, voltando à questão da sua votação, que é uma coisa muito expressiva mesmo, você acha que você furou a bolha da direita? Você acha que você conseguiu atingir pessoas que não têm paixão, pessoas que só quer, né, comprar, fazer um mercado com o salário que recebe, fazer um bom mercado? Você acha que você conseguiu atingir essas pessoas, furar a bolha, né, do que a esquerda gosta de chamar de extrema direita, né, o pessoal que sempre te acompanhou? E que tipo de eleitor que você conseguiu atingir que você nem imaginava?
21: Eu acho que eu furei a bolha assim, até porque se você olhar para a porcentagem de votos que eu tive, é quase 13% dos votos do Estado.
22: Muito.
21: Para um deputado federal é muita coisa. É uma pontuação de prefeito em quase qualquer cidade. É
22: quase uma a cada 6.
21: Eu estava olhando grandes cidades. Eu fui mais votado de Campinas, fui mais votado de Sorocaba, fui mais votado de São José dos Campos, fui mais votado de Osasco. Então, assim, diversas cidades do Estado eu fui o mais votado a federal. E eu acho que é impossível você fazer uma votação dessa sem furar a bolha.
1: Sim.
21: Então, eu acho que o eleitor comum, ele enxergou em mim uma esperança. E é por isso que eu falo, não é só uma questão das propostas que eu levanto e daquilo que eu falo. Não, é enxergar uma renovação, enxergar em mim um cara que está disposto a fazer diferente. Então, eu espero honrar realmente esse eleitor. Eu já disse, a minha esposa viajou hoje, né, com a minha filha. Eu poderia estar viajando agora com a minha família para descansar da campanha, mas não. Eu entendo a missão que foi legada a mim e eu vou honrar essa missão. Eu sei que agora tem um segundo turno e que eu vou precisar trabalhar o máximo possível e é isso que eu vou fazer para honrar esses eleitores. E uma coisa interessante, né, que essa furada de bolha, ela foi tão grande que no último dia de campanha, eu fui no shopping Aricanduva. E, inclusive, a Zona Leste foi uma das regiões que eu mais tive voto para vereador.
1: Bora, mal!
21: E daí eu comecei a andar lá no shopping e nunca tinha acontecido isso na minha vida. O shopping parou, cara. Toda hora alguém vindo tirar foto, a galera gritando meu nome. Aí eu falei, cara, tem algum... Eu não vou dizer quantos votos eu vou fazer, mas tem alguma coisa diferente acontecendo.
17: Pegou.
21: Pegou. Alguma coisa engrenou aqui. E dito e feito, foi uma votação que... Eu não acreditei que ia passar... Até o último segundo eu não acreditei que ia passar de 3 milhões. Quando passou de 3 milhões, tá maluco, cara. Eu não aguentei, não.
17: E teve sempre uma crítica...
21: É Deus, cara. De verdade, é Deus.
17: E teve uma crítica sempre que é o político da internet, que é uma grande ferramenta que leva engajamento. Você pretende ainda utilizar? Aí você vai ficar filmando os caras da STF, vai fazer live. Não, porque eu lembro da doutrinação que tinha em faculdade, uma coisa que você fez muito.
21: Sim.
17: Já brigou lá com o seu Guilherme Boulos, já jogaram água na tua cara em podcast. Sim. Isso viraliza. Sim. E acaba furando as bolhas, como o Morgadão falou.
1: Sim.
17: É uma ferramenta a ser utilizada para ter a conexão.
21: Acho com que o povo. Assim, agora eu tenho que escolher melhor as brigas que eu compro.
1: Exato.
21: Eu não acho que eu tenho que dar palco para qualquer louco dançar. Então, não vou mais dar moral pra gente pequena o tempo todo. Agora eu vou mirar mais em cima. Mas não posso abandonar de forma alguma o trabalho que eu venho fazendo nas redes sociais. Aliás, é isso que eles querem. Quando eles falam assim, olha, deputadinho de rede social, eles estão tentando fazer o quê? Com que eu abandone a rede. Com que eu vire um político tradicional, que só fala...
17: jantares.
21: Só fala platitude, não tem coragem de dizer a verdade e me amolde ao sistema. Eu não vou fazer isso. Eu vou continuar fazendo um trabalho dedicado, vou tentar ser o mais competente possível enquanto deputado, já estou estudando o regimento para chegar em Brasília preparado e, ao mesmo tempo, vou fazer um digital forte. Da mesma forma que o Nicolas conseguiu fazer o governo Lula recuar diversas vezes, eu espero ser mais um piá de bosta em Brasília para infernizar a vida da esquerda.
6: Então... deixa eu só fazer um break aqui agora. Muito obrigado pela sua audiência. Lucas Pavanato aqui com a gente. Deputado mais votado da história. Caçamba, é isso? É da história?
17: Da história
21: de São Paulo.
6: 3 milhões.
17: De Sampa, né?
6: Quantos votos, Dedê?
17: 3 milhões e trilili.
6: É, trilili não. Você tem que dar o número correto, pô.
17: Ele não sabe.
6: Então. Olha lá, ninguém se preparou aqui.
22: Eu vou pegar aqui.
6: 3 milhões. 3 milhões e 18 mil.
21: 38 mil.
6: 3 milhões e 38 mil votos. Oi. Lucas Pavanato.
21: Emílio, sabe quantos votos eu fiz na primeira eleição que eu disputei? 36 mil.
17: Caramba.
21: Eu saí 4 anos atrás, eu fiz 36 mil votos e hoje eu tive, nessa eleição, eu tive 3 milhões.
6: Quando você foi vereador, né?
21: Candidato a deputado estadual pelo Partido Novo, né?
6: Sim.
21: Época.
6: Ah, você não entrou?
21: Não entrei. Fiquei como suplente. Na
6: época que você vinha aqui.
21: É, foi quando eu comecei a vir aqui. Inclusive, pouco depois dessa eleição...
6: O Novo também não faz nada.
17: Bateu, né? Um pouco menos.
21: Bateu a causa do
6: O Novo fez o governador no Maranhão, não é isso? Onde que ele fez um...
21: O senador, né?
6: É o senador, né?
17: No Maranhão.
6: No Maranhão.
17: Não, o Van Hatten. O Van Hatten também é eleito.
21: O Van Hatten. É, então...
6: O Van Hatten é novo.
21: Mas o Novo bateu a cláusula de barreira e o pessoal não.
6: É, o pessoal poder... faltou 138 votos.
21: Vai acabar a mamata, Rio. Vai acabar.
17: Será que vai acabar?
6: Então, mas você acha que a esquerda... Porque é o seguinte... Puta, que chato, hein, Dedê? Ele é muito chato.
17: Marlene
6: Matos.
17: Fica...
6: Ele faz
17: o dedinho.
6: Ele faz
17: o flanelinha da PAN.
6: Eu vou botar uma câmera em
22: depois
6: você.
22: Depois apanha, ele não sabe por quê.
6: Aí apanha. Mostra o rostinho dele. Aí ele apanhou.
17: Ele apanhou do câmera que ficou bravo.
6: Ele apanha.
21: Ele caiu.
22: Pegou um apresentador mais nervoso.
6: Aí ele não entende, não. Né?
17: Por que
6: apanha. Lucas Pavanato está aqui com a gente. 3.038.438 votos.
17: Isso aí.
6: Fazer o break agora, Reginaldo, vamos lá.
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21: Tem empresa estatal até hoje aí que não serve pra porcaria nenhuma, Prodan. Empresa de tecnologia da prefeitura, você acha que faz o quê, irmão? Não faz. É cabide de emprego.
6: Sim.
21: Por que não vende essa porcaria e não acaba com isso pra não ter que aumentar imposto? Então eu acho que tem muito da onde tirar. Enquanto tiver da onde tirar, não tem justificativa pra querer criar imposto.
6: É,
17: essa gosta de imposto.
6: E onde vai muito dinheiro também nessas estatais, né? Opa. No Correio, né? Tem um monte de
17: tudo
6: porcaria.
17: Tudo com prejuízo não. No governo atual.
6: Vamos ver o que os caras vão fazer, né, o professor?
30: Não, que agora, antes tinha a questão que não era a maioria de direita. Agora é. Então agora, mesmo sem o Centrão, a direita tem um poder de fazer grandes mudanças. Seja na Câmara, seja no Senado.
6: Você votou no Datena?
30: Eu não posso revelar.
17: Vota secreto.
1: Fala aí, velho, que eu quero saber. Eu te liguei três vezes. Eu te liguei três vezes, velho.
17: Não, o Datena não entrou. É o sogro.
1: Eu liguei pra ele.
6: O Datena não entrou.
1: Por que você não me atendeu?
31: Infelizmente tem muito pouco audiência.
1: Você não começa também, não, que eu não ganhei. Eu não tô ganhando nem a eleição e nem.
31: Tinha rota na rua.
1: Tinha mesmo. Você é um vagabundo, seu velho.
31: Eu vou ter que processar você.
1: Então me processa, que eu vou processar meu genro que não votou em mim, seu safado. E eu tô aqui. aqui pra te defender. É verdade, Ciro, votou em mim, não.
31: Mentira.
30: Eu fui lá.
1: Me ajuda eu.
30: Eu fui lá, fiz minha missão como cidadão.
1: Não, não votão?
21: Você sabe qual que é um dos...
1: Você fez o quê?
21: Não tem nada a ver o que eu vou falar aqui, mas você sabe qual que é um dos vídeos mais engraçados que eu já vi na minha vida envolvendo o Datena? Ele entrevistando o Maluf ao vivo.
6: É isso aí, ó.
21: Ele pergunta, Maluf, por que você não responde a minha pergunta? Ele falou, se fosse pra Globo, eu respondia. Mas seu programa tem pouca audiência.
1: Você se defende, vai ser um picareta, velho.
31: Mas a Rede Globo, eu me defendo.
1: Então vai pra Rede Globo, seu velho.
31: Infelizmente, tem muito pouca audiência.
1: Não tem audiência, não. Tem audiência, sim. Põe no WhatsApp aí.
31: Eu vou ter que processar você.
1: Então me processa, velho.
21: Ele gosta.
1: Vai lá, Pavarato, mais votado. Parabéns, viu, pela votação expressiva. É a juventude Reg Power aí, dominando. Ela é...
17: Posso dar uma pergunta da
1: Tânia? Faz uma pergunta, sem sobrancelha. Vai lá.
17: Obrigado, Botijão. É o seguinte. Você é o cara que já tem muitos votos. Só que tem ainda um alinhamento para saber o que vai acontecer, porque tem uma eleição presidencial aí, uma disputa muito forte. Temos agora um debate na Rede Bandeirantes Televisão, dia 11 de outubro. Na sua opinião, o Flávio Bolsonaro deve ir no debate... ou não deve ir no debate? Interrogação.
21: Bom, eu entendo que no segundo turno, se fosse eu, não vou falar pelo Flávio, né? Eu ainda vou conversar com ele amanhã pessoalmente. Se fosse eu iria.
1: Também.
21: Até porque eu gosto de debates. Eu me sinto preparado.
6: Você gosta do Boiceta. Ele brigou. Ele brigou. Você viu ou não? Maravilhoso.
21: Eu já fui.
6: E aquele cara também. E aquele cara também. Não, tem um cara que.
17: Joga água nele.
6: Não, tem um cara que briga muito com você, porra. Que é o.
21: Quem?
6: Eu não sei o nome dele. Que você fala, eu tenho idade pra ser seu pai. Você fala, grande merda.
1: Ah, sim.
6: Quem é esse cara?
21: É o Guipa, não.
17: O Guipa.
6: Quem é Guipa?
21: Amigo do Sandro.
6: Hã?
21: Acho que é o Guipa. Ele falou que ia me quebrar do lado de fora. Deu
6: isso aí, celular, é isso aí.
21: Aí eu falei assim, e agora? Aí ele, você tá me sacaneando, né?
6: Quem é esse cara?
21: É um bombadão surtado, sei lá, é muita bomba na cabeça.
17: Perdeu também. Perdeu também.
6: O que as pessoas querem... O que as pessoas querem é segurança...
1: Isso aí.
6: As pessoas querem sair de casa.
1: Tranquilo.
6: O pessoal que sai 5 horas da manhã. Opa. Quer sair com o celularzinho dela na mão, pegar o ônibus dela, a condução, numa rua sem buraco, ouvindo o seu programa, seu radinho, sua musiquinha, ir lá trabalhar, ganhar o seu salário, voltar para casa,
30: ir no mercado,
6: saber que com 100 reais vai dar para comprar isso, não vai faltar nada. É o básico. O brasileiro é o povo mais básico.
30: Exatamente.
6: Do mundo.
30: Feliz.
6: Porque a gente se diverte com churrasquinho, a gente se diverte com... Então,
17: tudo que prometeram
6: é
17: não deram.
6: Simples. Dá pro cara... Isso é prosperidade pro mínimo. Povo, é ter uma família, é ter um filho, é educar um filho. É simples, cara. É um povo bacana.
17: É o mínimo, né?
6: E um
17: é
6: povo
17: o mínimo.
6: Simples.
17: É o mínimo.
6: É o mínimo.
17: É o mínimo.
6: E
17: é confiar na justiça
6: querem.
17: Também.
6: Agora
17: eu
6: quero ver pra fazer.
21: Aí
6: que tá.
21: Aí cabe a gente, uma vez eleitos, e aí é o papel do eleitor, né? A gente vai ter a maior bancada aí da direita, que é da história praticamente, no Senado, na Câmara Federal. Então não adianta você, eleitor, somente colocar um cara de direita lá e não cobrar. Porque assim, existe muita gente que pode anotar. Muito parlamentar que entrou aí, inclusive puxado, que diz que é de direita, vai se corromper lá na frente.
1: Com certeza.
21: E vai decepcionar o eleitor. Agora o eleitor tem que ficar de olho. Teve fulano aí no Rio de Janeiro que dizia que não precisava do voto dos evangélicos mais. E que se o evangélico não votasse, o macumbeiro ia votar.
1: Ah, seu pastor.
21: Exatamente.
1: Ele veio aqui no PAN.
21: Se vendeu pro Lula.
1: Exato.
21: Se o evangélico não votasse, até o diabo votava nele. Pelo jeito, o diabo não votou, porque ele perdeu. Então a questão é a seguinte, trair o eleitor é a pior escolha que a pessoa pode fazer. Achar que é superior, que está acima do eleitorado, é a coisa mais ridícula. Só que assim, muitas vezes o eleitor não vê. Tem aqueles que manifestam publicamente a traição e os outros que manifestam nos bastidores. É a pessoa que em público vai continuar vestindo máscaras, mas nos bastidores é completamente vendida e subordinada a interesses pessoais e mesquinhos. Então, essas pessoas, cabe que o eleitor investigue mais de perto, acompanhe as votações.
6: Mas aí não tem
21: como eu fazer isso por vocês.
6: Então, Pavanato, aí que tá. Então, você vai entrar lá com uma votação enorme.
1: Sim.
6: Mas os caras não vão dar muito poder. Por quê? Porque a política, a gente vê... que ela é feita nos bastidores. É assim que é feita a política das raposas velhas. Por exemplo, que nem essa eleição. Essa eleição a gente deu aqui a notícia que eles sentaram no jantar, os poderes, e foram, fizeram... Se alinharam para ter uma votação X no dia 4 de outubro.
17: Isso.
6: A gente falou aqui nesse programa, nós vamos ter eleição, vá votar, escolha o seu candidato. Porém, está acertado, vai começar 3-0. Começou essa eleição no dia, no domingo agora, 3-0. Estava 3-0, é que nem você entrar num jogo de futebol e tá 3-0 contra o seu time.
17: Sim.
6: A gente viu isso. Terminou o primeiro tempo,
17: certo.
6: Tá 1-0 para quem estava perdendo de 3-0.
17: Tá bom.
6: E agora a gente vai ter o segundo tempo dessa eleição. Só que as coisas são resolvidas... Na conversa, no backstage, não é no discurso. O discurso é outra coisa, porque o povo agora comprou, mas muita gente nem foi votar. Se você pegar a entrevista do cara ali, muita gente não acredita mais nisso. Muita gente não bota mais
17: na promessa
6: do candidato, por quê? Porque ele fala, pô, anos me decepcionando. Então isso é que tem que mudar. Tem que mostrar pro povo que o Supremo vai ser o cara da lei. O deputado vai fazer uma lei bacana, não vai ficar com babaquice, com essa bobagem, com essa guerra cultural esquisita que o cara tem, que quer homem ser mulher, mulher ser homem. Ele quer resolver essas coisas. Agora eu quero ver como é que vai ser feita essa negociação.
17: Esse acordo.
6: Porque não adianta ficar essa conversa.
17: Essa emoção que a gente tem, né?
6: E ficar patinando, porque aí ninguém governa.
21: E posso dizer uma coisa também? Não adianta também entrar no governo e cometer os mesmos erros do passado. Não tem que poupar quem fez parte do governo Lula. O governo Lula, a partir do momento que o Lula assumiu, a primeira coisa que ele fez foi demitir todo mundo. Dessa vez vai ter que ser a mesma coisa. Não pode poupar ninguém. Todo mundo tem que sair fora do governo. Tem que deixar o governo limpo para a gente poder começar de novo. Porque senão o que acontece? Quem vai ficar no governo vai sabotar o governo.
6: Você acha que o Bolsonaro foi sabotado?
21: Demais, demais. Muito servidor lá dentro do Congresso, do Ministério da Educação.
6: E pelo próprio apoio.
21: Também, com certeza. Teve. Com certeza. Pessoas, inclusive muitos parlamentares que puxaram o saco do Bolsonaro para se eleger e depois traíram, né? Mais de 2 milhões de votos. Para apoiar o Jair, quase 2 milhões de votos, aliás, para apoiar o Jair, entra na Câmara, depois vira uma pessoa contra, começa a atacar. Então, assim, isso deslealdade é uma coisa que as pessoas não perdoam. Eu já fui crítico do Bolsonaro lá atrás, mas eu antes nunca tinha sido aliado dele.
17: Certo.
21: A partir do momento que eu passei a fazer parte do grupo do Jair, ele me acolheu. Daqui para frente, meu irmão, é lealdade até o fim. Eu vou sempre ser grato ao que ele fez por mim. E é isso que as pessoas, que o público enxerga. Então, o Holliday, por exemplo, que foi um cara que me ajudou muito. Vou segurar a mão dele para sempre, vou ajudar ele para sempre. O Nicolas Ferreira, que nessa eleição foi fundamental. E hoje em dia eu considero um amigo pessoal. Também uma pessoa que vai contar com a minha gratidão. E se Deus quiser, um dia também vai ser presidente da República e vai contar com o meu trabalho. Então, lealdade é uma coisa que as pessoas esperam. Porque se o cara não é leal, nem mesmo com as figuras públicas que ajudaram ele, quem garante que ele vai ser leal com o eleitor? Quem garante? É uma coisa de caráter. É uma questão de caráter. É você olhar, pô, o cara já tem um desvio ali, cara. Ele, quando precisar valorizar o interesse dele, ele vai largar a mão dos outros, entendeu? Então, eu acho que é isso. Só que aquilo que eu disse, cara. Tem muita gente que é mascarada. O cara finge que tá tudo bem. O cara, não, conservador. Olha só como eu sou um cara que sou contra a corrupção, mas nos bastidores, irmão. Está ligado às piores pessoas possíveis. Isso acontece demais. Se as pessoas, é aquele negócio, né? Se as pessoas soubessem como as salsichas são feitas, elas jamais comeriam salsichas, né? Se as pessoas soubessem como as leis são feitas, talvez elas até desistissem de acreditar no Estado. Então, é muito triste, mas é isso. E a minha parte enquanto político, eu vou fazer. Eu fiz como vereador. Não é à toa que eu tive a votação que eu tive. Não é à toa. Pode procurar. Então, dei um voto errado. Eu não falei
17: em nenhuma. E alinhamento, votação. Né?
6: Então, coerente. Mas o que vocês vão ter que... O que vocês vão ter que pensar lá agora, quem entrou, essa nova leva, essa nova turma, é o seguinte, porque você vê que o povo foi muito legal. Porque o povo não votou num Tiririca, exato, não tem um de zoeira.
17: Exato. Não tem gracinha.
6: E o brasileiro, é aquela história.
1: Acabou a palhaçada.
6: Nós sofre, mas nós goza. O brasileiro, ele tem esse pensamento. Ele vai pra zoeira para não sofrer tanto. E você vê que dessa vez os caras votaram e votaram meio que acredita. Se bem que 32 milhões não acreditam mais.
1: É.
6: Nem então, foram é pouca coisa. Nem foram as urnas.
17: Precisa resgatar essas
6: então
17: pessoas.
6: Precisa resgatar para quê? Porra, para ter orgulho do Supremo.
17: Opa, do país, né?
6: Para falar, porra, esse presidente está olhando pela gente, está fazendo coisas, dá mais prosperidade para a população. É isso que os caras querem.
17: Às vezes parece que
6: fazer o que tem que ser feito.
17: O discurso você está criticando o ministro do Supremo porque você é contra a instituição. Não. Jamais, é porque eu amo as instituições do meu país, que eu quero salvar elas. Eu não quero que a imagem delas fique manchada. Hoje a Suprema Corte é a instituição do país mais rejeitada pelo povo. Isso é triste. Isso é triste. Eu me inspiro, cara, em grandes exemplos históricos como Carlos Lacerda, que lá atrás lutou sozinho, usando a força do discurso, o poder da imprensa lá atrás para vencer um ditador. Eu me inspiro em pessoas como essa, que tiveram coragem. Então, mesmo que eu seja a única voz

0: mentindo pro eleitor. Eu não, ninguém é obrigado a correr risco, tá? Mas eu escolhi correr risco. Eu escolhi. Então eu tenho que dar satisfação por isso. Eu estou me colocando em risco. Eu estou me colocando em risco. E é isso que o eleitor espera de mim. Então, com coragem, eu vou enfrentar. E se tiver, sei lá na frente, os caras não aceitam o resultado, tentam alguma canetada, alguma coisa lá, vão prender, vão ter que prender o pavalo. Então, pode vir para cima. Pode vir para cima. Eu não estou brincando, não é exagero retórico. Eu estou disposto a lutar o máximo possível para honrar quem confiou em mim. Essa votação que eu tive, 3 milhões de votos, para mim é um presente de Deus e do eleitor paulista. O eleitor paulista que durante muito tempo perdeu o orgulho de ser paulista. Os nossos parlamentares não têm coragem de falar que é um absurdo a União roubar 10 reais, de cada 10 reais que a gente manda de impostos para Brasília, um só voltar para o nosso
1: Exato.
0: estado. É um só real do que a gente manda de cada 10 que a gente manda
1: Bastinha.
0: para Brasília, voltam para cá. A representação dos parlamentares paulistas na Câmara é ridícula. É desproporcional. A gente tem muito poucos deputados. O que deveria equilibrar a força dos estados deveria ser o Senado, que seria 3 para cada estado. O resto deveria ser proporcional. Então nós somos desfavorecidos o tempo todo. E daí a nossa senadora, Mara Gabrilli, vai lá e o quê? Vota contra o estado.
2: A Gabrilli, ela perdeu para deputada.
1: Perdeu, lógico.
0: Exatamente.
1: É óbvio.
2: A Gabrilli foi fraca, hein?
1: Opa!
0: Votou para ter menos recursos aqui.
2: Gabrilli foi fraquíssima.
3: Mas nomes
2: Nossa,
3: grandes,
2: como ela foi
3: figurões
2: fraca.
3: Saíram por isso, né?
2: O que que você quer, Dedê?
3: Fala, Dedê.
2: Hein? A Gabrilli foi fraca, hein?
0: Foi, graças a Deus, né? Graças a Deus, o eleitor realmente acordou. Aquela marcha que o Nicolas fez e que ele foi inspirado, né, de colocar a corda Brasil, realmente houve um despertar. Não tem como negar, é uma avalanche. Ah, eu esperei para ver jornalistas da imprensa tradicional dizendo que a esquerda destruiu, que a direita destruiu a esquerda.
3: Sim. Tsunami.
0: De tsunami?
3: Tsunami.
0: De tsunami bolsonarista. Meu irmão, não tem nada mais maravilhoso que isso. Só que assim, é muito bom, mas a gente ainda tem um segundo turno. E além do segundo turno, depois que o desafio vem.
2: É, e não pode falar já ganhou, hein?
3: Isso aí.
2: Você sabe que Deus...
3: O jogo só termina quando acaba.
2: Deus aponta.
3: Sim.
2: Você sabe disso. Fica nesse já ganhou, saltinho alto.
3: Isso.
2: Fazendo esses videozinhos aí.
3: Firula
2: ah lá,
3: no jogo.
2: O Alba tirando o sarrinho.
0: Eu não tirei
3: o Alba fazendo...
2: Agora que o Santos tá ganhando...
3: Não, foto sem camisa.
1: Só porque ganhou do tricolor.
2: Tá tirando sarrinho. Ah,
1: ganhou dinheiro do Guerreiro.
3: O Santos eu tiro o sarro, só.
2: Mas
3: é só isso.
4: Depois perde e chora.
3: Não.
4: Depois,
3: vamos ganhar do Flamengo.
1: Quer apostar com o Pilhado?
3: O Pavanato. O Pilhado, vou apostar com ele. O Pavanato.
2: Você sabe que eu me lembro, cara... Vocês não eram, vocês eram. Vocês lembram quando o Lula ganhou a eleição?
3: Lembro.
4: Qual?
3: É da Copa, né?
1: A primeira.
2: 2002. A primeira eleição.
3: Não era nascido.
2: Que as pessoas choravam de orgulho de ver o Lula.
3: Metalúrgico. Eu lembro.
2: Um metalúrgico.
1: O chão de fábrica no poder.
2: O chão de fábrica. Naquele momento.
3: Exato.
2: O Brasil falou: nossa, que coisa.
1: É a esperança
2: de vencer, que o Brasil está, né, dando para o metalúrgico. E ainda era um orgulho ele não ter o...
3: Não é da elite do
2: meio. Ele não tinha diploma.
3: Sim, isso.
2: Né?
3: É isso aí.
2: E o Fernando Henrique...
3: Era, com aquela faixa.
2: Pompa, com aquela pompa, com aquela coisa. Foi lá, passou a faixa.
1: Era o exemplo de que o pobre poderia vencer.
2: E a gente falou...
3: Sim, agora vai.
2: Agora vai.
3: Exatamente.
2: Agora vai. Passou 5 anos, apareceu o Delúbio.
3: Nossa. Porra,
2: meu. O Delúbio perdeu também.
3: Perdeu.
2: Apareceu o Delúbio.
3: José Dirsoca.
2: Apareceu.
1: Foi pro Vinagre.
4: Gleisi.
3: Perdeu também, Dirceu.
4: Gleisi também não foi.
2: Vinagre. Porque...
0: aumentou o desemprego do país, né? A taxa de desemprego
2: foi normal. Mas aquilo também trouxe uma esperança pro brasileiro. Para você ver como o Brasil... Porque a gente tem que entender o sofrimento
3: Opa.
2: Do cara de não acreditar. Porque é tanta decepção, cara.
3: Tanta aposta, né?
2: É tanta decepção do cara, porque...
0: Dá para entender o cara que se abstém de votar.
2: Exatamente.
0: Né?
2: Dá para entender.
1: Todas as opções.
2: Por
1: depois
2: isso...
1: veio o Collor também, teve então, outra decepção.
2: Por isso é que é um erro... A gente contra o povo, sim, entendeu? Contra sim. o eleitor. Fala, pô, você não sei o quê.
0: Tem que ver esse papinho aí que muito direitista acha bonito de falar contra o Nordeste, contra o Norte do país. O Lula ganhou em São Paulo, gente. Vamos olhar primeiro para o nosso próprio umbigo, que a gente está perdendo aqui na capital, e resolver esse problema. E outra, atacar o cara do Nordeste, que muitas vezes não tem o que comer, passa necessidade e que é chantageado pelo governo com medo de perder um programa social.
1: Exato.
0: Esse cara é uma vítima.
3: É isso aí.
0: Ele não é o culpado, ele é uma vítima. A gente tem que ajudar essa pessoa. A gente tem que mostrar para ela que existe outro caminho e convencer ela de que a gente pode mudar. Então não é atacando essas pessoas, não. Inclusive, eu acho às vezes até que é um elitismo, assim, tipo, nossa, olha só essa galera ignorante. ignorante porque não é você que está passando fome.

0: Isso aí. Ignorante porque não é você que tem medo de perder programa social. Entendeu? Então, o criminoso é quem chantageia.
1: Sim.
0: Não é a vítima da chantagem. É
1: uma síndrome de Estocolmo, né? O cara fica preso ali naquela
0: exatamente.
1: Pessoa.
0: Exatamente. Então, assim, eu amo o Nordeste, eu amo o Norte do país, eu amo essas pessoas e o que eu quero é o bem delas. Quando eu falo de, a gente paga muito imposto, vai para a União, é porque esse dinheiro é usado para cacique político manter essas pessoas escravizadas. Exatamente. Para se perpetuar no poder com irresponsabilidade. Então, é bom para elas que a gente reveja isso. É bom para essas pessoas. Então, eu acho que assim, agora, principalmente agora, né, no segundo turno, não é esse discurso de rivalidade, não. Nós somos um só país.
1: Exato.
0: Então, eu quero que o Nordeste e o Norte venham junto com a gente. E não adianta vir com um discurso belicoso contra essas pessoas. Vamos convencê-las.
1: Sim, é o que eu falei ontem, um vídeo, e não só desse rapaz, mas de muita gente lá do Nordeste, mostrando, falando assim, quando a pessoa junta uma condição, ele falou, eu tenho um tio que eu não conheço. Porque quando eu era criança, ele foi para São Paulo. Então, ou seja, as pessoas vão para o Sul, para o Sudeste, para ter uma vida melhor. E sempre estão votando no PT. Então ele falou, peraí, deixa eu fazer a conta fechar. Se sempre votamos no PT, e aqui está uma merda, e eu só não saio daqui porque eu não tenho condição de sair daqui e ir para o Sul ou para o Sudeste, então a gente tem que mudar aqui. Então, ou seja, como? Com voto. Então, é um vídeo que você vê que a percepção das pessoas lá está começando a mudar e eles a entender. O que, que a direita falta, que além disso de que você falou, de não chegar com esse discurso de olha só o que vocês estão fazendo, a culpa é de vocês, e entender e mostrar que é justamente isso, que tem que mudar dentro de casa, não você sair, que nem a gente fala, brinca aqui, ó, meu, o país está ruim, vai para outro país. Não, tem que mudar aqui dentro. E a mesma coisa é a região. O Nordeste tá ruim? Não vamos votar mais nesses caras aqui. Sim, que estão há 30
2: mudar.
1: Anos.
2: Mas é difícil mudar, teve... né? Porque
1: pois então
2: não é isso. A canhota? A canhota, ela pega esses caras. Por exemplo, a canhota lá na Europa pega o imigrante.
1: Sim, sim, sim.
2: Então ela pega o cara mais vulnerável e fala, vou te proteger. Que é aquela história lá do... Pega as minorias e fala, eu vou te proteger. Sim. Só que já tem tanta minoria que vira o PSOL.
1: Exato.
2: Aí o cara que já tá no... Ele fala, puta, isso aqui não...
3: Esse discurso não pega mais.
2: Não, fica brigando entre eles. Porque é tanta confusão que você faz na cabeça da pessoa.
1: É o que...
2: Porque não adianta, porque a esquerda...
0: Mas tem duas coisas.
2: A esquerda, ela quer o cara pobre.
1: Ela se apropria disso.
2: A esquerda não quer que ninguém melhore de vida.
3: Então, que não prospere.
2: Só o partidão.
3: Que não prospere.
2: Que aqui a gente tem Brasília.
0: Eles querem igualdade na pobreza.
2: Isso aí.
0: Não desigualdade aí. Na
2: e a classe média para pagar.
1: Isso, exatamente. Mas a pessoa está pensando em o que falta lá para
0: a direita. Mas aí as estatísticas mostram que dessa eleição agora o PT, ele perdeu, se eu não me engano, em mais de 500 cidades que na última eleição, perdeu não, caiu de votos em mais de 500 cidades que na última eleição o Lula tinha tido mais votos do que agora. A direita não perdeu em nenhuma, tá, votos. Detalhe, se você olhar para a cidade em que a direita foi mais votada no país, nessa cidade, você tem 2% da população que depende de programa social. E a cidade onde a esquerda foi mais votada, em contraponto, é uma cidade onde mais de 80% da população depende de programa social. Então, assim, realmente é na base da chantagem e da compra.
2: Claro.
0: É isso.
2: Claro.
0: Não é um voto livre. Não é um voto...
2: Claro.
0: O Bolsa Família foi o maior golpe eleitoral da história que foi praticado no país. Era um programa social que deveria ser uma política institucional para preparar as pessoas para o mercado de trabalho, para libertar as pessoas da pobreza, e não. Virou uma ferramenta política e eleitoral de só partido.
2: Era meio fome... Tinha o fome zero também, que não deu certo. Muito bem. Olha, eu vou agradecer muito...
3: Opa, vá.
2: Presença ilustre nesse programa.
3: Parabéns.
2: Do nosso querido Pavanato. 3 milhões... Lucas Pavanato, @ Lucas Pavanato. 3 milhões e...
0: Posso pedir um favor?
2: Lógico.
0: Tem muita gente que às vezes vê meus vídeos, vê vários cortes. Inclusive, eu tive muito mais voto no estado de São Paulo do que eu tenho de seguidor. Nossa. E não me segue, não sabe que não me segue. Então,
1: isso.
0: Vai lá no @ Lucas Pavanato, você que tá vendo isso aqui, gosta de mim, verifica se você já me segue. Me segue lá, me dá uma força, até porque durante esse período eleitoral, minhas redes estão com engajamento limitado, então a votação que eu fiz foi bem abaixo do meu potencial, em termos de rede social. E eu preciso da ajuda de vocês nesse engajamento e me seguindo nas redes sociais. Por favor, me ajuda. Se você gosta de mim, dá uma olhada lá no meu perfil e me segue lá.
3: Segue lá.
2: Muito
3: segue
2: bem, muito bem. Aí está, Lucas Pavanato conversou com a gente aqui na programação da Jovem Pan, meu querido Zuzu.
3: Opa!
2: Muita gente nos acompanhando aqui.
3: Show audiência.
2: E nós temos uma presença que chegou um pouco tarde hoje. hoje. Mas porque está... pegou o trânsito lá da coisa.
4: Loucura.
2: Mas é o seguinte. Fernandão. É o Fernandão. E aí, Fernandão, qual é a boa de hoje?
4: E aí, pessoal?
2: Qual é a boa de hoje? Estamos aqui. Você votou direitinho também?
4: Votei direitinho.
2: Já votou?
4: Não posso revelar meu voto. Meu voto é secreto, mas sim, o meu também. Então já é secreto.
2: Totalmente. E aí, como é que você está vendo aí essa perspectiva?
4: Cara, pelo que eu estou vendo, dólar caindo e bolsa subindo, né? Sim. Então, para gente que está querendo gerar emprego, gerar mais venda, crescer as empresas, deu tudo certo até o momento. Então,
2: muito bem.
4: Boas notícias.
2: Mas vocês sempre levam... às vezes o negócio está ruim, mas o Brasil, pô, tem um mercado imenso, tem muito dinheiro circulando. E o Brasil, quando dá uma melhoradinha, ele aumenta um Chile.
4: Muito bom.
2: O Brasil é...
4: De empreendedores.
2: Tem muita... E depende muito do empresário, né?
4: Tem um ex-chefe meu que ele fala que corrigir o Brasil é razoavelmente fácil, porque a gente já tem um público consumidor muito bom, a gente já tem boas empresas, bons empresários, um povo empreendedor. Se fizer só o dever de casa lá no Congresso, fizer o dever de casa lá no Palácio Planalto, o negócio já melhora bastante.
2: Só não atrapalhar.
4: Só não atrapalhar, muito. Exato.
2: Qual vai ser a promoção hoje aqui para a nossa audiência V4. Que está nos acompanhando, que é o V4, que está sempre aqui junto com a gente, e esse cara manja muito do marketing, que é o Fernando, o nosso querido Fernando Miranda.
4: Ó, seguinte, mês passado eu vim aqui e a gente falou sobre o maior dilema que o empresário está passando hoje, que é o empresário que vende quando ele está lá na empresa, mas quando ele sai para sair de férias ou quando ele vai ter uma folguinha, a empresa para de funcionar.
3: A roda não gira.
4: O famoso olho do dono engorda um boi.
2: É isso aí.
4: Qual que é o problema? O problema é que a gente recebeu milhares de mensagens depois disso aí, da galera falando, cara, isso acontece comigo. Então a gente falou disso de novo aqui. Por que isso acontece? Isso acontece porque normalmente o empresário, ele tem que estar ali gerindo tudo, ele tem que estar botando a mão em tudo, senão a coisa não anda. Qual que é a solução? A solução é uma estruturação comercial. Você estruturar o seu time comercial, seu time comercial ter mais metodologia.
2: O processo do cara tá errado.
4: O processo comercial do cara. O cara não tem nem processo. O vendedor vende do jeito que quiser, da forma que quiser, dá o desconto que quiser, não tem nem meta direito, não tem um bom plano de comissionamento, e aí acaba que quando o dono não tá lá, não tem ninguém para orientar ele. Vendedor que tem que acordar de manhã descobrindo o que ele tem que fazer, não vai ter resultado.
3: Não tem estratégia.
4: Não tem estratégia. O ideal é o vendedor acordar já sabendo o que ele tem que fazer. E aí você vai parar de ter vendedor que toma mais café do que faz venda. Então, o que a gente veio oferecer aqui para vocês hoje é a nossa estruturação comercial, em que a gente vai entrar na sua empresa e vamos verificar todo o seu processo de vendas. Isso não é trabalho do empresário. A gente já estudou mais de 20 mil empresas. A gente sabe o que faz um time comercial performar e o que faz um time comercial não performar. E a gente vai trazer aquilo que tem de melhor, mais avançado, aquilo que a gente sabe que vai funcionar para a sua empresa. Então, a gente vai olhar quanto tempo que seu time demora para responder o WhatsApp.
3: Boa.
4: Qual que é seu pitch de vendas quando ele vai abrir essa conversa? Como é que ele conduz uma reunião de vendas para saber se ele está fazendo um fechamento? Se ele pede para o cliente pagar de fato? Se o cliente fala, eu vou pensar, e ele fala, beleza, então pensa lá. Então existem técnicas para melhorar o resultado do seu time comercial. E tem mais, como vocês sabem, se a gente implementar esse plano para você ao final de 5 semanas e você não gostar do plano que implementou, não gostar da nossa auditoria, não gostar daquilo que a gente entregou, a gente devolve o seu dinheiro, 100% nota sobre nota. Ao final do período, você vai receber um plano de execução com tudo que você tem que fazer, seu novo pitch, as metas, o plano de comissões. Não gostei, não gerou valor para mim, a gente devolve o seu dinheiro nota
2: sobre nota. Qual o tamanho da empresa que você está falando agora?
4: Em Cebu. O mais importante é que você tenha um time de vendedores, pelo menos um vendedor e você, se você for o vendedor. Então não dá para a gente fazer isso com quem ainda não tem um time de vendas. E aí é interessante para quem tem um faturamento acima de 50 mil reais por mês, que é quem vai conseguir implementar isso
2: de fato. Acima de 50 mil?
4: Acima de 50 mil a gente já aceita nesse produto.
2: Um
4: profissional liberal, por exemplo, um médico que tem um time comercial, que muitas vezes uma clínica tem, já poderia comprar esse produto aqui.
2: Quem tem uma clínica e trabalha para vender, ele poderia.
4: Se você tem uma empresa que faz reunião para vender, se você tem uma estética, se você tem um escritório de advocacia, então tudo isso a gente consegue ajudar também. Essas
2: pessoas, você vai organizar o departamento comercial do cara.
4: É literalmente isso, porque é isso que faz o cara não vender. Faz ele não vender é que quando ele sai de lá, o vendedor não sabe o que ele tem que fazer. É só isso. Então, se você estrutura esse processo, o cara sabe o que ele tem que fazer, ele vai vender. É processo. Vendas é processo. A gente tem hoje mais de 400 vendedores na nossa empresa. A gente organizou esse processo. A gente vende mais de 30 milhões de reais todos os meses utilizando esse processo, que é o mesmo que a gente vai implementar na sua empresa.
2: Agora, eu acho impressionante você dar de volta a grana se o cara não...
4: Sabe por que a gente dá de volta a grana? Porque quase ninguém pede, porque dá resultado. Entendeu? Então a gente não tem problema. Se eu não gerei valor para a sua vida, eu não tenho que ficar com o seu dinheiro. Então é a garantia mais honesta que existe.
5: E eu conheço muito.
4: Se eu gerar valor, você me dá o dinheiro.
5: Eu conheço muito empresário que já contratou o V4 nos bastidores e realmente dá resultado. Porque o que eles fazem? Fazem um raio-x, colocam ferramentas e vão dar resultado e vão faturar.
4: Exatamente. Então a gente trabalha com algumas das maiores empresas do Brasil. A gente trabalha com a Prudential, que tem um time comercial maravilhoso.
2: Sim.
4: Trabalha junto com a gente. A gente trabalha com o Grupo DAS, a gente trabalha com o XP Investimentos, a gente trabalha com o iFood, a gente trabalha com o Stone. Opa. Mas também a gente trabalha com a empresa local ali que está precisando só de dar um tapa no marketing ou um tapa no comercial. E ó, vou fazer mais uma coisa, tá?
5: Tá animado.
4: Esse Boa. Ano a V4 está fazendo 14 anos de idade. Todo mundo acha que é uma startup, a gente já tem 14 anos de Caramba. Idade. E aí, o que a gente vai fazer? 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Legal. 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
2: 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Porra, Boa. Obrigado, Fernandão.
4: Muito obrigado, pessoal. Fernando Miranda. Atraso, vamos homem. Arrumar isso aí. Valeu, tchau, tchau.
2: Esse é o Fernando, o cara manja muito.
5: O cara tem.
2: É isso repertório. Aí. E aí? Gostaram do programa?
5: Muito bom.
2: É? E aí?
5: Difícil superar esses dois programas, viu? Não querendo criar falsas expectativas. Muito
2: porque
5: bom.
2: Sabe quem vem amanhã?
5: Sim. Amanhã quem
2: Campopiano.
5: Vem? Campopiano. Ah, então tá esvotada.
2: E a Campopiano, ela é contra... Ela é contra... O que é o negócio dela aí? Das feministas, né?
6: Voto da mulher, será?
2: Não, é feminista.
7: Ela não quer dialogar com feminista.
2: Não, é? Não quer dialogar?
7: Aliás, ela está sofrendo já uma perseguição forte da turma. Das mulheres. Como ela não é do jogo, como ela não é do lado certo, com ela vale todo tipo de ofensa e tá liberado. Então, ela tá recebendo já processo. Tá.
2: Processo?
7: É, ela
2: por
7: vai
2: quê?
7: Falar.
2: Processo. Não, conta aí agora.
7: Não,
2: você fica fazendo
5: suspense. Você troca uma fralda e vê um Twitter, você sabe o que acontece. Não é só o cabeção da malhação, não pode falar. É do vídeo? Tem um vídeo polêmico, não tem?
7: Polêmico.
2: É o feminicídio.
5: É, está tudo.
2: Então, mas é que o feminicídio é uma coisa muito particular, esse negócio do feminicídio. Porque no Brasil nós temos o feminicídio e alguns países da América do Sul.
6: Certo. A tipificação.
2: A tipificação do crime. É isso, não é?
7: Sim.
2: É isso?
7: Tem isso aí também.
2: Também? Não é só
5: ele
2: isso?
5: Ele tem alguma coisa guardada que
2: ele
5: vai para amanhã.
2: Ele guarda tudo para o quadro dele.
6: A maior inimiga das feministas de São Paulo. Essa é a auto-intitulação.
5: Segundo dela. O chat GPT do Senhor. Ele foi lá.
2: Como é que é? Ela é... Campopiano de 23 anos, olha só.
6: Olá, Dani.
2: Maior inimiga das feministas de São Paulo. Afirmando que as mulheres não devem nada ao feminismo. Mais ou menos. Reações e críticos por conta desse posicionamento radical contra as pautas. O que é o GPT? GPTOCA?
6: Não, esse é o do Google, é o Gemini.
2: O GPTOCA é meio canhoteiro. Muito canhoteiro. Então, por isso.
6: Mas esse não é o GPTOCA.
2: Esse é o quê?
6: É o Gemini.
2: Esse é direito ou esquerda?
6: Esse é Google.
2: Google. Por conta desse posicionamento radical contra as pautas feministas, críticos, opositores, políticos e usuários nas redes sociais argumentam de forma provocativa ou irônica que ela estaria usufruindo de direitos conquistados justamente por movimentos de mulheres do passado, como o direito de votar, ser votado, né?
6: É isso.
2: Instagram da Rádio Bandeirantes.
5: Tá bom, gente.
6: É de onde veio
2: concorrente,
6: essa...
2: Concorrente, hein?
6: É de onde veio essa...
2: Deputada...
5: Você não pegou na Jovem Pan?
2: Tem Instagram, Jornal Diário. Embora não ataque o voto feminino, a deputada eleita coleciona outras posições polêmicas ligadas ao gênero. Ela já declarou publicamente, por exemplo, que não acredita na existência do feminicídio como a tipificação de crime. É porque o feminicídio é você matar por ser mulher.
7: Perfeito.
2: Né?
6: Sim,
2: é porque ele fala assim, eu vou te matar porque você é mulher. Perfeito. Você é mulher, pá! Você mata.
7: É isso
2: então.
6: Se fosse homem, não morreria.
2: É isso aí.
6: Que aí...
2: Então, mas em alguns lugares, acho que na Argentina também é tipificado. Vê aí, vê onde é tipificado o feminicídio.
7: Faz alguma coisa assim.
2: Não é em muitos.
5: Faz alguma coisa, Sami.
2: Tem algumas coisas no homicídio, tem o agravante. Se não me engano, tem o agravante. E em alguns lugares ele é tipificado como porque aqui é crime. O feminicídio é um crime.
6: É um código.
2: Exatamente.
6: Ó, no Brasil, Tem no Brasil. Aqui.
2: É, na América, a região pioneira e mais abrangente na adoção do feminicídio como crime específico e autônomo no Código Penal inclui Brasil, é a Lei 13.104 de 2015, Costa Rica, México, Argentina, Colômbia, Chile, Peru, Bolívia, Equador, El Salvador, Guatemala, Honduras e Paraguai. Outras regiões. Em outras partes do mundo, a abordagem varia. Crime autônomo e agravamento de pena. Croácia e Espanha. A Croácia adotou recentemente como crime autônomo, que é o que tem aqui no Brasil. Espanha, França, Itália e Portugal tratam assassinato de mulheres por razões de gênero como circunstância. Aí já é um agravante do homicídio. Estados Unidos, Canadá, China, Japão e Índia não possuem essa tipificação federal isolada como feminicídio. Essa é a briga. É, mas é a briga que política, né?
7: É a treta,
2: né,
7: bicho.
2: É, a pauta, né?
7: Lógico.
2: Amanhã é isso. Então ela. Amanhã Boa. A gente vai conversar com ela, que teve também votação muito expressiva. Quantos votos ela teve? É lógico, ninguém vai saber. Se não for no Google...
1: Eu acho que é 1.800.
2: 1.800.000 votos, que é muito voto, hein?
7: Porra.
2: Caramba. Ah, ela já foi denunciada no Ministério Público.
7: Começou.
2: É, foi denunciada no Ministério Público. Então amanhã nós vamos...
7: 1,9 milhões de votos.
1: É, 1.900.
7: 1.900 votos.
2: É, então, aí está. Então amanhã a gente vai dar uma destrinchada nessa conversa.
1: Esse caos aí.
2: Com essa também muito bem votada que é...
1: Eduardo.
2: Ela é daqui do litoral. Praia Grande. De Praia Grande. Teve 1.900.000.
1: Quase 2 milhões.
2: Quase 2 milhões de votos. Muito obrigado pela sua audiência. Amanhã a gente está de volta. Tchau, pessoal. Tchau, pessoal. Tchau, pessoal. Great.

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5: De volta! Voltamos! O pânico voltou!
6: É isso aí, Bischofsky. Vamos embora?
7: Vamos.
6: Amanhã voltaremos ao meio-dia, horário de Brasília. Tchau, pessoal. Obrigado
7: pela audiência. Valeu. Tchau.
8: Tchau, Rodrigão aí. Tchau.
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0: você, ouvinte. É, meus amigos, minhas amigas, estamos aí, ó. Não sei se deu um problema no seu comercial local, mas vamos estar resolvendo, tá? Um comunicado para todo mundo, não fiquem preocupados. Calma, não fiquem preocupados que a gente está resolvendo, tá bom? Você pode participar dessa bagaça toda chamada Planeta DJ no nosso WhatsApp. 11 99411 8221.
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0: terça-feira, 6 de outubro, com muitas coisas legais rolando, muitas participações e você com a gente aí fazendo parte dessa história. Muitas pessoas boas chegando com a gente também. É 11994118221. Bora trocar uma ideia? Bora conversar um pouquinho? Aquele pouquinho? Hã? Tô esperando você, cadê? Já tô abrindo o WhatsApp. Abre o WhatsApp, vamos lá.
1: Boa tarde. Bora conversar aqui nós dois.
0: Vamos conversar. Fala, William. Boa tarde pra você.
2: Fala, companheiro Mangaba. O negócio é o seguinte. Toca uma música gostosa pra nós ouvir aqui, que tá todo mundo dançando no Brasil. Ai, na cara. 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
3: Fala, Mangaba, beleza, meu caro? Boa tarde. Aqui quem fala é Fernando de Contagem. É. Beleza, beleza? Ô, Mangaba, tira uma dúvida minha aí, meu caro.
0: Tiro?
3: Tava aí em São Paulo, cara. Aí eu sintonizei na Jovem Pan e não passo Planeta DJ. Escutei o Planeta DJ pela Jovem Pan BH, pelo aplicativo. Por que que não passa o melhor programa da Jovem Pan pra São Paulo? Fala pra nós aí.
0: É, ó, o cara já mandou na lata. É uma pergunta legal. Então, esse é um papo com a direção, né? Eu acho que a Jovem Pan São Paulo, ela mudou muito a sua linhagem, né? A sua característica em São Paulo. É uma rádio que ela transmite muito mais os programas da televisão, da news, né? Se tornou um outro tipo de rádio. A programação é um pouco mais adulta, enfim. Aí é um outro papo que a gente pode ter pessoalmente tomando um café, ó. Chega, a gente bate um papo, então o Planeta DJ, ele é mais para as afiliadas. É...
4: Fala, meu DJ preferido. Oi? Gosto, acho, de Patos de Minas, Minas Gerais. Na Jovem Pan FM 103.3. Pedrada essa abertura de hoje, hein? Top demais.
0: Nossa, será uma barulheira maravilhosa.
5: Pepino!
0: Cara,
5: Pepino!
0: Opa!
5: Sobe! Pepino! Pepino!
6: Fala, Alex. E aí, boneca, beleza?
0: Boneca?
6: Asteleiro Selvagem de Piracicaba falando. Meu, toca aí pra nós, cara. Saturday Night, The Underdog Project.
0: É uma boa música.
6: Essa é das antigas.
0: É.
6: Toca aí pra nós, valeu? Um abraço e um queijo.
0: Um abraço e um queijo, menino danado.
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0: Planeta DJ. Você quer participar? Manda um áudio legal, não tenha vergonha. Olha o nível dessa bagaça, você já percebeu. Fica à vontade, mais uma vez. 11994118221, tá bom? Bora de Cream, Take Control aqui no Planeta.
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0: Control, aqui na sua Jovem Pan Planetinha DJ dessa terça-feira, então.
1: Oi, amor, vamos sair amanhã?
0: Pode ser, amanhã, quarta-feira, um dia bom também pra dar um rolê, hein? Ah, opa, não tem dia, o importante é você chamar que tamo junto. Vamos lá, vamos lá, vamos lá, vem você com a gente no 11994118221.
2: Boa tarde.
0: Oi.
2: Boa tarde, bora conversar aqui nós dois.
0: Vamos lá.
3: Boa tarde, Mangaba. Aí sim, hein? Oh. Aí eu dou valor. Passou meu áudio ontem.
0: Ah lá, aí começou.
3: Muito bem. Passando aqui só pra registrar que tô ligadinho no planeta.
0: Ela tá.
3: Beijão pra todos do planeta. Regiane aqui de BH.
0: Menina!
4: Vai, traz absorvente pra mim.
5: Eu também, eu quero de chocolate.

0: Que cidade Beirabense. A música da Madonna, a rainha do top. Manda ela aí, meu irmão. Danceteria. Ou então manda a música do Michael Jackson aí. Aquela top dance que ele tem aí.
1: É.
0: Bora, bora, Tess. Bora, bora, pequena das. Uma rapariga é boa. Três rapariga é boa demais. Bora, bora, Tess. Bora, bora, pequena das. Ó. Uma rapariga é boa, três, é isso aí, mega, até a boa tarde todo mundo aí, meu irmão.
2: Jesus, amor. Pelo amor de Deus, quem botou é Satanás no nosso grupo aí? Quem quer? Isso ali, tira esse aí do grupo, tira, não pode grupo. Deixar não.
3: Fala comigo, Gustavo Mangaba. Oi. É o Fábio de Poços de Caldas, Minas Gerais, tudo bem?
1: Tudo bem.
3: Toca pra gente o som dos Swedish House Mafia e Lick Lee. Happiness is so sad. Um abraço, meu amigo.
1: Um abraço, meu amigo.
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0: Maninha, só começando e você com a gente, fazendo acontecer, hein?
1: Breno, você e Felipe hoje amanheceu com o Biloco coçando, não foi?
0: Coisa feia.
2: Já tava bom. Acho que a mudança tá melhor, não tava muito bom. Tava meio ruim também. Tava ruim. Agora parece que piorou.
0: É, só tá piorando. Vou te falar, você com a gente, fazendo acontecer essa magia maluca chamada rádio no 11994118221. Eu quero participação de mulheres. Cadê essa mulherada? Pediram aí, tem que colocar mais mulherada. Mas a mulherada não se manifesta, tem que se manifestar.
3: Fala, galera do Planeta DJ, beleza? Aqui é o Wesley de Poços de Caldas. E ó, tô ligado na programação, queria fazer um pedido. Não sei se vocês podem tocar, mas se puder, toca aí. Se não tem carne, a gente come ovo, beleza? Que? Valeu, tamo junto, é nóis.
4: Fala, meu querido Mangaba! Tô ligado no Planeta DJ, Audimate Pascoal do Espírito Santo. Ô Mangaba! Oi. Gustavo Mangaba.
0: Fale.
4: Por que seu sobrenome é Mangaba?
0: Pronto.
4: Diz pra nós aí.
0: Ah, começou a palhaçada. Isso é um papo longo, rapaz.
5: É um papapá!
0: Para de graça! É chato pra caramba!
6: Boa tarde, Mangaba! Fale. Boa tarde!
0: Oi!
6: Aqui é o João Carlos, Patos de Minas, Minas Gerais. Vamos correr com o PT. Vamos tirar o PT.
0: Olha, eu não sei o que falar pra esse povo, de verdade. É um manicômio abriu aqui.

0: E o Pix, nada ainda.
1: Vai cair. É terça-feira, 6 de outubro. Se o seu patrão não depositou, meu amigo, tem alguma coisa errada aí, viu? Olha, ou você recebe lá pro dia 10. Ou suas coisas, seus benefícios. Rapaz, fica de olho aí, viu? Fica de olho, porque olha... Vamos conversar aqui no 11-994-11-8221, bora lá?
2: Boa tarde.
1: Bora.
2: Boa tarde. Oi. Bora conversar aqui nós dois.
1: Um abraço pra cidade do Vale do Aço. Quem tá mandando abraço pra gente aqui é o Querubino, de Ipatinga, Minas Gerais. Obrigado. Olha, pessoal agradecendo os áudios. Kaiser, de São José, mandando abraço pra gente. É, tá mandando uma pergunta interessante aqui. Legal. Obrigado pela sua sugestão. Gostei. Legal. O Anderson de São Luís também, obrigado. William de Brasília com a gente. Fala, menino.
3: Fala, meu irmão. Como é que você tá, meu querido? Aqui é o William de Brasília, passando aqui pra dar os parabéns aí pra você, meu irmão, porque é sempre muito bom estar aqui na sua companhia, meu querido.
1: Fala.
3: Um salve pra geral aí, pra todos os ouvintes da PAN, isso aí, meu irmão.
1: Boa, tamo junto, meu menino.
4: Oi, anjo, saudade dessa boca gostosa. Quando que a gente vai se ver? Me manda mensagem quando puder, tá?
1: Eu vou te mandar mensagem já já, você vai ver só. Vamos marcar hoje, filho. Sai 6 horas da tarde. Que?
5: Fala, meu querido Mangaba, que é o Felipe de Marília. Meu querido Mangaba, oi. Toca um papo pan-americano aí pra nós aumentar o som do carro aqui na cidade linda, maravilhosa de Marília, interior de São Paulo. Só solta o som aí pra nós curtir o batidão. Esse planeta DJ de terça-feira chuvosa, você tá maluco, meu parceiro? É nóis,
1: rapaz.
5: Tamo junto.
1: É aí que a gente vê que o Brasil é gigante, tanta coisa, tanta mudança de clima. Chovendo em alguns lugares, outros um baita de um calorão. Como é que tá na sua cidade? Conta pra gente aí, vamos lá.
6: Mangaba, você pediu pra participação de mulheres? Vou te apresentar uma amiga aqui. Vem cá, fala aqui com o Mangaba aqui.
1: Quer ver?
6: Ai, Mangaba, seu lindo, toca pra mim, vai, qualquer uma.

Até dia 26 a gente tá nessa brincadeira, nessa palhaçada. Já que o Alex volta e volta tudo ao normal, tá bom? Mas você pode participar. É, 11994118221. Fica à vontade, participa, reclama, elogia, fala o que você quiser. Aqui é tudo nosso. Essa é a Jovem Pan, Robin S, Show Me Love, Vintage Culture na Pan.

0: jogo de Drift do PlayStation. Combina pra caramba, Need for Speed e tudo mais. É, músicas legais você não ouve só no rádio. Você ouve trilha sonora de filme e tudo mais. Aí você se surpreende com coisas legais. E aí vai que vai, existe um programaço chamado a Planeta DJ, onde você pede essas e outras, a gente tenta tocar, né? A gente tenta. Olha o povo pedindo coisas aí, ó. Só que tem uma galera que vem... Sinceramente, eu não sei em que planeta que tá, ó.
1: Aí, Mangaba, olá. Boa tarde, Rodrigão, de Botucatu, interior de São Paulo. Beleza, meu brother? Bem. Manda um Charlie Brown pra nós aí. Meu escritório é na praia, eu tô sempre na área.
0: É.
1: Força e honra! Abraço pra todo mundo! Bora, Lula!
2: Gente, será que é só eu que bebo?
0: É.
2: Será que é só eu que tô bebendo?
0: Hein? Oh, um programa de música dance, eletrônica, rapaz, mas uma boa pedida, tá?
3: Fala, Mangaba! Ei, Jesus, fala, amado. Ouvintes da Jovem Pan, por aqui DJ Douglas Machado, curtindo a Jovem Pan aqui na cidade de Itapeva, São Paulo. Quando puder, toca pra gente o som do Commodore Electrize na Pan, a número 1 do Brasil.
0: E fala bonito, hein?
4: Pelo amor de Deus, quem botou esse satanás no nosso grupo aí? Que é isso? Dá licença.
0: Tira esse aí do grupo,
4: não pode deixar não.
0: Tchau, gente, tem que encerrar. Amanhã a gente tá de volta com muito mais pra você, tá? Tamo junto, a programação da Pan continua com coisas legais pra você. Essa é a número 1 do Brasil.

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Essa é a sua Jovem Pan The Weeknd, Blinding Lights, Olivia Dean, Bruno Mars. Tem você com a gente aí, ó, fazendo parte dessa tarde de terça-feira, 6 de outubro. Bora de Alagados, hã? Paralamas do sucesso aqui na Pan. Boa tarde pra você, tamo junto. Boa semana, essa é a número 1 do Brasil.

0: Dua Lipa aqui na Punk, Katy Perry, Find Your Work. Rolou Tame Impala, que tá destacando cada vez mais junto com a Jenny Dracula. Paralamas do sucesso alagados e tem você com a gente, fazendo tudo isso acontecer cada vez melhor. Terçamos, semana começando. É, e tamo junto na Punk com músicas legais sempre. A música volta já, tá? Intervalo comercial rapidão. E a música volta em alto e bom som daqui a pouco. 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

0: Ok, essa é a sua Jovem Pan Oasis on the Wall. Ótima tarde pra você, terçamos, 6 de setembro, semana só começando, mês também, né? Coisas legais sempre pra rolar. Inclusive, falando em coisas legais pra rolar, você sabe que na Pan a programação não para. Coisas boas, programas legais, bons papos e tudo mais, isso sempre acontece. Inclusive, já já tem as 7 melhores pra você curtir em alto e bom som em algumas praças. Outras segue com baita de um programaço também, se é chamado, né? Jurassic Pan, eita, programa antigo da casa. Tamo junto, essa é a número 1 do Brasil. Tudo de bom pra você aí, viu?
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0: sua, Jovem Pan, Nickelback, aqui na número 1 do Brasil. Bom fim de tarde pra você.
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0: 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Dua Lipa, Break My Heart. Aqui na sua, Jovem Pan. Sensacional, Dua Lipa sempre com músicas legais, né? O que mais rolou pra gente aqui? Rolou o BTS também com o Swan. BTS sempre com novidades, a gente acompanha. Aliás, os caras vêm pro Brasil esse ano, hein? É, tamo junto. K-pop só crescendo cada vez mais. Rolou Nickelback. Fala, meu Ricardo Sam, seu danado. Tem muito mais coisas legais pra você rolar. Já já tem Missão Impossível em algumas praças e outras seguem com Jurassic Pan pro seu fim de tarde. Tamo junto, essa é a número 1 do Brasil.
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22: É terça-feira, enlouquecendo e causando a semana inteira. É terça-feira animada e perigosa. É assim que eu gosto de ser.
23: É?
22: Truqueira, né? Pode ser também, mas animada e perigosa é bom.
23: É, ainda mais quando vai dar conselho, hein? Se tá animada e tá perigosa, saem os melhores conselhos. E se você tá precisando de um ou quer contar uma história pra gente, já sabe, é no 11-2870-9750. O programa só tá começando, terça-feira maravilhosa. Hoje, Lígia Mendes, é dia do tecnólogo e dia do prefeito.
22: Valeu, hein? Exato. É. Um salve.
23: Um salve a todos os tecnólogos.
22: É isso, um beijo, tecnólogo. Mas na verdade, um beijo a todos. O programa tá entrando no ar e ouvindo.

0: Conselho. 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
1: Estamos de volta aqui no Missão Impossível da Jovem Pan. Com muita música boa, com muita história bacana e com muito caso top aqui, hein, pessoal? E Lígia, mandaram agora pra gente aqui uma mensagem dizendo o seguinte: eu não tô gorda. Vamos ver essa história aqui, ainda bem, né?
2: Será que dá um?
1: Oi, Lígia. Oi, Otávio. Quero a opinião de vocês sobre algo desagradável que aconteceu comigo e minha amiga. Estávamos em uma reunião de amigos que também tinha um contexto de trabalho. Estávamos todos juntos conversando e comendo. Eu tinha a minha comida e ela tinha a comida dela. Em determinado momento, ela simplesmente colocou a mão na minha comida para pegar, sem me perguntar ou pedir autorização. Eu não deixei e falei que não queria que ela pegasse da minha comida, até porque ela também tinha a dela e naquele momento não estava querendo mexer no próprio prato. Olha que doideira, hein? Foi então que ela respondeu, na frente de todo mundo, algo como: é por isso que tu tá gorda. Na hora, eu fiquei extremamente constrangida. Não foi uma conversa particular, nem algo que ela falou em um momento de intimidade entre nós duas. Foi na frente de várias pessoas. O que torna tudo ainda mais complicado é que ela é uma pessoa muito próxima. É alguém que eu considero minha melhor amiga, que está diariamente comigo, que conhece minhas inseguranças, sabe das dificuldades que tenho enfrentado com o meu peso e, teoricamente, é uma das pessoas que está ao meu lado nesse processo. Por isso, vindo dela, a fala me atingiu muito mais. E Lígia, confesso, desde então, eu fiquei me perguntando se estou exagerando por ter ficado magoada ou se de fato foi uma atitude que ultrapassou um limite. Não sei se devo considerar isso apenas uma fala infeliz, dita no calor do momento e simplesmente relevar, ou se deveria enxergar esse episódio como um sinal de que existe alguma coisa problemática nessa amizade. Queria muito saber a opinião de vocês. Vocês acham que eu deveria conversar com ela sobre o que aconteceu? Ou, por ser uma amizade tão próxima, é melhor deixar isso para trás e não transformar uma fala infeliz em um problema maior, hein? O que você acha, Liginha? Treta de amigas.
2: Eu acho, primeiro, quero te mandar um beijo e te falar que eu sinto muito isso, né? Em todos os sentidos. Sinto muita vergonha, sinto muito você ter passado por isso. Sinto muito ter um problema tão criança igual a esse, do negócio da comida. Eu sou comilona também, tá? De amar comida, tanto que eu vivo de regime, fazendo várias coisinhas pra manter lopecito. Mas, entretanto, todavia, vamos falar a primeira coisa sobre a comida, tá? É muito chato, aí sou eu falando, independente disso, se você fosse minha amiga, eu fui minha irmã, porque se fosse minha amiga eu tava bem calada. Como minha irmã, eu ia falar, come devagar, aprende a entender o que é almoço, o que é aperitivo, vamos engolir nossa ansiedade em vez de ficar engolindo comida uma atrás da outra, não vamos comer as emoções, entendeu? E vai ali de boa. Agora, você é uma pessoa que gosta de comida e tal. Isso é o de menos, e é a primeira parte. Quanto à sua amiga, se você não sentar com ela e tiver uma conversa, a amizade acabou. Essa é a verdade. Você nunca mais vai olhar pra ela do mesmo jeito. Não sei nem por ela se ela vai ter essa noção ou tudo, mas você não vai confiar, não vai acreditar, não vai contar tudo, vai melindrar o seu comportamento. Você gosta dela muito? Ela é sua best? Chama pra tomar um sorvete, pra um cinema, você vai ter que falar, amiga, preciso te falar um negócio, já tem uns dias que eu tô querendo falar. Você lembra aquele dia que a gente sentou pra comer? Aí uma hora você falou, por isso tá gorda. Fala, pô, não sei nem, eu não sabia onde enfiar minha cara. Fala, fora a vergonha que eu fiquei e tudo, esses dias me deram tempo pra pensar. Fala, como você fala um negócio desse comigo? Você tá doida? Fala, primeiro, que como você é minha amiga, você já sabe as minhas fraquezas. Que eu não gosto que fala isso, que eu tô chateada com o meu peso, isso e aquilo. Depois, como você fala isso pra qualquer uma, inclusive, no mundo? Você não pode descer o nível, tá, amiga? Virar, tipo assim, falar pra ele, mas não, se eu falo pra você, como é que você tá feia assim? Que a vontade não falta, né? Não pode, entendeu? Dar com o mesmo nível. Mas eu acho, se você quer manter a amizade, você vai ter que falar. Falar, escuta, eu não gostei, não fez o menor sentido, isso não é coisa de amiga. Você ainda falou, você já não podia ter falado isso nunca. Agora, sabendo ainda que isso é um ponto fraco meu, que eu tinha esse problema, aí é que não pode ir nenhum. Então, qual que é o seu problema? E deixa ela responder, aí você vê se desculpa ou não. Ou, se essa menina nem significar tanto pra você, você já nem precisa olhar mais pra cara dela e dane-se. Porque isso aí eu concordo também, vê? Eu não tenho a menor paciência com isso. Se a menina falasse, é por isso que tá gorda, é porque você ficou em choque, né? Não esperava a patada, pegou num lugar que era gatilho, ficou ali sem jeito. Eu falar antes, você é gorda do que você é horrorosa, com essa boca ainda, esse bafo zoado. Fala alguma coisa bem constrangedora, olha. Mas ao mesmo tempo, a gente desce de nível. A gente vem pra podridão da pessoa também. E a gente, quem não é assim, nunca se sente bem em magoar alguém. Mesmo que você fale uma coisa assim, sabe? Que você saia por cima no negócio, depois você vai ficar triste, porque ninguém gosta de deixar o outro triste, na grande maioria. Eu acho que você senta com essa menina, conversa se ela foi importante pra você, e se ela não for, você nunca mais olha pra cara. Mas saiba que qualquer pessoa legal nunca faria isso. Então talvez essa menina não seja nem seja necessário conversar. Essas coisas não se fazem, entendeu? Não fala. Vocês têm 5 anos de idade? Ela tem 7? Passou dos 15, ninguém fala isso sem querer, não. Entendeu? É sem querer, querendo. E aí você pode, sem querer, querendo, ver. Você quer querendo que ela fique na sua vida ou quer que ela vá vazando da sua vida? Eu não faria a menor questão de uma pessoa assim. Porque eu já acho ela daqui falsa, sabendo da história. Falsa, falou pra irritar, falou um trem que sabia que te deixar triste, deve ser porque você queria a batatinha que ela queria. Tem noção? Imagina se um dia tivesse um problema mesmo. Se ficar dando uma comida, a menina te solta uma ferida. Ah, veja se vale a pena. Quer muito, conversa e fala, porque você nunca mais vai desculpar se não conversar. E se não fizer tanta questão, vaza, dane-se. Sabe? O problema é dela, e vai lá no restaurante comer tudo sozinha. 11-2870-9750. Bode que eu tenho disso. Tenho maior problema com esse trem. Passo fome, faço regime o tempo inteiro. De tanto que eu ouvia que eu era gordinho quando eu era pequena. E só a gente nada a ver. Vou te mostrar como é a questão hoje pra você ver. Tô bem melhor. Mas sério, até na minha família. Eu oferecia e recebia dinheiro se fosse pra emagrecer. Nunca ganhei um centavo, sempre ficava gordinha. Mas isso não se faz. Então eu acho errado. Beijo. Tchau.

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2: Estamos de volta aqui no Missão, olha só, gente, com muita história boa. E Lígia, o Carlos mandou uma mensagem pra nós aqui, ó, dizendo conquistando o mundo. Será que ele conquistou o mundo ou será que ele conquistou a mulher da vida dele? Vamos descobrir agora, ó. Sou o Carlos Geminiano, 32 anos. Lígia, eu sempre achei que a felicidade precisava de um endereço, um apartamento bonito, um emprego estável, contas pagas e uma rotina que pudesse ser repetida sem grandes surpresas. Até conhecer o amor da minha vida. Lucélia, 32 anos e ó, ela é a ariana. Nós dois começamos a perceber que os dias estavam passando rápido demais. Trabalhávamos, chegávamos cansados em casa, dormíamos e recomeçávamos tudo no dia seguinte. E, enquanto a vida parecia acontecer lá fora, nós estávamos sempre esperando o momento certo para começar a viver. Lígia, foi quando surgiu uma ideia quase absurda: largar tudo e viajar pelo mundo. Começamos a imaginar uma vida com poucas malas, uma câmera, duas mochilas e nenhum endereço definitivo. Pensamos em acordar diante do mar, conhecer cidades desconhecidas, provar comidas estranhas, nos perder em ruas que nunca tínhamos visto e colecionar histórias em vez de coisas. Eu olhava para ela e percebia que não precisava de muito mais. Se estivéssemos juntos, qualquer lugar poderia ser a nossa casa. Talvez fosse loucura abandonar a segurança por um sonho. Talvez fosse irresponsabilidade. Mas, pela primeira vez, eu sentia que permanecer parado era muito mais arriscado. Naquela noite, Lígia, deitados lado a lado, nós dois decidimos que não queríamos chegar velhos lembrando de todos os lugares que gostaríamos de ter conhecido. Queríamos partir, queríamos viver e, principalmente, queríamos descobrir o mundo enquanto tivéssemos um ao outro. Você acha que devemos enfrentar essa aventura pela felicidade e o amor, hein, Lígia?
3: Uai, amigos, eu acho que quer fazer um quarteto? Porque eu e meu marido estamos na mesma, praticamente. Se não fosse o Missão, nem aqui eu tava. Porque esse aqui, o Missão, me traz uma alegria que aí é bizarro. Eu acho que vocês vão com tudo. Sai fora da rotina, da obrigação, que nem foi escolha. Que a gente é como se tivesse nascido e falado, aí tem que casar, tem um apartamento assim, fazer isso, ter um plano de saúde. Não, isso que você tá falando que você quer fazer é a coisa que eu mais quero também. O mundo é lindo, o mundo é grande, se pode, os dois têm saúde, não tem dívida, não tem o filho, pode pôr a mochila nas costas e picar a mula? Pô, eu sou completamente viciada em 500 canais. Mundo Sem Fim, Voo Sem Volta, aí dá pra lembrar 500. É o que eu mais faço, é assistir os canais de viagem. Marina Guarilha... É um melhor que o outro. Em cada lugar, fantástico. Aliás, eles tinham se encontrado agora. Eu vi o Mundo Sem Fim e o Voo Sem Volta encontraram. Os caras se encontraram numa ilha que chama Vatanatal. É isso. Tem uma doideira. Perto de... Se eu não me engano, é perto de Papua Nova Guiné. Enfim, isso aí que você tá falando é o sonho de quase todo mundo. Só que as pessoas vão se enredando na vida. Emprego, um parente doente, um não sei o quê, tenho quantos filhos e tal. Então, é a fome com a vontade de comer. Vocês têm o sonho e têm a maneira, têm a possibilidade. A independência financeira, o tempo, a idade, porque tem hora que você tem tudo, mas não tem o joelho, ué. Entendeu? Então, o que eu acho que você tem que fazer é, bota um protetor solar, vaza! O que você tá fazendo aqui ainda? Vai me mandando essa mensagem de cada lugar do mundo que você for, tá? Só isso que eu tenho pra te falar. E se puder chamar uma amiga, me leva. Beijo, tchau. Nossa, que vontade que deu. Quem aí já deu a volta ao mundo? Quem aí tem esse sonho também? 11-2870-9750.

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1: E tamo de volta. Yupi. Esse é o seu programa, bichinho. É aqui que a gente... Fala a verdade, né? Que a gente desencalha. Eu quero saber de peruca, irmã que bateu a carteira, quem casou com primo e teve que fazer exame, dinheiro emprestado, quem não devolve roupa. Adoro, eu quero escândalos.
2: Pau quebrando mesmo.
1: Escândalos. 11-2870-9750. Tem áudio aí, Rorô?
3: Boa tarde, Lígia. Boa tarde, Andrade. Oh. Rapaz, deu trabalho pegar o número de vocês. E olha que sempre escuto vocês aqui também, viu? Aqui é o Douglas também, viu, de Mato Grosso, Primavera do Leste.
2: Ó.
3: Vamos aqui, na boleia também, subindo aqui. Vai carregar um tal de cavaco ali.
4: Boa tarde, Lígia.
3: É isso aí. Ó vocês no fundo aí.
1: Ouvi.
3: Tô passando aqui pra mandar um abraço. Dizer que vocês têm todo o meu carinho.
1: Ai,
3: né, minha admiração. Adoro o programa de vocês, viu? Um abraço. Também mandar um abraço pra minha esposa também, que ela é carreteira... Tá aí
1: que
3: no
1: legal.
3: Estado de São Paulo. Mas aí pro lado de Paulinha, ela é carreteira também e usa combustível.
1: Que demais.
3: Ela é Damares.
1: Damares.
3: E eu sou o Douglas. Nós dois moramos aqui em Mato Grosso, Primavera do Leste. Manda um alô pra nós, tamo junto.
2: Douglas
1: e
2: Tamares.
1: Douglas e Tamares. Vocês dois na boleia já embaçaram essa boleia, hein? Aqueles que dá até pra escrever, igual box de banheiro. Já embaçaram essa boleia. Adorei você, adorei sua vibe, adorei sua mulher que também é caminhoneira, que delícia. E ele falou que ele é de Primavera do Leste. Eu sou bruxa do Oeste. Por quê? Que muito infantil, né? Na mesma hora veio pra mim esse trem da Primavera do Leste, do Oeste. Mas que legal que você tá ouvindo pelas estradas afora. Foi bom ouvir nossa voz aí de fundo. E conta mais um pouquinho dessa história da vida do caminhoneiro. Se é tipo a vida do marinheiro, como diria Lulu Santos.
2: Ainda mais um casal
1: amor
2: caminhoneiro.
1: Em cada porto, é. Como é que faz pra não brigar? Como é que faz pra encontrar? Você trabalha na mesma empresa? Senão imagina, você chega em casa, a mulher tá entregando combustível indo lá pra Roraima. Como é que faz, gente? Ou seja, também ao mesmo tempo isso pode fazer a fórmula do casamento perfeito. Vocês brigam nunca, porque a última vez que eu vi ela tem 2 anos e meio. Então vale, conta pra gente, Douglão! Douglas, ô tigrão do caminhão. Quantos pneus tem um caminhão?
2: Depende.
1: Porque tem uns que fica só em cima, mais alto, não fica?
2: Então,
1: puxado.
2: Mas esse aí, você levanta que é pra pagar mais barato no pedágio, né? Porque o pedágio você paga por...
1: Não, mas aí já é você colocando malandragem. Se o caminhão tem aquele negócio pra guardar o pneu, é claro que não é a função do negócio, não é só essa. Você imagina a Mercedes vai desenvolvendo o caminhão, falando, ó, vamos pôr uns caminhão que na hora que o cara chegar no pedágio, ele levanta o pneu. Não, aquilo deve ser o pneu reserva.
2: Não, o pneu reserva fica guardado.
1: Aquilo então o que é aquilo?
2: É justamente por conta do peso do caminhão.
1: Ah, então,
2: sei lá,
1: o que você
2: caminhão...
1: tá contando é, tem caminhão que tem muito pneu. E tem um truque que muita gente faz na hora de passar, que é fazer o pneu subir.
2: Exactly.
1: Então toda vez que a gente vê o carro com o pneu pra cima, ele tá dando golpe.
2: Que se eu não me engano...
1: Você acabou de ganhar tanto inimigo, não vai ter a menor necessidade.
2: Que se eu não me engano, não pode mais. Eu acho que não pode mais.
1: Pra quê, né, Rogerinho? Pra quê que ele fez isso, gente? Douglas já te odeia, Tamires, o povo da CCR.
2: Meu tio caminhoneiro.
1: Que ia patrocinar aqui. Sempre tem essa história,
2: sabe,
1: né?
2: Sabe o que meu tio carregava? Sêmen de boi no interior do Paraná.
1: Outra coisa que não precisava contar. Você perdeu outra oportunidade de ficar calado. Imagina o dia que ele bateu o carro e voou tudo nele.
2: Nossa,
1: ficou um boneco de cera lá. Credo, que
2: doido! Passava nas fazendas, você acredita?
1: Mas era... Como é que é o processo? Ai, gente, para, não sei só o que faltava. 11-28-70-9750. Você é transportador de sêmen, não dê freadas bruscas. Tem mais história?
5: E aí, Lígia Mendes,
1: Vale,
5: Missão
1: será?
5: Impossível, tudo bem, jovens?
1: É,
5: eu sou
1: Vale.
5: O Jonathan, aqui de Tijuca, em Santa Catarina, pertinho de Balneário Camboriú.
2: Ó, oh,
1: da nova
5: 39
1: geração.
5: Aninhos, quase 40, capricorniano nato. E dizer pra vocês, pra essa galera aí que reclama da vida, que cada ponto de vista é vista de um ponto. Então, jovens, aprendam a começar a olhar a sua vida por outro ponto de vista. Quem sabe a solução tá sendo esfregada na tua cara, e tu não tens nem a decência de parar para observar a tua volta. Aliás, sou psicanalista e espiritualista.
1: Olha!
5: Estamos aí para o que der e vier. Um beijo no coração de vocês e vamos para frente que atrás vem gente. Até porque se a gente não for para frente, quem tá atrás empurra, né?
1: É
5: então
1: isso.
5: Vamos embora.
1: Adorei, Jorge.
2: Oh.
1: Jorge não, Jonathan. Eu sou o Jonathan da nova geração. Eu não sei porquê, falei adorei, eu já me corrigi na hora. O Jorge eu não adoro. Entendeu? Que é o nosso produtor, eu tenho um problema com ele. Já o Jonathan é maravilhoso. Deve ser muito bom ser atendido por um psiquiatra e ainda espiritualista. Feliz.
2: É.
1: Entendeu? Porque a gente brinca aqui, no final ele tava igual parecendo locutor de rádio local, sabe? Olá, e hoje à tarde um dia lindo. Mas se a gente parar pra pensar, é muito mais gostoso e agradável quando a gente encontra durante o dia, pra fazer qualquer coisa. Alguém tem energia, pegada, tá vivo, não tá morto. Chegou na banca de jornal, fala, me dá uma garrafa d'água. Tem aqui a pessoa que nem te responde, vira de lado, assim, estica mal o braço, tá tipo respirando por aparelhos, né? Esperando o dia acabar pra começar outro. E tem alguém que tá vivo, que tá, oi, boa tarde, pegada. Isso assim, a pessoa tá aterrada, tá existindo, tá ocupando espaço, tendo presença. Você tá mara, Jonathan. Que seus pacientes estejam nessa mesma vibe sua e... Você é do Vale, né? Adorei.
2: Deve ser.
1: Tem certeza, não é possível, gente. Não tem hétero feliz assim, não. Eles são chatos. Tem mais história? 11-28-70-9750. Conta a sua história pra gente, dá a sua opinião também. Para de elogiar o Otávio, Jorge. Elogio aqui, ó. É só pra mim, falando assim, nossa, Lígia, melhor programa da rádio, que aí eu já encaminho tudo pro Tutinha. Tá? Por favor, que é a nossa terapia gratuita aqui. Alguma consideração, menino, que eu vou chamar a música?
2: É isso aí, né? Vambora.
1: Ai, esse foi o Andrade, obrigada. Vamos de música.
4: Ai.

0: Vamos participar? Conta a sua história pra gente. Eu quero saber o seguinte: alguém que já namorou ou casou com um cara que foi namorado da irmã. Ou o contrário também, né? Um cara que namorou ou casou com a mulher que era do irmão antes. Eu quero conflitos de família. Como solucionar? Onde vivem? De que se alimentam? 11-2870-9750. Play, Rogerinho.
1: Oi, Lígia. Boa tarde. Então, Elion Goiânia.
2: Então,
1: tudo
2: o que você faz? Vai viver
1: pois
2: toda a vida, né? E liberar
1: esse rapaz aí,
2: a vida dela.
1: Falando de Goiânia, Goiás.
2: Não,
1: amor. Aqui no Goiás,
2: entendeu, né?
1: Tem uma célebre frase que é certinha. Namoro de longe é igual orelha de boi. É longe do rabo e perto do chifre. Não dá sequência. Abraço, parabéns pelo programa. Elion Goiânia. Inter, parece aqui no Goiás.
0: Ô, oh, coisa boa, eu adoro. Mas Elion, você tá falando de Goiânia. E como diz um dos meus grandes amigos, Gustavo Limonge, que é daí, Goiás sempre na frente. Mas então é isso? Namoro à distância é o puro orelha de boi. Longe do rabo e perto do chifre. Maravilhoso, tá vendo? A simplicidade, a sabedoria mora na simplicidade. Não vamos ser idiota por querer, né? Vamos ser assim, sem querer a gente até acaba sendo, mas por querer não, né? Obrigada, Elion, um beijo. Quer contar sua história também? 11-2870-9750.
3: Oi, Lígia. Oi, pessoal da Jovem Pan, tudo bem? E eu fiquei pensando que existe uma perspectiva que seria interessante e eu queria muito saber sua opinião. Na verdade, é que você analisasse dentro dessa variável, né? É, que é a mentira do cara, a capacidade de inverter o jogo. E foi basicamente o que eu vivi numa relação de noivado, onde, com todo o desgaste de uma relação, né? É, o final foi que o cara tava dentro do noivado, é, já dando em cima, paquerando, cortejando a vizinha com quem ele malhava, né, na academia. Ela, por sinal, tinha na época um namorado, é, que morava no Rio de Janeiro e era bicheiro. Ela dizia, o cara é brabo. E aí ele dizia assim, brabo o quê? De forma nenhuma, né? E morava aqui no prédio na cidade de Salvador. E é, houve todo um papel de mentira, todo um papel de trazer o oposto como sendo a verdade. E as narrativas nunca se encontravam. De fato, foi preciso se deparar com as mensagens, com as trocas de mensagens, para mostrar para ele que o que ele falava não sustentava. Mas se não tivesse tido esse momento, o que eu falasse ou era apenas uma opinião, e o que ele dissesse ia ser a verdade, quando não era. Nem sempre a conversa resolve. Essas situações onde a mentira do outro lado, de jurar até a morte, que é um bordão que se fala, né? Ela é uma alternativa e uma estratégia já solidificada. Como proceder? Eu queria muito ver sua fala, eu gosto muito de sua forma de encaminhar. Eu agradeço, de coração, um cheiro. Um beijo a todos vocês.
0: Ai, um cheiro, sua maravilhosa. Amei, amei o que você contou, amei o sotaque. Ó, porque a gente pode ficar filosofando sobre o outro sempre, né? É como uma bela nessa hora geminiana que é a favor da praticidade. Nem que seja, vamos trocar a palavra, favor de viver, né? Quanto mais a gente enrola pra tomar uma decisão, mais tempo de vida a gente perde com as coisas. É, não adianta sobre o outro. Essas coisas, esse problema de gente manipuladora, mentirosa, que dá o truque, que nunca assume a responsabilidade, que você vai falar alguma coisa que tá te magoando, a pessoa, mas e eu? E você que faz isso? É muito infantil, né? Então existe apenas um comportamento para lidar com isso. E não adianta a gente usar desculpa, não, porque é só um mesmo. Seja com um amigo, com um parceiro, é sentar aí e ter uma conversa, né? Que eu não diria que é uma DR, não, ou é. É para discutir a relação e não destruir a relação, entendeu? Tem dois tipos de DR. Vamos no discutir no sentido de conciliar e de resolver? Eu acho que tem que jogar limpo, como se fosse com uma amiga. Se fosse uma amiga minha, tá? E que toda vez dá o conselho meio errado, que vira a história, que vai falar, eu falo, amiga, sem condições. Mas eu acho que tem que falar, porque ou você vai falar, ou você vai sumir, se fosse da amiga. E do parceiro, ou você vai falar, ou você vai se ressentir disso aí, e a coisa vai estourar de um outro jeito. Então é melhor a gente sentar e já resolver o problema de uma vez. Então com a amiga você falaria, escuta, não tem a menor condição da gente ser amiga. Você falou isso, você não fez aquilo, pá, resolve. Com o marido, namorado, parceiro, fala, escuta, tá muito chata essa história. Toda hora que eu venho me queixar, você vem falar de uma outra coisa. Pra começar, você tem alguma coisa pra queixar? Marque seu horário, chama você pra conversar. Essa conversa aqui, quem chamou fui eu. Se eu não tivesse chamado pra vir, o negócio tava rolando aqui a torto e a direito. Isso aqui é como eu tô me sentindo. Se importa com isso? É importante pra você como eu tô me sentindo? E para! E eu pediria.

teria admiração por alguém que não assume as suas responsabilidades. Porque você não crescer, né? E aí, que compromisso você vai assumir? A pessoa é como se ela estivesse te dando um aviso prévio, sabe? Na hora que der um problema, eu vou arregar. Na hora que der um problema, eu empurro pra você. Eu escondo atrás. Eu fujo do BO. Sabe? É gente que vive na vantagem. Que vai comer o melhor pedaço da carne e não vai te dar o melhor. Entendeu? Pra ele é tudo bom. Já você, meu amor, se fizer alguma coisa... Então, manipulador ou não sei o quê, a gente já vai encontrar ao longo da vida, sabe? E aí, de vez em quando, não tem pra onde fugir. Você trabalha com uma pessoa assim, né? Na sua equipe, na empresa, onde você vai. Mas no seu convívio íntimo, pequeno círculo de amizade, a pessoa que você escolhe conviver intimamente, né? O marido, namorado, afins. Não acho que tem que perdoar, não. Acho que tem que ter uma conversa de adulto. Aí a pessoa repetiu mais uma vez, obviamente, vale a pena ter mais uma conversa. Se continua insistindo no negócio, a pessoa não quer, né, gente? Não quer melhorar, não quer amadurecer. Você vai gastar sua vida pra tentar resolver os outros? Aí tem filho, é melhor. Não com o marido. Entendeu? É isso que eu acho. 11-2870-9750.

0: Hora de partir, hora de partir, deixando o recado. Fizemos nosso nome aqui nessa vida e, por favor, nos sigam, né?
1: Arroba Missão Impossível Jovem Pan, arroba Lígia Mendes e arroba andrade.otavio.s. Se você...
0: Olha, achei que você ia esquecer seu próprio nome.
1: Quase, quase que eu esqueci meu nome. E se você tem uma história ou tá precisando de um conselho, manda pra gente aqui. A terça-feira tá acabando, só que amanhã tem mais, você sabe? Então você pode mandar seu conselho agora, pedir o seu conselho agora no 11-2870-9750, que amanhã a gente tá de volta ligadinho aqui na grife do rádio. É Jovem Pan, é Missão Impossível.
0: Nossa, falou, Mano Brown.
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0: O STF está desesperado. O entorno de Flávio Bolsonaro identificou acenos de uma ala do STF para um possível acordão. A informação é do jornalista Caio Junqueira. A verdade é que a ala do Supremo, ligada a Moraes, Dino e Gilmar, trabalhava com um cenário muito diferente daquele que saiu das urnas do último domingo. O medo do impeachment chegou e agora os ministros dessa ala querem compor. Segundo Caio Junqueira, uma primeira tentativa de aproximação ocorreu. A lógica do acordo seria a seguinte: a direita abandonaria a ofensiva pelo impeachment de ministros e, em troca, haveria espaço para anistia aos condenados do 8 de janeiro e até para uma revisão da situação de Jair Bolsonaro. A resposta foi não. Flávio deu uma portada na cara do Supremo. O recado está muito claro. Impeachment de ministro não está na mesa de negociação da direita. Não será uma moeda de troca. Isso porque o STF chegou a tal descaminho que a direita acredita, e acredita corretamente, que a desejada pacificação política do país precisa passar antes por um confronto. Pelo impeachment, durante anos, ministros abusaram de seu poder. Agora, parece que chegou o tempo da virada. De um lado, ministros tentam desesperadamente se blindar diante da nova composição do Senado e de uma provável nova presidência. De outro, uma direita querendo fazer valer aquilo que seus eleitores esperam dela: impeachment ministros e colocar fim à crise institucional. Em seguida, promover uma reforma profunda do judiciário. Uma reforma que devolva a República aos braços da Constituição, que devolva ao Legislativo o poder que lhe foi tomado pela Corte, que devolva ao Executivo a autonomia que lhe foi cooptada pelo consórcio estatal que o Lula fez com o Supremo, e que devolva finalmente o STF para dentro da Constituição. Depois de anos em que o Supremo decidiu até onde a política podia ir, as urnas podem ter decidido que chegou a hora de a política dizer até onde o Supremo pode ir. Eu sou André Marcília e o Pingos nos Is está no ar.
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0: Muito bem, meus amigos, boa noite a todos vocês, a toda a nossa grande audiência e também a todos vocês que acompanham o Pingos em todas as plataformas aqui da Jovem Pan, a minha querida bancada que vai agora se incorporar ao programa. Mas antes, é bom que eu complemente esse editorial com o fato de que o que se conta, as conversas de bastidores sobre impeachment de ministros, não é que a direita não está cogitando apenas impeachment do Moraes. Está cogitando também, eles querem também impeachment do Flávio Dino. Portanto, quem está no alvo é, primeiro, claro, Moraes, e depois viria o Flávio Dino. Confesso que eu não sei se é uma boa ideia para a direita, porque se o Flávio Dino dentro do STF é um problema, porque ele interfere de noite, noite e dia na política nacional, como nas últimas semanas, o Dino fora do STF, ele também é um problema, porque ele pode se tornar o sucessor do Lula em 2030. Então, meus caros, é de se cogitar também se o impeachment do Dino não vai jogá-lo no colo da política como um sucessor do Lula. E também um outro ponto é que essa troca que foi pretendida nesse suposto acordão que envolvia revisão de pena do Jair Bolsonaro, anistia dos condenados do dia 8. Pô, vamos lá. Dosimetria e anistia foi aprovado pelo Congresso. O Moraes provavelmente sequestrou essa pauta, suspendeu essa pauta para usar de moeda de troca agora. Agora a gente entende por que essa pauta foi suspensa quando o Congresso aprovou. Mas está aprovado pelo Congresso. É uma moeda ruim. E revisão de pena do Jair Bolsonaro, até dos próprios réus do dia 8, é um negócio que a gente espera que aconteça não num acordão, mas a gente espera que isso aconteça judicialmente. É preciso que as penas dos réus do dia dia 8 e do Jair Bolsonaro, essas penas todas sejam anuladas juridicamente por inconsistência delas e não por acordão. Eles têm direito a ver uma sentença justa, eles todos, uma sentença justa ser declarada. E os julgadores que fizeram um julgamento político injusto com eles é que têm também, ou terão direito, vamos dizer assim, a serem julgados. É isso que a gente espera que aconteça. Os réus do dia 8 e Jair terem suas penas revistas juridicamente e juridicamente os seus julgadores serem julgados por terem politizado o judiciário brasileiro. Boa noite, Mota. Ô, Musa. Musa. Ô, Mota. Falamos Mota. Chamei o Mota. Vamos lá, Mota. Eu tô aqui. Foi um ato falho.
2: Eu tava preparado.
0: Manda ver. Nosso decano do bem.
2: Olha, você falou muito bem, Marcília. Numa negociação, é muito importante saber quem tem as melhores cartas. Sem saber disso, você vai fazer uma péssima negociação. E eu acho que depois de domingo ficou claro quem tem as melhores cartas. Eu acho que ficou claro para toda a população. É incrível a quantidade de pessoas no domingo, na segunda-feira, hoje, que eu encontro rindo, bem-humoradas. Parece que as pessoas recuperaram a esperança, a confiança no futuro. O dólar caiu, a bolsa subiu, os juros caíram, o governo já economizou uma fortuna com pagamentos das dívidas, porque as taxas de juros caíram. Então, a mensagem é clara. Quem rejeita esse acordo, tem até uma expressão popular para definir um acordo como esse, né? Um acordo em que você entra para se dar muito mal. Eu não vou usar a expressão aqui porque é muito chula, mas todo mundo conhece. Quem rejeita esse acordo não é o PL. Quem rejeita esse acordo é o eleitor. O eleitor quer justiça. E você falou muito bem, Marcília, impeachment é o mínimo. A gente quer também anistia ou anulação dos processos do 8 de janeiro, fim do inquérito das fake news e do inquérito das milícias digitais, fim dessa história de abrir inquéritos de ofício. Isso tem que acabar ontem. Soltura, liberdade para Jair Bolsonaro e restauração da elegibilidade dele. E por último, mas a lista não acaba aqui, é porque eu vou passar a palavra para o Bruno. Por último, fim de todos os tipos de censura, inclusive aqueles promovidos por agências e entidades do atual governo federal, e a revalidação do marco do artigo 19 do Marco Civil da Internet. Isso aqui é um cardápio pequeno. E olha, aproveita que eu tô calmo.
0: Tá calmo, mas está muito ponderado e contundente ao mesmo tempo, que é o equilíbrio perfeito. Musa, boa noite.
3: Boa noite, Marcília. Boa noite, Mota. Boa noite a todos que nos escutam. Esse, de fato, essa busca pelo STF retornar às quatro linhas da Constituição não passa pelos principais membros que lá estão. Muitos deles, na minha opinião, não têm capacidade mais, ou condições, melhor dizendo, condições institucionais, políticas, de permanecerem, e até mesmo sociais, de permanecerem dentro do quadro do STF. Ultrapassaram e muito o limite constitucional, não estiveram preocupados com as regras do jogo, em desenhá-las de acordo com o seu próprio projeto. E isso mexeu, inclusive, com vidas de pessoas. Nós tivemos uma pessoa, pelo menos uma, né, que eu saiba, que perdeu a vida na cadeia. E outras tantas que merecem toda a nossa lembrança, que foram retiradas do convívio social e do convívio familiar com arbitrariedades que não foram respeitadas por esses juízes. Portanto, não há acordo com quem fez isso e não teve nenhum tipo de respeito pelo próximo ou por qualquer ser humano envolvido nisso. Nem sequer, repito, com a Constituição brasileira, que isso interfere em todos nós, independente do espectro político de cada um. Então, não deverá ter acordo, porque isso não é chancelado pelo que a população, como muito bem dito pelo Mota, não é chancelado pelo que a população escolheu no voto. Isso ficou muito, muito claro nesse último domingo.
0: E olha só, a gente tem uma notícia de última hora, acaba de sair, uma breaking news, a PGR, nós estávamos às voltas com a seguinte situação. Nós tínhamos um pedido do Flávio Bolsonaro para que ele pudesse retomar as visitas ao pai dele, Jair Bolsonaro. Todos nós nos lembramos aqui que em 13 de julho ele foi proibido, depois daquela carta que o Jair Bolsonaro escreveu, e aquela carta foi, digamos assim, veiculada pelo Flávio Bolsonaro na imprensa, e aquilo foi entendido como um ato político. A partir dali, o Flávio Bolsonaro não pôde mais visitar o seu pai. Ficou proibido de visitá-lo por 90 dias. Portanto, esse prazo vence no dia 11 de outubro. Logo mais, a gente está no dia 6 de outubro. No dia 11 de outubro, o prazo vence. O ponto é que o Flávio faz um pedido, então, ao Moraes, dizendo, olha, como o prazo vai vencer, não há fato novo nenhum, não há absolutamente nenhum risco que leve novo risco que me impeça eu, Flávio Bolsonaro, de visitar o meu pai. Já não havia risco nenhum. Era uma papagaiada danada isso aí, uma baita de uma balela. Vamos aqui falar a verdade, né? Não tinha nenhum risco, até porque o Flávio Bolsonaro é advogado do pai nesse caso. Então o Moraes estava impedindo o advogado de vê-lo. O que só não é um absurdo maior, porque a gente tem uma OAB federal conivente, cúmplice muitas vezes de tudo que está acontecendo no país. E não falou nada e deixa rolar, mas é um advogado deixar de poder ver o seu cliente, é um absurdo. Muito bem, o Flávio Bolsonaro estava impedido, ou está até o dia 11 de outubro, de ver ao seu pai. Esse pedido foi feito ao Moraes, o Moraes encaminhou a PGR e essa é a breaking news. A PGR acaba de se manifestar favoravelmente a que Flávio Bolsonaro possa retomar as visitas a seu pai. Estou aqui lendo, enfim, a matéria está em toda a imprensa. PGR dá aval para Bolsonaro receber visita de Flávio antes, inclusive, do fim da restrição imposta por Moraes, que é no dia 11 de outubro. Portanto, a PGR se manifesta não apenas favorável a que Flávio volte a ver o seu pai, mas também favorável a que isso aconteça imediatamente. Gonê, que é da PGR, afirma que não há fatos novos que indiquem descumprimento das condições impostas ao ex-presidente. Claro, o Gonê ter dito A ou B, pouco importa, porque ele não decide, ele dá o seu parecer. Inclusive, parecer do Ministério Público, até muitas vezes os juízes dizem que, enfim, não serve para nada, porque eles que decidem, eles mesmos dizem isso, parecer do Ministério Público e nada, muitas vezes eles dizem, é a mesma coisa. Mas o ponto aqui é que a gente precisa entender politicamente o que isso significa. Nós estamos falando de um STF desesperado, fazendo gestos reiterados de tentativa de se aproximar do bolsonarismo, da direita, do Flávio Bolsonaro, e esse gesto agora não é só do Moraes. A gente viu, falamos aqui no editorial, de um possível acordão que foi tentado pelo STF ou pela ala de ministros do STF, que eu aqui carinhosamente chamo de eixo do mal, mas a gente sabe muito bem que são aqueles ministros de sempre, Aldino, Gilmar, Moraes, Zanin, o Toffoli de vez em quando, ele é membro honorário. O fato é que esses ministros tentaram um acordão, o Flávio Bolsonaro rejeitou. E agora vem um novo gesto que é provavelmente uma decisão favorável do Moraes a que ele, o Flávio Bolsonaro, retome as visitas ao pai. Eu, inclusive, essa bola me parecia óbvia. O Moraes está querendo fazer gestos atrás de gestos para mostrar ao bolsonarismo que ele virou agora o Moraesinho Paz e Amor. Lembra do Lulinha Paz e Amor? Agora é o Moraesinho Paz e Amor, meus caros. Estamos diante dessa situação. E aí vem a PGR, que muitas vezes tem se alinhado ao STF e dá um parecer favorável. Vamos lembrar que a PGR, quando houve a restrição lá atrás, ela também foi voto junto do Moraes pela proibição. Agora, se a PGR está indo pela não proibição, é muito provável que isso seja uma antecipação da decisão do Moraes no sentido de permitir que o Flávio Bolsonaro retome as visitas ao seu pai. A matéria ainda diz, ó, a PGR deu nesta terça-feira, deu nesta terça-feira que o ex-presidente Jair Bolsonaro, que cumpre pena em prisão domiciliar, possa voltar a receber visitas de Flávio Bolsonaro antes do fim da restrição imposta. Em manifestação enviada ao Supremo, o PGR afirmou que não há fatos novos que indiquem descumprimento das condições impostas ao ex-presidente, nem elementos que justifiquem a prorrogação da medida restritiva. Por isso, disse não se opor, o PGR, ao pedido apresentado pela defesa de Bolsonaro. A manifestação foi apresentada após Moraes pedir na terça-feira o parecer da PGR sob solicitação da defesa. Bolsonaro cumpre pena decorrente da condenação na ação penal 2668 e está atualmente em prisão domiciliar. Os advogados do Jair Bolsonaro, aqui do Flávio Bolsonaro, pediram autorização para que a visita fosse feita pelo Flávio. Ela foi temporariamente, como eu disse, proibida e agora eles pedem a derrubada dessa restrição. Gonê concordou com o pedido e eu vou citar uma aspas dele. Considerando a ausência de fatos supervenientes, estou aqui com a decisão agora do Gonê na minha mão, lendo. Com a decisão não, com o parecer do Gonê, né? Ele não dá decisão, ele dá uma opinião. Parecer é como se fosse uma opinião. Ele opina e aí quem vai decidir é o Moraes. Considerando a ausência de fatos supervenientes, indicativos de descumprimento das condições fixadas ou da necessidade de prorrogação da medida restritiva anteriormente determinada, a PGR não se opõe ao deferimento do pleito formulado. Agora, ô Mota, o ponto aqui, né, eu acho que, enfim, que a gente precisa analisar é do ponto de vista político, porque do ponto de vista jurídico não há agora nenhum motivo para restrição, como não havia antes. Repito, primeiro, o Flávio é advogado do Jair. Ele está lá registrado formalmente. Você não pode impedir um advogado de visitar o seu cliente. Segundo, que ele é filho. E se a restrição se justificava, se nós estávamos diante de uma restrição política, ou seja, a visita política estava proibida, o Flávio não podia ter contato político com o pai no primeiro turno, agora ele vai continuar tendo contato político com o pai porque ele está no segundo turno. Então, aquele argumento do Moraes, se ele é válido lá atrás, ele não é válido agora, dele, Moraes e da PGR. E se agora não tem razão para proibir, antes também não tinha, não dá para as duas coisas se encaixarem. Se antes não podia, agora não pode. Se antes podia, agora pode, né, Mota?
2: É difícil de acreditar que alguém espera que nós consideremos isso um grande gesto magnânimo, generoso, a justiça sendo feita. Jair Bolsonaro é o maior líder político do Brasil. Ele é um fenômeno que muita gente considera, sob certos aspectos, maior até que o de Getúlio Vargas. E é sempre bom observar aqui projetos políticos completamente distintos. Nós estamos falando da capacidade de mobilização popular. E eu acho que isso ficou provado no último domingo. Pergunte aos candidatos do PT ao Senado por São Paulo o que, que eles acharam. Ou aqui no Rio de Janeiro também, pergunte o que eles acharam do trator bolsonarista. Pois é, esse líder popular, o maior do Brasil, está preso, acusado de um golpe de Estado que teve a originalidade de ser o primeiro do mundo, que não envolveu soldados, nem tanques, nem armas, mas sim senhoras de idade com bíblias nas mãos. Eu não vou repetir aqui, reprisar o episódio da delação apremiada do Cid, das inúmeras versões, ou da tal minuta do golpe. Eu também não vou lembrar aqui que o presidente Jair Bolsonaro, quando foi julgado, já não tinha mais foro privilegiado, então não poderia ter sido julgado pela Suprema Corte, ou mesmo se fosse, teria que ser pelo plenário e não por uma turma. Também não vou lembrar que dessa turma faziam parte um ministro que era suposto alvo do tal golpe, outro que era ministro da Justiça do atual governo do PT, outro que era advogado pessoal. Eu não vou lembrar nada disso, porque ninguém esqueceu nada disso. Nós não esquecemos. A única forma de fazer justiça seria a libertação imediata, a restauração de todos os direitos políticos, um pedido de desculpas e, quem sabe, né, uma indenização. Os réus de 8 de janeiro, aquelas senhoras, a Débora do Batom, não foram condenados a pagar uma indenização coletiva de 30 milhões de reais? Eu acho que, então, o Estado brasileiro poderia pagar o dobro disso. para todas as pessoas que foram vítimas desse ativismo judicial disfarçado de justiça.
0: Olha, e se acontecer isso, Mota, tem muito ministro ali que tem muito mais de 30 milhões, dá para pagar essa multa sozinho e ainda sobra um belo de um dinheiro, hein? Vamos aqui nos recordar, a gente sabe muito bem aí quanto andaram recebendo certos familiares aí de certas pessoas dentro do STF, Musa.
3: Certos contratos, né?
0: Certos contratos. Vultosos,
3: um dos mais caros.
0: Vultosos e vultuosos.
3: Os dois.
0: Os dois.
3: Um dos mais caros, inclusive, do mundo, né? De hora de, hora de escritório de advocacia, né?
0: É muita qualidade. É muita qualidade.
3: É.
0: Dizem.
3: Dizem que é muita qualidade, inclusive com fotos ali do Google.
0: É.
3: Qualidade excepcional.
0: Inteligência artificial.
3: É. Me chama a atenção mais uma vez a mudança, como nós mencionamos aqui, como mencionamos no primeiro comentário, né? Agora a PGR. Eu não canso de lembrar que pessoas da própria PGR estavam naquele jantar, não é isso?
0: Sim.
3: Na casa do ministro Alexandre de Moraes.
0: Não, estava naquele em Londres, né?
3: Ele estava em Londres, não estava na casa dele, que estava o Lula, o Zanin, o Alexandre de Moraes.
0: Zanin, o Alcolumbre.
3: O Alcolumbre, não era o Goné, perdão, era o Alcolumbre. O Goné estava em Londres, perfeito. Mesma coisa, né? Aqui ou em Londres, a ideia, eu acho que ela não muda. O cenário, não, o cenário muda, mas a ideia, o macro não, né? É, essa cúpula em volta do poder que comanda as principais instituições brasileiras de todos os lados, as instituições que nos abraçam como um todo e que deveria abraçar uma sociedade onde defenderia os princípios básicos da Constituição hoje. Todos eles em volta de uma mesa em que foram percebidas conversas com determinadas pessoas, mais especificamente com o banqueiro, com o Vorcaro, que foi uma dos... que causou a maior fraude no sistema financeiro nacional. É, essas pessoas responsáveis por essas instituições estão recuando há dois dias depois das eleições. Faça uma reflexão minimamente coerente aqui, independente se você gosta do Flávio, não gosta do Flávio, gosta do Lula, não gosta do Lula, não importa. Se as eleições para o Senado tivessem sido totalmente ao contrário e a esquerda tivesse saído vencedora, você sinceramente acredita que tanto aqui a PGR como o Alexandre de Moraes teria recuado no processo que eles recuaram 2 dias após as eleições? Não precisa responder. Seja franco com você mesmo. Não é comigo, não é com Marcília, com Mota, com ninguém mais da audiência. Pense com você mesmo. Você acha que eles teriam motivo para fazer isso? Se a resposta, e tenho certeza que 99% das pessoas que têm o mínimo de razoabilidade dirão que não, ou seja, que eles não recuariam, isso mostra que as decisões que eles tomaram são claramente políticas. Foram claramente políticas. Se foram decisões políticas, já há arbitrariedades aí. Por quê? Porque um tribunal da mais alta corte do país não deveria ter nenhum tipo de interferência política. Mas eu tenho certeza que a tua resposta já respondeu absolutamente tudo.
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11: Passaram os últimos anos chamando os conservadores e liberais do Brasil, a direita, chamando de extrema direita, de ameaça à democracia, de golpistas e mais uma série de adjetivos piores que eu não vou falar aqui para não disparar o mecanismo de busca das redes, o algoritmo das redes, né? Mas quando essa turma passou os últimos anos demonizando a oposição, demonizando a direita, eu me lembro de uma ocasião em que uma certa figura pública fez um discurso sugerindo que a direita fosse enforcada. Figura de linguagem. Como é então que você passa os últimos anos chamando a oposição e a direita de golpista, de antidemocrática, de ameaça a tudo, e agora você vai aceitar tranquilamente que, olha, a direita ganhou as eleições, né? Majoritariamente, o Congresso agora vai ter um número gigantesco de parlamentares de direita na Câmara, no Senado, e quem sabe, talvez, um presidente de direita. E aí? Me responda, Marcília, como é que essa turma agora vai sair desse beco sem saída, onde eles se colocaram, classificando todo mundo que não é de esquerda, de extrema direita, de golpista, de antidemocrático? Como é que eles vão mudar isso agora?
12: Muito bem, ô Mota, e vale a gente lembrar, já que a gente está aqui nas lembranças, né? E o Musa até está trazendo, ele vai falar agora de uma... Também saiu mais uma novidade aqui agora do lado do Gilmar, mas você veja como eles estão tentando compor. Eu vou lembrar ainda da prisão domiciliar humanitária, né, que foi inicialmente negada também pelo Moraes, né, ao Jair Bolsonaro. E vou me recordar aqui do pedido do Bolsonaro para receber visitas do Javier Milei. Até isso foi negado. o Moraes negou que o presidente da Argentina visitasse o Jair Bolsonaro. Então agora, ele voltando atrás, para, e é o que vai fazer, e é o que a gente quer que ele faça. Porque, enfim, incoerências à parte, politiqueiras ou jogos, como você bem mencionou, o Mota, jogos de interesses puramente políticos e nada de coerência jurídica à parte, claro, que bom que o Flávio possa visitar o pai. A gente está torcendo para que isso ocorra. Até porque, enfim, é um filho antes de dois políticos, né? Então a gente tem que lembrar também esse lado humanitário. Agora, a incoerência é tamanha que nós estamos ou estivemos diante de um presidente da Argentina que foi impedido de visitar o Bolsonaro. Como é que esses caras conseguem, o Moraes consegue justificar agora que o Flávio Bolsonaro pode voltar a visitar o pai se ele não permitiu nem que o presidente da Argentina visitasse o pai? Quer dizer, é juridicamente pífio todo e qualquer argumento que o Moraes usou para negar as visitas e que usará agora para novamente permiti-las. É só política. O Moraes é um político com a toga. Claro, todos nós já sabemos disso, mas ele próprio vai escancarando, Musa, essa sua condição. E aí você também, enfim, acabou de ver também uma decisão do Gilmar fazendo um afago à direita, né?
13: Mais uma, né? Saiu agora aqui no, na coluna do Igor Gadelha, da Metrópolis, falando: vice de Flávio já reagiu ao arquivamento da investigação por Gilmar Mendes. Ou seja, o que aconteceu foi que o Gilmar mandou arquivar o pedido de investigação contra Alfredo Gaspar, que é o vice do Flávio. Nós comentamos aqui à época que enquanto, veja só quando que saiu essa notícia estrategicamente, quando Alfredo Gaspar, e isso mostra aqui na matéria, ele era relator da CPMI, da farra do INSS no Congresso. Momento propício para tentar soltar uma bomba com relação a ele, né? Sempre as mesmas pessoas, ele ou muitas vezes essas pessoas aparecem. A apuração tinha sido aberta após uma notícia de fato apresentada à Polícia Federal. Por quem? Pelo deputado Lindbergh Farias, PT do Rio de Janeiro, e pela senadora Soraya Tronic, do PSB do Mato Grosso do Sul, com relação a um eventual estupro, que inclusive a menina teria 13 anos à época, e ela tinha engravidado e teria resultado no nascimento de uma filha que hoje teria 8 anos de idade. O Alfredo Gaspar sempre negou e, de novo, volto naquilo. 2 dias após as eleições, tão forte no Senado, na Câmara, Gilmar Mendes mandou arquivar. Olha quantos arquivamentos no mesmo dia, hein?
12: Olha, e é isso. É aquela história, tinha aquela música. Elas estão desesperadas. Não tinha uma música assim? Um funk ou algo. Eles estão desesperados. Eles estão desesperados. O Moraes está desesperado. O Gilmar está desesperado. O Dino, essa turma toda, esse eixo do mal está desesperado. Os ministros da ala moralina, né, estão desesperados. Estão sem saber o que fazer. Sabem que a trolha está a caminho. O impeachment vem a galope. Fala aí, Mota.
11: Não, eu só queria deixar registrado em ata aí, para a história.
12: Ah, pronto. Você avisou.
11: Isso aqui não é um aviso. É só uma consideração. Mas é que eu vou fazer bem explicadinho, porque tem pessoas que precisam entender isso. Nós não queremos só que o Flávio possa visitar o Jair. A gente quer que o Jair possa visitar o Flávio.
12: Ô Mota, e olha, vale a gente ainda dizer também o seguinte, a gente está aqui diante, né, como a gente falou, do desespero. Ontem a gente falou também que o Michel Temer apoiou o Moraes. Esse apoio do Moraes, como até o Mota mencionou isso, mencionou muito bem, é um apoio que a gente precisa ler quem está por trás do apoio do Michel Temer, né? Por que que o Michel Temer está fazendo esse gesto, o que ele quer com esse gesto, quem está, e obviamente que por trás do Michel Temer estão as pessoas exatamente desse grupo de ministros, né? O Mota até aqui lembrou ontem na sua fala, muito bem lembrado, que nós temos o Alexandre de Moraes hoje no STF por indicação do próprio Michel Temer. Então, o Temer, ele é também aquele que tentou, na época do Jair Bolsonaro, fazer uma composição entre os ministros, o próprio ministro Moraes e o Jair Bolsonaro, quando naquele 7 de setembro o Jair fez uma fala contundente. Então, quando o Michel Temer declara agora apoio a Flávio Bolsonaro, claramente é um apoio que também visa um gesto de aproximação. E mais disso, temos mais dessas demonstrações, como por exemplo o fato de que agora o Moraes decretou a progressão de regime para o regime semiaberto da Débora do Batom, né? Então, essa é outra demonstração, na minha leitura, de que, enfim, o Moraes está fazendo gestos para a direita. Não é nada demais ele decretar a progressão de regime, porque isso não é uma benesse que ele, Moraes, resolveu dar. Isso é um direito da Débora do Batom. Ela cumpriu o que devia para receber esse benefício. E, no entanto, quando o Moraes cumpre a lei, a gente precisa entender que tem alguma coisa ali. Pô, o Moraes está cumprindo a lei, o que será que ele quer com isso? Nossa, não é comum, está cumprindo a lei, deve ter alguma coisa estranha. Mas, e aqui, o que há de estranho é esse gesto, essa tentativa de fazer gestos à direita. A Débora do Batom, chamada Débora do Batom, mas o nome dela é Débora Rodrigues, também não gosto desse negócio, fica chamando ela de Débora do Batom, ela tem nome, mas enfim, ela reduziu, né, a sua pena por atividades, porque trabalhou, porque leu, porque estudou, fez inclusive, realizou o Enem, o que talvez possa até ser uma espécie de enfrentamento à tortura. Ela realizou o Enem e com isso reduziu a sua pena em 212 dias. E em razão disso, ela agora progride de pena. Ô Mota, a gente precisa também ler esse fato, né, como um afago aí do Moraes. O Moraes está tentando, por todos os lados, mostrar algum tipo de simpatia, digamos assim, à direita. Cai quem quer, né? O golpe está aí, cai quem quer, como dizem.
11: É, tem uma expressão que o pessoal usa na internet, que agora talvez o Bruno se lembre, eu acho que é feio. É quando alguém tenta fazer alguma coisa e dá espetacularmente errado, né? É uma falha, falha total. Eu esqueci qual é a expressão. Enfim, a Débora Rodrigues dos Santos foi condenada a 14 anos de prisão. O que que a Débora fez? Efetivamente, a Débora pegou um batom e escreveu numa estátua uma frase, uma citação. A citação era palavras de um ministro da Suprema Corte Brasileira. Salvo engano, palavras que ele proferiu numa rua em Nova York quando foi abordado por um brasileiro, um cidadão insatisfeito, e ele disse: perdeu o mané. Foi isso que a Débora escreveu na estátua. A Débora, então, por causa disso, ela foi condenada pelos crimes de abolição violenta do Estado Democrático de Direito, golpe de Estado, dano qualificado, deterioração de patrimônio tombado e, pasmem, associação criminosa armada. Eu não sou jurista, eu sou um mero engenheiro e jornalista, mas eu li essa lista de crimes e não consegui relacionar nenhum deles com a realidade objetiva do que a Débora fez. Ela não fazia parte de nenhuma quadrilha. Ela não estava ligada a militares com fuzis. Ela não ajudou a quebrar nada. Ela usou um batom para escrever em uma estátua. O batom você tira com um pano. Então, eu não entendi o que aconteceu. E mais, Débora também foi condenada a participar do pagamento de 30 milhões de reais por danos morais coletivos de forma solidária com os demais condenados. E a única coisa que eu posso dizer diante disso é que eu acho que vai chegar um dia em que essa loucura vai acabar. Vai chegar um dia em que a sanidade será restaurada. Nesse dia, eu aposto que Débora Rodrigues dos Santos, nós ainda vamos ver isso, vai ser nome de escola, ela vai ser nome de praça, ela vai ser nome de avenida, eu aposto. E podem anotar aí, para colocar naquele quadro, né, o que o Mota disse. Eu aposto que Débora Rodrigues dos Santos, no dia que a sanidade voltar ao Brasil, vai ser eleita deputada.

0: mudar a minha lista, que eu já tinha citado aqui, né? Que tem o Marcelo Rocha Monteiro e o Fábio Prieto. Vou incluir a Débora Rodrigues dos Santos, porque eu acho que se tem alguém que agora conhece profundamente como funciona a justiça brasileira, é a Débora Rodrigues dos Santos. Por que não?
1: Sabe, Mota, que dizem, né, que se você quer conhecer a justiça, passe por uma injustiça, nada melhor, porque é muito isso, né? Quando alguém chega, a gente aprende isso, viu, Mota, na faculdade de direito, quando a gente, alguém chega e fala assim, você sabe o quê? Conceitue, diga o que é justiça. Nunca ninguém sabe conceituar justiça, pô, é um negócio abstrato. Agora, injustiça, a pessoa sempre sabe o que é injustiça porque todos nós já passamos por algum tipo e ao passar por ela, nós experimentamos esse dissabor. É o que dizem, né? A pior dor do mundo é sempre, sabe qual é?
2: A
1: pior dor do mundo? A pior dor do mundo é a nossa.
2: Que você sente.
1: É a sua, né? Então é isso. Ela passou por injustiça. Certamente ela sabe muito bem, ou muito mais do que aqueles ministros que vivem de fazer injustiça e não vivem de sofrer nenhuma justiça, né? Ela sabe muito mais que eles o que é justiça na pele. Me lembro aqui, Mota, Musa, de uma fala do ministro Alexandre de Moraes. Você mencionou até, Mota, a multa de 30 milhões. E tem um vídeo que quem nos ouve, aquela nossa audiência vai se recordar de memória, de tanto que aquilo foi gravado nefastamente na nossa mente, que é o ministro Moraes lendo e falando assim, a multa de 30 milhões, mas ela não pode pagar, ela não precisa pagar de uma vez só. E ele dá um... Como se fosse engraçado, como se fosse um deboche.
2: Desprezo.
1: Um desprezo. Quer dizer, uma pessoa que está condenada, presa, com dois filhos... foi tratada como um elemento de alta periculosidade pelo ministro Moraes. O batom dela foi entendido como uma arma de fogo. Imagina o ridículo pelo qual esse país já passou. E aí ainda tem um deboche como esse. Então, nós estamos diante desse corpo, desse corpus, vamos dizer assim, esse conjunto de fatos, conjunto de materiais que leva à percepção claramente de que ela sofreu uma imensa injustiça. E não só, viu, Mota e Musa, mas também nesse combo de bondades e que a gente precisa aqui desconfiar. Ai, como precisamos desconfiar dessas bondades, entre aspíssimas, vem também aqui a notícia de que o Moraes extingue processo contra Oswaldo Eustáquio e Alan dos Santos. Tá aqui, saiu hoje. Então nós estamos diante de mais um passo. A gente, olha só, vamos elencar, tá? O desespero do Moraes. Ontem eles tentaram um acordão, abrimos o programa com isso no editorial. O acordão levaram a portada na cara do Flávio Bolsonaro. O acordão da ala de ministros do STF não deu certo. Aí eles tentaram um segundo movimento, que foi o que a gente comentou aqui, a Débora do Batom. Aí eles tentaram um terceiro movimento agora, que é o do encerramento dos processos do Oswaldo Eustáquio e do Alan dos Santos. Olha a notícia. O ministro do STF acolheu o parecer da PGR pelo arquivamento do caso. Para o Oswaldo Eustáquio, a decisão é o primeiro passo até para que ele volte ao Brasil, diz a matéria. O ministro Alexandre de Moraes extinguiu um processo contra os jornalistas Oswaldo Eustáquio e o jornalista Alan dos Santos no âmbito da PET 12.404, que investigava uma suposta campanha de ataques contra o delegado da Polícia Federal à época, Fábio Schorr. A decisão foi tomada no dia 10 de setembro e atende a um pedido da PGR. De novo, a PGR aqui fazendo uma dobradinha. O Schorr foi responsável pelas investigações sobre a suposta tentativa de golpe de Estado que levaram à condenação do ex-presidente Jair Bolsonaro e seus aliados. Ele relatou à Polícia Federal ter recebido ameaças uma semana depois de indiciar Bolsonaro em 24. Exilados politicamente, esse é o nome, exilados politicamente, Alan dos Santos e Oswaldo Eustáquio fizeram uma série de críticas nas redes sociais. Críticas nas redes sociais contra o delegado. O senador Marcos Duval também foi alvo do inquérito por ter replicado as mensagens. Em entrevista, o Eustáquio comemorou a decisão do Moraes e chamou de primeiro passo para o seu retorno ao país, diz ele, com arquivamento do

0: processo as prisões cautelares caem. Mas eu ainda tenho uma outra ordem de prisão e um outro inquérito. Vamos pedir a revogação também, porque é uma situação parecida. Não faz sentido manter uma prisão preventiva por 3 anos. Eustáquio também diz que não há mais o que investigar sobre ele e revelou que o advogado da sua filha já pediu a devolução do passaporte até dela, apreendido no mesmo inquérito agora arquivado. A situação também é semelhante para o Alan dos Santos. Então, meus caros, nós temos aqui um pacote de bondades que, claro, politicamente a gente precisa desconfiar, Mota, mas juridicamente é um alívio. Vale aqui recordarmos que nós temos tanto o Oswaldo Eustáquio quanto o Alan dos Santos reconhecidos lá fora como perseguidos políticos. O Oswaldo Eustáquio foi reconhecido como perseguido político pela Espanha, que é um país esquerdista, e nós temos o Alan dos Santos reconhecido pela justiça norte-americana, pelo país norte-americano, como um exilado também político, porque disse, o que eu mais gosto é a resposta dos Estados Unidos no caso do Alan dos Santos. O que foi dito para o Brasil quando pediram a extradição dele é: o Alan dos Santos aqui usou palavras, e aqui palavra não é crime. Jornalistas Alan dos Santos e Oswaldo Eustáquio, portanto, têm os seus processos arquivados, Mota. É ruim porque a gente sabe que é político o arquivamento, assim como também o processo. Mas é bom porque é um alívio, né?
1: É a justiça sendo feita a conta gotas, né, Marcília? Eu acho que até o ano 3000, todo mundo que foi processado indevidamente, acusado, vai ser exonerado. Eu achei curioso, me corrija se eu estiver errado, mas o parecer da PGR favorável diz que poderia ter havido uma ofensa, esqueci qual é o termo correto, mas uma ofensa, mas que seria um crime que precisaria da vítima reclamar para que o Ministério Público entrasse com uma ação contra os dois, que não teria havido nenhuma intenção de agredir ou cometer qualquer violência, nesse caso, que teria sido a acusação. Ou seja, o óbvio do óbvio. Quantos mais estão nessa situação de Alan dos Santos e do Eustáquio? Quantos? Quantas pessoas nesse Brasil foram e ainda estão sendo processadas, acusadas, investigadas, porque falaram alguma coisa que os poderosos do Brasil não gostaram? Quantas pessoas? Porque para o bandido, para o picareta, para o malandro, um processo não é nada. Eles têm 200, 300, eles têm advogados excelentes para isso, mas para o cidadão de bem, um processo já deixa você sem dormir. Para o cidadão que tem um dinheiro contadinho, um processo significa que ele vai ter que contratar um advogado. Ele não só perde a sua paz do espírito, ele perde a reserva financeira também. E muitos brasileiros ficaram nessa situação nos últimos anos. Eu conheço pessoas que foram chamadas para dar depoimento na polícia e não explicaram por quê. Não, nós estamos aqui para ouvir o senhor a respeito das suas declarações, das coisas que o senhor diz na internet, mas eu estou sendo acusado de que não, a gente também não sabe. Qual é o processo? Não, a gente também não sabe. É o livro do Kafka, O Processo. Isso aconteceu no Brasil. Eu já contei aqui e vou contar ainda milhares de vezes. O caso, dois empresários aqui do Rio de Janeiro, alguns dos melhores, mais sérios, mais competentes empresários do Rio de Janeiro. Gente que dá emprego em shopping center, em construtora, em loja. Eles fizeram comentários num grupo de WhatsApp privado. Alguns dias depois, a polícia bateu na porta deles, fazendo operação de busca e apreensão, como se eles fossem chefes de facção. Eles tiveram seus celulares apreendidos, computadores apreendidos, contas bancárias da empresa bloqueadas por mais de um mês e os nomes e as fotografias expostos na mídia como golpistas, conspiradores antidemocráticos. Marcília, quando é que esses empresários, quando é que vai chegar a vez deles? Quando é que vem o pedido de desculpas deles? Porque o pedido de desculpa tem que envolver também a polícia, os policiais que fizeram isso, né? Os policiais, os magistrados que deram a ordem, a Procuradoria-Geral da República. Ela falou alguma coisa? E a Defensoria? Não existe uma coisa também chamada Defensoria, que supostamente defende o direito dos réus? Então, Marcília, vamos aguardar. Coloca aí uma marquinha na nossa pauta. Todo dia nós vamos aguardar quando virá o pedido de desculpas oficial a esses empresários. E quem sabe também, né, uma indenização. Já que você me lembrou, deixa eu aumentar um pouco. 200 milhões de reais de indenização, tá bom?
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7: Bom, vamos lá. Eu quero começar falando que uma mensagem muito legal que eu recebi, que eu vou fazer link com isso. O Mota faz bastante isso, eu acho que é muito rico. O Diego Amaral me mandou uma mensagem aqui desde ontem. Ele é de Recife, Pernambuco, falou que estudou muito pouco e que ele não se sente bem quando a gente fala que o Nordeste salvou o Lula, e ele fala que o entorno dele, mesmo não tendo estudado, quer mudança, não quer viver do Bolsa Família, portanto, eles querem esse reconhecimento ali, que estão lutando pela mudança. Então, muito obrigado, viu? O que eu acho que o Felipe Barros falou aqui é mais do óbvio que a gente vem falando ao longo do tempo, né? Nós comentamos ontem, foi ontem ou antes de ontem que nós comentamos a respeito do que aconteceu em detalhes com o Deltan, né?
8: E vamos trazer daqui a pouquinho uma declaração também do Deltan sobre esse caso que ocorreu nas vésperas da eleição.
7: 4 horas antes de virar para o domingo, para o dia das eleições. Foi um parecer de 78 páginas, Marcília, como a gente mencionou ontem. E pelo menos o que parece é que o que embasou que o próprio TSE tenha derrubado essa decisão, ali quando as urnas já estavam abertas, as pessoas não sabiam se podiam votar ou não podiam votar, se o voto dele iria contabilizar para Gleisi Hoffmann ou não. Olha o nível de insegurança que nós chegamos. Segurança jurídica, insegurança agora aqui. Será que o cara que queria votar, o eleitor que queria votar no Deltan, o voto dele não seria contabilizado? Seria contabilizado para Gleisi? Olha que bagunça que se transformou isso numa clara interferência. Numa clara interferência da disposição da vontade popular ali. Então, esses abusos passaram em muito do ponto. Não é cabível alguém conseguir acreditar que num sábado à noite esse tipo de decisão tenha saído. E o que amparou, como eu falei, volto aqui naquelas 78 páginas que acabou derrubando essa decisão, foi que, ao que constava, eles já estavam tramando isso há 15 dias. Ou seja, não foi algo de última hora. Se era 15 dias, por que fizeram num sábado, às vésperas dessas eleições? Mas, de novo, como nós falamos aqui no começo, o Mota falou e eu acabei complementando, ficou muito clara e explícita a vontade popular. E hoje há outras formas de mostrar justamente o caminho que grande parte dos brasileiros quer trilhar, que é um caminho de muito mais liberdade e um caminho onde o poder judiciário não mais interfira com essas arbitrariedades em nossas vidas.
8: Já que o Musa trouxe essa questão do Deltan, vamos então ouvir, porque o Deltan Dallagnol, que agora é senador eleito pelo Novo, pelo Estado do Paraná, deu entrevista também hoje aqui para a Jovem Pan e explicou os impedimentos que ele sofreu, diversos, durante as eleições. Vamos lá.
9: Que eu fui impedido de fazer campanha, o único candidato do Brasil numa situação equivalente, impedido de fazer campanha da história do Brasil. E eles me impediram de fazer tudo na expectativa de que eu pudesse cair nas pesquisas de intenção de voto e que a Gleisi pudesse passar, alguém que ia ser contra o impeachment de ministro supremo. Tudo é uma grande articulação em Brasília hoje pela sobrevivência do ministro Alexandre de Moraes, que está de mãos dadas com Lula. E eles me impediram na expectativa que isso acontecesse. Chegou na véspera da eleição, 4 horas antes do dia da eleição, e eles viram que isso não tinha adiantado, e aí o ministro Floriano deu uma decisão que ele jamais poderia dar. Só o plenário do TSE poderia dar. Uma decisão contrária à decisão que ele tinha dado 48 horas antes. Ele não levou para o plenário do TSE, ele tomou uma decisão sozinho, derrubando a minha candidatura de forma inacreditável, porque isso não violava apenas o meu direito, muito mais grave do que isso. Isso violava o direito do povo paranaense não só de eleger quem ele quisesse, mas violava o direito de votar informado. Porque há 4 horas de eleição, meu amigo, sem impulsionamento, sem mais campanha de rádio e TV eleitoral, sem mais o tempo gratuito, você não consegue redirecionar o voto, você não consegue estar informado para saber as consequências, o que acontece se você votar em fulano, em ciclano. Então, a gente chegou amanhã do dia da eleição com esse cenário de incerteza no estado do Paraná, e aí o ministro Cássio Nunes Marques deu uma decisão com o presidente do TSE, cassando aquela decisão arbitrária e ilegal do ministro Floriano, restabelecendo o meu direito eleitoral, e aí transcorreu a eleição.
8: É isso. Resumo do resumo do resumo. O Deltan já estava impedido de fazer campanha. Aí impediram, às vésperas da eleição, dele ser votado. É incrível. E aí se você vai ver a regra eleitoral, tem uma pegadinha, a pegadinha do malandro. A pegadinha é a seguinte: se ele não pudesse ser votado, os votos dele passariam para o terceiro. Nas pesquisas, o terceiro era quem? Gleisi Hoffmann. Puxa, quanta coincidência. E aí vem, aos 15 minutos, antes de abrir as urnas, o Nunes Marques e faz com que se restabeleça o mínimo de ordem, que é o Deltan poder ser votado, e depois discute. Claro, é o óbvio, não é? Se você é um juiz, não precisa ser juiz, é só você ter um mínimo, mas um mínimo, né, de senso de justiça. Vai lá, sua filha tá para entrar em casa, tem uma pessoa, sua filha tá para entrar em casa e começa a chover. E aí você tá bravo que você acha que sua filha fez algo errado. Você põe ela em casa e depois você discute, ou você deixa ela na chuva e depois você vai discutir na chuva o que ela fez? Ou o que ela não fez, ou se ela fez ou não? Pô, é o óbvio. Deixa o cara ser votado e depois discute. Não, foi a decisão foi dada por um ministro, aliás, que foi indicado pelo Moraes. Foi amigo de faculdade do Moraes. Muito bem, a gente vê essas coisas assim. O Nunes Marques, eu acho que até deu essa decisão aos 45, 15 minutos antes de abrir as urnas, porque se ele desse 16 minutos antes de abrir as urnas, era capaz do Gilmar Mendes ir lá e caçar a decisão do Nunes Marques, como fez em diversas outras vezes. Aliás, hoje saiu um tweet do Gilmar Mendes dando parabéns para a Constituição, que a Constituição ontem fez 38 anos e tal. Imagina, dizendo que as eleições transcorreram muito bem. Transcorreram muito bem por uma sorte, vamos dizer assim. Se é que transcorreram bem, mas por uma sorte. Porque os ministros, inclusive ele, deram decisões que simplesmente atropelaram a justiça eleitoral a todo tempo. Mota...
10: Floriano Peixoto, foi o sucessor do Marechal Deodoro, não é isso? Floriano Peixoto foi o foi. Segundo presidente do Brasil?
8: Foi, mas tem um outro Floriano aí que não é o Peixoto e que foi quem deu a decisão. Foi
7: protagonista essa semana.
10: É. Não, não, eu queria falar que o Floriano original, ele teve muita confusão no governo dele, né? E ele andou reprimindo revoltas militares, fazendo um monte de coisa que a Constituição da época não permitia, mandando gente para o exílio, mandando fuzilar, enfim, a história primeiro se repete como tragédia, depois como farsa, não é isso que disse aquele barbudo alemão? Mas o que eu queria dizer é isso, Marcília, eu estou em dúvida entre o que foi o melhor dessas eleições. Se foi aqueles que entraram ou se foi os que ficaram de fora. Porque alguns dos piores espécimes da política, na minha opinião, claro, ficaram de fora, não foram eleitos. E eu não vou citar nome nenhum aqui, embora a tentação seja grande, é que a lista é longa, não ia dar tempo. Agora, deixa eu falar de quem entrou. Deixa eu falar do Deltan Dallagnol. O Deltan é um cara excepcional. Eu faço elogios aqui a muitas pessoas, mas o Deltan é um ponto fora da curva. Porque você, espectador, você ouvinte, que só conhece o Deltan da tela, da TV, da internet, muitas vezes a gente conhece alguém remotamente e não sabe como a pessoa é ao vivo. Então deixa eu dizer para vocês, o Deltan é um cara sensacional. Eu já estive com o Deltan várias vezes. O Deltan ao vivo é uma das pessoas mais agradáveis, gentis, humildes e inteligentes que eu conheço. E assim, você está junto do Deltan, é difícil conversar com ele, porque de 5 em 5 segundos vem alguém pedir para tirar uma foto, pedir um autógrafo, trocar uma palavra com ele. Então, eu estava na dúvida se o melhor da eleição era quem ficou de fora ou quem entrou, e eu acho que o Deltan resolve aqui a minha dúvida. O melhor dessa eleição foram os nomes que foram eleitos. Eu acho que nomes como Deltan, como Marcel Van Hatten, como Portinho aqui no Rio de Janeiro, como o Derrite, eu não exagero se eu disser que eu nunca vi uma oportunidade tão boa para a gente dar um reset na política brasileira.
8: Ô Mota, olha só, você pediu, eu tô aqui na mão, então eu tenho uma listinha para vocês, ó, os medalhões da política que perderam a disputa e ficaram sem mandato. Aliás, você que nos ouve, enfim, nunca mais confunda mandado com mandato, né? Que é uma coisa que as pessoas confundem. Mandado é o mandado de prisão, o cara chama de mandato. Ó, eu tô aqui com mandato de prisão, é mandado, né? De mandar, e o mandato, que aí sim é o do político. Mas enfim, os políticos que ficaram sem mandato, olha só, Ciro Gomes, governador, senador, Renan Calheiros, Randolph Rodrigues. O que fará o Randolph Rodrigues sem passar o dia inteiro ajuizando ação no STF pelo PT? Érica Cocai, Rosiana Sarney, Aécio Neves, Pedro Taques, Mendonça Filho, Ciro Nogueira, Gleisi Hoffmann, Benedita da Silva, não posso confundir, vocês lembram que ontem eu fiz uma confusão, chamei a Benedita da Silva de Bezerra da Silva, obviamente que me confundi completamente, eu estava muito cansado ontem por conta das eleições. Marcelo Crivella, Assir Gurgax, Germano Rigotto, Paulo Pimenta, que foi, enfim, membro aí importante da SECOM, né? do Lula, da assessoria de imprensa, Marina Silva, Simone Tebet, Soraya Tronic, Delúbio Soares, e para fechar essa listinha, com a coroa, uma coroa aqui, ô Mota, o José Dirceu, ex-ministro, chefe da Casa Civil. Quê?
7: Cereja do bolo.
8: Cereja do bolo, o Zé Dirceu, que enfim, não só ele não foi eleito, e é uma cereja do bolo disso, mas ele era o cabeça, foi muito tempo, e ainda é, né, o cabeça das estratégias petistas. Olha, Mota, aqui, o Zé Dirceu é o cabeça no Brasil, assim como o Celso Amorim era o cabeça da estratégia internacional do Lula.
10: Deixa eu completar a sua lista. Eu não vou citar nomes, mas enquanto você falava, eu fiz aqui uma pesquisa e eu verifiquei que dos 5 políticos que foram responsáveis por aquela operação policial contra os meus amigos empresários aqui no Rio de Janeiro e pela inclusão deles em inquérito, bloqueio de contas, aquelas coisas todas, dos 5, 4 ficaram de fora.
8: Exatamente. Ô, Mota, eu mencionei aqui, Musa, eu mencionei a nossa... Que houve uma postagem do Gilmar Mendes no Twitter, né, no X, ele fez um tweet e ele, uma das coisas que ele disse é o seguinte: houve disputas acirradas, algumas definidas por margem mínima, tendo sido respeitado o resultado das urnas. Um bom exemplo é o Paraná, onde o governador eleito obteve 50,10% dos votos válidos, apenas 0,10 ponto percentual acima do necessário para vencer no primeiro turno. Chama a atenção, diz o Gilmar Mendes nesse tweet, o fato de nenhuma liderança política de expressão ter questionado esse resultado obtido por meio do sistema de votação eletrônica. Eu não sei aqui se ele está defendendo o sistema de votação eletrônica ou se ele está quase que, enfim, indignado ou pedindo ou curioso por ninguém ter questionado. Será que ele achou que o certo seria questionar?
7: Eu senti um tom de sarcasmo quando eu li essa matéria dele, né? Mas duas coisas me chamaram a atenção. O primeiro talvez seja a ausência dele em grupos de WhatsApp, porque isso está sendo colocado, se foi ou se não foi. Aí tem aqueles gráficos de 45 minutos que pararam de contar. Eu acho que esse debate não é sequer produtivo no momento que o Brasil está vivendo, mas o que eu quero dizer é que o que ele falou não é uma verdade, isso sim está sendo comentado em diversos e diversos grupos. E o outro ponto é o que um ministro da Suprema Corte tem que dar indiretas com relação a isso? Qual o papel do ministro da Suprema Corte fazendo esse tipo de colocação? Ele não deveria só se pronunciar nos autos, não deveria se abster, não deveríamos saber o posicionamento político de cada um deles. Ou seja, acho que passou e muito do momento deles se recolherem. Mas parece que pelas notícias que nós falamos no começo do programa, eles estão se recolhendo, né? Portanto, esse post acho que não vai ter mais cabimento.
8: O Gilmar Mendes fica dando tanta opinião no Twitter, né? Que, enfim, eu acho que o Moraes podia questioná-lo se ele tem diploma de jornalista para isso, porque, afinal de contas, o Moraes não disse que era importante ter diploma de jornalista, que só quem tinha diploma de jornalista é que podia se manifestar quando houve aquele caso do Luiz Pablo, fez todo esse questionamento. Eu acho que vale o Moraes perguntar se o Gilmar Mendes, diante de tantas opiniões dadas, tantas entrevistas, inclusive, que ele dá, se ele tem esse diploma de jornalista. Olha, e diante disso tudo, uma outra notícia, porque aí eu vou migrar, que a gente vai falar do Lula, que o Lula, ele disse carregar nas costas a promiscuidade do STF. Mas antes de entrar nisso, eu quero só comentar com vocês que também saiu uma notícia do Nunes Marques sobre a revisão criminal a respeito do Jair Bolsonaro. Então tem nas mãos do Nunes Marques uma revisão criminal que pode fazer com que o Jair Bolsonaro seja solto a qualquer momento. Isso é uma bomba. A gente já comentou aqui nos Pingos que o Nunes Marques conseguiu inclusive uma arma e um escudo contra essa ala de ministros do STF que quer confrontá-lo. Vamos lembrar que o Nunes Marques é presidente do TSE e é vice-presidente do Moraes no STF no ano que vem. Se tiver ano que vem para o Moraes. Se ele chegar à presidência, há ministros do STF que apostam que o Moraes sequer vai chegar à presidência do STF ano que vem por conta de impeachment. Ele entraria em setembro e o vice é o Nunes. Então tem uma ala de ministros que quer desestabilizar o Nunes Marques. E aí o Nunes tem essa bomba na mão que é poder soltar o Bolsonaro a qualquer momento com essa revisão criminal que está nas mãos dele. E aqui o que a imprensa conta é que o ministro pode libertar o Bolsonaro a qualquer momento, mas que pretende fazer isso depois do segundo turno. Ou seja, ele pretende, Musa, fazer isso depois dele descobrir quem que vai ganhar as eleições. Acho que o Nunes Marques quer também a faca e o queijo. Se o Flávio ganhar, aí é mais confortável para ele também dar a liminar e soltar o Jair Bolsonaro. Assim também não, né?
7: Então, esse é um ponto que a gente já mencionou aqui. Veja, se fosse um tribunal estritamente técnico, como deveria ser, o que interferiria soltar o Bolsonaro antes ou depois do segundo turno? Absolutamente nada. Se tem todos os indícios pelos quais ele sequer deveria estar preso, mas já que foi com todas essas arbitrariedades que já comentamos aqui, se agora o Cássio Nunes ou qualquer outro juiz visse que houve essas arbitrariedades e que, portanto, ele deveria ser solto, o que interfere o segundo turno? Assim como nós falamos das outras votações. O que o 6x1 tem que decidir depois das eleições? O que qualquer outra pauta? Se isso é
8: dosimetria.
7: Técnico... Dosimetria.
8: Eles chegaram a falar que a dosimetria ia ficar para depois das eleições. Mas, pô, o cara que tá preso, vai falar pro cara que tá na cela lá, que tem que esperar as eleições.
7: Pois é, exato. Apenas o fato de todo mundo noticiar isso já denota o caráter político que a corte tem. Só isso já deveria ser um escárnio num país normal. Apenas isso deveria ser um escárnio. Mas não, aqui nós naturalizamos absolutamente tudo. Então, se o governo passa a ser novamente de Lula, essa pauta não aprova. Agora, essa pessoa continua presa. Se o governo vira e vai para o outro, esse aqui pode ser solto. Nós estamos assumindo, portanto, que nós não temos um tribunal técnico e que isso não deve ser combatido e que, portanto, viramos qualquer país. Qualquer país onde uma corte simplesmente manda e desmanda com uma canetada. É isso, independente do espectro político e ideológico de cada um, é isso que nós queremos? Veja, eu vou trazer um outro dado aqui interessante, rapidamente, que corrobora tudo isso. Marcília, tem um post que foi colocado no perfil oficial do ex, do presidente Lula. E ele está falando uma série de coisas que não tem como comprovar, uma vez que não são verdades. Falando, por exemplo, que em uma eventual vitória de Flávio Bolsonaro, ele acabará com o Bolsa Família, que as mulheres não mais votarão. Tem vídeos do Flávio falando exatamente o contrário. Quero diminuir a máquina pública, diminuir os impostos para sobrar mais dinheiro, e inclusive, aqueles que conseguirem emprego, continuarem com o Bolsa Família. Imagine se fosse o contrário agora. Um post desse sem nenhuma prova em que o Flávio falasse do Lula alguma coisa que acabaria com um determinado programa. Se o Senado não tivesse sido virado, quanto tempo vocês acham que um post do Flávio desse duraria?
8: Sim, não, com certeza.
7: E tá lá disponível no X para todo mundo ver.
8: É, mais uma fake news aí, que nem a da Nossa Senhora Aparecida. Aliás, uma notícia interessante que eu vi, uma apuração, né, sobre esses recortes eleitorais, é de que o Flávio Bolsonaro, inclusive, venceu em Aparecida do Norte. Teve essa fake news sobre a Nossa Senhora Aparecida e ele venceu em Aparecida do Norte, o que mostra, né, que não colou nem no berço ali do catolicismo a fake news que a esquerda plantou. Ô Mota, me diga uma coisa, o Nunes Marques, você acha que ele está sendo prudente? Claro, juridicamente, a gente já falou aqui, isso era para soltar, aliás, não era para prender, né? Não era, se a gente estivesse falando juridicamente, não era para prender o Bolsonaro. Mas, politicamente, você acha que o Nunes... ele está sendo prudente ou ele está sendo, vamos dizer assim, não tão corajoso?
10: Eu acho que a maioria das pessoas que observam o que aconteceu no Brasil nos últimos anos, com um pouco de bom senso e usando raciocínio, vão chegar à mesma conclusão que eu cheguei, que eu já disse aqui para vocês várias vezes, né? Nenhuma dessas decisões foi jurídica. Foram todas decisões políticas, motivadas por ideologia, às vezes, por interesses inconfessáveis, outras vezes. Então, meus amigos, a correção também tem que ser política e não jurídica. E na política tudo tem a hora certa para acontecer. Como é que nós vamos saber qual é a hora certa? Como é que o ministro Nunes Marques vai saber qual é a hora certa? Ele ou qualquer outro? Eu vou dar uma sugestão aqui. Consulta os políticos. Pergunta ao Flávio. Eu vou dar uma sugestão melhor ainda. Pergunta ao Jair. Eu garanto que ele vai saber dizer.
8: Muito bem. Olha só. E a gente vai entrar agora numa notícia que é, que eu, como eu mencionei, que o Lula disse que ele carrega nas costas a promiscuidade do STF. Então, o Lula deu essa declaração numa reunião com a equipe de campanha e com aliados, depois de perder de lavada, vamos dizer assim, o primeiro turno. O Lula afirmou nesta segunda-feira, aspas, carregar nas costas o imbróglio que o STF, o imbróglio desencadeado aí pelo Supremo Tribunal Federal, depois de ser tornada pública a ligação de ministros da corte com o Banco Master, com o Daniel Vorcaro. O Lula classificou a situação como, aspas, promíscua e voltou a defender a reforma do judiciário. Ô Lula, o problema é que a reforma do judiciário, você vai ser reformado junto. Se for fazer uma reforma do judiciário, tem que reformar o que você fez com o judiciário. Porque o judiciário foi tornado um sócio do poder executivo. Nós hoje temos o que a gente chama de consórcio estatal, que é uma associação entre essa ala de ministros do STF, que é Dino, Moraes, Gilmar e Zanin, e o membro honorário que carrega a pastinha, que é o Toffoli, e o governo Lula. Uma reforma do judiciário tem que ser feita para não permitir ser feito o que você fez com os ministros, que é uma associação, um consórcio. A gente tem a declaração do Lula no ponto já. Vamos ouvir.
11: Estamos carregando nas costas, sabe, uma coisa muito grave, que é a promiscuidade que ficou estabelecida na Suprema Corte Brasileira depois dessa denúncia. Nós precisamos definir concretamente como é que a gente vai escolher o ministro da Suprema Corte. É de interesse pessoal do presidente da República? É de pressão do Congresso Nacional? É de interesse do poder econômico? Não.
8: É, tá aí. O Lula, então, ele tá dizendo que o problema, ele tá mais ou menos... Sabe aquela família, né, que um fica desempregado e o outro sai de casa? É mais ou menos isso que o Lula tá fazendo aí com o STF. Até ontem foi muito bom. Até ontem era o casal feliz. Agora o STF virou um problema. O Lula tá dizendo que é uma promiscuidade o que acontece lá e que ele tá tendo que carregar nas costas. Ô Lula, sinceramente, quem carregou nas costas você foram os ministros. Os ministros carregaram o governo Lula nas costas até agora. E não é nem sou eu que estou dizendo. Você já deu declarações dizendo isso. Que a governabilidade do seu governo depende do STF. Já teve. Tem pesquisas que foram feitas, levantamentos estatísticos, que dão conta de cada 10 decisões do governo Lula nessa última gestão, 8 ou 7 eram favoráveis. Decisões do STF, 8 ou 7 eram favoráveis ao governo Lula. Portanto, óbvio que a sua governabilidade dependia não das alianças que você tinha e nem do povo, mas do STF. Basta a gente lembrar, todo mundo vai ter na memória, o caso do IOF. O IOF que lhe favorecia, que favorecia o seu governo, ele foi aprovado, ou aliás, ele foi rejeitado, as mudanças no IOF, dentro do Congresso. Veio o STF num triplo carpado, sei lá, enfim, numa pirueta bizarra e fizeram ali uma conciliação. O Moraes criou uma conciliação que não existe. Imagina uma Suprema Corte conciliar. Pega aí um país sério, um país civilizado, a Suprema Corte dos Estados Unidos. Imagina se eles vão fazer conciliação entre personagens políticos. Você, que é um juiz da Suprema Corte, decide teses abstratas, não decide coisas comezinhas, coisas apequenadas, disputa entre este ou aquele. Enfim, o Congresso decidiu que o EF não estava correto, como o seu governo lançou, Lula, e você foi lá e recorreu ao STF, conseguiu uma garantia do Moraes para que, enfim, você tivesse ali uma sobrevida. O próprio aumento do Bolsa Família, que foi negado em 2022, quando o Bolsonaro era candidato, Jair Bolsonaro, agora foi aprovado para você. Né? Foi aprovado pelo ministro Gilmar Mendes numa decisão que devia ser do Tribunal Eleitoral e acabou, sabe-se lá, com qual raciocínio jurídico subsidiando isso, acabou nas mãos do Gilmar e ele permitiu que você aumentasse o Bolsa Família. Então, meus caros, nós estamos diante, Lula, não negue, não cuspa no prato que você comeu até ontem. É isso, né, Musa? Tá cuspindo o prato e comeu. Promiscuidade foi ter levado o STF para dentro do Palácio do Planalto.
7: É, eles não têm nenhum tipo de compromisso com a verdade, nenhum tipo de freio moral. Então veja só, vamos ler uma frase do dia 16 de setembro. 16 de setembro, faz menos de um mês, tá? Vamos confirmar se é isso. 16 de setembro de 2026, menos de um mês, tá? A obsessão deles é pegar o Alexandre de Moraes. Mas eles não querem brigar com o Alexandre pelo Banco Master. Não é por isso que eles têm raiva. Eles têm raiva do Moraes porque ele mandou prender o pai deles. Fecha aspas para o Lula. E tem uma outra aspas aqui, rapidamente, em que ele elogiou, abre aspas, serviços à democracia prestados por Alexandre de Moraes quando era do TSE. De quem essa fala? Do Lula. Faz quantos anos isso? Nenhum. Faz menos de um mês. Se faz menos de um mês uma fala tão forte dele, elogiando serviços à democracia, como é que 20 dias depois ele diz, abre aspas, carregar nas costas a promiscuidade do STF? Será que ele esteve dormindo ao longo dos últimos 7 anos e resolveu acordar nos últimos 15 dias e não lembrou disso e agora viu a promiscuidade nos últimos 15 dias? Muito próximo das eleições? Será que foi isso? Bom, se foi isso, como ele disse que não tem telefone, que peça de algum emprestado e faça uma busca muito rápida. Lá ele vai descobrir que a promiscuidade acontece há 7 anos. E ela claramente tem um lado.
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9: Declarou que será necessário mostrar à população, aspas, o que está por trás da eleição de um possível herdeiro do fascismo. E o Lula disse que ficou decepcionado com o resultado, mas disse a aliados que não há nenhuma razão para não ser reeleito no segundo turno.
10: Eu acho que vale a pena só chamar atenção para esse ponto, Marcília, porque foi o que eu falei há uns três comentários atrás. Como é que você, enfrentando uma eleição, classifica o seu adversário de fascista? E como é que você vai depois conviver com esse adversário e com todos os eleitores desse adversário, se esse adversário for eleito? E não é só se esse adversário for eleito, esse adversário pertence a um partido que fez agora um número enorme de senadores e de deputados. 56 milhões de votos. Então você chama 56 milhões de eleitores de fascistas? Como é que alguém pode classificar isso de democracia? Eu fico espantado, Marcília, porque eu vejo pessoas que de outra forma eu considero razoáveis, inteligentes, comprando esse rancor, enxergando um oponente político como alguém a ser destruído, porque com fascista não tem negociação. É lógico, eu me lembro da postura de Churchill na Segunda Guerra Mundial, quando ele teve que enfrentar o fascismo, representado ali no eixo por Hitler, Mussolini e pelo Império Japonês. Churchill falou dos males o menor, se aliou com Stalin para derrotar o fascismo. Como é então que você classifica um adversário político de fascista? E como é que você vive o dia seguinte? Como é que você vai passar a faixa para um fascista? Como é que o seu partido vai conviver com os fascistas no Congresso Nacional? Como é que a justiça vai lidar com os fascistas? Isso, a gente precisa dizer aqui, é absolutamente inaceitável. Isso é a expressão da intolerância política mais radical. Isso, só para completar e encerrar aqui, isso é um truque retórico usado pelos comunistas desde a época da Revolução Russa. Todo mundo que eu não gosto é fascista.
9: E vou dizer mais, viu, Mota? A gente se herdeiro, porque ele falou, né? Que ele insinuou que o Flávio seria um herdeiro do fascismo. Então, eu perguntaria se o herdeiro do fascismo não é aquele que defende, por exemplo, ideais comunistas até hoje. Se o herdeiro do fascismo não é aquele que defende um comunismo que fez o que nós vimos ser feito, por exemplo, em países como a Coreia do Norte, como, por exemplo, em Cuba e os seus paredões, como, por exemplo, na Venezuela e a imaturidade política do Maduro, que, enfim, deixou o povo todo na miséria, com presos políticos e, no mínimo, muitas e muitas pessoas também mortas pelo regime. Se herdeiro do fascismo não é quem defende, por exemplo, Hamas, se herdeiro do fascismo não é quem defende o governo da União Soviética, por onde passou Stalin e assim por diante. Não seria esse, Busa, o verdadeiro herdeiro do fascismo?
0: Fica muito claro, o Mota sempre coloca muito bem isso, que todos esses movimentos, todos esses regimes, eles são coletivistas por natureza. Você pode ter aqui algumas classificações um tanto quanto diferentes. Em alguns regimes fascistas você permite a iniciativa empreendedora, algum tipo, entre aspas, de livre iniciativa empresarial. No comunismo você não tem isso. Mas todos esses regimes, eles são totalmente totalitários, onde eles vão desumanizando as pessoas e retirando todas as liberdades individuais e deixando de lado o indivíduo como um todo para sobrepor com o coletivo. Só que o coletivo não é a população, o coletivo são esses líderes. E claro, em maior ou menor grau, é diferente você impor através, como foi, por exemplo, em 1917, com a instauração ali da União Soviética, depois com Mao na China, ou a Revolução Cubana em 49, enfim, Vietnã, Camboja, tantos outros que aconteceram no século passado. Hoje a população, ela tem um nível de informação maior e não quer esse tipo de coisa. O pobre não, o pobre quer ter um celular bom, o pobre quer ter um carro legal, o pobre quer se vestir bem, o pobre quer viajar. Isso aí são regimes totalitários que tentam extrair o máximo das pessoas, do indivíduo, para que eles fiquem quase que vazios e transfiram as responsabilidades para essa máquina burocrática inchada, que através da expropriação via impostos, acabam transferindo toda a responsabilidade para esses burocratas. E o ser humano vai ficando vazio, o indivíduo vai ficando vazio. Mas são todas faces do mesmo mal, onde o coletivismo nega a realidade humana, nega a natureza humana. Você abre mão de si para transferir para terceiros que você sequer conhece o destino da tua vida. E as pessoas começaram a perceber isso, Marcília.
9: E o Lula precisa cuidar da sua vida, né? Ao invés de falar dos outros, ele, depois do que acabou, assim que acabou a apuração, né, do primeiro turno, ele já veio ao público falando do Flávio. Quer dizer, a preocupação sempre dele é o Flávio Bolsonaro e não falar de si, não falar do seu governo. Quando você fala do seu adversário e não de si, é óbvio que você está apostando que o seu eleitor está votando em rejeitar o seu adversário e não em votar no seu governo, em votar em si. O maior exemplo disso é que eu estava vendo aqui até na imprensa hoje, terça-feira, sabe qual foi a agenda do Lula? Qual foi a agenda política hoje, terça-feira, do Lula? Nenhum. Tem nada. Ele não tinha compromisso público nenhum de campanha. Quer dizer...
0: Mas tem postagens que não são verdadeiras.
9: É, pois é, fica postando. Tá postando ali no Twitch, tá postando ali no X, mas de útil mesmo, enfim, de publicidade ou enfim de campanha, não está fazendo nada. Tanto que também a gente tem aqui já notícias, por exemplo, que o Lula está... os marqueteiros do Lula estão que nem barata tonta, atrás de tentar descobrir o que fazer com o segundo turno, para onde que eles apontam. Estou olhando aqui a notícia até da CNN, dizendo o PT aponta Sidônio como responsável por derrota de Lula e cobra guinada. Os petistas veem a campanha improvisada e distante do custo de vida. Partido se reúne nesta segunda, né, para planejar o segundo turno. Então, enfim, está se reunindo, já se reuniu, mas não tomou nenhuma providência, tanto que hoje não tinha compromisso político nenhum. A gente tem outras informações também aqui que dão conta de que os marqueteiros do PT estão em briga, estão brigando, buscando fazer o que eles, o PT sabe de melhor, o que o Lula sabe de melhor, que é colocar a culpa nos outros, tentando encontrar um culpado. Como eles não conseguem agora culpar o Bolsonaro, porque é o único culpado que agora sim era o momento do Lula culpar o Bolsonaro. Qual é a culpa do Lula perder no primeiro turno? Era hora dele falar assim, a culpa é o Bolsonaro. Aí é verdade, ele estaria acertando. Mas como ele não vai fazer isso, porque isso o comprometeria, ele está tentando encontrar culpados dentro do seu time de marketing, tá? Enfim, o Sidônio já indo aqui para a porradaria e assim por diante. Ou seja, eles não sabem o que fazem, né? Eles, perdoai, eles não sabem o que fazem, Mota.
10: Eu acho que o PT não tem alternativa, a não ser usar a estratégia que ele sempre usou. Desde que esse governo entrou, desde a última campanha, o PT não colocou na mesa nada de novo para o Brasil. Nenhuma esperança para que a gente dê um salto de desenvolvimento como a Coreia do Sul deu até os anos 1980, a metade ali, 1984, 85, o PIB per capita da Coreia do Sul era igual ou menor do que o do Brasil. Hoje, o PIB per capita da Coreia do Sul é 3,5 vezes o do Brasil. Até 1990, o PIB da China era igual ao do Brasil. Hoje o PIB da China é 9 vezes o do Brasil. E o que é que o PT traz de ideia? Ele traz conflito, ele traz rancor, ele traz discursos chamando os adversários de fascistas. É isso. Então, o que o PT tem é a mesma estratégia que ele

0: parte da estratégia do PT, a gente viu nesse discurso aí do líder do PT, é difamar os adversários e atacar os adversários, usando a máquina do Estado e o sistema de justiça. É isso que o PT fez, é isso que o PT sabe fazer, é isso que a gente pode esperar nos próximos dias.
1: Olha, o Mota, e vale a gente também dizer que nós tivemos o próprio Trump, né, reconhecendo que a vitória foi, ele teve uma fala, né, dizendo a vitória foi impressionante, a vitória do Flávio foi impressionante, quer dizer, enfim, o mundo percebendo o óbvio, né, que o Flávio, ele tá, vamos falar a verdade aqui, o Flávio, diante das perspectivas, está eleito, né, se os números se confirmarem, a gente está diante de um Flávio que está eleito, porque até mesmo do ponto de vista da tradição, se você olhar para a história, nenhuma vez aconteceu na história, né? Nunca antes na história desse país, como o Lula gosta de falar, um primeiro turno vencido por alguém e depois foi desfeito pelo segundo colocado. Ou seja, quem ganha no primeiro turno, tradicionalmente, mantém a sua posição no segundo turno. Aliás, a tendência é ampliar-se. Nós ontem discutíamos aqui a respeito dos votos de abstenção, que o Lula está apostando todas as suas fichas nisso. A abstenção, ela vai ser, relevante e etc. Para eu diz ele, né, para que eu invista nisso, bom, a abstenção tende a aumentar ainda no segundo turno. Ou seja, a possibilidade de que tenha menos gente votando faz com que o Lula provavelmente tenha menos votos no segundo turno do que teve no primeiro. Ou seja, a diferença entre ele, Lula e Flávio, aumentará, a tendência é essa, para o segundo turno. Então, meus caros, é chorar um leite derramado. Nós, enfim, sabemos que o Lula parece, Musa, que já jogou a toalha.
2: Calma, calma. De fato, há, como nós falamos aqui no dia seguinte, na segunda-feira, talvez uma probabilidade maior. A população brasileira indicou um cansaço brutal. Já tivemos hoje o apoio do Caiado, até de uma maneira bastante contundente. Já tínhamos tido o apoio do Zema, né, dos outros políticos eleitos do Novo. Tivemos hoje também do União Brasil e do PP esse apoio. Então, as coisas estão avançando. Foram 2 milhões e 200 mil votos a mais no primeiro turno. Essa contundência que a gente viu agora desse apoio, o Milei falando, Trump falando que foi uma vitória incrível, e de fato foi, os números mostram realmente isso: Senado, deputado estadual, deputado federal, mas é extremamente importante jogar, na minha opinião, com o pé no chão. Mostrar a verdade, desmistificar e desmentir esses fatos. Veja, eu acho que todo mundo recebeu cartilhas que estão sendo distribuídas pelo próprio, por muitos da esquerda, dizendo que se Flávio for eleito, as mulheres não terão mais direito a voto. Isso é uma grande, grande mentira, até porque a Constituição não permitiria isso. É uma grande falácia, que terminaria com o Bolsa Família, que terminaria com outros programas sociais. Tudo desmentido pela campanha do Flávio. Portanto, ali eles estão jogando com a falta de verdade e sem nenhum tipo de freio moral com relação a isso. Então, muito pé no chão. Não há do outro lado uma pessoa fraca, há uma probabilidade menor, mas com verdade, com essa coerência que tem sido colocado, é bem provável que isso acabe se confirmando no segundo turno, principalmente por essa transferência de votos, que ao olharmos todos da terceira via, há uma clara preferência dos próprios eleitores, muito mais convergência com uma mudança. E no segundo turno, mesmo quem votou na terceira via, você tem duas opções. E, portanto, a mudança é o Flávio, uma vez que o outro é a manutenção do status atual.
1: Olha só, e a nossa enquete já está no ar. Entre lá no programa, na página do programa Os Pingos nos Is no YouTube. Se você não está no YouTube, primeiro já se inscreva no nosso canal. E depois entre no nosso link, né, no ao vivo, deixe o seu like na nossa live e aí vote na enquete que está lá, que é O seu voto para o segundo turno está definido ou não? Diga para a gente e no final do programa nós vamos dar a sua resposta e comentar aqui um pouco a

0: respeito dela. Olha, a gente vai discutir agora um ponto que é essencial, que é o fato de que o Rogério Marinho traz no tweet dele uma informação importante sobre o confronto entre o PL, a direita e o bolsonarismo, e também saiu uma matéria importante de que o Lula está cogitando, antes de sair da presidência, se ele sair, ele está cogitando tirar do presidente a chance ou o direito de indicar nomes para ministros do STF. Na volta de um rápido intervalo, a gente vai discutir isso.
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13: Por que um presidente tem que ter tanto poder sobre um ministro do STF? O Lula ainda afirmou que a ideia está sendo estudada e buscará... Sobre um ministro do STF. O Lula ainda afirmou que a ideia está sendo estudada e buscará ouvir a opinião de outros juristas. Repito, não sei qual que ele já ouviu na vida. A lei prevê que a indicação de um ministro do STF, não é a lei, é a Constituição, é feita pelo presidente da República e depois submetida à sabatina do Senado. O Edinho, presidente do PT, também afirmou que a atual crise interna no STF foi associada ao Lula. Segundo ele, aspas, a sociedade entendeu que a crise do judiciário é uma crise do governo. Quer dizer, o Edinho está confessando que a crise do judiciário é uma crise do governo, né? Se ele está dizendo que a sociedade entendeu, é porque ele próprio reconhece que é mesmo. Ô Mota, me diga uma coisa, é mais ou menos essa situação, né? É o cara que vai ser despejado da casa porque não pagou o aluguel e põe fogo na casa e nos documentos todos... E na família, antes de ter de cumprir a saída. Porque é isso, quer dizer, ele se lambuzou desse mel que é indicar ministros, ou ele indicou todo mundo dentro do STF, e agora ele está se questionando por que um presidente tem que ter tanto poder assim? Mota, tá em silêncio, Mota, você ficou mudo agora.
14: Voltei?
13: Voltou.
14: Eu acho que a gente devia trocar essa faixa aqui, que eu esqueço como é que chama aqui embaixo da tela, e colocar a seguinte palavra: sentiu. Esse é o comentário a se fazer. Sentiu. Não há nenhuma dúvida. Isso é mais do que um sinal de desespero, tá? Porque... isso é uma tentativa, mais uma vez, de classificar a população do país inteiro como idiotas. Vocês não têm a mínima capacidade de discernimento. Eu vou agora fazer o oposto do que eu fiz sempre e vou dizer que isso é a coisa certa, né? Então eu vou falar aqui devagarzinho para as pessoas entenderem o que eu quero dizer. O problema não é quem indica. O problema é quem é indicado. Nos Estados Unidos, o processo de indicação é igual aqui. Procura lá na Suprema Corte dos Estados Unidos algum magistrado que faça política, que faça discursos, que diga: nós vencemos o bolsonarismo, né? Lá seria: nós vencemos os republicanos. Procura algum magistrado lá que tenha associação com banqueiros envolvidos em escândalo. Vocês não vão encontrar isso. A Suprema Corte americana é uma Suprema Corte constitucional. Os magistrados são ultra sóbrios. Eles julgam menos de 100 casos por ano, apenas casos constitucionais. E aí eu vou dar uma outra ajuda aqui. Eu vou dar para vocês uma tradução. Quando o PT fala sociedade civil, vocês substituem essa expressão por conselhos aparelhados pelo PT. Tipo sovietes. São conselhos que são criados onde só tem petista ou pissolista, gente da extrema esquerda. Por que só tem eles? Por que as pessoas normais estão trabalhando, cuidando das famílias? Ninguém tem tempo para participar desses conselhos. Então, quando o PT diz que agora os ministros vão ser escolhidos pela sociedade civil, o que ele está propondo é criar um conselho. Tem lá um sociólogo, tem lá um representante do Ministério Público, outro da Defensoria, outro da OAB. A OAB não pode faltar, né? É todo mundo de esquerda. É isso que eles querem para escolher os novos ministros. E aí, Marcília, tem uma coisa que é muito importante a gente dizer aqui. O PT pode perder as eleições, né? O PT foi grande derrotado nas eleições para o Congresso, para o Senado, para a Câmara, para os governos do Estado. É possível, há quem diga que é bastante provável que o PT perca as eleições presidenciais agora. Vamos ver, tem um segundo turno aí. Mas mais importante do que isso é olhar a ocupação da máquina do Estado. Aí é que está o problema. E aí entra essa jogada que a gente está vendo aí também, da reforma do judiciário. Viu como essa pauta voltou agora à tona? É porque essa reforma que o PT quer fazer vai ser com a sociedade civil. E aí vocês já sabem, né? Tira a sociedade civil, bota conselhos aparelhados pelo PT. São esses conselhos que vão fazer a reforma. Qual é a chance que vocês acham dessa reforma ser boa para a justiça? E aí eu encerro meu comentário lembrando que essa é a grande batalha dos parlamentares que foram eleitos agora e até dos governadores. A batalha da justiça, a batalha da liberdade, a batalha da democracia é muito maior do que ganhar a presidência da República. Inclui a presidência da República, sim, mas é muito maior. É despetizar o Estado brasileiro.
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15: Olá, boa noite.
16: Boa noite para você que nos acompanha em todo o país.
15: Terça-feira, 6 de outubro de 2026.
16: Vamos aos destaques do dia.
15: Sites e aplicativos de apostas online estão oficialmente proibidos no Brasil a partir de hoje.
16: Empresas de bets têm até amanhã para enviar relatório com saldos finais de apostadores.
15: E mais de 26 milhões de usuários não fizeram resgate voluntário dos valores disponíveis. Nazi Brum.
17: Segundo a Secretaria de Prêmios e Apostas do Ministério da Fazenda, ainda restam R$1.325.000.000 na carteira das bets.
16: Alerta climático.
15: Novo boletim sobre o El Niño aponta risco de eventos extremos e altas temperaturas em boa parte do Brasil entre outubro e o início de 2027.
16: Plataforma digital reúne alertas meteorológicos e orientações para produtores rurais durante o fenômeno. Cleide Lopes.
18: Essas ações têm como foco fortalecer a gestão integrada e prevenir cenários e reduzir riscos.
15: Educação profissional e tecnológica.
16: Modelo de ensino completa 117 anos com oferta de qualificação técnica e ingresso no mercado de trabalho. Gabriela Noronha.
19: Hoje são mais de 3 milhões de matrículas na educação profissional técnica de nível médio, segundo o Censo Escolar da Educação Básica.
15: Hoje, na apresentação da Voz do Brasil, eu, Mariana Jungmann e Luciano Seixas.
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15: Quem ainda tem dinheiro nas plataformas de apostas online, as chamadas bets, vai receber os valores diretamente na conta bancária nos próximos dias.
16: A Secretaria de Prêmios e Apostas do Ministério da Fazenda divulgou um novo cronograma para a devolução.
15: De acordo com a pasta, um total de R$1.300.000.000 ainda não foram resgatados pelos usuários.
17: Foi encerrado ontem, segunda-feira, o prazo para o resgate voluntário dos valores disponíveis nas plataformas de apostas, as bets. Mas, segundo a Secretaria de Prêmios e Apostas do Ministério da Fazenda, ainda restam R$1.325.000.000 na carteira das bets, que devem ser devolvidos aos apostadores. A retirada vale para as empresas que tiveram a autorização de funcionamento no país. Segundo a Secretaria, um dos fatos para a demora na retirada é a quantidade de contas com valores reduzidos. Pelo menos 86 milhões de contas possuem saldos de até 99 centavos, totalizando mais de R$15 milhões. Agora, as empresas têm até amanhã, dia 7, para informar as instituições financeiras os saldos de cada apostador. De acordo com o ministro da Fazenda, Dario Durigan, o dinheiro deve estar disponível nas contas entre os dias 9 e 14 de outubro.
20: As bets vão ter que informar para os bancos qual é o saldo no seu CPF que ficou lá sobrando. E os bancos, no dia 9 a 14 de outubro, vão devolver o seu dinheiro. Caso tenha qualquer problema, a Caixa vai receber o recurso e intermediar a devolução do seu dinheiro. Não confie em sites, em links que te mandarem, que facilitem a devolução do seu dinheiro.
17: O fim das atividades das bets no país foi determinado por uma medida provisória. Só no dia de hoje, 1.500 sites de plataformas de apostas foram derrubados. Com isso, a partir desta terça-feira, os sites de aplicativos das plataformas deverão ficar indisponíveis. Reportagem Nazi Brum.
16: E para fortalecer as ações de combate à oferta de apostas de cota fixa no país, o Ministério da Justiça e Segurança criou novas estruturas no âmbito da Secretaria Nacional do Consumidor, a Senacom.
15: O Departamento de Fiscalização e Prevenção de Danos ao Consumidor vai atuar na prevenção e repressão das apostas ilegais e também na manipulação de resultados esportivos.
16: Já a Secretaria Nacional de Direitos Digitais vai acompanhar sistemas e políticas adotados pelas plataformas, analisar relatórios de transparência e notificar provedores e aplicativos que violem a medida provisória.
15: Pagar a mesma conta duas vezes por engano ou ter dor de cabeça com golpes e fraudes são alguns dos problemas enfrentados pelos usuários do Pix.
16: Para evitar situações como essas, o Banco Central aprovou novas regras para reforçar as operações financeiras no país.
15: Além de novas medidas de segurança, trabalhadores poderão utilizar o Pix automático em contas salários para pagamentos recorrentes.
1: O Banco Central aprovou novas regras para aperfeiçoar o PIX, ampliar suas funcionalidades e reforçar a segurança do sistema. As mudanças incluem novidades no PIX automático, regras específicas para cobranças híbridas e novos procedimentos contra fraudes. A partir de 1º de julho de 2027, o PIX automático poderá ser usado em contas salários para pagamentos recorrentes autorizados pelo cliente. A medida amplia as possibilidades de uso da ferramenta, mantendo as restrições já existentes para recebimento e outras operações nessas contas. Outra novidade envolve a cobrança híbrida, que reúne boleto e QR Code do PIX no mesmo documento. Para evitar pagamentos em duplicidade, a nova regra determina o cancelamento automático de um dos instrumentos assim que o outro for pago. Em caso de falhas, o regulamento define responsabilidades das instituições que devem comunicar ao usuário quando houver registro de suspeita de fraude, informar a data da marcação e permitir a revisão da medida. Se a suspeita não for confirmada, o registro deve ser cancelado. Claudimário Carvalho, para a Voz do Brasil.
16: A balança comercial brasileira registrou superávit de 7 bilhões 740 milhões de dólares em setembro, uma alta de 146% em relação ao mesmo período do ano passado.
15: Isso significa que o Brasil vendeu mais mercadorias e serviços para outros países do que comprou, resultando em um saldo positivo para a economia do país.
16: Os dados foram divulgados hoje pela Secretaria de Comércio Exterior do Ministério do Desenvolvimento, Indústria, Comércio e Serviços.
15: Os destaques nas vendas foram para o petróleo bruto, minério de cobre, combustíveis, soja, farelo de soja e café não torrado.
16: Aparelhos auditivos, cadeiras de rodas, camas hospitalares e até mesmo mudanças em imóveis para pessoas com algum tipo de deficiência.
15: Esses são alguns dos itens que podem ser financiados através de crédito acessibilidade, que oferece linha de crédito nos bancos públicos federais para aquisição de produtos e serviços de tecnologia assistiva.
16: Os equipamentos e dispositivos são voltados para dar mais autonomia e independência às pessoas com deficiência.
15: Saiba mais na reportagem de Luana Karen.
21: A linha de crédito Acessibilidade financia a compra de equipamentos, dispositivos e soluções que ajudem na autonomia de pessoas com deficiência. Isadora Nascimento, secretária nacional dos Direitos da Pessoa com Deficiência do Ministério dos Direitos Humanos e Cidadania, lista os itens mais procurados para financiamento.
22: Aparelhos para audição, amplificação sonora, cama hospitalar e também cadeira de rodas, que podem ser elétricas.
21: Entre os demais itens financiáveis estão órteses, próteses e dispositivos de acessibilidade para computadores. A linha também contempla o financiamento de adaptações em imóveis residenciais para acessibilidade. Tanto o Banco do Brasil quanto a Caixa Econômica oferecem a linha de crédito. Sérgio Fernandes de Carvalho Júnior, porta-voz do Banco do Brasil, detalha as condições oferecidas pelo banco.
23: O crédito é destinado a pessoas com renda mensal de até 10 salários mínimos. Os valores financiados podem variar entre R$ 70 e R$ 30 mil reais, e podem financiar até 100% do valor do produto ou do serviço adquirido. O prazo para pagamento é de até 60 meses. A taxa de juros é de 6% ao ano para quem possui renda de até 5 salários mínimos e de 7,5% ao ano para quem possui renda acima de 5 e até 10 salários mínimos.
21: A concessão do financiamento depende da análise de crédito e dos requisitos de cada banco. Por isso, o interessado deve consultar a instituição financeira antes da contratação para verificar valores disponíveis, taxas, prazos e documentação necessária. Reportagem Luana Karen.
16: Uma plataforma digital reúne informações de voluntários da Força Nacional do SUS, que atuam em desastres e emergências de saúde pública.
15: É o Sou Força, que já conta com 3 mil profissionais cadastrados.
16: Os profissionais podem ajudar em cenários de desastres naturais, epidemias e até mesmo para conter os impactos do fenômeno El Niño.
0: O sistema foi criado para organizar a força de trabalho e a mobilização de profissionais voluntários que desejam atuar em desastres e emergências de saúde pública por meio da Força Nacional do SUS. Na plataforma digital Sou Força estão reunidas informações sobre formação, competências, experiências e disponibilidade de cada profissional cadastrado. Rodrigo Stabile, diretor da Força Nacional do SUS, exemplifica como esses dados são usados na prática.
2: Aconteceu um deslizamento de terra numa tal região. Então eu sei que eu vou precisar de profissionais da logística, profissionais da enfermagem e de medicina. Eu tenho capacidade agora de acionar o voluntário, saber se ele está disponível para aquela missão.
0: O sistema Sou Força, criado em parceria com a Universidade de Brasília, conta com cerca de 3 mil profissionais voluntários cadastrados atualmente. Para Jonas Brandt, epidemiologista e professor do Departamento de Saúde Coletiva da UNB, a ferramenta vai ser uma ajuda importante no enfrentamento dos efeitos de fenômenos climáticos como o El Niño.
3: Cada vez mais a gente tem aumentado essa frequência dos eventos extremos, as mudanças climáticas. O Brasil é um país que tem perspectivas de ser muito afetado pelo El Niño, seja na região norte do Brasil por causa da seca, seja na região sul do Brasil por causa das chuvas. Ter essa lista organizada é muito importante para que a gente possa dar conta dessa resposta esse ano.
0: Quem deseja se voluntariar pode acessar o sistema diretamente pelo site plataforma-fnsus.saude.gov.br. Reportagem Luciana Colares de Holanda.
15: Calor acima do normal, risco de incêndios florestais e mudanças extremas no volume de chuvas.
16: Outubro chegou e os brasileiros vão continuar sentindo os impactos do El Niño em diferentes regiões do país.
15: A previsão dos Centros Nacionais de Monitoramento indica que o fenômeno tem mais de 95% de chance de atingir intensidade muito forte entre outubro e dezembro, com efeitos que devem se prolongar até o início do ano que vem.
4: O Instituto Nacional de Pesquisas Espaciais, INPE, e o Centro Nacional de Monitoramento e Alertas de Desastres Naturais, CEMADEM, alertam para os efeitos do El Niño em todo o país. A quarta edição do painel El Niño 2026-2027 atualiza o cenário do fenômeno climático no Brasil. Entre outubro e dezembro, há probabilidade superior a 95% de que o El Niño alcance intensidade muito forte. Os estudos indicam que o fenômeno deve permanecer pelo menos até o início de 2027. A previsão indica probabilidade de chuva acima da média na região sul, em parte do sudeste e no leste do nordeste. Já em grande parte do norte e em áreas do nordeste e centro-oeste, a tendência é de volumes abaixo da média. As temperaturas devem permanecer acima do normal em quase todo o país. Na agricultura, a menor disponibilidade de água no solo no centro-norte pode interferir na germinação e no estabelecimento da soja da safra 2026-2027, além de afetar pastagens e a oferta de água para os rebanhos. No sul, a maior disponibilidade hídrica favorece o milho de primeira safra, mas o excesso de umidade pode aumentar a ocorrência de doenças no trigo e dificultar a semeadura da soja e do arroz irrigado.
16: Ainda falando de El Niño, para garantir uma boa safra, um dos pontos que o produtor rural deve observar é a previsão do tempo.
15: Com essa informação, é possível definir a melhor época para plantar, reduzindo o risco de perda.
16: E com previsão de intensidade do fenômeno climático, os dados sobre temperatura e clima passam a ser ainda mais importantes.
15: Agora, o agricultor pode contar com mais uma ferramenta, uma página oficial com informações e orientações sobre o El Niño e seus possíveis impactos na agricultura e na pecuária brasileira.
24: Excesso de chuvas ou longos períodos de seca. O fenômeno El Niño deve trazer grandes desafios para a agricultura nos próximos meses. Por isso, o Ministério da Agricultura e Pecuária, em conjunto com o IMET, Instituto Nacional de Meteorologia, criou um site com o objetivo de oferecer prevenção e mitigação para os agricultores. A página traz, por exemplo, informações como clima, Clima, Seguro Rural, Zoneamento Agrícola de Risco Climático, Assistência Técnica e Formas de Crédito Rural. Também estão disponíveis avisos meteorológicos de eventos severos, previsão do tempo para capitais brasileiras e informações técnicas voltadas à agricultura, incluindo tecnologias de ponta desenvolvidas pela Empresa Brasileira de Pesquisa Agropecuária, a Embrapa. Essas ações têm como foco fortalecer a gestão integrada dos riscos climáticos, combinando prevenção, boas práticas de manejo, assistência técnica e instrumentos de proteção ao produtor, como o seguro rural. A ideia é prevenir cenários e reduzir riscos. A página na internet pode ser acessada pelo Ministério da Agricultura no endereço gov.br/agricultura. Cleide Lopes, para a Voz do Brasil.
16: Organizações e moradores de 44 cidades da Bahia e de Pernambuco já podem apresentar projetos destinados a ações de recuperação ambiental.
15: A chamada pública do Banco Nacional de Desenvolvimento Econômico e Social, o BNDES, é voltada para a restauração da vegetação e dos recursos hídricos no entorno das usinas de Sobradinho e Itaparica, no Rio São Francisco.
16: Estão abertas as inscrições para o edital Águas do São Francisco, que vai apoiar ações de restauração ecológica da vegetação nativa e revitalização dos recursos hídricos nas áreas de influência dos reservatórios das usinas hidrelétricas de Sobradinho e de Itaparica, na região entre os estados da Bahia e de Pernambuco. A região de abrangência do edital contempla 25 municípios na área do reservatório da usina de Sobradinho e 19 municípios na área do reservatório da usina de Itaparica. O edital é fruto de uma parceria entre o BNDES, Banco Nacional de Desenvolvimento Econômico e Social, e a conta do Programa de Revitalização dos Recursos Hídricos das Bacias Hidrográficas do Rio São Francisco e do Rio Parnaíba. A gerente do Departamento de Meio Ambiente do BNDES, Vera Guedes, detalha os objetivos da seleção.
5: Serão ao todo 20 milhões de reais para apoiar ações de recuperação da vegetação, além de projetos que contribuam para melhorar a quantidade e a qualidade da água, conservar a biodiversidade, mitigar as mudanças climáticas e ampliar a oferta de serviços ecossistêmicos.
16: As inscrições para o edital Águas do São Francisco vão até o dia 2 de dezembro. Você pode obter mais informações no site chamadas.fumbio.org.br. Reportagem André de Barros Lima. Estudantes de instituições federais têm até o dia 14 de novembro para se inscrever no exame de proficiência em língua inglesa.
15: As inscrições podem ser realizadas através do portal epli.ifsp.edu.br.
16: A iniciativa é um exemplo das possibilidades de formação e qualificação oferecidas pelas instituições, que hoje reúnem 755 unidades em todo o país.
15: E nesse mês, a educação profissional e tecnológica completou 117 anos de história no Brasil.
16: Ao longo desse período, ampliou a oferta de cursos técnicos, de graduação e outras oportunidades de formação para milhões de brasileiros.
15: Saiba mais na reportagem de Gabriela Noronha.
6: A técnica de segurança do trabalho, Patrícia Colasso, hoje atua em uma importante empresa de engenharia. Paranaense do município de Araucária, ela conta que a formação no Instituto Federal do Estado foi fundamental para a sua trajetória.
9: Eu trabalhava como operadora de máquinas, aí eu quis um crescimento profissional mais avançado. E hoje em dia eu sou formada, eu já faço uma outra graduação, mas tudo se deu início devido a essa formação em segurança do trabalho.
6: O diploma do Instituto Federal também é a aposta de Franciele Pereira para um futuro melhor. No campus estrutural em Brasília, ela é estudante do curso técnico integrado em meio ambiente e participa de pesquisas, ações de extensão e projetos que relacionam o conhecimento aprendido em sala de aula aos desafios da comunidade.
10: Minha mãe falou que queria muito que eu entrasse no Instituto Federal de Brasília e, cara, representa muita coisa no meu futuro, não só pelos trabalhos que eu desenvolvo aqui e por esse negócio de você apresentar muitos projetos.
6: Os institutos federais são entidades especializadas na educação profissional e tecnológica, oferecendo também educação básica e superior. Atualmente, a rede federal conta com 755 unidades entre campi e polos de inovação. Para Marcelo Bregagnoli, secretário de Educação Profissional e Tecnológica do Ministério da Educação, o diferencial desta modalidade de ensino é o compromisso com o desenvolvimento social e econômico da região.
11: Aquelas matérias que muitas vezes ele não tem uma associação dentro de sala de aula, ela sempre vai estar vinculada a alguma questão prática de resolução com arranjo produtivo, com arranjo social.
6: Embora os institutos federais tenham sido criados em 2008, a educação profissional e tecnológica faz parte da história do Brasil há 117 anos. Uma caminhada que começou oficialmente em 1909. Naquela época, o objetivo era oferecer um ofício aos jovens das classes menos favorecidas. Hoje, são mais de 3 milhões de matrículas na educação profissional técnica de nível médio, segundo o Censo Escolar da Educação Básica, e cerca de 2 milhões de estudantes em cursos tecnológicos de graduação, conforme o Censo da Educação Superior. Para a presidente da Associação Quilombola de Faceira de Chapada do Norte, em Minas Gerais, Ana Maria Pereira, contar com um campus da EPT Quilombola representa uma oportunidade de acesso à formação profissional para indígenas e quilombolas da região.
12: O Campus Quilombo, ele vem para nos fortalecer, para garantir para que nós, nossa juventude, permaneça em nossos territórios.
6: O acesso à educação profissional e tecnológica varia conforme a instituição, o curso e o nível de ensino. Na rede federal, as regras de ingresso são definidas por cada instituição e divulgadas em edital. Nos cursos de graduação, a seleção pode ser feita pela própria instituição ou pelo SISU, conforme as regras de cada curso. Reportagem Gabriela Noronha.
15: Então, para quem quiser fazer o exame de proficiência em língua inglesa, eu vou repetir o portal onde as inscrições podem ser feitas. epli.ifsp.edu.br.
13: Dicas do Enem.
14: Meu nome é Ana Beatriz Silva e minha dúvida é: como controlar o tempo durante a prova?
15: Quem responde a Ana Beatriz é o professor Tiago Diana. Ele aproveita para dar dicas sobre os principais temas da prova de história. Vale a pena conferir.
25: Fala pessoal, dica importantíssima para você que vai fazer a prova do Enem. E eu vou dividir a minha fala aqui em dois momentos diferentes. O primeiro é sobre a organização da prova e a sua estratégia. São duas provas longas e você aproveitar bem o seu tempo vai ser um grande diferencial competitivo. São 3 minutos por questão. Investe muito no tempo de qualidade, leitura e interpretação da prova. Agora, nos temas de história, que é sempre muito recorrente, tem uma aposta grande na recorrência do tema Brasil-Colônia e principalmente os aspectos da escravidão. Toda vez que você pensar em aspectos de trabalho, economia, cidadania, direito, esses temas estarão presentes na prova e farão você acumular muitos pontos. Em história geral, a pegada história contemporânea, tentando se aproximar dos tempos mais atuais, é muito forte. Você tem uma grande prova e aproveite muito todo o seu estudo e toda a sua dedicação.
15: É isso aí. Se prepare e acompanhe as nossas dicas toda terça-feira aqui na Voz do Brasil e também na radiogov.ebc.com.br.
16: Estudantes indígenas ganharam mais tempo para reunir a documentação e garantir a participação no Programa de Desenvolvimento Acadêmico Indígena.
15: O prazo de inscrições para a seleção, que terminaria no dia 1º de outubro, foi prorrogado e agora segue aberto até o dia 26.
16: Com a alteração, o calendário do processo seletivo precisou ser ajustado e tem novas datas.
26: Candidatos interessados em participar do Programa de Desenvolvimento Acadêmico Indígena, o PEDAI, tem até 26 de outubro para se inscrever na seleção. O prazo inicial, previsto para 1º de outubro, foi ampliado pela Coordenação de Aperfeiçoamento de Pessoal de Nível Superior, a CAPES, autarquia vinculada ao Ministério da Educação. As candidaturas poderão ser enviadas até 26 de outubro, no horário de Brasília, exclusivamente pelo sistema eletrônico de inscrição da CAPES. Com a mudança no prazo, todo o cronograma foi reajustado. Agora, a análise documental está prevista para o período de 27 de outubro a 5 de novembro. O resultado será divulgado em 6 de novembro, com prazo para recursos entre 9 e 11 de novembro. A matrícula e o início das atividades seguem previstos para o primeiro ou segundo semestre de 2027. Para mais informações, acesse o portal gov.br/mec. Locução, Thalita Albuquerque. E essas foram as notícias do governo federal.
16: Uma realização da Secretaria de Comunicação Social da Presidência da República.
26: Com produção da empresa Brasil de Comunicação.
16: Fique agora com as notícias do Poder Judiciário e do Congresso Nacional. Boa noite.
26: Boa noite, até amanhã.
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8: CNJ e Bacen propõem novas regras e limites para negociação de precatórios.
17: Justiça Eleitoral convida eleitores para contar como foi a experiência nas eleições 2026.
8: STJ anula júri e autoriza que peritos sejam ouvidos em caso sobre sobre morte de bebê após parto.
17: Boa noite, eu sou Marcela Luiz.
8: E eu sou Walter Lima.
17: O presidente do Supremo Tribunal Federal e do Conselho Nacional de Justiça, ministro Edson Fachin, e o presidente do Banco Central, Gabriel Galípolo, receberam nesta terça-feira uma nota técnica com novas regras e limites para a negociação de precatórios.
8: O evento ocorreu na sede do STF em Brasília. A nota foi entregue pelo Grupo Executivo Interinstitucional criado pelo CNJ, o Banco Central e pela Advocacia Geral da União. Na ocasião, Fachin destacou que a nota técnica é fruto de um trabalho conjunto das instituições para dar uma resposta firme, mas cuidadosa à realidade do mercado.
18: É dessa matéria complexa, sensível e de impacto prático que nós hoje aqui estamos a cuidar. Como sabemos, a cessão de crédito e precatório é um instituto constitucionalmente admitido e garantido. Por isso, o desafio é exatamente esse, o de garantir que essa circulação ocorra com informação adequada, rastreabilidade, transparência, proteção do cedente, respeito à ordem constitucional de pagamento e o controle pelo tribunal competente. Por isso, regular não é impedir que o crédito circule, é assegurar que ele circule com segurança. E é justamente esse chamado que a nota técnica procura aqui atender.
17: Segundo Fachin, a nota técnica será submetida à análise do plenário do CNJ e da instância competente do Banco Central.
8: O presidente do Supremo ressaltou ainda que o normativo deverá ser apreciado e aprovado ainda neste mês de outubro.
17: Justiça Eleitoral convida eleitores para contar como foi a experiência nas eleições 2026.
8: A enquete anônima está disponível no site do Tribunal Superior Eleitoral até 31 de outubro. Mariana Fabre.
19: O objetivo é entender como foi a experiência de quem participou das eleições e o que pode ser melhorado nas próximas. Além de uma avaliação geral, o eleitor ou a eleitora pode compartilhar sua experiência sobre o acesso à informação, o deslocamento para a sessão eleitoral e sobre a própria votação. A participação é voluntária, feita pela internet, no site tse.jus.br e leva cerca de 3 minutos.
17: STJ anula júri em que médico e enfermeira são acusados por morte de bebê após parto domiciliar.
8: Segundo os ministros, a defesa foi prejudicada ao não obter autorização para que 2 peritos fossem ouvidos. Fátima Uchoa.
20: O Tribunal de Justiça do Rio Grande do Sul negou o pedido de oitiva dos peritos por avaliar que a defesa perdeu o prazo para indicar os assistentes técnicos a serem ouvidos, mas o STJ anulou o júri, considerando que as particularidades do caso e a necessidade de compreensão da atuação médica são suficientes para autorizar a oitiva dos peritos em novo júri e que a perda de prazo não pode prevalecer sobre o princípio da plenitude da defesa. O relator foi o ministro Reinaldo Soares da Fonseca.
17: A Justiça do Trabalho manteve uma indenização de R$3.000 a um empregado agredido pelo supervisor.
8: O caso aconteceu em Ituiutaba, Minas Gerais, mas o trabalhador também contribuiu para o conflito. Simone Moura.
0: O empregado fotografava o supervisor sem autorização e publicava as imagens com comentários depreciativos no grupo de WhatsApp da empresa. Em uma dessas situações, ele foi agredido pelo chefe. Para a justiça, a agressão não se justifica, mesmo com provocação. Mas a conduta do trabalhador também foi considerada na fixação da indenização no valor de R$ 3.000.
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2: Uma boa noite.
3: E até amanhã.
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21: Eu sou Paula Groba.
22: E eu sou Humberto Pinheiro.
21: E estes são os destaques de hoje do Jornal do Senado, que começa agora.
22: Senadores iniciam sessões de discussão da PEC que acaba com a escala de 6 dias de trabalho e 1 de folga.
21: Projeto no Senado prevê inclusão de artesãos de baixa renda na Previdência Social.
22: Senado discute medidas para enfrentar impactos de Super El Niño.
21: Boa noite.
22: Boa noite.
21: Mais dias de descanso e menos dias de trabalho. O Senado começou a discutir o fim da escala 6x1. A proposta pode mudar a rotina de milhões de trabalhadores.
22: Segundo o presidente do Senado, o texto pode ser votado em primeiro turno já na próxima semana, após 5 sessões de discussão. Repórter Alexandre Campos.
23: O Senado fez nesta terça-feira a primeira de 5 sessões de discussão da proposta de emenda à Constituição, que acaba com a chamada escala 6x1, antes da votação da matéria em primeiro turno. Na prática, a PEC prevê que a jornada de trabalho passará de 44 para 40 horas semanais, sem redução de salário e com direito a 2 dias de folga, sendo um deles preferencialmente aos domingos. Essas regras não valerão para os servidores públicos, mas alcançarão os terceirizados de órgãos públicos. Também não serão aplicáveis para os trabalhadores da iniciativa privada que tiverem diploma de curso superior e que receberem um salário maior que 2,5 vezes o teto da Previdência Social, salvo se o empregador, por vontade própria, decidir o contrário. A diminuição será gradual. Se aprovada a proposta, 2 meses depois de sua promulgação, o tempo de trabalho por semana passará de 44 para 42 horas. Um ano depois da implementação dessa primeira etapa, vai diminuir para 40 horas. Sem se manifestar sobre o mérito da PEC, a senadora Damaris Alves, do Republicanos do Distrito Federal, defendeu que o início da discussão da proposta em plenário deveria ocorrer depois do segundo turno das eleições.
27: É uma matéria delicada, uma matéria que diz respeito a inúmeros segmentos e é a matéria de mais interesse do trabalhador. Como é que você pega uma coisa que vai mexer com milhões de vidas e você coloca no período eleitoral? Eu acho que essa discussão, pé no chão, tinha que ser pós-eleição. É desrespeito à vida do trabalhador.
23: Mas o senador Paulo Paim, do PT do Rio Grande do Sul, afirmou que a redução da jornada de trabalho é uma pauta antiga no país. Ele lembrou que o ex-presidente Getúlio Vargas, diante da falta de limite, fixou a jornada em 48 horas semanais.
28: Depois, na Constituinte, nós conseguimos reduzir de 48 para 44. De lá para cá, eu apresentei acho que uma meia dúzia de PEC. Realizamos dezenas de audiências públicas e aqui no plenário também 2, 3 sessões temáticas. Para mim, as eleições devem acontecer sim, sempre. No Brasil acontece 2 em 2 anos, que é os prefeitos e depois governadores e o Congresso, né? E a presidência da República. Então, cada vez que tiver uma discussão de uma campanha eleitoral, não se vota mais nada. É totalmente absurdo.
21: O presidente do Senado, Davi Alcolumbre, afirmou que vai cumprir todas as etapas previstas para a análise da proposta que acaba com a escala 6x1. Segundo ele, a PEC passará por 5 sessões de discussão antes de uma eventual votação em primeiro turno. Se for aprovada, serão necessárias mais 3 sessões de discussão antes da votação em segundo turno.
22: Alcolumbre também destacou que cumpriu o compromisso de levar a proposta ao plenário e afirmou que, no momento da votação, cada senador e senadora terá liberdade para decidir sobre a redução da jornada de trabalho dos quase 40 milhões de brasileiros que, segundo ele, atualmente trabalham na escala 6x1.
5: Qual é o meu desejo? É cumprir integralmente o rito constitucional, sem atropelos, sem acelerar nada, para na semana que vem termos sessões terça, quarta e quinta, e se caso todos nós pudermos concluir as 5 sessões de debate na semana que vem, do ponto de vista regimental, colocar para sua deliberação em primeiro turno.
21: Quem vive do artesanato poderá ter direito à proteção da Previdência Social.
22: Um projeto em análise no Senado prevê que artesãos de baixa renda sejam reconhecidos como segurados especiais, com acesso a benefícios previdenciários. Repórter Marcela Cunha.
6: O projeto da senadora Lurdinha Pereira, do PSB do Maranhão, inclui entre os segurados especiais da Previdência o artesão que trabalha em regime de economia familiar. O segurado especial é uma categoria da Previdência que reúne trabalhadores que vivem da própria atividade e tem regras específicas de contribuição. Para ser enquadrado nessa categoria, é preciso ter o artesanato como profissão habitual ou principal meio de vida. Além disso, a renda obtida com a atividade não poderá ultrapassar um salário mínimo. A regra valerá tanto para quem vive no campo quanto nas cidades. A senadora Zenaide Maia, do PSD do Rio Grande do Norte, destaca que, para muitas famílias, o artesanato também representa fonte de renda e sustento.
9: O artesanato não é só beleza, ele é cultura, é renda, é dignidade e é desenvolvimento para muitas comunidades.
6: A condição de artesão deverá ser comprovada de acordo com a Política Nacional do Artesão.
21: Chuvas intensas, secas, enchentes e ondas de calor podem se tornar mais frequentes e intensas com a previsão de um super El Niño.
22: O fenômeno acende o alerta para os impactos no Brasil e o Senado já discute e aprova medidas para preparar o país e reduzir os prejuízos causados por eventos climáticos extremos. Repórter Patrícia Oliveira.
10: A previsão a partir de agora em outubro e para os próximos meses é de chuvas acima da média em partes da região sudeste do Brasil e principalmente no sul, com a possibilidade de ciclones. Enquanto outras regiões, como o Nordeste e a Amazônia, podem enfrentar períodos mais secos e maior risco de queimadas. Um projeto transformado em lei da senadora Tereza Cristina, do Progressistas de Mato Grosso do Sul, impede o bloqueio dos recursos do pagamento do seguro rural para proteger o produtor contra grandes perdas no campo. Outra proposta do senador astronauta Marcos Pontes, do PL de São Paulo, cria uma política nacional com um sistema de informações para prevenção e monitoramento dos riscos de desastres.
11: E isso é extremamente importante para que os nossos municípios fiquem mais preparados para enfrentar situações de emergências climáticas, e elas vão aparecer cada vez mais.
10: O projeto está pronto para votação na Comissão de Constituição e Justiça.
21: Respeitar a vontade do eleitor expressa nas urnas é fundamental para fortalecer a democracia. A avaliação é do presidente do Senado, Davi Alcolumbre, após o primeiro turno das eleições.
22: Ele pediu respeito ao resultado também no segundo turno, marcado para o dia 25 de outubro. Repórter Raíssa Abreu.
12: Ao chegar ao Senado nesta terça-feira para retomar as sessões plenárias, o presidente da Casa, Davi Alcolumbre, cobrou dos brasileiros respeito ao resultado das urnas no segundo turno.
5: Que o povo brasileiro possa, a partir deste segundo turno para presidente, nos estados que teremos segundo turno, fazer a escolha com a sua consciência livre de escolher o que é melhor para o Brasil. Como presidente do Congresso Nacional, eu tenho a convicção, primeiro, que todos nós precisamos respeitar o resultado das urnas. Isso é questão fundamental para o fortalecimento da democracia.
12: O segundo turno das eleições está marcado para 25 de outubro.
21: Já o senador Confúcio Moura, do MDB de Rondônia, defendeu uma atuação política sem radicalização e voltada à solução dos problemas concretos do país. Ele afirmou que o próximo Congresso deve priorizar medidas graduais e destacou a importância da educação, da pesquisa científica e da valorização valorização de professores e pesquisadores.
22: Para Confúcio, governos de diferentes linhas políticas precisam concentrar esforços em fazer o básico bem feito. Ele destacou que é completamente injustificável adotar posturas contrárias ao avanço do conhecimento.
1: Não pode nenhum governo de direita, conservador ou esquerda, no mundo da tecnologia, do avanço da inteligência artificial, de tudo isso, a gente ser contra a pesquisa científica, contra o pesquisador brasileiro, contra o professor. Isso não justifica em nenhum partido do mundo.
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22: Com edição de Paula Groba e trabalhos técnicos de Eliseu Caires, o Jornal do Senado fica por aqui. Acompanhe agora as notícias da Câmara dos Deputados. Boa noite.
21: Boa noite e até amanhã.
14: Jornal Câmara dos Deputados. Bancadas discutem pautas prioritárias para o período depois das eleições.
15: Homens brancos e com graduação são maioria entre os deputados eleitos.
14: Primeiro turno teve maior número de abstenções desde a redemocratização.
15: 23 deputados federais vão assumir outros cargos no próximo ano.
14: Boa noite. A partir de 2027, pelo menos 23 deputados que cumpriam o mandato parlamentar na Câmara nesta legislatura vão ocupar outros cargos, como informa o repórter Luiz Cláudio Canuto.
16: 23 deputados federais foram eleitos para outros cargos, como governador, senador e deputado estadual. 17 deputados federais foram eleitos para o Senado e 2 foram eleitos na chapa para o Senado, como suplentes de senador. Em nível estadual, o deputado Zuco, do PL do Rio Grande do Sul, foi eleito em primeiro turno governador do estado. Em Tocantins, o deputado Vicentinho Júnior, do PSDB, disputará o segundo turno contra a senadora professora Dorinha, do União. Segundo o cientista político Paulo Castro, a Câmara dos Deputados costuma ser o ponto de partida para uma carreira política em nível nacional. E é natural que deputados, após algum mandato, passem a disputar vagas no Senado, prefeituras ou governos de estado.
18: Então o eleitor percebe isso, ele sabe que essa atuação política aqui na Câmara dos Deputados também gera muito aprendizado político, consolida também as bases de atuação desses parlamentares nos seus municípios, principalmente depois que nós tivemos aí a possibilidade de flexibilizar, vamos dizer assim, a forma como eles disponibilizam, direcionam emendas parlamentares para os seus eleitores, e o eleitor valoriza.

0: Rádio Câmara de Brasília, Luiz Cláudio Canuto.
1: Eleições. O perfil dos deputados permaneceu quase inalterado em relação às legislaturas anteriores e a maior parte da Câmara segue sendo formada por homens brancos e com nível superior. Saiba mais detalhes sobre o perfil dos parlamentares eleitos na reportagem de Agui Pontes.
2: Com a contagem dos eleitos, a Câmara dos Deputados mantém perfil social majoritariamente branco, masculino e com idade média em torno de 49,9 anos. Segundo o cientista político da Universidade de Brasília, Murilo Mendes, o rosto da Câmara é muito próximo do que ela já vem tendo há muito tempo.
3: A Câmara dos Deputados manteve o mesmo perfil, muito parecido o perfil social de outras legislaturas, majoritariamente formada por homens, brancos, de ensino superior também, de maior renda.
2: Segundo o último levantamento dos perfis dos deputados, dos 513 representantes na Câmara, 421 possuem ensino superior. Deputados do sexo masculino ocupam 404 cadeiras e 374 dos representantes são brancos. Esses mesmos fatores encontram pouca correspondência na população geral, segundo dados do IBGE. Enquanto deputados com ensino superior são 82,1%, esse mesmo perfil representa 21,4% da população. A população masculina corresponde a 48,5% do povo brasileiro. Já na Câmara, 78,8% dos eleitos são homens. E apesar de 72,9% dos deputados serem brancos, 10,2% dos brasileiros se autodeclaram da mesma forma. Representantes pretos e pardos somam 26,4%, em torno de um quarto da Câmara. Pessoas indígenas têm 3 representantes, um a menos se comparado à legislatura anterior. E pessoas amarelas de ascendência asiática têm 1 representante, 2 a menos do que antes da eleição, o deputado Kim Kataguiri, do Missão de São Paulo. Segundo o cientista político Murilo Mendes, apesar do perfil da Câmara se manter muito próximo ao que sempre foi, houve um aumento da presença feminina. Foram mais 19 cadeiras com as eleições de 2026, fazendo com que elas passassem de 17,7% das candidatas eleitas em 2022 para 21,2%.
3: Hoje as mulheres são vitrines eleitorais dos partidos, funcionam como puxadoras de votos em muitos estados. Então hoje o investimento em candidaturas femininas deixou de ser apenas para cumprir a nominata, para cumprir a cota de gênero. E hoje elas são cabeças de chapa da disputa proporcional.
2: No recorte de faixa etária, a média de 49,9 anos se mantém constante em comparação a outras magistraturas, mas apresenta diversidade de idades na casa. A maior fatia dos deputados, 31%, tem entre 40 e 49 anos. Cerca de 24% tem entre 50 e 59. 17,5% possui entre 60 e 69. Entre 21 e 34 anos, são 9,7%. E 70 anos ou mais, são 6%. Os deputados mais idosos, com 78 anos, são Magna Mofato, do PL de Goiás, e Luiz Carlos Busato, do União do Rio Grande do Sul. O mais jovem, com 21 anos, é Alvinho Lira, do PP de Alagoas. A composição da Câmara contou com uma maioria de deputados reeleitos. Aproximadamente 58% estão renovando o pleito. Da Rádio Câmara, de Brasília, Agui Pontes.
4: Na próxima legislatura, 29 deputados federais voltam a exercer o mandato na Câmara. É o maior número de ex-deputados que retornam à casa desde 2010. Confira os detalhes na reportagem de Antônio Vital.
5: Dos 513 deputados federais eleitos este ano, 29 já tinham exercido o mandato antes e estavam fora da Câmara. Esse número representa menos de 6% do total, mas inclui ex-parlamentares conhecidos em seus estados, como o ex-presidente da Câmara João Paulo Cunha, do PT de São Paulo, e o ex-líder do governo Bolsonaro na casa, Major Vitor Hugo, do PL de Goiás. Dos ex-deputados que retornam à Câmara, 12 são do PL, 7 do PT, 3 do MDB e os demais do PP, Podemos, União Brasil, Novo, PSD e PRD, com um representante cada. O número de ex-deputados que retornam à Câmara é o maior desde 2010. Em 2010 foram 28 e em 2022 foram 17. Esses deputados não estão incluídos nos cálculos de renovação da Câmara, que só considera os eleitos para o primeiro mandato. Esse número é de 183, que representa uma taxa de renovação de pouco mais de 35%. Dentre os outros nomes conhecidos que ocuparão cadeiras de deputados no ano que vem, estão Freixo, do PT do Rio de Janeiro, Agnello Queiroz, do PT do Distrito Federal, e subtenente Gonzaga, do PL de Minas

0: Gerais. Para o cientista político Ricardo de João Braga, são políticos experientes que enfrentaram uma tarefa difícil ao se elegerem sem estar ocupando um mandato.
1: Quem estava fora da política no sentido dos cargos teve que subir uma montanha relativamente alta. E quem estava fora da política mesmo, eu acho que teve que trabalhar vários anos para conseguir reconstruir a sua rede de relacionamento. Esse retorno, primeiro, é o reconhecimento do eleitor, ou então é simplesmente até um recall, como a gente costuma dizer, aquela lembrança. Mais uma coisa que é interessante é que é uma volta de parlamentares experientes.
0: Entre os que voltam a exercer um mandato este ano estão apenas três mulheres: Perpétua Almeida, do PCdoB do Acre, professora Rosa Neide, do PT de Mato Grosso, e Rose Modesto, do União de Mato Grosso do Sul. Da Rádio Câmara de Brasília, Antônio Vital.
2: Política. O primeiro turno das eleições registrou o maior número de abstenções desde a redemocratização. Quem explica os detalhes é a repórter Kate Nayane.
3: Neste domingo, o primeiro turno das eleições de 2026 registrou o maior número de abstenções desde 1998. Ao todo, foram 21,08%, o que equivale a 33,4 milhões de eleitores, segundo dados do Sistema de Totalização de Votos do Tribunal Superior Eleitoral. O especialista em relações governamentais, Eduardo Galvão, analisa que o percentual já era esperado, considerando as últimas eleições. Para ele, a alta expectativa dos brasileiros sobre os candidatos causa uma espécie de frustração, o que pode levar o eleitorado a se abster do direito ao voto.
4: Tanto aqui no Brasil quanto em outros países também da América Latina, que é a alternância muito rápida de poder entre espectros políticos. Ou seja, vota-se na direita, não consegue resolver os problemas, vota-se na esquerda tentando resolver os problemas, não se consegue esse resultado, o imediatismo das pessoas, do eleitorado, por soluções.
3: Ele afirma ainda que essa expectativa explica não só a alternância no poder, quanto à desmotivação das pessoas para ir às urnas exercer a sua cidadania.
4: Na minha visão, esse dado, ele conversa muito com essa tendência de alternância de poder, porque isso demonstra uma insatisfação muito grande das pessoas em relação ao ambiente político, em relação aos próprios representantes. Na percepção das pessoas, as demandas sociais não estão sendo atendidas nem por um projeto de governo, nem por outro projeto de governo.
3: Em 2022, a porcentagem de abstenção foi de 20,95%. Os brancos e nulos são geralmente de pessoas que não se identificam com nenhum candidato ou partido. É tido como um voto de protesto e pode demonstrar o descontentamento da população em relação às opções de governantes disponíveis para ocupar as cadeiras do plenário. Da Rádio Câmara de Brasília, Kate Nayane.
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6: Economia.
7: Arthur Oliveira Maia, do União da Bahia, é favorável à proposta de emenda à Constituição que limita a alíquota máxima do IPVA a 1% do valor de venda do veículo. A PEC também altera a base de cálculo do imposto para considerar o peso de fábrica do automóvel em vez do valor de mercado.
2: Arthur Oliveira Maia explica que a ideia é tornar a cobrança mais previsível e evitar que o valor do IPVA aumente de forma excessiva em razão do preço do veículo. O texto ainda permite que os estados concedam descontos para veículos menos poluentes.
7: Fernando Coelho Filho, do União de Pernambuco, apoia a criação de uma frente parlamentar em defesa do mutualismo. O colegiado visa garantir uma alternativa viável e competitiva ao mercado tradicional de seguros de veículos.
2: Fernando Coelho Filho ressalta que a iniciativa busca articular ações entre o governo, a iniciativa privada e a sociedade civil para fortalecer o setor. Segundo ele, o colegiado é importante para garantir um ambiente regulamentado que amplia a proteção do patrimônio da população.
6: Agricultura.
7: Gabriel Mota, do União de Roraima, defende a aprovação de projeto que cria um Programa Nacional de Assentamentos Produtivos próximos às cidades. A proposta busca ampliar o acesso à terra para famílias vulneráveis, com foco no abastecimento de mercados locais.
2: Gabriel Mota ressalta que os assentamentos poderão receber apoio para assistência técnica, crédito e comercialização da produção. O texto admite lotes menores que um hectare, desde que estudos comprovem a viabilidade econômica, ambiental e produtiva da área.
6: Votação.
7: Após o primeiro turno das eleições, os partidos começam a discutir pautas prioritárias. O PL, com a maior bancada eleita para a Câmara e o Senado, defende mais flexibilidade nas relações trabalhistas.
2: A Federação PT, PCdoB, PV, com a segunda maior bancada eleita para a Câmara, diz que o fim da escala 6x1 é uma demanda da sociedade. A repórter Silvia Munhato tem as informações.
8: Com a definição das novas composições da Câmara e do Senado para a próxima legislatura, os partidos já começam a discutir as pautas legislativas prioritárias. A partir da força eleitoral do PL mostrada nas urnas, o deputado Maurício Marcon, do Rio Grande do Sul, vice-líder do partido na Câmara, acredita que haverá menos espaço para medidas que busquem regular as relações trabalhistas, como as discussões sobre a jornada de trabalho máxima.
9: A gente tem exemplos dos Estados Unidos, do Canadá, da Austrália, da Inglaterra, que fazem a questão por horas trabalhadas com os direitos trabalhistas garantidos de forma proporcional, onde as pessoas vão fazer as suas horas de trabalho que assim desejarem. Se quiserem trabalhar 2, 3, 4, 5, 6 dias, elas vão ter a liberdade.
8: Para o deputado Daniel Almeida, do PCdoB da Bahia, vice-líder do governo no Congresso, a sociedade se mostrou favorável ao fim da escala 6x1, porque quer mais tempo livre.
10: Quem está contra isso está contra a evolução natural das coisas, está contra a opinião da sociedade, está contra os trabalhadores brasileiros. Esse debate de que o mercado regula as relações na sociedade, regula as relações no mundo do trabalho, as relações econômicas, é uma falácia. Não é assim que as coisas funcionam.
8: Maurício Marcon afirma que o partido deve trabalhar pelo corte de impostos e até para suspender a reforma tributária, aprovada em 2023 pelo Congresso. Outro movimento, segundo ele, será na direção do corte de gastos, além de outras pautas.
9: Fim das decisões monocráticas do Supremo Tribunal Federal, que está lá esperando há muito tempo lá, e a gente precisa votar, redução da maioridade penal. Então a gente tem várias pautas aí para serem aprovadas.
8: Daniel Almeida acredita que o país terá que fazer um enfrentamento mais firme do crime organizado e citou a proposta em discussão que busca reestruturar o sistema de segurança pública.
10: Criou-se o fundo eleitoral, mas a presença do poder econômico e de forma especial de setores do crime organizado na vida política está cada vez mais intensa, então tem que fazer uma reforma político-eleitoral.
8: O vice-líder do governo também acredita que será necessária uma discussão sobre o Supremo Tribunal Federal no sentido de fixar mandatos para os ministros. Da Rádio Câmara de Brasília, Silvia Minhato.
6: Segurança Pública.
7: Mário Negro Monte Júnior, do PSB da Bahia, apoia a proposta que amplia a coordenação da União na segurança pública e integra os órgãos federais, estaduais e municipais. A PEC também reforça a atuação da Polícia Federal contra organizações criminosas e milícias.
2: Mário Negro Monte Júnior destaca ainda a criação da Polícia Viária Federal, com atuação em rodovias, ferrovias e hidrovias, e a inclusão das guardas municipais no sistema de segurança pública. Ele acrescenta que a proposta também prevê recursos para os fundos nacionais da área.
7: Marangoni, do Podemos de São Paulo, é autor de proposta que altera o Código Penal para aumentar a punição a quem comete o crime de ato obsceno em locais de uso coletivo. De acordo com a matéria, a punição passa a ser de 2 a 5 anos de reclusão, além de multa.
2: Marangoni afirma que a medida alcança banheiros, vestiários, escolas, transportes coletivos, centros comerciais e outros espaços frequentados por crianças e adolescentes. Ele considera que esses ambientes exigem proteção reforçada contra a exposição a atos de conteúdo sexual.
7: Marussa Boldrin, do Republicanos de Goiás, propõe criar diretrizes nacionais para transformar as salas Lilás em uma política de atendimento humanizado a mulheres e meninas vítimas de violência. A implantação seria gradual, respeitando a autonomia de estados e municípios.
2: A proposta relatada por Marussa Boldrin na Comissão de Saúde garante acolhimento, escuta especializada e integração com a rede de proteção. Também prevê treinamento contínuo das equipes e protocolos nacionais para orientar o atendimento às vítimas.
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7: Previdência. Vander Lobé, do PT de Mato Grosso do Sul, apoia o projeto que regulamenta a aposentadoria especial por penosidade no regime geral de previdência social. A proposta define o conceito de penosidade e estabelece critérios para a concessão do benefício.
2: O texto de Vander Lobé prevê a aposentadoria após 25 anos de trabalho em condições de grande desgaste físico ou mental, mediante comprovação por perícia técnica. O projeto também cria regras específicas para motoristas do transporte rodoviário comprovarem o direito ao benefício.
7: Termina agora o Jornal Câmara dos Deputados, produzido pela Rádio Câmara, com trabalhos técnicos de Everson Urani e apresentação de Luciana Vieira e José Carlos Andrade. Uma ótima noite para você.
2: A Voz do Brasil volta amanhã. Uma boa noite para você.
7: 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Boa noite.